0: Destaque do dia na Voz do Brasil.
1: Vacinação em gestantes.
0: Imunização de grávidas pelo SUS reduziu casos graves de bronquiolite em bebês menores de 6 meses.
1: Os dados são do Ministério da Saúde. Natália Koslick.
2: Até agora, mais de 1.200.000 doses da vacina contra bronquiolite foram aplicadas no país.
0: Você vai ouvir também prova de vida.
1: Quem precisa fazer comprovação no INSS está recebendo aviso do governo federal.
0: Fique atento, a mensagem não solicita dados do cidadão. Márcia Fernandes.
3: Não são enviados links, nem são solicitados dados como CPF ou endereço.
1: E ainda, novas regras de publicidade para bets começam a valer sexta-feira.
0: Está proibida a veiculação de análises sobre eventos esportivos que induza a realização de apostas.
1: Também está vedada a divulgação para crianças e adolescentes. Nazi Brum.
4: Entre as principais regras da portaria publicada no último dia 10, está a divulgação de advertências ao apostador sobre os riscos de apostas online.
0: Hoje, na apresentação da Voz do Brasil, Mariana Jungmann e Luciano Seixas.
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0: A vacinação de gestantes no SUS contra bronquiolite reduziu pela metade os casos graves da doença em bebês.
1: Os dados foram publicados esta semana pelo Ministério da Saúde.
0: Essas e outras vacinas presentes no esquema vacinal das gestantes ajudam a evitar internações e óbitos de mães e de seus bebês.
2: A vacina contra o vírus sincial respiratório, principal causador da bronquiolite, protege o bebê ainda durante a gestação até os primeiros meses de vida. É esse o período em que o risco de complicações respiratórias é maior. A obstetra Michele Egídio explica como funciona o mecanismo de imunização nessa fase da vida.
5: Vai passar anticorpos para a criança, mas não necessariamente ela vai conseguir impedir que a criança não tenha doença, mas vai impedir as formas mais graves, as que exigem internação. Então a criança já vai ter algum tipo de imunidade ao vírus, então vai ter uma doença um pouco mais leve do que normalmente ela teria se a mãe não tivesse se vacinado.
2: Disponível na rede pública desde dezembro, a vacina contra bronquiolite é indicada a partir da 28ª semana de gestação. Assim que completou o tempo necessário, a técnica de enfermagem Fernanda Larissa da Silva compareceu a uma unidade básica de saúde para garantir sua proteção e de sua bebê.
6: Essencial, tanto para mim quanto para a criança. Não ter que ficar indo direto ao hospital e a saúde dela está íntegra, a minha também.
2: Até agora, mais de 1.200.000 doses da vacina contra bronquiolite foram aplicadas no país. De acordo com dados publicados essa semana pelo Ministério da Saúde, a vacinação de gestantes no SUS levou à redução de 52% dos casos graves da doença entre bebês com menos de 6 meses. O calendário vacinal de gestantes contém ainda outros imunizantes, como destacou a diretora substituta do Departamento do Programa Nacional de Imunizações, Ana Catarina de Melo Araújo.
7: Nós temos a vacina DPTA, que é a vacina que protege para coqueluche. Ela deve ser realizada a partir da 20ª semana de gestação. A vacina hepatite B, que é uma vacina que nós fazemos desde a infância, mas existem ainda algumas gestantes que não receberam. Então é importante receber a vacina contra a influenza, que ela é anual, e a vacina também da Covid-19. Então são doenças que quando acometem as grávidas, elas têm um comprometimento importante, levando à internação e óbito.
2: Caso a gestante tenha perdido alguma das doses no tempo recomendado ou tenha quaisquer outras dúvidas, basta procurar a unidade de saúde mais próxima de casa com a caderneta em mãos para verificar sua situação junto aos profissionais de saúde. Reportagem Natália Koslick.
1: E neste mês, a saúde bucal também está em pauta.
0: É o Júlio Neon, que alerta para os cuidados diários e prevenção de doenças bucais.
1: O Sistema Único de Saúde oferece atendimento básico e especializado.
8: O Júlio Neon chama a atenção para a importância dos cuidados com a saúde bucal e da prevenção de doenças. Entre as principais recomendações estão escovar os dentes com creme dental fluoretado pelo menos 3 vezes ao dia, usar fio dental diariamente, reduzir o consumo de alimentos com alto teor de açúcar, evitar o uso de produtos derivados do tabaco e moderar o consumo de bebidas alcoólicas. Também é indicado procurar atendimento odontológico sempre que houver sinais, como dor persistente, feridas na boca que não cicatrizam, sangramento nas gengivas ou dificuldade para mastigar. Pessoas que utilizam próteses dentárias devem manter a higienização adequada e realizar acompanhamento periódico. Quem precisar de atendimento odontológico pelo SUS deve procurar a unidade básica de saúde mais próxima de casa. Quando necessário, o paciente será encaminhado para atendimento especializado, conforme a organização da rede de saúde do município. Graziela Mendonça, para a Voz do Brasil.
0: Você já ouviu falar em soroterapia? A técnica consiste na aplicação de vitaminas e outras substâncias diretamente na veia de pessoas saudáveis.
1: E é usada em casos de desidratação ou em casos em que a pessoa não consegue receber nutrientes pela alimentação.
0: Mas tem gente buscando tratamento para aumentar energia e até rejuvenescimento.
1: Cuidado com essas promessas milagrosas de detox ou imunidade instantânea que aparecem na internet.
0: Anvisa alerta, nenhuma evidência científica comprova esses benefícios.
9: A Agência Nacional de Vigilância Sanitária, Anvisa, alerta que a soroterapia não substitui tratamentos médicos nem oferece benefícios comprovados para aumentar a imunidade, rejuvenescer, promover desintoxicação ou melhorar o bem-estar de pessoas saudáveis. O procedimento só deve ser realizado em casos com indicação clínica e sob orientação de profissional habilitado. A soroterapia consiste na aplicação de vitaminas, nutrientes e outras substâncias diretamente na veia. Segundo a Anvisa, esse tipo de tratamento é indicado apenas em situações específicas, como pacientes desidratados, internados ou que não conseguem receber nutrientes pela alimentação. A agência também chama a atenção para os riscos do excesso de vitaminas, que pode provocar náuseas, vômitos, dores de cabeça e alterações no funcionamento do fígado e dos rins. A Anvisa esclarece que não existe cosmético injetável. Produtos aplicados por injeção devem ser aprovados como medicamentos ou dispositivos médicos. Claudimário Carvalho, para a Voz do Brasil.
1: A Previdência Social vai realizar atendimentos em todo o país nesse fim de semana.
0: O serviço será destinado à realização de perícias médicas e avaliações sociais, etapas obrigatórias para concessão de benefícios.
1: Ao todo, são 20.900 vagas em todo o país.
0: Para ser atendido, o cidadão precisa agendar pelo site ou aplicativo Meu INSS ou por ligação para a Central 135.
1: Mais informações em gov.br/INSS.
0: Vamos falar agora de um dos serviços do INSS, a prova de vida.
1: Ela é feita de forma automática por meio de informações das bases governamentais.
0: Mas os beneficiários que não foram identificados estão sendo informados por meio de mensagens de WhatsApp enviadas diretamente pelo governo federal, que precisam fazer a comprovação de vida.
1: E um aviso importante: o Instituto não envia mensagens solicitando CPF, telefone, reconhecimento facial ou qualquer outro dado pessoal para a realização da prova de vida.
3: A prova de vida do INSS é um procedimento para confirmar que o beneficiário de aposentadoria, pensão ou outro benefício continua vivo. Com isso, são evitados pagamentos indevidos. Hoje em dia, a prova de vida é feita de forma automática, cruzando a base de dados. Mas se o beneficiário não for identificado nesse cruzamento, ele é avisado que deve fazer a prova de vida por meio de mensagem de WhatsApp. A autenticidade da informação é garantida por um selo azul de conta verificada. O banco que paga o benefício também envia notificação pelo aplicativo ou pelo extrato bancário. Mas é preciso ter atenção. A mensagem enviada apenas comunica da necessidade da realização da comprovação de vida. Não são enviados links, nem são solicitados dados como CPF ou endereço. Como ressalta a presidente do Instituto Nacional do Seguro Social, INSS, Ana Cristina Silveira.
10: O INSS não liga, não envia servidores à casa dos beneficiários e nunca solicita dados pessoais, senhas ou qualquer tipo de pagamento para realizar a prova de vida. O Instituto também não pede CPF, endereço, dados bancários, nem envia links para atualização cadastral.
3: Para fazer a prova de vida, basta comparecer à agência bancária onde recebe o benefício levando um documento oficial com foto. Não é preciso ir numa agência do INSS. Em caso de dúvida, procure os canais oficiais no telefone 135 ou pelo site meu.inss.gov.br. Reportagem Márcia Fernandes.
0: Começou hoje o pagamento do sexto lote do abono salarial.
1: Saiba quem tem direito e como consultar o benefício.
11: Cerca de 4,3 milhões de trabalhadores podem receber, a partir desta quarta-feira, 15 de julho, o sexto lote do abono salarial referente ao ano base de 2024. O valor do benefício varia de R$ 136 a R$ 1.621, de acordo com o número de meses trabalhados com a carteira assinada em 2024. Tem direito ao abono quem está inscrito no PIS/PASEP há pelo menos 5 anos, recebeu remuneração média de até R$ 2.766 por mês em 2024, trabalhou com carteira assinada por no mínimo 30 dias no ano base e teve os dados corretamente informados pelo empregador no E-Social. Os trabalhadores podem consultar se têm direito ao benefício, o valor e a forma de pagamento através da carteira de trabalho digital ou no portal gov.br. O valor ficará disponível para saque até 30 de dezembro de 2026. Por decisão judicial, trabalhadores dos municípios mineiros de Juiz de Fora, Ubá e Matias Barbosa também recebem o benefício nesta quarta-feira. Em caso de dúvidas, o atendimento pode ser feito pelo telefone 158 na Superintendências Regionais do Trabalho e Emprego ou pelos canais oficiais do Ministério do Trabalho e Emprego. Thaís de Araújo para a Voz do Brasil.
0: O setor de serviços atingiu 1,9% de janeiro a maio deste ano, frente a igual período do ano passado.
1: É o que mostram dados divulgados hoje pelo IBGE.
12: Esse indicador mostra o ritmo de atividades no dia a dia do país, como serviços de transporte, tecnologia, restaurantes e hotéis. Na comparação com maio do ano passado, o crescimento foi de 0,4%. No acumulado de janeiro a maio, na comparação com o mesmo período do ano passado, o resultado mostra um avanço de 1,9%. Nesse mesmo indicador, acumulado de janeiro a maio, o destaque positivo ficou com o setor de informação e comunicação, que subiu 6,2%. Já o acumulado nos últimos 12 meses ficou em 2,6%. E na comparação direta de maio com o mês anterior, o segmento de tecnologia não teve variações, mas outras atividades conseguiram crescer e ajudaram a assegurar o ritmo do setor, como detalha o gerente da pesquisa mensal de serviços, Rodrigo Lobo.
13: No campo positivo, os profissionais administrativos e complementares lideraram os ganhos, impulsionados pela parte de agenciamento de espaços de publicidade, serviços de engenharia e locação de automóveis. O segundo impacto positivo em termos setoriais ficou com os serviços prestados às famílias, que avançaram 0,2%, impulsionado pela parte de restaurantes.
12: O volume de serviços no Brasil recuou 0,4% em maio, após ter registrado alta de 1,1% em abril. Reportagem Luciana Colares de Holanda.
0: A projeção de crescimento da economia brasileira para este ano se manteve em 2,3%, segundo o novo boletim macrofiscal apresentado hoje pelo Ministério da Fazenda.
1: Dentre os fatores externos que devem contribuir para a projeção estão a retomada dos conflitos entre Estados Unidos e Irã e a instabilidade dos preços do petróleo e a possibilidade de novas pressões sobre a inflação global.
0: A equipe econômica também revisou a expectativa para a inflação deste ano.
1: A estimativa passou de 4,35% para 5,1% em 2026, enquanto a projeção para 2027 foi ajustada de 3,5% para 3,6%.
0: De acordo com o boletim, a principal pressão continua vindo da alta dos alimentos e do setor de serviços.
1: A secretária de Política Econômica, Débora Freire, destaca como a instabilidade no mercado externo impacta a atividade econômica brasileira.
14: Basicamente, continuamos no cenário de desafio global da crise do petróleo,
1: que tem gerado aí impactos generalizados sobre inflação e crescimento. Para o cenário de PIB, estamos mantendo a projeção de crescimento em 2,3%.
0: Estão abertos até amanhã editais da Conab para aquisição de alimentos destinados à população em situação de insegurança alimentar e nutricional.
1: São produtos como açúcar, arroz, café, carne bovina, feijão, fubá, óleo e farinha.
0: Ao todo, serão adquiridas mais de 800 toneladas de alimentos.
1: Esse volume será disposto em cestas, para então ser entregue à população. Como explica Ana Rita da Costa Pinto, superintendente de abastecimento social da Companhia Nacional de Abastecimento.
14: Por meio desses editais, a Conab vai receber propostas de organizações da agricultura familiar que tenham interesse em fornecer esses alimentos. Com o recebimento dessas propostas, será possível montar mais de 37 mil cestas de alimentos nas unidades armazenadoras da Conab em Mato Grosso, Mato Grosso do Sul, Rio Grande do Sul, Santa Catarina e Paraná. E também vamos conseguir adquirir cestas já montadas, mais de 21 mil cestas já montadas.
0: As compras serão executadas pela plataforma Contrata Mais Brasil, com resultado previsto ainda para este mês.
1: A portaria que regulamenta a publicidade das casas de apostas online, as bets, entra em vigor no próximo dia 17.
0: Entre as mudanças está a proibição de utilizar estratégias ou análises sobre eventos esportivos para induzir a realização de apostas.
1: Também está vedada qualquer divulgação direcionada a crianças e adolescentes.
0: A fiscalização será feita pela Secretaria Nacional do Consumidor, do Ministério da Justiça e Segurança Pública.
15: A portaria conjunta dos Ministérios da Fazenda e Justiça e Segurança Pública é voltada para os agentes operadores de apostas de cota fixa, ou seja, as casas de aposta online, as chamadas bets. A norma estabelece que a publicidade das bets, autorizadas a funcionar no país, deve seguir os princípios do jogo responsável. Ficam proibidas a divulgação de prognósticos e a exibição de apostas premiadas que sugiram a obtenção de lucro fácil, bem como a apresentação da aposta como suposta fonte de renda, como esclarece o secretário nacional de direitos digitais, Vitor Oliveira Fernandes.
16: A partir de agora fica claro que são proibidas veiculações publicitárias que induzam os consumidores a apostarem, que emitam palpites técnicos, como se o ato de aposta fosse uma ciência ou se houvesse algum tipo de estratégia por trás do ato de apostar. Além disso, também fica vedado qualquer tipo de publicidade direcionada ao público de crianças e adolescentes que não podem ter acesso a esses produtos, já que apostas de cota fixas no Brasil são proibidas, terminantemente proibidas para menores de idade.
15: Antes da publicação de qualquer anúncio, as plataformas de internet deverão verificar se a empresa de aposta é autorizada a funcionar no país. O secretário nacional do consumidor, Ricardo Morishita, afirma que a portaria traz segurança jurídica a todos.
17: É importante porque torna claro aquilo que é ilegal, como a gente pode combatê-la e também a publicidade abusiva e a prática abusiva. É uma forma tanto da gente comunicar melhor, mas ao mesmo tempo trazer mais segurança jurídica.
15: Entre as principais regras da portaria publicada no último dia 10 está a divulgação de advertências ao apostador sobre os riscos de apostas online. As penalidades para as bets que descumprirem as regras incluem multa de até 20% do faturamento da operadora, suspensão das atividades por 180 dias e, em casos de reincidência, a cassação definitiva da licença para operar no Brasil. Reportagem Nazi Brum.
1: Restauração ecológica e produtiva da bacia do Rio Doce em Minas Gerais.
0: Estão abertas até 31 de agosto as inscrições para a seleção de projetos de recuperação ambiental na região, após os danos causados pelo rompimento da barragem do Fundão.
1: Os investimentos são do Banco Nacional de Desenvolvimento Econômico e Social, o BNDES, em parceria com o Ministério do Meio Ambiente e Mudança do Clima.
0: O edital Restaura Rio Doce está recebendo propostas até o fim de agosto. Conduzido pelo BNDES, o Banco Nacional de Desenvolvimento Econômico e Social, em parceria com o Ministério do Meio Ambiente e Mudança do Clima, o edital vai selecionar instituições para executar e coordenar projetos de restauração ecológica e produtiva em 12.500 hectares na região da bacia do Rio Doce. O
18: objetivo é reparar e compensar danos causados pelo rompimento da barragem de Fundão, ocorrido em 2015, em Mariana, Minas Gerais. Serão destinados ao edital 618 milhões e 750 mil reais do Fundo Rio Doce. O gerente institucional do Fundo Rio Doce no BNDES, Guilherme Tinoco, detalha as ações que deverão ser desenvolvidas pelas instituições selecionadas de acordo com o edital.
19: Ele prevê a implementação de ações integradas de restauração ecológica e produtiva, associadas à recuperação de áreas degradadas, à conservação do solo e da água e ao fortalecimento da cadeia produtiva da restauração na bacia do Rio Doce. A restauração ecológica deverá ser realizada através da recomposição da vegetação nativa. Já a restauração produtiva deve se dar por meio de sistemas sustentáveis que conciliem geração de renda e conservação ambiental.
18: As propostas para o edital Restaura Rio Doce devem ser apresentadas até o dia 31 de agosto. Mais informações estão disponíveis no site bnds.gov.br/Restaura Rio Doce. Reportagem André de Barros Lima.
0: Jovens de 16 a 29 anos têm até o dia 20 de julho para se inscrever na plataforma Juventude Solidária.
1: A iniciativa oferece vagas de voluntariado em projetos sociais de diversas áreas e, em alguns casos, prevê apoio financeiro aos participantes.
20: Jovens com idades entre 16 e 29 anos interessados em atuar como voluntários em projetos sociais, fiquem atentos. As inscrições para a plataforma Juventude Solidária estão abertas até o dia 20 de julho. A iniciativa incentiva o trabalho voluntário em projetos que beneficiam comunidades de todo o país, especialmente em regiões mais vulneráveis. As vagas são em áreas como educação, cultura, esporte, saúde, assistência social, segurança alimentar e meio ambiente. Dependendo da vaga e do perfil do participante, pode haver apoio financeiro conforme as regras do edital. Quem fala sobre a ação é a secretária nacional de juventude, Vitória Genuíno.
21: A gente selecionou 1000 projetos por todo o país e você pode ter a oportunidade de se engajar numa ação social que está acontecendo no território. E os temas são diversos: saúde, comunicação, tecnologia, cultura, direito à cidade. A oportunidade de você se engajar numa ação e, se tiver o ID jovem, pode receber uma ajuda de custo de R$300 durante 6 meses, que é o período do edital. E também todo mundo recebe um certificado de participação que vai te ajudar aí no seu currículo, na sua vida profissional.
20: Para participar, basta acessar o portal Brasil Participativo, entrar na página da plataforma Juventude Solidária e preencher o formulário de inscrição. Jovens de 16 e 17 anos precisam de autorização do responsável legal. Reportagem Luciana Vasconcelos.
0: Atenção, estudantes que participaram do processo seletivo do programa Universidade para Todos, o ProUni.
1: Já está disponível a lista de pré-selecionados na primeira chamada para o segundo semestre de 2026.
0: Os estudantes aprovados devem apresentar documentação diretamente na faculdade escolhida.
1: Nesta chamada, o ProUni ofertou mais de 471 mil bolsas de estudos, cerca de 220 mil bolsas integrais e mais de 251 mil parciais.
0: O resultado pode ser consultado no portal de acesso único ao ensino superior.
1: O prazo para comprovar as informações da inscrição começa hoje e vai até o dia 24 desse mês.
0: E essas foram as notícias do governo federal.
1: Uma realização da Secretaria de Comunicação Social da Presidência da República.
0: Com produção da empresa Brasil de Comunicação.
1: Que agora com o minuto do TCU. Em seguida, as notícias do Poder Judiciário e do Congresso Nacional. Boa noite.
0: Boa noite para você e até amanhã.
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4: Você vai ouvir agora notícias do Poder Judiciário.
5: Presidente do STF recebe ministro da Fazenda para tratar de regulamentação das PETs.
6: STJ afasta uso capião familiar sobre parte de imóvel com área total superior a 250 metros quadrados.
5: TSS reúne com empresas de pesquisas eleitorais para discutir aprimoramentos para 2026.
6: Boa noite, eu sou o Arthur Filho.
5: E eu sou Walter Lima.
6: Nesta quarta-feira, o presidente do Supremo Tribunal Federal, ministro Edson Fachin, recebeu na sede da corte o ministro da Fazenda.
5: A reunião foi uma articulação institucional para combater a lavagem de dinheiro e o avanço de facções criminosas no mercado de apostas eletrônicas clandestinas. Pablo Lemos.
7: No encontro, o ministro da Fazenda, Dário Durigan, apresentou as ações do governo para a regulamentação do setor. O presidente do Supremo Tribunal Federal, ministro Edson Fachin, reforçou a preocupação do judiciário com o mercado de apostas eletrônicas clandestinas e ressaltou algumas decisões do STF sobre o tema.
25: Decisões importantes já foram proferidas na ambiência cautelar, inclusive de proteção de benefícios sociais e proteção de pessoas vulneráveis, especialmente no tocante a mecanismos de publicidade para proteger crianças e adolescentes, bem assim os consumidores e, obviamente, os apostadores.
7: O encontro entre o presidente da Suprema Corte e o ministro da Fazenda antecede o julgamento no segundo semestre de ações que questionam especificamente a validade da lei das BETs.
6: Para o Superior Tribunal de Justiça, o uso capião familiar não pode ser reconhecida quando o imóvel urbano possui área total superior a 250 metros quadrados, mesmo que o pedido seja apenas sobre parte do bem.
5: A usucapião é a aquisição da propriedade de um bem móvel ou imóvel em razão do uso por determinado prazo, sem oposição do dono e de outras condições legais. Fátima Uchoa.
26: Em divórcio litigioso com partilha de bens, uma mulher alegou exercer posse exclusiva sobre 250 metros quadrados do imóvel que habitava, embora a área total fosse maior. O Tribunal de Justiça de Minas Gerais negou o pedido. A quarta turma do STJ manteve a negativa, considerando que o limite previsto no Código Civil de no máximo 250 metros quadrados é requisito objetivo a usucapião e deve considerar a metragem total do imóvel. O relator foi o ministro Antônio Carlos Ferreira.
6: O presidente do Tribunal Superior Eleitoral, ministro Cássio Nunes Marques, se reuniu com representantes de 16 empresas de pesquisas eleitorais.
5: O encontro teve como objetivo debater regras para registros e pesquisas nas eleições. Lidiane Reis.
27: O ministro Cássio Nunes ressaltou que a reunião buscou ampliar a transparência, a segurança jurídica e a confiança pública nesse importante instrumento da democracia.
28: Pretende-se, na realidade, o fortalecimento de um ambiente permanente de cooperação, do qual seja possível compartilhar experiências, esclarecer aspectos técnicos e identificar oportunidades de aperfeiçoamento que contribuam para a ampliação da confiança pública, assegurando, ao mesmo tempo, maior segurança jurídica às entidades e às empresas de pesquisa.
27: Agora, as empresas poderão enviar propostas de melhorias referentes às pesquisas eleitorais ao Tribunal Superior Eleitoral até a próxima sexta-feira, dia 17 de julho.
6: Tribunal Superior do Trabalho mantém indenização a trabalhadora que teve dados de ação divulgados na intranet da empresa.
5: A exposição foi considerada discriminatória. Marla Lacerda.
29: O trabalhador teve o nome, o número do processo e o valor da ação trabalhista divulgados na rede interna da empresa onde ele ainda trabalhava. Para a terceira turma do TST, a divulgação extrapolou a finalidade administrativa, violou a privacidade do empregado e o expôs a constrangimentos e retaliações no ambiente de trabalho. Diante disso, o colegiado manteve a condenação ao pagamento de R$ 5.000 por danos morais.
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6: A você uma boa noite.
3: E até amanhã.
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10: Eu sou Paula Groba.
11: E eu sou Humberto Pinheiro.
10: E estes são os destaques de hoje do Jornal do Senado, que começa agora.
11: Senado endurece penas para crimes contra profissionais da saúde e da educação.
10: Aprovado o uso de emendas para atendimento pré-hospitalar dos bombeiros.
11: Avança projeto que aumenta a pena para o chamado estelionato amoroso.
10: Boa noite.
11: Boa noite.
10: Quem agredir ou ameaçar professores e profissionais da saúde no exercício da função poderá receber penas mais severas.
11: O Senado aprovou um projeto que endurece a legislação para crimes como lesão corporal, desacato, ameaça e homicídio. Repórter Pedro Pincer.
12: O plenário aprovou o projeto da Câmara dos Deputados que aumenta as penas do crime de homicídio praticados contra profissionais da saúde e da educação no exercício de suas funções. O texto também classifica como hediondo o homicídio e a lesão corporal de natureza grave ou seguida de morte praticados contra profissionais da saúde. O projeto ainda amplia as penas para crimes como lesão corporal, ameaça, incitação ao crime, desacato e outros delitos, quando praticados contra profissionais dessas áreas. O relator, senador Dr. Irã do Progressistas de Roraima, defendeu o aumento das penas como forma de proteção à integridade dos trabalhadores.
13: Eles terminam recebendo toda essa carga, às vezes de incompreensão, às vezes de agonia das pessoas quando procuram atendimento no Sistema Único de Saúde. Muitas vezes, por sobrecarga de trabalho, essas pessoas são submetidas a esse tipo de constrangimento.
12: Como foi alterado no Senado, o texto voltará à Câmara dos Deputados para a nova análise.
10: Avançou no Senado o projeto que endurece a punição para adultos que utilizam crianças e adolescentes na prática de crimes.
11: A proposta inclui no Código Penal uma nova circunstância agravante para aumentar a pena de quem explora menores na ação criminosa. Repórter Bruno Lourenço.
14: O projeto altera o artigo 62 do Código Penal para estabelecer que a pena de um crime será agravada sempre que o agente cometer a infração com a participação de um menor de 18 anos. A medida, explicou o relator, senador Wilder Moraes, do PL de Goiás, visa combater uma prática recorrente de organizações criminosas e delinquentes adultos que aproveitam a inimputabilidade penal e recrutam adolescentes para execução de roubos ou transporte de drogas e armas.
16: Ao estabelecer uma penalidade mais severa para aqueles que se valem de menores em suas ações criminosas, o Estado envia uma mensagem clara: explorar a vulnerabilidade jurídica e social de adolescente não serão tolerados. Esses agravantes funcionariam não apenas como punição, mas também como medida preventiva, desincentivar adultos e envolverem jovens em atividades ilícitas.
14: A proposta seguiu para a Comissão de Constituição e Justiça.
10: Senadores da Comissão de Direitos Humanos aprovaram também o aumento da pena para quem comete estelionato contra mulheres em relacionamento afetivo.
11: A proposta ainda inclui golpes amorosos pela internet. Repórter Patrícia Oliveira.
17: A pena do crime de estelionato, que é de 1 a 5 anos de reclusão e multa, poderá ser aumentada de 1/3 até o dobro, quando o golpe for praticado contra mulher, em contexto de violência doméstica e familiar ou de relação íntima de afeto. A proposta da senadora Damaris Alves, do Republicanos do Distrito Federal, aprovada na Comissão de Direitos Humanos busca combater o chamado estelionato amoroso, quando o golpista conquista a confiança da vítima ou simula um relacionamento para conseguir dinheiro, bens ou outras vantagens financeiras. A regra também vale para relacionamentos mantidos exclusivamente pela internet, em redes sociais, aplicativos ou outros meios digitais. O projeto recebeu parecer favorável do relator, senador Hermes Klan, do PL de Santa Catarina.
0: O estelionato sentimental é uma violência que vai muito além do prejuízo financeiro. Ele destrói a confiança, a dignidade e a segurança emocional das vítimas, especialmente das mulheres.
17: O relator também substituiu a expressão relação amorosa por relação íntima de afeto, termo já adotado pela Lei Maria da Penha. A proposta segue para a Comissão de Constituição e Justiça.
10: E aplicativos de relacionamento podem passar a ser obrigados a informar sobre doenças sexualmente transmissíveis.
11: É o que determina um projeto aprovado hoje pela Comissão de Ciência e Tecnologia. A reportagem é de Márcio Maturana.
1: Informações sobre doenças sexualmente transmissíveis deverão ser claras, objetivas e didáticas em todos os aplicativos e plataformas de relacionamento, segundo o projeto aprovado pela Comissão de Ciência e Tecnologia, que segue para a votação final na Comissão de Assuntos Sociais. Será uma conscientização sobre sintomas, riscos à saúde, formas de transmissão, medidas de prevenção e possibilidades de tratamento, como informou o senador Esperidião Amin, do PP de Santa Catarina.
15: A plataforma digital, a internet, passou a ser um instrumento de intermediação de, digamos, de troca de mensagens afetivas, e daí há um passo seguinte de um relacionamento mais íntimo. Portanto, essa medida preventiva vem socorrer a sociedade num momento em que este meio de intermediação passa a ser mais popular.
1: Amin leu o relatório do senador Everton, do PDT do Maranhão, que incluiu 4 emendas ao projeto apresentado pelo senador Fabiano Contarato, do PT do Espírito Santo. Uma das emendas busca evitar um excesso de notificações que possam reduzir a efetividade da medida. Outra impede que os avisos possam ser bloqueados nas configurações das plataformas. A terceira emenda substitui a expressão sites e aplicativos de relacionamento pela denominação aplicações de internet destinadas à intermediação de relacionamentos ou de encontros. E a quarta emenda obriga as plataformas a divulgarem relatórios periódicos sobre alcance, engajamento e efetividade dos avisos, sempre preservando os dados pessoais dos usuários.
10: O Senado aprovou um projeto que prorroga a autorização para que recursos do FGTS sejam aplicados em linhas de crédito específicas.
11: A medida poderá ser aplicada a entidades hospitalares, filantrópicas e a instituições sem fins lucrativos atuantes no âmbito do SUS. Repórter Douglas Castilho.
18: Implementada em 2019, essa política viabilizou até o ano de 2022 um total de R$3 bilhões a cerca de 140 hospitais filantrópicos. Os recursos são usados para que essas instituições substituam suas dívidas mais caras e imediatas por crédito a ser pago no longo prazo com juros menores. Médico, o relator da proposta, senador Nelsinho Trade, do PSD de Mato Grosso do Sul, defendeu a medida, lembrando sua atuação na Santa Casa de seu estado.
19: Lá no meu estado, a Santa Casa é a quarta maior do Brasil. Eu trabalhei 17 anos lá e eu posso ver dia após dia a dificuldade daquele hospital e manter o bom atendimento.
18: O projeto também alcança as instituições sem fins lucrativos que atuem no atendimento de pessoas com deficiência. Pelo texto que segue para a sanção presidencial, fica suspensa a cobrança de eventual tributo de instituição filantrópica suspeita de não cumprir os requisitos de imunidade até decisão final de processo administrativo instaurado para esse fim, independentemente da data de ocorrência do fato gerador.
10: E o atendimento pré-hospitalar feito pelos corpos de bombeiros militares parlamentares poderá receber mais recursos. O Senado aprovou um projeto que autoriza o uso de emendas parlamentares para financiar esse tipo de serviço nas ações públicas de saúde.
11: Com a mudança, estados e municípios poderão destinar verbas para a compra de ambulâncias, equipamentos, materiais e para a estruturação do atendimento prestado pelos bombeiros em situações de urgência e emergência. A legislação exige que pelo menos metade das emendas individuais sejam para a saúde. Pelo texto, apenas despesas que cumprirem requisitos a serem definidos pelo Ministério da Saúde poderão receber recursos de emendas. A indicação de emendas direcionadas ao Corpo de Bombeiros será facultada ao parlamentar. O texto base aprovado teve 65 votos a favor e 2 contrários. Edição de Paulo Groba e trabalhos técnicos de Eliseu Caires. O Jornal do Senado fica por aqui. Acompanhe agora as notícias da Câmara dos Deputados. Boa noite.
10: Boa noite e até amanhã.
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2: Câmara limita a possibilidade de recurso do Superior Tribunal de Justiça.
4: Audiência pública reafirma a defesa do limite de 20 anos para patentes.
2: Deputados divergem sobre votação do

0: que tipifica crimes relacionados à misoginia. O deputado acredita que a proposta pode restringir a liberdade de expressão ao criminalizar críticas e manifestações de opinião.
1: Nicolas Ferreira também associa o projeto a uma tentativa de censura. Na avaliação do deputado, o Congresso deveria priorizar medidas de combate a crimes como estupro, pedofilia e violência praticada por organizações criminosas.
0: Júlia Zanatta, do PL de Santa Catarina, declara que vai votar contra o projeto que tipifica o crime de misoginia. Segundo a deputada, a proposta pode restringir a liberdade de expressão e ser utilizada para limitar críticas a agentes públicos.
1: Júlia Zanatta também reprova o governo federal por, segundo ela, substituir o termo mulher em documentos oficiais por pessoa que gesta. Para ela, a prioridade das políticas públicas voltadas às mulheres deve ser o combate à violência e o fortalecimento da segurança pública.
0: Jandira Fegali, do PCdoB do Rio de Janeiro, avalia que a tipificação do crime de misoginia busca combater o discurso de ódio e a incitação à violência contra as mulheres. Segundo a deputada, a medida contribui para o enfrentamento do feminicídio.
1: Na opinião de Jandira Fegali, o projeto contra a misoginia não fere as liberdades de expressão, de fé ou de culto, asseguradas pela Constituição. Para ela, incitar a violência contra as mulheres é um crime grave que precisa ser combatido em todos os ambientes, inclusive nas redes sociais.
0: Alencar Santana, do PT de São Paulo, repudia a fala de colegas da oposição que, segundo ele, desmerecem a pauta de proteção feminina. O deputado alerta que o Brasil vem observando índices elevados de feminicídio.
1: De acordo com Alencar Santana, discursos de parlamentares que menosprezam as mulheres legitimam novas formas de agressão. Para o parlamentar, agressores e feminicidas devem ser punidos com rigor.
0: Benedita da Silva, do PT do Rio de Janeiro, refuta argumentos religiosos usados contra a proposta que criminaliza a misoginia. Segundo a deputada, o projeto é uma resposta ao aumento da violência contra as mulheres.
1: Benedita da Silva lamenta a falta de um diálogo produtivo com a oposição sobre a pauta feminina. Para parlamentar, criminalizar a misoginia é uma medida essencial para poupar vidas e defender a dignidade das famílias brasileiras.
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3: Justiça.
0: A Câmara dos Deputados aprovou um filtro para recursos possíveis ao Superior Tribunal de Justiça. A repórter Daniele Lessa explica como deve funcionar.
4: A Câmara dos Deputados aprovou o projeto que regulamenta uma nova regra para análise de recursos especiais enviados ao Superior Tribunal de Justiça, o STJ. O projeto foi apresentado pelo senador Davi Alcolumbre, do União do Amapá, e altera o Código de Processo Civil. O recurso especial é usado quando uma das partes de um processo pede ao STJ que examine se uma decisão judicial aplicou corretamente uma lei federal. Pelo texto aprovado, quem apresentar esse tipo de recurso terá que demonstrar que a questão discutida é relevante do ponto de vista econômico, político, social ou jurídico e que o caso ultrapassa o interesse apenas das partes envolvidas no processo. Na prática, o objetivo é permitir que o STJ concentre seus julgamentos em temas mais importantes para a interpretação das leis federais e não apenas em casos individuais sem maior impacto. Relator da proposta em plenário, o deputado Ranieri Paulino, do Republicanos da Paraíba, defendeu que o novo filtro ajuda a racionalizar a análise de recursos e melhora a eficiência da justiça.
5: Justiça tardia não é justiça. Só esse ano, o STJ recebeu mais de 260 mil processos. Será que isso facilita a avaliação e as decisões do STJ ou cria ainda mais dilatação de prazo para as partes que querem uma solução jurídica?
4: Segundo o relator,

0: O acesso à justiça não ficará comprometido, pois para que o STJ deixe de analisar um recurso por falta de relevância, será necessária a manifestação de 2/3 dos integrantes do órgão responsável pelo julgamento. Quando a relevância for reconhecida, o relator poderá suspender em todo o país o andamento de processos individuais ou coletivos que tratem da mesma questão. Essa suspensão poderá durar 6 meses, com prorrogação por mais 6 meses, se houver necessidade de audiência pública ou participação de terceiros no processo. Deputados ligados ao PT, PCdoB e PSOL votaram contra o projeto, argumentando que a mudança prejudica os mais pobres, sendo benéfica apenas para quem tem recursos para contratar grandes escritórios de advocacia, como disse o deputado Chico Alencar, do PSOL do Rio de Janeiro.
1: Quem não tem recursos para contratar grandes bancas vai ficar prejudicado. Isso aqui não é justiça para os pobres. Os direitos sociais, previdenciários, consumistas dos pequenos, políticas públicas em geral, podem ter dificuldade nesses recursos.
0: O deputado Pedro Uczai, do PT de Santa Catarina, defendeu que o texto fosse alterado para permitir que continuem sendo aceitos recursos que tratem de direitos fundamentais ou coletivos, ações de execução penal e ações que envolvam grupos com mais de 1000 pessoas, mas o plenário rejeitou essa sugestão. O projeto que regulamenta o critério de relevância para recursos especiais ao STJ será enviado para a sanção presidencial e pode virar lei. Da Rádio Câmara de Brasília, Daniele Lessa.
2: Eleições. Otone de Paula, do PSD do Rio de Janeiro, critica a condução política de Flávio Bolsonaro. O deputado acredita que o senador assumiu o risco de expor o ex-presidente Jair Bolsonaro a novas restrições judiciais ao divulgar uma carta escrita por seu pai.
3: O parlamentar avalia também que a atitude consolidou Flávio Bolsonaro como porta-voz do pai, evidenciando uma disputa pela liderança do campo conservador. Otone de Paula defende que a direita busque uma alternativa política para as próximas eleições.
2: Saúde. Participantes de audiência na Câmara dos Deputados defenderam a manutenção do limite de 20 anos para patentes para garantir acesso à saúde. A repórter Noelle Nobre acompanhou o debate.
4: A Comissão de Defesa do Consumidor da Câmara dos Deputados realizou uma audiência pública para discutir a manutenção do prazo de 20 anos para a vigência de patentes no Brasil. Uniu representantes do governo e da indústria nacional que defenderam que o limite atual, contado a partir da data do pedido, é necessário para a sustentabilidade do SUS, o Sistema Único de Saúde, e para a competitividade de medicamentos genéricos e biosimilares. O presidente da Comissão de Defesa do Consumidor, deputado Clodoaldo Magalhães, do PV de Pernambuco, lembrou que existem projetos de lei no Congresso que buscam restabelecer mecanismos de extensão de prazos que haviam sido extintos pelo Supremo Tribunal Federal em 2021. O parlamentar reforçou que a inovação deve estar associada ao acesso à saúde pela população.
5: Toda essa inovação para que vai servir se não a vida humana? Então, os custos dos sistemas de saúde não vão enfrentar esses custos de patentes a este tamanho.
4: Clodoaldo Magalhães disse agora aguardar a sanção do projeto de lei que garante a autonomia do Brasil na produção de medicamentos, vacinas, equipamentos e insumos médicos. A proposta, já aprovada pela Câmara e pelo Senado, cria a Estratégia Nacional de Saúde. Da Rádio Câmara de Brasília, Noelle Nobre.
2: Ciência e tecnologia.
3: Inácio Arruda, do PCdoB do Ceará, defende o fortalecimento da ciência e das instituições de pesquisa. O deputado destaca ainda a contribuição dos pesquisadores brasileiros para áreas como saúde, energia, agricultura e tecnologia.
2: Além disso, Inácio Arruda convida pesquisadores, estudantes e cidadãos a participarem da reunião anual de número 78 da Sociedade Brasileira para o Progresso da Ciência. Ele informa que o evento da SBPC vai acontecer em Niterói e deve reunir instituições de pesquisa de todo o país. Transportes.
3: Comissão aprova autorização para pessoa com deficiência visual usar óculos biópticos para obter carteira de motorista. A repórter Paula Bittar nos conta como funcionam esses aparelhos.
2: A Comissão de Constituição e Justiça da Câmara aprovou uma proposta que autoriza pessoas com deficiência visual a utilizarem tecnologias assistivas, como óculos biópticos com lentes telescópicas, no processo de obtenção da Carteira Nacional de Habilitação, a CNH. Os sistemas biópticos combinam os óculos normais com um pequeno sistema telescópico. Enquanto a lente dos óculos fornece à pessoa a visão geral do ambiente, o telescópio auxilia na rápida localização de detalhes. O dispositivo pode ser fabricado para um ou para ambos os olhos. O texto estabelece que o Conselho Nacional de Trânsito, CONTRAN, deverá regulamentar o uso desses equipamentos no processo de habilitação de candidatos. O relator na CCJ, deputado Alfredo Gaspar, do PL de Alagoas, ressaltou que o projeto se harmoniza com o sistema constitucional de proteção e promoção dos direitos das pessoas com deficiência. Ele também disse que a proposta está de acordo com a Convenção Internacional sobre os Direitos das Pessoas com Deficiência e seu protocolo facultativo, que integram o ordenamento brasileiro com hierarquia equivalente à de emenda constitucional.
6: Isso é uma harmonização de convenção com a Constituição e o Estatuto da Pessoa com Deficiência, dando garantias e direitos para que elas possam acessar meios de transporte e terem direito a conduzir esses meios de transporte mediante o uso desse óculos biópticos, que nada mais é do que uma lente especial que tem uma profundidade maior, é tipo um binóculo olhando para determinado aspecto do óculos, para que possa ter uma acuidade maior visual.
2: O projeto que autoriza pessoas com deficiência visual a utilizarem tecnologias como óculos biópticos com lentes telescópicas no processo de obtenção da carteira de motorista já pode seguir para análise do Senado, a menos que haja recurso para votação antes pelo plenário da Câmara. Da Rádio Câmara de Brasília, Paula Bittar.
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8: Trabalho.
2: O governo defende projeto que prorroga a vigência de acordos e convenções coletivas de trabalho até nova negociação. Entenda na reportagem de Silvia Munhato.
9: Em audiência na Comissão de Trabalho da Câmara dos Deputados, o governo defendeu o projeto que prorroga a vigência de acordos e convenções coletivas de trabalho até que haja nova negociação. É a chamada ultratividade. Esses acordos e convenções têm hoje vigência máxima de 2 anos. Antes da reforma trabalhista de 2017, a validade permanecia após o fim do prazo estabelecido, até que um novo acordo fosse firmado. Diante das manifestações dos sindicalistas presentes, a deputada Érica Cocai, do PT do Distrito Federal, autora da proposta, disse que vai solicitar ao presidente da comissão, deputado Marcos Tavares, do PDT do Rio de Janeiro, a definição imediata de um relator para o projeto.
10: Quando você tem conquistas, muitas vezes, ano após ano, conquistas de décadas, que estão incorporadas já no cotidiano do trabalhador e da trabalhadora, e essas conquistas passam a não vigir mais quando chega o processo de database, você estabelece um processo de pressão imensa.
9: Em 2022, o Supremo Tribunal Federal considerou inconstitucionais as decisões da Justiça Trabalhista a favor da ultratividade. O projeto que permite a validade de acordos e convenções coletivas após o seu prazo de vigência até que uma nova negociação seja feita, precisa ser aprovado na Comissão de Trabalho e na Comissão de Constituição e Justiça para ser enviado para o Senado. Da Rádio Câmara de Brasília, Silvia Minhato.
3: Deputados aprovaram urgência para um projeto que reduz a área de proteção do Pantanal de Mato Grosso. O repórter Antônio Vital explica a questão.
11: A Câmara dos Deputados aprovou o regime de urgência para projeto que susta a ampliação da estação ecológica de Taiamã, em Mato Grosso, localizada nos municípios de Cáceres e Poconé, no Pantanal. Decreto do governo publicado em março ampliou a área da reserva de 11 mil para 68 mil hectares, com base na importância ambiental da área e com o argumento de que não há conflitos de terra na região, que tem quase 70% de vegetação natural preservada. De acordo com o Instituto Chico Mendes de Conservação e Biodiversidade, o ICMBio, a estação ecológica possui um berçário de peixes vital para o Pantanal, é um corredor ecológico para espécies ameaçadas e está localizada em área alagável, sem atividade econômica consolidada. O projeto que susta o decreto de ampliação da área foi apresentado pela deputada Coronel Fernanda, do PL de Mato Grosso. Ela alegou que o aumento da área protegida ocorreu sem que os produtores rurais e a população local fossem ouvidos.
12: Essa reserva, ela já existia, ela é cuidada, ela é preservada pela população de Cáceres. E o governo federal, fazendo a sua mídia social, como sempre, dentro da sua ideologia, aumentou essa reserva, um tamanho inadmissível, sem trazer nada para ofertar à população, sem dar condições para aquela população continue preservando, sem dar condições para aqueles produtores que estão lá continuem fazendo o que eles sabem fazer bem, trazendo recurso e riqueza para o estado de Mato Grosso. Para o Brasil.
11: Estações ecológicas têm uso restrito, não podem ser exploradas economicamente e são destinadas apenas a pesquisas e conservação. Nessas áreas estão proibidas atividades agropecuárias ou de turismo comercial. O regime de urgência permite que a proposta seja analisada diretamente no plenário da Câmara, sem passar pela análise das comissões permanentes da Casa. O deputado Tadeu Venere, do PT do Paraná, criticou o regime de urgência e justificou a necessidade de proteção do Pantanal, um dos biomas mais ameaçados do país.
13: O Pantanal é uma das áreas, se não a maior, uma das áreas maiores áreas úmidas do mundo. Nós estamos vivendo uma crise climática sem precedentes e eu acredito que todos, mesmo aqueles que acham que a Terra é plana, sabem que a crise climática é algo que está acontecendo de fato. E nós ampliarmos áreas como essa, e houve o debate, e depois disso votarmos aqui um projeto que dispensa inclusive que nós possamos ouvir as comissões dessa casa, nos parece extremamente perigoso, precipitado e inócuo, até porque nós sabemos que haverá depois contestações.
11: Ainda não há data para votação no plenário da Câmara do projeto que susta a ampliação da estação ecológica de Taiamã, no Pantanal de Mato Grosso. Da Rádio Câmara, de Brasília, Antônio Vital.
8: Desenvolvimento Regional.
2: Paulo Guedes, do PT de Minas Gerais, é favorável à criação da região integrada de desenvolvimento do litoral norte de Pernambuco e Paraíba. A ideia, segundo o deputado, é que União, estados e municípios se articulem para promover ações de desenvolvimento no local.
3: Paulo Guedes afirma que a criação da RIDE amplia também investimentos em infraestrutura e geração de empregos. Ele ressalta, por fim, que a integração favorece o planejamento compartilhado e a redução das desigualdades econômicas e sociais na região.
2: Termina agora o Jornal Câmara dos Deputados, produzido pela Rádio Câmara, com trabalhos técnicos de Wellington Teles, apresentação de Márcio Aquilissardi e Tércia Guimarães. Boa noite para você.
3: Uma boa noite, a Voz do Brasil volta amanhã.
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1: Alô amigos, alô amigas, muito, mas muito boa noite. Que bom ter e ser a sua companhia. Sejam todos muito bem-vindos.

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2: A presença de uma massa de ar seco proporciona uma quinta-feira relativamente aproveitável, com temperaturas em elevação, mínimas em torno aí dos seus 7, 8 graus no amanhecer, máximas próximas ou acima dos 20, 22 graus durante o período da tarde. Os ventos sopram com intensidade fraca moderada de norte a nordeste e prossegue com tempo bom, tempo firme ao longo da sexta e fim de semana com aquecimento. A temperatura, ela se mantém em elevação, as máximas previstas devem chegar próximas ou acima dos seus 24 graus durante essa sexta-feira e uns 25, 28 graus durante o fim de semana, tanto no sábado quanto no domingo. O início da próxima semana é quente e não demora muito para ter instabilidades, ter ocorrência de chuva ali por terça, quarta. Lembrando que no domingo algumas pancadas passageiras isoladas não podem ser descartadas. Peter Scheuer, meteorologista, com a previsão do tempo.

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4: 10 e 18.
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6: Muito, mas muito boa noite. Onde quer que você esteja, qualquer distância é bem pertinho para nós.

0: Cuidado com o amanhã. Ele tem a estranha mania de ser tarde demais.
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2: 10:32.
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4: Cuide o melhor que puder do seu hoje. Todos os seus amanhãs passam por ele.

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8: 10:46.
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0: Cuide da saúde, seu bem maior. Com ela você pode conseguir todas as outras coisas. Mas com todas as outras coisas, você não consegue conquistar a sua saúde.
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7: Boa noite. O volume de dinheiro esquecido em bancos e cooperativas no país caiu para 6,24 bilhões de reais em maio, segundo novos dados do Banco Central. A forte redução em relação aos meses anteriores aconteceu porque 5,7 bilhões de reais foram transferidos para o fundo do programa Desenrola Brasil, conforme autorizado por lei. Desse total bilionário que ainda resta para saque, a maior parte pertence a pessoas físicas e qualquer cidadão pode fazer a consulta gratuita no sistema de valores a receber do Banco Central. A Universidade Federal de Santa Catarina abriu nesta quarta-feira as inscrições para 3 processos seletivos voltados ao ingresso em 2027. Os editais são para o processo seletivo de vagas suplementares, destinado a indígenas, quilombolas, pessoas com deficiência e pessoas trans, o vestibular de letras e libras e a licenciatura indígena. O cadastro deve ser feito exclusivamente pela internet e os prazos variam de acordo com o edital escolhido pelo candidato. 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Para a Hora da Notícia, Evandro Giopo.
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8: 11 e 2. 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
10: Duas maneiras de viver a vida: vivê-la como se milagres não existissem, ou vivê-la como se tudo fosse um milagre.

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5: 11 e 14.
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0: Muito, mas muito boa noite. Onde quer que você esteja, para nós não tem distância.

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Eu digo que não. Eu gosto muito e profundamente. 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
1: 11:27.

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3: 11:31.
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0: Duas maneiras de viver a vida: vivê-la como se milagres não existissem, ou vivê-la como se tudo fosse um milagre. Albert Einstein.

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1: 11:46. 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
0: Muito, mas muito boa noite. É bom ter e ser a sua companhia. Muito obrigado.

sua companhia realmente é muito, mas muito especial. Tá chegando por aqui o Madrugadão com a super seleção musical. Boa noite, muito obrigado.

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0: meia-noite e 13.
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0: meia-noite e 29. 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
1: Essa é uma das minhas preferidas. E a frente. O céu.

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1: 00:32.

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1: Meia-noite e 39.

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1: Meia-noite e 49.

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2: Uma hora.

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2: 1:15.

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1: A presença de uma massa de ar seco proporciona uma quinta-feira relativamente aproveitável, com temperaturas em elevação, mínimas em torno aí dos seus 7, 8 graus no amanhecer, máximas próximas ou acima dos 20, 22 graus durante o período da tarde. Os ventos sopram com intensidade fraca moderada de norte a nordeste e prossegue com tempo bom, tempo firme ao longo da sexta e fim de semana com aquecimento. A temperatura, ela se mantém em elevação, as máximas previstas devem chegar próximas ou acima dos seus 24 graus durante essa sexta-feira e uns 25, 28 graus durante o fim de semana, tanto no sábado quanto no domingo. O início da próxima semana é quente e não demora muito para ter instabilidades, ter ocorrência de chuva ali por terça, quarta. Lembrando que no domingo algumas pancadas passageiras isoladas não podem ser descartadas. Peter Scheuer, meteorologista, com a previsão do tempo.
2: Uma e 26.

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1: 1h51.

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1: 2 horas e 30 minutos.

0: Bom demais.
1: Parabéns, parabéns.
0: Obrigado.
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0: 12h47.

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3: 3 horas.

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1: 3:09.

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1: 3:14.

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1: 3:18.

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1: 3:28.
2: Já que vocês insistem, Luciano e Leonardo com vocês. 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
1: 3:32.

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1: 3:42.

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2: 4:10.

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1: 4:16.

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2: 4:23.

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1: 4:37.

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1: Bom dia, minha irmã. Bom dia, meu irmão ouvinte, aqui do Momento de Esperança, no Alma Cabocla, nesta manhã de quinta-feira, 16 de julho. Hoje celebramos a festa mariana da bem-aventurada Virgem do Monte Carmelo. Que possamos confiar na intercessão de Nossa Senhora junto a Deus, entregando-lhe nossas necessidades e dificuldades, com esperança e devoção. Iniciemos o dia de hoje acolhendo e meditando a palavra de Deus. Celebramos hoje, como eu disse, a festa de Nossa Senhora do Carmo, do Monte Carmelo. Ela é a mulher que, na simplicidade de sua vida em Nazaré, fez de sua existência uma montanha de encontro com Deus. O Monte Carmelo é o lugar da revelação e da fidelidade ao Senhor, onde o profeta Elias defendeu o verdadeiro culto ao Deus vivo. No evangelho que meditamos hoje, encontramos a passagem onde Jesus ensina que o mais importante é fazer a vontade do Pai, acima de qualquer outra condição, inclusive dos vínculos familiares. No salmo que rezamos hoje, o Magnificat sintetiza esse aspecto celebrativo da festa, lembrando que Deus realiza maravilhas na vida daqueles que se colocam como seus servos e servas humildes e pequenos. Maria é o nosso grande exemplo. Trilhando o mesmo caminho da Mãe de Deus, também alcançaremos o verdadeiro monte, que é o Cristo Jesus. Rezemos nesta manhã para que a humanidade proteja e respeite a nossa casa comum, reconhecendo a beleza da criação, um reflexo da beleza de Deus, para que as desavenças que dilaceram a sociedade sejam superadas, permitindo que nos reconheçamos como irmãos e irmãs uns dos outros. Preparemos-nos assim para a oração e a bênção desta manhã. Cuida bem, Senhor, daqueles que estão à minha frente. Cuida bem, Senhor, daqueles que me seguem no caminho. Cuida bem, Senhor, daqueles que se encontram ao meu lado. Cuida bem, Senhor, e caso for também do teu agrado, cuida bem de mim, Senhor. Amém. Querido irmão ouvinte aqui do Momento de Esperança, no Alma Cabocla, Deus te guie, te guarde onde estiveres, Deus te guie por onde andares, Deus te ilumine naquilo que decidires e em todos os dias da tua vida, pela intercessão de Nossa Senhora dos Prazeres, mãe e companheira de caminhada do povo serrano, Deus te abençoe e te proteja. Em nome do Pai, do Filho e do Espírito Santo. Amém.
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2: Seis horas, bom dia para você que está ligado, permanece ouvindo a Rádio Clube nesta manhã de quinta-feira. Hoje, dia 16 de julho do ano de 2026. A partir de agora, eu chegando com muito prazer, Adelar Machado, para te fazer companhia até as 8 horas da manhã com o melhor da música, muitas informações para você, ouvinte, aqui da cidade, também de toda a nossa região. Temperatura marcando neste momento 9 graus aqui no centro de Lages. Um bom dia para você que está acordando, despertando para um novo amanhecer. Vamos agradecer a Deus por mais uma oportunidade em nossas vidas. Para você que já está no trabalho, um bom trabalho. Para você que está ouvindo a gente no carro, obrigado pela carona, pela sua sintonia. Você que está chegando no nosso município, sejam bem-vindos. Aonde quer que você esteja, tomando seu cafezinho gostoso nessa manhã. Também mateando, tomando seu chimarrão e ouvindo a nossa programação da Clube. Muito obrigado pela sua preferência. 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Programa Alma Cabocla, com o melhor da música para você ouvinte. Para você que está trabalhando, um bom trabalho, boas atividades. Até às 8:00 a gente fica por aqui de bem com a vida, colocando muito mais vida no ar para uma rádio de muitas vidas. Uma emissora do grupo SCC, a voz da cidade. Essa é da nossa terra. Vamos com mais músicas do programa Alma Cabocla. Hoje por aqui eu, Adelar Machado, Serginho está de folga e a gente faz companhia então com a boa música e claro, muitas informações. Daqui a pouquinho a gente traz mais informações para você na sua manhã. 6:02, Grupo Som do Sul, Bailanta do Tibúrcio. Ótima manhã a todos.

0: 6:10, ouvimos Marcelo Oliveira com a música Galderiada, ainda teve o Grupo Som do Sul, Bailanta do Tiburcio. Um bom dia para você de quinta-feira, você que está com o rádio ligado, acompanhando o programa Alma Cabocla.
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5: 6:14. Previsão do tempo com ele, meteorologista Peter Scheuer, falando com a gente nesta manhã de quinta-feira. Temperatura marcando nesse momento 10 graus aqui na rua Carlos Jofre do Amaral, no centro de Lages. Bom dia para você, Peter. Tudo bem?
6: Ô, Delar, bom dia para você, bom dia para todos os nossos ouvintes. Então, no geral, vai seguindo com um tempo bom, tempo firme, a temperatura ela volta a se elevar gradativamente. Hoje a máxima em Lages deve chegar até os 21 graus. Os ventos sopram com intensidade fraca, moderada de norte a nordeste e praticamente o tempo todo é relativamente aproveitável, propício aí para quem vai plantar, semear, colher, pulverizar, 100% aproveitável. É só para pulverizar que o vento de noroeste a nordeste pode atrapalhar um pouco, não impede, logicamente, mas atrapalha um pouco. Vai seguindo com tempo firme, com sol e poucas variações de nuvens ao longo dessa sexta, sábado e domingo. O frio, ele aos poucos diminui pelas manhãs, gradativamente. Já deu para perceber que hoje já não tá mais tão frio quanto no início da semana. Então, cada vez mais a temperatura ela fica mais elevada, tanto durante as tardes quanto durante o amanhecer. A máxima prevista para essa sexta-feira é de 25 graus. Sábado e domingo chega aos 27, 28 graus. Quem sabe ali no domingo para segunda tem algumas pancadas passageiras isoladas, mas a condição é pequena. No geral, predomina o tempo firme com bastante calor e esse vento de noroeste a nordeste que atua com algumas rajadas. Rajadas que variam entre seus 30 e 50 quilômetros por hora. Na terça para quarta-feira volta a ter ocorrência de chuva em todo o estado por conta de uma baixa pressão e uma frente fria e uma probabilidade maior para ter a formação de alguns temporais.
5: Ok, Peter, muito obrigado pelas suas informações. Durante a programação da Rádio Clube, você, é claro, retorna por aqui para atualizar os boletins também em toda a nossa programação. Um ótimo dia de quinta-feira para você, um bom trabalho, um forte abraço.
6: Obrigado, Adilar. Um forte abraço aí para você também. Tudo de bom. Até mais.
5: Até mais. 6:16. Esse foi o Peter Scheuer trazendo a previsão do tempo para você, ouvinte, aqui na Clube. Programa Uma Cabocla para você até as 8:00. A gente vai seguindo por aqui na nossa programação da 98.3 para você ouvinte da cidade e também de toda a nossa região. E a Argentina, hein, garantiu vaga na grande final da Copa do Mundo de 2026 ao vencer a Inglaterra por 2-1 na semifinal. Com o resultado, a seleção argentina disputará o título no próximo domingo, dia 19 de julho, contra a Espanha, em busca do tetracampeonato mundial e da conquista de duas Copas do Mundo consecutivas. As informações para você, hein? A Argentina vence a Inglaterra e está na final da Copa do Mundo deste ano. E lembrando que você acompanha tudo no SCC SBT Santa Catarina, com Galvão Bueno e toda a equipe de esportes, trazendo as emoções também do final da Copa de 2026 no domingo. 6:17. Vamos trazendo mais músicas, dando uma passadinha aqui pelo WhatsApp da Clube. Você participa com a gente no 99152-3883 e vai interagindo em toda a nossa programação. Bom dia, especial abraço para você ouvinte que ligou a rádio agora e está ouvindo a 98.3. Deixa eu registrar a participação, nosso amigo Aldo Luiz. Estou ouvindo a Rádio Clube aqui em Joinville. Um abraço a todos que estão aí acompanhando a Rádio Clube, a minha família ali no bairro Ipiranga e Copacabana. Um grande abraço para você, Aldo Luiz. Muito obrigado pela sua sintonia, ouvindo a Rádio Clube pela internet lá na cidade de Joinville e deixando um alô muito especial aos seus familiares aqui em Lages. Tem mais gente chegando por aqui, vamos atendendo mais participações dos nossos ouvintes. Nosso ouvinte lá, o João Amorim, do bairro Guarujá, ligado no programa. Abraço pra você, João. Obrigado pela participação também. 6:18 e a música continua. Segue por aqui, Rio Negro e Solimões.

0: 6:25, não perca a hora, você que vai trabalhar 6:25, acorda meu povo, desperta para um novo dia, um novo amanhecer, e a gente vai juntos por aqui até às 8 horas com o melhor da música, muitas informações para você e também atendendo os nossos ouvintes. Quero mandar um alô, um bom dia de quinta-feira para Marli, lá do bairro Santa Mônica, que está ouvindo o programa, um abraço para você, mandando um alôzão pro Cláudio da Pandolfo, muito obrigado pela preferência de vocês, é um bom dia, um bom trabalho também. Quem mais que chega por aqui? O Jonathan dos Santos, lá do município de Cerro Negro. Bom dia para vocês aí no município de Cerro Negro, que também estão ouvindo a clube. 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
0: 6:30, bom dia para você que está ligado, sintonizado com a gente. A charadinha aqui do programa Alma Cabocla, você pode participar com a gente respondendo através do nosso WhatsApp, tá bom, gente? Essa semana você participa pelo WhatsApp 991523883. Você grava seu áudio de 30 segundos, aí coloca a resposta, né? Dá a resposta certinha da charadinha do programa, o seu nome completo, o bairro ou a cidade de onde você está participando. E aí no sábado tem o sorteio de um vale-compras no valor de R$100 dos supermercados Bassos, o gênio da economia, no bairro Guarujá e também no Vila Nova. A charadinha é esta: quantos animais Moisés levou na arca durante o dilúvio? Você sabe? Então, participe, boa sorte para você. Você pode participar essa semana através do WhatsApp da Clube, 991523883, tá certo? Nosso telefone interativo não está aí funcionando, tá bom? Você, então, pode participar aqui pelo nosso WhatsApp. 6:31, 6:31, bom dia para você, ouvinte da cidade e também de toda a nossa região, que estão ligados, ouvindo o programa Alma Cabocla nesta manhã, onde quer que você esteja, por onde ande. A gente deseja para você uma excelente quinta-feira, onde quer que você esteja acompanhando a Clube, hein? Acordou agora? Tá com preguiça, mas vamos pra luta. É mais um dia de trabalho. 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Programa Alma Cabocla, para você que está aí ligado com a gente, tomando seu cafezinho, e a gente também vai por aqui trazendo os principais destaques também dos jornais que estão circulando, trazendo as principais informações. Olha o jornal Folha de São Paulo: o governo Lula prepara a reação após os Estados Unidos confirmarem tarifa de 25% sobre produtos brasileiros. Medidas de reciprocidade são estudadas. O jornal Estado de São Paulo: tarifa norte-americana amplia a tensão comercial entre Brasil e Estados Unidos e mobiliza setores da economia. O jornal Globo: Palácio do Planalto intensifica articulações diplomáticas para reduzir os impactos das novas tarifas impostas pelos Estados Unidos. O valor econômico: indústria brasileira avalia prejuízos e cobra negociações rápidas diante das novas barreiras comerciais. O jornal Correio Brasiliense também destaca: Congresso acompanha a crise comercial com os Estados Unidos enquanto o governo discute medidas de resposta. O jornal Zero Hora destaca também nesta quinta-feira: setor exportador do sul do país demonstra preocupação com possíveis reflexos das tarifas sobre a economia regional. O Diário Catarinense destacando: Santa Catarina monitora possíveis impactos também das tarifas americanas sobre as exportações do estado. E jornal Estado de Minas: empresários defendem diálogo para evitar prejuízos à indústria e ao agronegócio brasileiro. Também vamos destacando para você do jornal Comércio, que traz hoje também: mercado financeiro acompanha com cautela os desdobramentos da disputa comercial entre Brasil e Estados Unidos. E o destaque internacional: os Estados Unidos também anunciaram novas sanções contra grupos acusados de auxiliar o Irã na aquisição de armamentos, ampliando a pressão no cenário internacional. As principais informações, destaques do Brasil e do mundo, e os principais também jornais do nosso país. 6:34, vamos com mais músicas por aqui para você, ouvinte, que está ouvindo o programa Alma Cabocla. Deixa eu mandar um alôzinho rapidinho aqui, quero ver quem mandou a mensagem. Um bom dia especial para a Tânia Dias, do bairro Santa Helena, obrigado pela participação, tá respondendo também a charadinha. Quem mais que chega por aqui? Um alôzão lá para Correia Pinto, estão ligados também ouvindo a Rádio Clube no município de Correia Pinto, a Luciana Varela. Alô, um abraço para você, um bom dia. 6:34, Tonico e Tinoco, mais uma para você. Essa é pra gente matar saudades, recordar aqui na programação da Clube. Moreninha linda.

0: Faltando 19 minutos para as 7 horas, ouvimos o José Cláudio Machado com a música Pelos e Tonico e Tinoco, Moreninha Linda. Lembrando para você que você pode responder a charadinha esta semana através do nosso WhatsApp, tá bom, gente? Você manda um áudio de 30 segundos e responde pelo WhatsApp 99152-3883.
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0: 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Bom dia lá pro Mazieiro, que já acordou cedo, está aí mateando, com o radinho ligado aqui na clube, pediu para mandar um alô lá para o Márcio, que está ouvindo a gente lá no Morro do 10, município de Vargem. Um abraço para vocês aí no Morro do 10. Obrigado também pela participação, pessoal que acompanha a gente em toda a região. 6 horas 43 minutos no Só de Gaita. Hoje a gente escolheu o Albino Manique com a música catarinense, amigos. 6 e 43.

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1: Um abraço a todos, chegando com o Minuto da Copa. Espanha e Argentina vão decidir o Mundial 2026. Será domingo agora, 16h, e você vai acompanhar tudo no SCC SBT. Argentina chegou à final ontem de virada, derrotando a Inglaterra 2-1. Saiu perdendo, no finalzinho empatou e na prorrogação então conseguiu o gol da vitória com dois passes do Messi. Aí está a final da Copa, domingo, Espanha e Argentina. A decisão do terceiro será no sábado, 18h, França e também a seleção da Inglaterra. Eu volto em instantes com informações do esporte aqui na Clube. Bom dia.
2: Bom dia para você, Amarildo Volpato. Obrigado pelas informações.

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2: 6:50.
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2: Seis horas e 51 minutos, você ligado, sintonizado com a gente, Cláudio Pereira chegando por aqui também, o nosso colega de trabalho, já está por aqui nos estúdios. Olha, hoje dia 16 de julho de 2026, quinta-feira, e você acompanhando o programa Alma Cabocla. Já se passaram 197 dias do ano, ainda faltam 168 dias para terminar o ano de 2026. Quero mandar um alôzão para o Valmir, lá do bairro Dom Daniel, pedindo música e oferecendo para toda a sua família. Obrigado pela sua participação com a gente. Quem mais? Quero mandar um alôzão lá para o professor Gilberto Ribeiro. Pediu para mandar um alô para os alunos do SEJA Lages, que estão se deslocando aí para mais um dia de aula e de novas oportunidades que a educação nos traz. É verdade. Um abraço para todos os alunos, os professores, aí para o professor Gilberto, para toda a turma. Aí os alunos também do SEJA e professores que estão ligados com a gente acompanhando nesta manhã o programa Alma Cabocla. Cláudio Pereira falando com a gente por aqui também, Cláudio. Um bom dia para você, muito obrigado pela presença aqui nos estúdios da Rádio Clube. Bom dia, Cláudio.
6: Claro, bom dia. Bom dia, o Serginho, né? Que tá de folga agora pela manhã. À tarde.
2: Folgando. Hoje ele tá de folga, daí amanhã ele retorna às atividades.
6: Bom dia a todos que estão aí nas querências. Você trabalhador, você que passou a noite trabalhando aí na segurança das residências e empresas.
2: É verdade, muita gente trabalhando, Cláudio. Aí o pessoal também dos postos e combustíveis, os frentistas que passam a noite toda, rapaz, trabalhando, nos caixas também dos postos. Uma ótima manhã nos hospitais também, o nosso alô especial.
6: É o amigo caminhoneiro, tá no tapetão preto, enfim, todos, né? De A a Z, sem exceção, uma abençoada quinta-feira. Rodrigo Silvério chegando também agora, né?
2: Já está chegando aqui na central de conteúdos da Rádio Clube de Jornalismo.
6: Cabelo tá que é um ouriço, né? Vai fazer o quê? Tá bom.
2: Um abraço aí pro Rodrigo.
6: Bom trabalho para todo mundo.
2: Valeu, Cláudio. Um bom trabalho para você também nesta manhã, nesse dia de quinta-feira. 6:53. Vamos seguindo por aqui com o programa Alma Cabocla, trazendo mais músicas e mandando um alôzão.

lá para o bairro Frei Rogério. Quem está ligado com a gente, acompanhando o programa e não perde, sempre acorda cedo, já liga o rádio na clube. Na verdade, a estação já fica em 98.3, mas só liga o rádio ali, é a dona Ione. Uma ótima manhã para você, aí para a senhora, dona Ione. 6:53. César Oliveira.

6:57. Acorda, meu povo. Bom dia. 6:57. Não perca a hora. Uma ótima manhã para você. Temperatura 10 graus.

0: Música linda demais pra você matar saudades, recordar, hein? Um clássico do sertanejo em destaque aqui na programação da Rádio Clube, 7:01, Milionário José Rico, Sonhei com Você. E agora a gente vai trazendo ele, Amarildo Volpato, que retorna nos microfones da Rádio Clube, agora trazendo pra gente aqui na programação também as cotações do mercado agrícola. Bom dia mais uma vez pra você, Amarildo.
1: Olá, bom dia, um abraço especial, chegando com a cotação Epagre Cepa, mel silvestre, R$12, mel de Bracatinga, R$16,50, e a soja vai se mantendo a R$124. Feijão preto, R$193,75, e o carioca, R$288,33. Boi gordo, R$12, e a vaca gorda, R$10,50. A ovelha matriz, de 50 a 70 quilos, R$10,50. Eu volto já já com mais informações aqui no Alma Cabocla. Bom dia a todos.
0: Ok, bom dia pra você, Amarildo. Já já você retorna com mais informações aqui no canal 98.3 Rádio Clube, a rádio que você ouve, uma emissora do grupo SCC. 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Programa Alma Cabocla, dá um tempinho, já já na sequência nós retornamos por aqui trazendo mais músicas e também informações para você na manhã, você que está trabalhando um bom trabalho, você que já está no trânsito com o rádio ligado, parou aí no semáforo, está ouvindo a Clube Rádio Ligada em 98.3, uma ótima manhã para você, um bom trabalho. 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
0: Familiares comunicam o falecimento de Sebastião Matos de Oliveira, ocorrido ontem em sua residência. O corpo está sendo velado na Capela Anjo da Guarda, no bairro Santa Rita. Hoje, a partir das 8 horas, o corpo será transladado para a localidade de Vargem Bonita, em São José do Cerrito, onde ocorrerá o sepultamento no cemitério local. Noticiamos o falecimento de Sebastião Matos de Oliveira. Os familiares comunicam o falecimento de Sebastião Matos de Oliveira, ocorrido ontem em sua residência. O corpo está sendo velado na Capela Anjo da Guarda, no bairro Santa Rita. O seu corpo seguirá agora às 8 horas, será transladado para a localidade de Vargem Bonita, em São José do Cerrito, onde ocorrerá o sepultamento no cemitério local. Noticiamos o falecimento de Sebastião Matos de Oliveira. 7 horas e 8 minutos.

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7: 7:10, programa Alma Cabocla. A gente vai seguindo por aqui com o programa, trazendo muita música e muitas informações para você, ouvinte da cidade, também de toda a nossa região, onde quer que você esteja. Olha, a Transportadora Zapelini está com vaga aberta para assistente de abastecimento logística. A empresa busca profissionais com conhecimento em Excel, facilidade com sistemas, boa comunicação e habilidade no atendimento aos motoristas. Horário de trabalho das 12 às 16 horas e das 17 às 20 horas e 20 minutos, e salário a combinar. A empresa oferece vale transporte, vale alimentação, seguro de vida e convênio SESC Senat. Os interessados devem enviar currículo para recrutamento@zapelini.com.br com o assunto assistente de abastecimento logística. Hoje, dia 16 de julho de 2026, nós comemoramos o dia de Nossa Senhora do Carmo, celebração tradicional da Igreja Católica. Também dia do comerciante, homenagem aos profissionais do comércio aqui de Lages, toda a região. Um grande abraço, parabéns pelo seu dia, é o dia do comerciante. Também dia mundial da serpente, data voltada à conscientização sobre a importância ecológica das serpentes. E a frase do dia: a persistência transforma pequenos passos em grandes conquistas. 7:11, a gente vai seguindo por aqui com o programa Alma Cabocla. Para você, ouvinte de toda a nossa região, bom dia lá para o seu home, para toda a sua família. Bora, bora, vamos juntos por aqui até as 8 horas. Eles estão ouvindo a Clube nesta manhã. Muito obrigado pela participação do seu home, Roberto Rosar. Ele e a família. Quem mais que está chegando por aqui participando? Vamos atendendo os nossos ouvintes e você vai respondendo a charadinha também pelo nosso WhatsApp. No sábado tem o sorteio de um vale-compras no valor de R$ 100 dos supermercados Bastos. Quem está chegando por aqui também ouvindo o programa, uma ótima manhã também de trabalho lá para o Antônio Arruda. Bom dia para você, Antônio, para toda a sua família. Obrigado também pela audiência. 7:12, a música segue e continua.
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7: 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A cada minuto que passa, a gente conquista mais um ouvinte catarinense. Guilherme Santiago, do outro lado da cidade. Vem comigo, você que está na internet conectado, um ótimo dia também.

0: Programa Alma Cabocla em ritmo também de banda, 7:18, banda Champion, endereço errado, ainda teve por aqui também. Ouvimos a música do Guilherme Santiago, do outro lado da cidade. Do outro lado da cidade tem o nosso público lajeano que acompanha a gente nos quatro cantos da Grande Lages. 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Um bom dia lá para Tânia Mendes, do bairro São Francisco. Um ótimo dia para você também, para toda a sua família. Muito obrigado pela preferência, acompanhando a Rádio Clube. Mandou mensagem, está com o rádio ligado na sintonia da 98.3. Quem mais? O nosso ouvinte é o Francisco, do bairro da Brusque. Mandando um alô para toda a família. Bom dia para você, meu amigo. Obrigado também pela participação. 7:19.
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2: 7:23. Ele, Adilson Oliveira, chegando com as principais manchetes e informações que serão destaques no Jornal da Clube, primeira edição, logo mais a partir das 8:00. Bom dia para você, Adilson.
3: Bom dia aos ouvintes da Clube. Corpo de Bombeiros atendeu ontem um incêndio em uma casa no interior do município de Urubici. As informações sobre essa ocorrência no setor policial. No Jornal da Clube, primeira edição.
2: Ok, Adilson, um grande abraço. Essas e outras informações você atualiza dentro do Jornal da Clube, primeira edição, com Rodrigo Silvério. 7:24.
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2: Vamos registrando mais participações. Um bom dia lá para o Matheus do bairro Habitação, com o rádio ligado, ouvido a Clube. Uma ótima manhã para você que está aí sintonizado com a gente. Quem mais? Deixa eu ver aqui. É para mandar um bom dia especial lá para o Gago Ferrador. Também está ligado na Rádio Clube, mandando um alôzão também para o Cláudio. Valeu, Gago. Bom dia para você. Bom trabalho, meu amigo. E você continua também participando da charadinha aqui do programa Alma Cabocla. Tem sorteio no sábado. E essa semana, né, hoje, na quinta-feira, amanhã, sexta e no sábado, você pode participar, tá certo? Pelo nosso WhatsApp da Clube, 991523883. É o WhatsApp da Rádio Clube, tá certo? Atenção, ouvintes, informamos então que o nosso telefone interativo da emissora está temporariamente inoperante devido a um problema técnico. Nossa equipe já está trabalhando para normalizar o serviço o mais breve possível. Agradecemos a compreensão de todos os nossos ouvintes e você então pode participar com a gente pelo WhatsApp, respondendo a charadinha 991523883. Deixa eu só repetir para você também a charadinha, que vale até sábado, hein? Tá fácil? Você vai concorrer a um vale-compras no valor de R$100 dos supermercados Baços. Quantos animais Moisés levou na arca durante o dilúvio? Você sabe? Então responde. Boa sorte para você, ouvinte. A sua resposta é por áudio. Você manda o seu áudio de 30 segundos, respondendo a charadinha, colocando o seu nome completo, o bairro ou a cidade de onde você está mandando o seu WhatsApp participando do sorteio. 7:25. A transportadora Zappellini está com vaga aberta para checklist de caminhões. É desejável que o candidato tenha conhecimento em informática, facilidade com sistemas, perfil organizado, boa comunicação, pontualidade e disponibilidade para atividades que exigem esforço físico. Horário de trabalho das 8:00 às 12:00 e das 13:00 às 17:45. E salário a combinar. A empresa oferece auxílio de transporte, almoço no local, seguro de vida e convênio SESC-SENAT. Os interessados devem enviar currículo para o e-mail recrutamento@zappellini.com.br com o assunto checklist de caminhões. Boa sorte para você que procura uma oportunidade de trabalho nesta quinta-feira. 7:26. A gente vai trazendo mais músicas para você que está acompanhando Alma Cabocla nesta manhã até as 8:00. Eu, Adelar Machado, com muito prazer. Cristiano Quevedo e Gabriel, manda um beijo para ela, depois dá um tchauzinho.

0: 7:30, ouvimos Cristiano Quevedo e Gabriel, manda um beijo pra ela. Um bom dia especial lá pro Silvio Studnica, ligado com a gente, ouvindo a programação da Rádio Clube, está mandando um alôzão para o seu Arlindo Fontana e também pra Dona Maria. Ô, seu Arlindo, bom dia, já acordou, tá lá com o rádio ligado, ouvindo a Clube. Também vamos mandar um alôzão para o seu Dorval e a Dona Marlene, aqui no centro da cidade, que sempre estão ligados, ouvindo a Rádio Clube, acompanhando o programa Alma Cabocla, lá para o seu Laurindo e a Dona Maria Pazini, lá no bairro Santa Mônica. Um alusão para o Vitalino e também a Marlene. Ótimo dia a todos, valeu. Obrigado, Silvio Studnica, que está aí ligado aqui na Clube FM nesta manhã.
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0: Bom dia lá para o nosso amigo também, deixa eu ver aqui, o Pelego e a Dona Elza, tomando um cafezinho para ir para o trabalho, lá no bairro Bela Vista, ligado com a gente. O seu De Rossi também curtindo a Clube. Um grande abraço. O seu Inácio, o Fernando também. Ótima manhã, o Marcão Caminhoneiro também, bom dia.

0: 7h34, ouvimos a saudosa Berenice Zambuja, Tchau Amor, ainda teve também a música do Cristiano Quevedo e Gabriel. Temperatura oscilando aí na casa dos 9, 10 graus nessa manhã, mas o tempo apresenta-se bom. O Astro Rei já está aí dando o ar da graça nesta manhã de quinta-feira. Será um dia lindo, maravilhoso em Lages, toda a nossa região.
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9: 7:39.
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9: E a gente segue por aqui com o programa Alma Cabocla. Daqui a pouquinho tem informações do esporte para você ouvinte. Quero mandar um alôzão lá pro nosso amigo, o João Maria de Moraes. Alô, João Maria, um abraço para você, para toda a sua família. Muito obrigado pela sintonia. E ele também está parabenizando a sua mãe, que está de aniversário, né? Fez aniversário, foi ontem, completou 93 anos. Um grande abraço, parabéns então para sua mãe. Felicidades, muitos anos de vida, recebendo homenagem de toda a família e também do João Maria de Moraes. Um forte abraço aí para sua mamãe e parabéns pelo aniversário ontem. 7:40, você ligado, acompanhando também a Rádio Clube, a gente agradece os nossos ouvintes de toda a nossa região, um alôzão também para o Vanderlei Pedro, lá em Correia Pinto, com o rádio ligado, ouvindo a Clube, obrigado pela sintonia, pro Sidney Varela Pereira, um forte abraço para você, para toda a sua família, Sidney, e também aí para suas netinhas, muito obrigado pelo carinho, pela audiência, sempre estão acompanhando a Rádio Clube em toda a nossa programação. E gosto muito também de ouvir o Adelar Machado. 7:40. Um alôzão para a Arlete Ataíde do bairro Cacitiro, chegando por aqui, também participando do programa, respondendo a charadinha aqui do programa. Quem mais que mandou mensagens? Uma ótima manhã. Vai para o Valmir. Alô, Valmir, bom dia para você. Obrigado pela participação. Você participa para responder a charadinha no nosso WhatsApp, tá bom, gente? 99152-3883. É pelo WhatsApp, você responde essa semana pelo WhatsApp, o sorteio acontece no sábado. Você grava um áudio respondendo, aí colocando seu nome completo, o bairro que você ligou ou, claro, a cidade onde você está participando, e não esquece de responder a charadinha com a resposta e o seu nome completo. E boa sorte! Tem um vale-compras no valor de R$100 dos supermercados Bastos. Bom dia para Iris Varela, chegando por aqui, participando também do programa, uma ótima manhã. Um alôzão para a Eliane, lá de Rincão dos Muniz, São José do Cerrito, acompanhando também a Rádio Clube. Faltando 19 minutos para as 8 horas, às 8, tem o Jornal da Clube, primeira edição, na apresentação do Rodrigo Silvério. 9 horas, o Rodrigo apresenta o Clube Cidade, 10 horas, Clube Comunidade, com a Adilson Oliveira. Lembrando para você que à tarde, à 1h30, tem o Conexão Saúde, na apresentação da Shaina Marcon e também do Evandro Giompo. Depois, na sequência, o Clube Interativo até às 3h30. Às 3h30 tem o programa Chimarrando com a Clube com Éder Goulart. 7h42, Felipe Falcão. Essa música fez sucesso em Matando Saudades, Porta do Mundo.

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1: Informações do esporte com ele, Amarildo Volpato, com você. Bom dia mais uma vez, Amarildo.
2: Campeonato Brasileiro da Série A. Há quanto tempo a gente não trazia informações? É porque hoje a retomada dos jogos, exatamente. Dois nesta quinta-feira, 19:30, Botafogo e Santos, Vitória e Vasco da Gama. Pela quarta rodada ainda, sexta-feira amanhã, 19:30, Bahia e Chapecoense. Amanhã ainda, pela 19ª rodada, 20:00, Fluminense e Bragantino, Mirassol e Grêmio. No dia 21/7, 19:30, Atlético Mineiro e Bahia. Ontem, no Jones Binosso, as Leoas pela Liga Feminina de Futsal empataram com São José do interior paulista, de São José dos Campos, em 2-2. E agora, a retomada, um ponto perdido dentro de casa, precisa recuperar então com a vitória fora. Nada melhor do que isso, e a técnica Bebel vai cobrar sim das suas atletas. Dentro do Jornal Primeira Edição, retorna com muito mais esportes para você. Um bom dia.
1: Bom dia, Marildo, obrigado pelas informações.
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1: 7:51, agora quem fala com a gente é a Rafaela, diretamente das lojas Pompeia. Bom dia pra você, Rafaela.
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1: 7:54, charadinha aqui no programa Alma Cabocla, para você participar e, claro, você responde sempre das 6 da manhã até as 8 horas aqui no programa Alma Cabocla. Agora você volta a responder amanhã, tá certo? Amanhã, na sexta-feira, neste horário, até as 8 horas da manhã, pelo WhatsApp da Clube 991523883. Quantos animais Moisés levou na arca durante o dilúvio? Você sabe, então pode responder pelo WhatsApp, mandando o seu áudio de 30 segundos. Quantos animais Moisés levou na arca durante o dilúvio? E no sábado a gente vai fazer o sorteio aqui no programa, tá certo? Mas para você responder, você precisa mandar um áudio. Aí respondendo, 30 segundos de áudio. E você vai concorrer no sábado um vale-compras no valor de R$100 dos supermercados Bassos, o gênio da economia, no bairro Guarujá e também no Vila Nova. Boa sorte para você que vai participar também aí da charadinha do programa Alma Cabocla. E eu, Adelar Machado, vou ficando por aqui, agradecendo a todas as pessoas que participaram. Já já, na sequência, tem o Jornal da Clube, primeira edição, na apresentação do Rodrigo Silvério. A gente se fala aqui na programação da Clube. Amanhã tem ele, Serginho Delis, no comando do programa Alma Cabocla. Hoje o Serginho está de folga. Faltando 4 minutos para as 8 horas da manhã, para fechar o programa, o Gaúcho da Fronteira, ela puxa-te. Um ótimo dia a todos e a gente se fala no microfone da Clube. Fui!

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0: Olá, bom dia. Estamos começando nesta manhã de quinta-feira, dia 16 de julho, mais uma edição do Jornal da Clube. Hoje, dia do comerciante, dia do veterano da Força Aérea Brasileira e dia mundial da cobra. Amanhecer na Serra Catarinense com predomínio de sol. A temperatura em Lages, na marca de 10 graus. Capão Alto, Cerro Negro, Anitta Garibaldi e Urubici, 9 graus de temperatura. Urupema amanhece com o termômetro marcando 8 graus neste momento. 8:02, está no ar a primeira edição do Jornal da Clube. A apresentação de Rodrigo Silvério e trabalhos técnicos de Adelar Machado.
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0: Operação apura esquema que teria desviado 3,8 bilhões de reais em créditos do ICMS. O Senado aprovou a aposentadoria de agentes de saúde. Pagamento do sexto lote do abono salarial já está disponível para mais de 4 milhões de trabalhadores. Falando em pagamento, a Receita Federal paga a restituição automática do imposto de renda. Justiça Eleitoral adiciona funcionalidades ao e-título e orienta eleitores a baixar o app antes do pleito. Chuvas intensas exigem cuidados para prevenir a hepatite A. Pelo esporte, a partida do século. Argentina vence no final, despacha a Inglaterra e vai decidir contra a Espanha a segunda Copa do Mundo consecutiva. Vamos também saber o que nos reserva o tempo para hoje com Peter Scheuer.
2: Uma massa de ar seco e quente deve influenciar boa parte da região sul do Brasil, proporcionando temperaturas altas. E principalmente durante o fim de semana, onde vamos ter um calor anormal. Lembrando que essa condição de aquecimento antecede instabilidades na próxima semana. Mais detalhes você confere daqui a pouquinho na Clube FM.
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0: Agora 8:03, o dólar inicia o dia sendo cotado a R$ 5,08. Já o euro vale R$ 5,82. Lá pelos lados da Epagre, no setor agropecuário, o feijão carioca tem preço médio de R$ 288,33. O feijão preto é vendido a R$ 193,75. Feijão vermelho comercializado a R$ 300. O milho é negociado a R$ 59,13. E a soja a R$ 124. Já o trigo é vendido a R$ 64,33 aqui na saca de 60 quilos. Todos os produtos mencionados. Já o boi gordo vale R$ 12 o quilo e a vaca gorda R$ 10,50 o quilo.
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0: E atenção, agentes de saúde. O Senado aprovou a aposentadoria dos agentes. Na reportagem de Yuri Hudson, vamos conferir de que maneira.
3: O Senado Federal aprovou a proposta de emenda à Constituição que cria uma aposentadoria especial para agentes comunitários de saúde e agentes de combates às endemias. A medida foi aprovada por ampla maioria e é considerada pela área econômica do governo Lula como uma verdadeira pauta bomba que deve sobrecarregar o orçamento em mais de 27 bilhões de reais. A proposta reduz a idade mínima para a aposentadoria para 57 anos no caso das mulheres e 60 anos no caso dos homens, desde que sejam comprovados 25 anos de contribuição e de efetivo exercício na atividade. O texto também estabelece regras de transição e amplia benefícios aos agentes. Durante a votação, a líder do governo no Senado, senadora Tereza Leitão, explicou que o Palácio do Planalto manteve a preocupação com o impacto fiscal da proposta, mas que decidiu liberar a bancada para votar conforme a própria convicção.
4: Sabemos também a responsabilidade que o governo tem na relação com os entes federativos. É uma posição de governo, porque ela não se encerra apenas nessas coisas que eu disse, que são muitas, mas que têm injunções que se relacionam com outras. Por conta disso, o governo vai liberar o voto da sua bancada.
3: Segundo estimativa do Ministério da Previdência, a medida pode gerar impacto de até 27 bilhões de reais nas contas públicas ao longo dos próximos 10 anos. O relator da proposta, senador Irajá, rebateu as críticas e afirmou que a PEC representa uma conquista histórica para profissionais que atuam diretamente na prevenção de doenças e no atendimento às comunidades.
5: Comemorando essa grande vitória da PEC 14, com a votação histórica, com mais de 70 votos, aprovação maciça da casa, um reconhecimento, um respeito, uma admiração por essa categoria que merece toda a nossa admiração.
3: Como se trata de uma emenda à Constituição, a proposta não depende de sanção presidencial e seguirá agora para promulgação pelo Congresso. De Brasília, Yuri Hudson.
0: Oito horas, sete minutos, o Ministério Público de São Paulo deflagrou na manhã de ontem uma operação chamada Operação Distrato para investigar um suposto esquema de fraudes fiscais que teria causado prejuízo de 3,8 bilhões de reais aos cofres públicos por meio de créditos irregulares de ICMS. O principal alvo é um grupo ligado ao advogado Nelson Williams, suspeito de comercializar créditos tributários sem lastro econômico para empresas interessadas em reduzir indevidamente o imposto devido ao Estado. Ao todo, foram cumpridos 38 mandados de busca e apreensão em cidades de São Paulo e do Paraná, com a participação do Ministério Público, da Secretaria da Fazenda e Planejamento, da Procuradoria-Geral do Estado e das Polícias Civil e Militar. Segundo as investigações, escritórios de advocacia e consultorias ofereciam créditos de ICMS com deságio, apresentados como mecanismos legais de planejamento tributário. A Secretaria da Fazenda informou que já autuou 752 empresas em valores superiores a 3,8 bilhões de reais. Até o momento, os investigados não haviam se manifestado sobre as acusações. Pagamento do sexto lote do abono social já iniciou e mais de 4 milhões de trabalhadores podem receber o benefício referente ao ano base de 2024. Os valores variam conforme o tempo de trabalho, como nos conta José Carlos Andrade.
6: O pagamento do sexto lote do abono salarial do ano base de 2024 começa nesta quarta-feira, dia 15, para cerca de 4 milhões e 340 mil trabalhadores. Os valores variam de R$ 136 a R$ 1.621, de acordo com a quantidade de meses trabalhados em 2024. Tem direito ao benefício os trabalhadores inscritos no PIS/PASEP há pelo menos 5 anos, com remuneração média mensal de até R$ 2.766 em 2024, que tenham trabalhado com carteira assinada por no mínimo informados corretamente pelo empregador no E-Social. As informações sobre valores e forma de pagamento podem ser consultadas na Carteira de Trabalho Digital e no portal gov.br. Os recursos ficam disponíveis para saque até 30 de dezembro de 2026. Trabalhadores dos municípios mineiros de Juiz de Fora, Ubá e Matias Barbosa tiveram pagamento antecipado para esta quarta-feira por decisão judicial. Mais informações podem ser obtidas pelos canais de atendimento do Ministério do Trabalho e Emprego, pelas unidades das Superintendências Regionais do Trabalho e Emprego ou pelo telefone 158. José Carlos Andrade.
0: E já que estamos falando de pagamento, Adelar Machado, a Receita Federal paga a restituição automática do imposto de renda. Cerca de 3 milhões e meio de contribuintes vão receber os valores com depósito direto na chave Pix, que é vinculada ao CPF. Os detalhes com Claudimário Carvalho.
7: A Receita Federal paga nesta quarta-feira, 15, o lote especial de restituição automática do Imposto de Renda da Pessoa Física. Os créditos são feitos diretamente na conta vinculada à chave PIX do tipo CPF dos contribuintes contemplados. Ao todo, cerca de 3,5 milhões de pessoas recebem aproximadamente R$ 460 milhões, com valor médio de R$ 130 por restituição. Tem direito ao benefício os contribuintes que não eram obrigados a entregar a declaração do Imposto de Renda de 2025, não enviar a declaração por iniciativa própria, tiver o imposto retido na fonte em 2024 e atende aos demais requisitos definidos pela Receita Federal. O valor da restituição é limitado a R$ 1.000 por contribuinte. A consulta pode ser feita pelo portal da Receita Federal ou pelo aplicativo oficial. Desde o dia 8 de julho, também está disponível a declaração gerada automaticamente, que permite conferir os dados, incluir informações, retificar ou cancelar o documento antes da conclusão do processamento. A Receita Federal destaca que esse lote é independente de calendário regular de restituições do Imposto de Renda. O próximo lote, para quem apresentou a declaração dentro do prazo, está previsto para o dia 31 de julho. A orientação é utilizar apenas os canais oficiais para consultar informações e acompanhar o pagamento. Para mais informações, acesse gov.br/Receita Federal. Claudimário Carvalho.
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0: 8:13, a Justiça Eleitoral adiciona funcionalidades ao e-título e orienta eleitores a baixar o app antes do pleito. O aplicativo foi atualizado com acréscimo de opções e serviços, como validação de autenticidade de documentos e pagamento de multas eleitorais via PIX. Quem nos conta esta novidade é Cadu Reis.
8: O Tribunal Superior Eleitoral atualizou o aplicativo e-Título, ferramenta oficial disponibilizada para acesso a serviços pelos eleitores via telefone celular. Entre as novas funcionalidades adicionadas estão o acompanhamento do requerimento de títulos, emissão de certidão de filiação partidária, geração de códigos de autenticação para validação de identidade e sincronização ativa de dados biográficos e biométricos. A inovação

0: ainda possibilita a verificação da autenticidade de documentos emitidos pela Justiça Eleitoral por meio da leitura de QR Code com a câmera do celular, além de permitir a inscrição para atuar como mesário voluntário no pleito, bem como o descadastramento em caso de desistência. Também fica disponível o pagamento de multas eleitorais via Pix ou cartão de crédito com regularização imediata. O aplicativo, lançado em 2017, pode ser utilizado pelos eleitores como documento de identificação para acesso à cabine de votação nas eleições. O coordenador de gestão do cadastro eleitoral do Tribunal Regional Eleitoral de Santa Catarina, Carlos Gerber, orienta:
1: sugerimos fortemente que as pessoas, se tiver disponibilidade, baixem o aplicativo e-título, que ele é o título virtual. Esse aplicativo, ele é suficiente para a pessoa que já tem biometria, tiver a foto, ela pode apresentar apenas esse e-título no dia da votação, que ela vai poder votar com agilidade.
0: Por meio do aplicativo e-título, o eleitor pode consultar sua situação eleitoral e acompanhar solicitações feitas à Justiça Eleitoral, além de verificar débitos e emitir guias para pagamento. A lista de opções também inclui a emissão de certidões de quitação eleitoral ou de ausência de condenações criminais eleitorais, bem como a geração de arquivo para impressão do título. Uma das funcionalidades mais utilizadas é a consulta de informações normalmente requisitadas para o dia das eleições. Como ressalta o coordenador de gestão do cadastro eleitoral do Tribunal Regional Eleitoral de Santa Catarina, Carlos Gerber:
1: o aplicativo também indica qual a sessão, que é a maior dúvida das pessoas no dia do pleito. É importante antecipar, e a pessoa já baixa o e-título hoje, procure saber qual é a sua sessão eleitoral, qual é o local e a sala onde está a sua urna. É importante antecipar, orientamos fortemente que as pessoas consultem o quanto antes, e em caso de dúvidas, ligue para o nosso serviço 0800-647-3888 ou consulte nosso site.
0: O aplicativo e-título é totalmente gratuito. A solução está disponível nas lojas virtuais dos principais sistemas de smartphones. Ao baixar, verifique se você escolheu a opção oficial fornecida pela Justiça Eleitoral Brasileira. Caso possua a ferramenta instalada, cheque antes das eleições se a aplicação está ativa e atualize, caso necessário, para acessar as novas funcionalidades. De Florianópolis, da Rede de Notícias Acaerte, Cadu Reis.
2: 8:15, em instantes, crise nos Correios. Até 25 agências de Santa Catarina podem fechar com reestruturação da estatal. Lages passa a vetar nomeação de condenados por estupro e outros crimes sexuais. Decreto regulamenta realização de horas extras além do limite mensal no serviço público de Lages. EMOSC reforça pedido de doações para manter estoques de sangue aqui no município. 41ª Mostra do Campo começa amanhã em Bocaina do Sul com 3 dias de festa e shows. No esporte, mesmo sem marcar gols, Messi assume a artilharia da Copa do Mundo. Campeonato Brasileiro retorna hoje com 2 partidas. E pelo futsal, as Leoas jogaram ontem contra São José, empataram nessa partida válida pela Liga Feminina de Futsal e caem 1 posição na tabela. E ainda, no setor policial:
3: Corpo de Bombeiros atendeu incêndio ontem em uma casa no interior do município de Urubici.
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2: Oito horas 21 minutos.
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2: O Centro de Hematologia e Hemoterapia de Santa Catarina, EMOSC, está reforçando o convite para que a população lajana doe sangue e contribua para a manutenção dos estoques fundamentais para garantir o atendimento de pacientes em todo o estado. Atualmente, os tipos sanguíneos de alerta são A negativo, O positivo e O negativo. Lembrando que para doar é necessário ter entre 16 e 69 anos, menores de 18 precisam da autorização e acompanhamento de um responsável, pesar mais de 50 quilos, estar em boas condições de saúde, alimentado e apresentar um documento oficial com foto. Os demais critérios são avaliados durante a triagem clínica. Nesse momento, nós contamos com a solidariedade da população, especialmente dos doadores dos tipos, então, A negativo, O positivo e O negativo. Tudo isso para manter os estoques em níveis adequados. E quem destaca para a gente esse convite, faz o alerta, é o coordenador técnico do EMOSC de Lages, Antônio Jacó Bax.
18: Convidá-lo a contribuir na manutenção dos estoques de sangue. A doação de sangue é essencial para garantir o atendimento de pacientes submetidos a cirurgias, tratamentos oncológicos, transplantes, acidentes e outras situações de urgência. Uma única doação de sangue pode beneficiar até 4 pessoas, tornando o gesto um ato simples, rápido e capaz de salvar vidas. Lembra que o sangue não tem substituto e manter os estoques em níveis adequados depende da participação contínua de todos. Mesmo quem não conhece seu tipo de sangue pode vir doar sangue, já que a identificação é realizada durante o processo, contribuindo para que pacientes em todo o estado tenham acesso à transfusão de que necessitam. Como que eu faço para doar sangue? É simples, temos alguns critérios, né? Por exemplo, ter entre 16 e 69 anos, né? Os menores de 18 anos precisam de autorização e acompanhamento do seu responsável legal, pesar mais de 50 quilos, estar em boas condições de saúde, estar alimentado, apresentar e trazer um documento oficial com foto. Outros critérios clínicos também vão ser avaliados durante a triagem clínica, que é realizada antes da coleta de sangue. O EMOSC orienta que os doadores façam o agendamento prévio no site do EMOSC, www.emosc.org.br. Vou repetir, www.emosc.org.br, ou liguem aqui para nós no Hemocentro, no nosso número de telefone 3289-7015, né? As doações, elas podem ser realizadas a partir das 8 horas até as 11h30 aqui no Hemocentro, aqui na rua Felipe Schmidt, pertinho aqui de onde era o nosso pronto-socorro, né? E no período da tarde, ela inicia às 13 horas, indo até às 17h30. Lembrando a todos que hoje os tipos sanguíneos que estamos mais precisando são o A negativo, o O positivo e o O negativo. Então você, doador, que sabe já que é A negativo, O positivo e O negativo, compareça até este hemocentro, realize sua doação e ajude a salvar uma vida. Um abraço a todos e aguardamos vocês.
2: 8 horas e 25 minutos, apenas um alerta aqui ao motorista na cidade de Lages. Viaturas do Corpo de Bombeiros estão empenhadas no atendimento de uma colisão na rua Coronel Serafim de Moura, aqui no centro da cidade, envolvendo carro com carro, vítima consciente orientada, mas lentidão no trânsito na Coronel Serafim de Moura, aqui no centro. Está na estrada, está aqui na cidade, circulando de automóvel, de moto, né, ou da sua condução, desviar a Coronel Serafim de Moura neste momento. Começa amanhã a 41ª Mostra do Campo de Bocaina do Sul. É um dos eventos mais tradicionais da Serra Catarinense. Programação segue até domingo. O município também celebra 32 anos de emancipação e o 16º Rodeio Crioulo da Integração. A entrada é gratuita no evento. A expectativa é reunir milhares de visitantes em 3 dias de atrações voltadas à cultura campeira, gastronomia, esporte, rodeio e música. A abertura oficial está marcada para amanhã, 19 horas, com Costelaço, seguido de show do grupo Furacão da Vaneira.
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2: A crise financeira dos Correios e o plano de reestruturação da empresa seguem gerando preocupação aqui no estado. Enquanto a estatal afirma que o fechamento de agências depende de avaliações técnicas, o sindicato da categoria alerta que 25 unidades de pequeno porte podem estar em risco. A reportagem é de Sheina Marcon.
14: O plano de reestruturação dos Correios continua gerando preocupação em Santa Catarina. Em nota, a empresa informa que o fechamento de agências faz parte de uma estratégia para otimizar a rede de atendimento em todo o país, promovendo integração operacional e sustentabilidade financeira. Segundo os Correios, 6 agências catarinenses já foram fechadas nos últimos meses. As unidades encerradas ficam nos municípios de Águas de Chapecó, Ibiã, Planalto Alegre, Presidente Castelo Branco, Rio das Antas e Chavantina, todas no oeste do estado. Na Serra Catarinense, a preocupação é com as agências de Painel, Palmeira, Ponte Alta e São José do Cerrito, que aparecem na relação de unidades consideradas em risco divulgada pelo Sintect Santa Catarina. Caso sejam desativadas, moradores poderão precisar se deslocar para municípios vizinhos para acessar serviços postais. De acordo com Hélio Samuel de Medeiros, secretário-geral do Sintect de Santa Catarina, o principal problema é a falta de reposição de funcionários nas agências, que contam com apenas um servidor. Segundo ele, quando esse trabalhador se aposenta ou deixa o cargo, o atendimento pode ser interrompido, comprometendo o acesso da população aos serviços dos Correios. Em nota, a estatal afirma que não há definição oficial sobre o fechamento de novas unidades em Santa Catarina. Os Correios informam que qualquer decisão dependerá de avaliações técnicas e da formalização de parcerias para reorganizar a rede de atendimento. A empresa também destaca que vem ampliando modelos alternativos de atendimento, como o Correios Essencial, em parceria com prefeituras, e os pontos de coleta instalados em estabelecimentos comerciais para facilitar a postagem e retirada de encomendas. Apesar da preocupação, os Correios anunciaram a suspensão temporária até o dia 31 de julho das medidas que envolvem o fechamento de agências e a redução de gratificações de funcionários. A decisão foi tomada após mobilização dos sindicatos e ameaça de greve da categoria. A reestruturação ocorre em meio à crise financeira da estatal. Em 2025, os Correios registraram um prejuízo de 8,5 bilhões, o maior da história da empresa. Entre as medidas para reduzir custos estão programas de desligamento voluntário, venda de imóveis, redução de despesas e a possibilidade de fechamento dessas unidades consideradas deficitárias. A definição sobre o futuro das agências em Santa Catarina deverá ocorrer após a conclusão dos estudos técnicos e das negociações relacionadas ao plano de reestruturação da empresa. Shaina Marcondi, a Clube está.
2: Já está em vigor em Lages a Lei 4.917. Essa lei proíbe a nomeação, posse, investidura e contratação no âmbito pública municipal de pessoas com condenação transitada em julgado por crimes contra a dignidade sexual, como estupro, estupro de vulnerável, importunação sexual, assédio sexual, corrupção de menores e crimes relacionados à exploração sexual e pornografia infantil.
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2: Ele vem chegando e trazendo as informações. Peter Scheuer, bom dia.
19: Bom dia. A atuação de uma massa de ar seco proporciona uma condição de tempo firme e com temperaturas que permanecem mais elevadas. Hoje a temperatura máxima deve chegar aos 21 graus. Os ventos sopram com intensidade fraca moderada de norte a nordeste. Em alguns momentos, essas rajadas, elas acabam sendo um pouco mais fortes. E praticamente o tempo todo é relativamente aproveitável. Ao longo dessa sexta e fim de semana, mantém um tempo bom, um tempo firme, o sol acaba predominando todos os dias. As rajadas de vento oriundas do quadrante norte a nordeste acabam sendo bem persistentes, com pontuais acima dos 50, 40 km por hora. Em alguns pontos de maior altitude, os ventos são mais fortes ainda. E praticamente o tempo todo é relativamente aproveitável, propício aí para qualquer tipo de atividade ao ar livre. Faz calor. A temperatura máxima prevista deve chegar próximo aí dos seus 25, 24 graus durante essa sexta-feira e até chegando aos 27, 28 graus durante o decorrer do fim de semana, principalmente no sábado e domingo. Início de semana também tem previsão para ter um certo aquecimento ali no decorrer da segunda e mais tardar terça-feira. Mas vamos só deixar claro que no domingo já tem previsão para ter o aumento gradativo das nuvens, quem sabe até alguma pancada passageira aqui ou ali, já não dá para descartar até o final do dia. Na segunda também é um dia quente, abafado, e algumas pancadas passageiras bem isoladas não podem ser descartados. E na terça para quarta-feira tem previsão de chuva, que pode vir acompanhada de trovoadas, até mesmo a formação de alguns temporais. Peter Scheuer, meteorologista, com a previsão do tempo.
2: Tá certo, Peter. 8 horas 32 minutos. A Prefeitura de Lages publicou um decreto que regulamenta uma lei complementar aqui no município e trata da realização de horas extraordinárias pelos servidores municipais. A norma estabelece que, de forma excepcional, será permitida a extrapolação do limite mensal de horas extras mediante justificativa formal e fundamentada da secretaria competente, com anuência do titular da pasta. A medida poderá ser aplicada para garantir a continuidade de serviços públicos essenciais. Atender situações de emergência ou calamidade pública e realizar eventos oficiais do município. 8:33, a prefeitura do município, já falando aqui de ações, rompeu o contrato com uma empreiteira que iria realizar a manutenção de ruas na cidade. Vamos entender o porquê desta ação com o Amarildo Volpato.
20: Ao todo, neste primeiro momento, foram 10 ruas que a prefeitura decidiu encerrar o contrato. Problema maior se deu com duas empresas, uma de Lages e outra de Fraiburgo, como detalha o secretário de obras, Kleber Machado Arruda.
21: São 10 contratos que nós rescindimos com as empresas e estamos assumindo de forma direta. Isso vai ser mais rápido a execução e finalização dessas obras. Hernani Braga lá no São Paulo, que já iniciamos, José Soares Silvério no Santa Maria, Onofre de Oliveira Ramos no São Miguel, Visconde de Iaúma, tem Ismênia Machado, João Goulart, Frei Henrique de Coimbra, são 10 contratos no total que foram rescindidos e estão em fase final de rescisão. Então, nós resolvemos assumir de forma direta, que é muito mais célere e barato, claro, um custo menor do que licitar novamente esse remanescente.
20: Em duas ruas, as obras já tiveram início, Hernani Braga e José Soares Silvério. As demais são Onofre de Oliveira Ramos, no São Miguel, Rua Oscar Fernandes, no São Paulo, Rua Visconde de Inhaúma, no Maria Luísa, Avenida João Goulart, no Tributo, Rua Frei Henrique de Coimbra, no Guarujá, Esporte Clube Corinthians, no Santa Mônica, Rua Ismênia Machado, na Penha, Rua Luiz Matias, bairro Maria Luísa e Vicente Celestino. Serão investidos, para concluir estas 10 ruas, cerca de R$ 2,5 milhões de reais, com recursos do Finisa, financiamento já em andamento. Onde há, a Clube está, Amarildo Volpato.
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2: Agora 8:39.
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3: Vamos lá, Adelar Machado, trazendo as informações do esporte. Ele, Amarildo Volpato, ficou feliz ontem ou ficou triste com a Copa do Mundo no jogo da Inglaterra com a Argentina? Volpato, bom dia.
4: Bom dia, Rodrigo Silveira, um abraço a todos. Meio a meio, né? Um pouco a torcida queria a Argentina fora, outro pelo Messi, por aí vai, então, mas agora não tem volta, né? Está confirmado, então, já a gente destaca para você. E ontem no Jones Minosso, pela Liga Feminina de Futsal, as Leoas empataram em 2 gols com a equipe de São José Futsal, lá do interior paulista, São José dos Campos. O próximo jogo pela Liga, domingo agora, em Londrina, as Leoas vão enfrentar a Unopar. Com empate, agora a equipe lagiana está na quarta colocação, 21 pontos ganhos. A liderança é do Stein Cascavel com 28 pontos, atrás da Femali e do Barateiro de Brusque. Argentina e Espanha decidem a Copa do Mundo neste domingo, 16h. Você vai assistir tudo, a grande cobertura no SCC SBT. Lembrando que foi o grande destaque desse mundial, a cobertura, o show de informações e narração no SBT. E mais, hein? Vindo novidades por aí no esporte. Aguarde. E a Espanha, então, só recuperando a informação para você, passou a derrotar a França por 2-0 na terça-feira. E ontem, de virada, Argentina 2-1 na Inglaterra. E agora, domingo, 16h, decisão. E no sábado, 18h, anote aí, né, jogam Inglaterra e França decidindo o terceiro lugar. E mesmo sem marcar gol, Messi assumiu a liderança da Copa do Mundo da Artilharia ontem. Messi e Mbappé estão empatados com 8 gols. O critério de desempate da FIFA é o número de assistências. E ontem, Messi deitou e rolou, comandou mais uma vez o time argentino e deu passe para 2 gols dos argentinos. Mesmo não fazendo, agora, se terminasse nesse momento o campeonato, ele seria o artilheiro, então, considerado pela FIFA, porque empata no número de gols, mas ganha nos passes. Mas a briga está aberta, né? Porque sábado tem a decisão do terceiro lugar e a equipe francesa estará em campo. 15 clubes já anunciaram reforços para a retomada do Campeonato Brasileiro, que será hoje. Já foram registrados até agora 51 saídas de atletas e a chegada de 38. O Mirassol foi o que mais contratou, 6 ao todo, e encaminhou 4 saídas. O clube que mais gastou até o momento, Cruzeiro, vai pagar cerca de 90 milhões de reais para contratar Gabriel Rojas e Gabriel Peck. Só o Peck, 60 milhões de reais. Zagueiros são os que mais aparecem como prioridade dos clubes. Foram contratados 12 até agora. O setor que mais buscou na segunda fase é o ataque, com 11 atletas. Os clubes estão se reforçando aí para a Série A. E no que diz respeito ao comando técnico, apenas o Vasco da Gama que mudou, né? Hoje será a estreia do português Pedro Emanuel. O Renato Gaúcho deixou o clube durante a Copa do Mundo. E a contratação destaque até agora foi a do Grêmio, né? Reforçou, anunciando o meio atacante Giovanni Cabral, que defendeu a seleção de Cabo Verde na Copa do Mundo. Bragantino, Botafogo, Corinthians e Flamengo, além do Santos, não anunciaram reforços até agora. Então, jogos de hoje, ambos começando 19:30, Botafogo e Santos, Vitória e Vasco da Gama. Pela quarta rodada, amanhã, 19:30, Bahia e Chapecoense. Amanhã também, só que pela 19ª rodada, 20h, Fluminense, Bragantino, Mirassol e Grêmio. Rodrigo Silvério.
3: Tá certo, obrigado, Amarildo Volpato. Agora 8:44, vamos de loterias. Trazendo dupla cena, concurso 2.983. No primeiro sorteio, os números foram 01, 04, 13, 29, 40 e 46. O segundo sorteio da dupla cena teve os seguintes números: 06, 21, 28, 33, 42 e 46. Ontem tivemos também sorteio da Lotomania, concurso 2.950. Anote aí os números que foram então sorteados na Lotomania: 00, 04, 07, 09, 11, 23, 25, 26, 29, 36, 44, 48, 64, 65, 68, 73, 74, 78, 83 e 90. Estes os números da Lotomania, concurso 2.950. Tivemos ontem também o sorteio do Dia de Sorte. O prêmio acumula, deve pagar R$2 milhões. No concurso 1.246, os números foram 01, 08, 09, 17, 19, 21 e 22. O mês da sorte foi o mês de outubro. Mais milionária, concurso 372, prêmio acumula, deve pagar no dia 18 a quantia de R$74 milhões. E os números sorteados na mais milionária foram 03, 13, 14, 28, 30 e 49. Trevos sorteados, trevo de número 1 e número 5. A Quina, no concurso 7.066, acumula, deve pagar hoje o valor de R$7 milhões, hoje dia 16, né? Valor então do sorteio para hoje de 7 milhões. E os números sorteados ontem foram 12, 14, 30, 47 e 76. E fechando com a Loto Fácil, no concurso 3.736, Rodrigo Penso, prêmio acumulou, deve pagar R$10 milhões. Números sorteados ontem: 03, 04, 06, 07, 08, 09, 11, 12, 14, 17, 18, 19, 21, 22 e 23.
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3: 8:48, atualidade.
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3: 8:48, atualizando a

0: com a batida, o Fiat Uno foi projetado em direção a outros dois veículos que estavam estacionados, um veículo Peugeot e outro veículo Gol. Uma senhora teve ferimentos leves e foi atendida pelos bombeiros no local do acidente. Outros envolvidos não sofreram ferimentos. Essa colisão envolvendo quatro carros ontem de manhã, Rua São Joaquim, em Lages, cruzamento com a Rua Mateus Junqueira. Incêndio ontem à noite, Estrada Geral Morro Azul, interior do município de Urubici. Foi às 19h20. Corpo de bombeiros foi acionado para atender um incêndio em uma cabana chamada Guardião da Montanha. Uma estrutura de aproximadamente 200 metros quadrados. Os bombeiros usaram 2.500 litros de água para controlar esse incêndio. Num local de difícil acesso, os bombeiros tiveram muito trabalho para controlar esse incêndio ontem no interior do município de Urubici, Estrada Geral Morro Azul, interior do município. Vai ser feita uma perícia para saber a causa do incêndio. O local ficou completamente destruído e ninguém sofreu ferimentos nesse incêndio ontem no interior do município de Urubici. Outras informações do setor policial ao meio-dia no Jornal da Clube, segunda edição. Tenham todos um bom dia.
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3: Oito horas 54 minutos.
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3: Agora 8 horas e 54 minutos da nossa programação ao longo desta manhã na Rádio Clube. Já já conversamos com Carla Zonato. Ela é superintendente da Fundação Cultural de Lages e presidente do Conselho Municipal do Patrimônio Cultural. E na pauta, este momento de projetos de restauração, revitalização e preservação de patrimônios históricos da cidade. Já já então eu converso com Carla Zonato, vamos saber quais imóveis históricos passam por obras, por revitalizações, os projetos técnicos em andamento e o trabalho da Fundação Cultural e do Compac nesta preservação dos nossos patrimônios. Essa conversa sobre passado, presente e futuro da nossa história. 10 horas, Adilson Oliveira vem chegando e vem trazendo o Clube Comunidade. E na conversa, a presença de Fabrício Matos, diretor-geral da APAE aqui do município, para fazer um balanço dos lucros da feijoada solidária da APAE e destinação para o tratamento e manutenção da instituição.
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3: Convite para missa. Familiares ainda consternados com o falecimento de Joceni da Silva estão agradecendo a todos que ajudaram e confortaram no momento difícil pelo qual passaram e convidam parentes e amigos para a missa de sétimo dia que vai ser celebrada nesta sexta-feira às 17h30 na capela do convento franciscano ao lado do Hospital Nossa Senhora dos Prazeres. Desde já a família agradece. Nota de falecimento. Familiares comunicam com pesar o falecimento de Gerba Rubner. O corpo está sendo velado na capela do bairro Popular. A celebração de despedida será hoje às 15h30 na mesma capela, seguindo logo após para o sepultamento no cemitério Nossa Senhora da Penha. A funerária São Pedro comunicou o falecimento de Gerba Rubner. Familiares comunicam com pesar o falecimento de Maria Custódio da Silva. O corpo está sendo velado na capela Irmã Inesita. A celebração de despedida será hoje, às 14h30, na mesma capela, seguindo logo após para o sepultamento, no cemitério Nossa Senhora da Penha. A funerária São Pedro comunicou o falecimento de Maria Custódio da Silva. 8 horas e 57 minutos. O Sindicato dos Trabalhadores Rurais informa que a terapeuta Edilane vai realizar atendimentos. E são atendimentos indicados para pessoas que sofrem com dores, má circulação, reumatismo, enxaqueca, problemas digestivos e depressão. Poderão consultar tanto sócios quanto não sócios por ordem de chegada na sede do sindicato. No cronograma de atendimento, dia 20, em Lages, às 14 horas. Dia 21 em São José do Cerrito, às 8 horas, e também dia 21 em Campo Belo do Sul, à 1 da tarde. 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Vende-se cama de aviário, adubo orgânico com 2 anos, com aves em cima, bastante concentrada com análise. Dispõe de aproximadamente 2.000 toneladas. O valor, R$250 a tonelada carregada. Retirar na granja Ovos Pupo. Falar com Alexandre Pupo no WhatsApp 99105-8317. 949 o código 99105-8317. Próximo 300 metros da BR-116, em Correia Pinto. 8:59, fechamos a primeira edição do Jornal da Clube, que retorna ao meio-dia com Evandro Gioppo. A apresentação foi de Rodrigo Silvério, eu continuo com você aqui logo mais com o Clube Cidade, os trabalhos técnicos de Adelar Machado, a coordenação de conteúdo é de Anderson Souza, direção de rádio Celeste Basquerotti e a presidência do grupo SCC, Dr. Roberto Amaral. A produção é da Central de Conteúdo.
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0: Olá, Adelar Machado, muito bom dia para você, ouvinte da programação da Rádio Clube. 9:02, olha eu continuando por aqui, trazendo para você o Clube Cidade. É Rodrigo Silveira te fazendo companhia até às 10. O comando técnico é dele, já tá ali operando em cima da mesa já, Adelar Machado, naquele pique 220 desde as 6 da manhã. Pois vai me contar de onde vem tanta energia assim, Adelar Machado. Olha, cheguei aqui 6 e pouquinho, o rapaz estava pulando para cima aqui já, cantando, dançando aqui no meio do estúdio, apresentando a nossa programação da manhã do Alma Cabocla, na folga do folgado Sérgio Diniz, né? O rapaz tira folga sim, na quinta-feira. Eu não vou trabalhar hoje, vai o Adelar e eu vou ficar em casa, né, senhor Sérgio Diniz? Mas a gente tem o melhor comando técnico do rádio de Santa Catarina, Adelar Machado, a coordenação de conteúdo é de Anderson Souza, a direção de rádios, Celeste Vasquerotti. E a presidência do grupo SCC, Dr. Roberto Amaral. Ah, rapaz, eu tô feliz hoje, viu, Adelar Machado? Olha esse sol brilhando lá fora, né? Que lindo te acordar e ver o sol nos recebendo para um dia que não promete ser, né? Aquele dia que vai ser de muito frio, não, Adelar. Vai chegar a 22 graus, uma prévia do que vem pelo verão hoje pra gente aqui na Serra Catarinense. Nesse momento, 11 graus de temperatura, nesta quinta-feira, dia 16, dia do comerciante. Um abraço a você, comerciante, esses homens e mulheres que todos os dias levantam as portas dos estabelecimentos, movimentam a economia e nos recebem de braços abertos. Obrigado pela sua coragem, pelos seus investimentos e por serem comerciantes aqui da nossa cidade e região serrana. Hoje também é dia do veterano da Força Aérea Brasileira. E dia sabe do que, Adelar Machado? Dia Mundial da Cobra, Adelar Machado. É. Lembrando que até mesmo aquilo que desperta medo na natureza, ele tem um papel importante para manter o equilíbrio da vida, viu, Adelar Machado? Deixa eu falar para você da nossa pauta do dia. 9:04, Lages tem mais de 2 séculos de história. Muitos prédios são preservados com fachada, com o patrimônio sendo reconhecido e que contam a nossa história, tem ali a nossa identidade. E preservar esse legado não é apenas olhar para o passado, mas é garantir que as próximas gerações também possam conhecer as raízes que sustentam o futuro. E é sobre esse assunto o nosso Clube Cidade de hoje. Carla Zonato, ela é superintendente da Fundação Cultural de Lages, é presidente do COMPAC, que é o Conselho Municipal do Patrimônio Cultural, que vai trazer estas informações. É claro, eu vou aproveitar, vou explorar aqui outros assuntos que permeiam a Fundação Cultural aqui do município, mas a gente vai nessa pegada de cultura, de reconhecer patrimônios municipais e descobrir por que investir na preservação da história também significa investir no desenvolvimento da cidade. E é claro, você não pode ficar de fora, participa com a gente, eu quero receber a sua mensagem aqui na programação, é a sua mensagem. Ainda não escreveu por quê, hein? Vem tomar um café com o Rodrigo Silvério, 9-91-52-38-83. Envia sua mensagem pra gente mandar um abraço para você, tomar esse café virtual aqui na Rádio Clube, 9-91-52-38-83. Ah, Rodrigo, eu tô fora da cidade, posso mandar mensagem? Tô vindo pela internet? Manda, conta pra gente de onde você está ouvindo a programação do Clube Cidade, tá certo? E não esquece de acessar scc10.com.br/clube. É o portal de informações mais completo do estado. Ali as principais informações estão disponíveis para você. 9:06, pega aí o café, pega o chimarrão. Fez chá hoje aí, Adelar Machado? Chá de sálvia pra garganta. É bom mesmo pra garganta, chá de sálvia? Como é que faz? O que que é isso? É uma planta? O que que é sálvia? É uma planta? Ferve, como que faz chá, Adelar? Ferve, ele prepara. Adoça? Mas não é muito amargo, não, Adelar? É amargo, né? Tá certão. Pega o chá de sálvia, então, do Adelar Machado, amarga já a sua manhã, mas diz ele que cura a garganta. E vamos juntos, porque o melhor dessa manhã é sempre ao seu lado.
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0: É, Carla, eu vou ficar no meu café. Passa um café pra mim, fazendo favor, Adelar Machado. Corta aquele pão de serrote e adoça o meu cafezinho, fazendo favor. porque a gente hoje vai, né, tomando esse café sempre com mel São Brás, mel de Bracatinga São Brás, é hoje o mel que nós vamos passar aqui no pãozinho, e o mel São Brás você encontra no mercado, na loja de produto natural, aqui de Lages e região. 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Quem está tomando café comigo aqui é o Paulo Machado, ele é presidente lá do bairro Frei Rogério, do bairro Frei Rogério. Então, obrigado a todo o pessoal aí do bairro Frei Rogério. Rodrigo, não esquece do meu café. Quem tá mandando mensagem aqui é a dona Eni Macedo. Ô, Denine, tá aqui o seu cafezinho passado. Quem tá pedindo um chá de sálvia é o Rominique Liz. Passa um chá de sálvia aí, viu, Adelaide Machado? É, rapaz, a Adelaide Padilha tá por aqui, que é chá também sem açúcar, né? Não adoça o chá da nossa ouvinte aqui, viu, tio dela. Manda amargão mesmo, né? Da Adelaide Padilha. Quero café com pão de serrote, dona Iris Varela, muito bom dia, um ótimo dia também para a Mari Toldo, ela tá ouvindo a gente no bairro Triângulo, obrigado Mari, um abraço para você, obrigado pela companhia, um bom dia chegando para Vera Rodrigues, bom dia com o café bem quente, um abraço pro pessoal da Várzea. Quem tá mandando mensagem aqui é a Aline Macedo, e ela tá abraçando o pai Adilson, lá da localidade de Lambedor. Obrigado aí, Aline, pela mensagem, um ótimo dia para você. Rapaz do céu, mas o que que é isso aqui, Romanique? Mandou um sticker aqui, rapaz do céu. A Sabrina Rafaela tá com a gente também, tá lá em painel trabalhando, ligadinha na Rádio Clube, desejando a todos uma excelente quinta. Ela quer um café sem açúcar. Passa um cafezinho sem açúcar aí pra Sabrina. O Edinho e a Michelle e o Christian estão na várzea ouvindo a gente. Aquele abraço especial, muito obrigado. Um bom dia pra Ana Paula da Luz, do bairro Araucária. Já está ligadinha com a Clube e agradecendo esse dia maravilhoso que iniciou. Diz que só tá esperando o café com pão de serrote pra sair da cama. Então passa aí um café com pão de serrote pra Ana Paula da Luz, o Adelar e o Felício. Eu mando um abraço e um café. Quem mandou esse abraço e um café pra gente aqui foi o Felício, né? Tá participando com a gente aqui, né, Adelar? E tá mandando café lá pro Serginho. É, vamos ter que levar um café pro Serginho lá na casa dele hoje, né? Nem recebe a gente, rapaz. A gente bate palma lá na frente, chega lá. Nem aparece pra receber. Ah, o Silvério, né? Amanhã eu vejo ele, né? Quem mais tá por aqui? A Noemi do Tributo participando também. Enfim, você que vem chegando, né, Adilson? Obrigado pelo carinho da audiência. Olha, tô no chá de sálvia. É a Maria Neves lá de Campinas. Dona Inês tá por aqui também. Rodrigo, chá de Silvia. O chá de sálvia, não é amargo, é bem bom. É a dona Vera que tá mandando mensagem pra gente aqui. Olha, viu? O pessoal gostou do teu chá de sálvia, cara. É, eu que tava com uma resistência, né? Chá de sálvia de manhã, né? Desculpa pelo meu preconceito, Adão Machado. Você acertou, obrigado, me perdoe, tá bom? Quem tá ouvindo a gente também é o Luiz Pedro, tá lá em Mirante, sempre com a gente, tomando um café com mel São Brás que tem no mercado, tem na loja de produto natural, aqui de Lages e região, o melhor mel do Brasil, mel São Brás. 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
0: É, rapaz, 9:10. 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
7: Mais de 140 profissionais participaram da formação de gestores de escolas municipais no Clabin Transforma Semeando Educação, em Santa Catarina. Os encontros ocorreram entre os dias 22 e 25 de junho, em Lages. A diretora de projetos da Secretaria de Educação de Lages, Shaila Pissetti, destaca:
8: os nossos diretores, eles foram colocados como protagonistas mesmo. Assim como o processo formativo é composto de ciclos e tem que ter um caráter de permanência, esse projeto também acompanhará os nossos diretores de forma permanente.
7: O Clabin Transforma Semeando Educação é realizado há 6 anos no estado e busca fortalecer a gestão da educação pública nos territórios onde a Clabin atua. Municípios como Otacílio Costa e Palmeira avançaram no índice de desenvolvimento da educação básica nesse período e superaram as médias estadual e nacional nos anos iniciais do ensino fundamental.
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0: Vamos lá, Delar Machado, 9:16, comigo aqui no Clube Cidade, Carla Zonato. Ela é superintendente da Fundação Cultural de Lages, presidente do Conselho Municipal do Patrimônio Cultural, CONPAC. Já esteve diversas vezes com a gente aqui, porque nós aqui no Clube Cidade gostamos de falar de cultura, de patrimônio, de investir naquilo que realmente faz uma diferença tremenda na sua vida. Uma delas é a leitura. Eu recebi das mãos da Carla aqui um livro, um livraço, rapaz, do Paulo Roberto Rappner, Contestado, A Disputa Legal, O Combate do Banhado Grande, A Guerra do Contestado e o Acordo de Limites. Vai ser com certeza a minha leitura de final de semana. Capa bonitona, com um mapa aqui na última página, muito legal. e muitas informações que vão ajudar a gente a entender um pouco mais do que é, Carla, a nossa história, a nossa cultura, aquilo que a gente tem por obrigação preservar, que vocês lá na Fundação vêm fazendo muito bem. Queria já parabenizar por lançarem livros como esse, trazerem leituras pra gente como essa, são importantes, mas precisa desse cuidado que vocês têm com a nossa história. Seja bem-vinda mais uma vez, bom dia.
9: Bom dia aos ouvintes da Clube, é um prazer novamente, né? Eu sempre gosto muito de vir aqui, a gente se sente tão à vontade como se estivesse em casa, né? Como se fosse um bate-papo gostoso, é falando conversa, sobre, né, culturas, falando sobre Lages, né? E esse patrimônio inteiro que nós temos aí pela frente.
0: E aí, falando de patrimônio, preservar o patrimônio é algo muito importante e a Fundação está realmente nessa tocada de preservação. A gente, inclusive, passa por alguns pontos, já vê algumas mudanças muito significativas, Carla. Conta pra gente o que está acontecendo.
9: Então, Lages está se tornando, está se consolidando como referência estadual e nacional sobre o nosso patrimônio, né? Destacando sobre a preservação dos bens materiais, pela valorização da nossa memória, e Lages vem se destacando inclusive em termos do IPHAN. O IPHAN é o Instituto Nacional de Patrimônio, e Lages está se tornando referência. Quando a gente fala de patrimônio, Lages, a nossa lei complementar de patrimônio é referência para o estado. Hoje você abre lá o site da Fundação Cultural e é ali que as pessoas pegam a lei para se tornar também fazendo os seus municípios. Então Lages teve esse boom, né, em 95, né, com então prefeito o Coruja, né, e se destacou bastante. E de lá para cá teve um período aí de dormência, né? E a gente pega a fundação e faz, né, dar uma mexida aí nesse patrimônio todo. E deu esse boom do ano passado, aliás, já vem desde 2024, enquanto eu estava na Fundação Cultural, eu fazia parte do patrimônio educacional, né, da comissão. E as pessoas procuravam, quem que vai ajudar nós e tal. Eu lembro que o pessoal do conventinho, o Frei, que estava até então, que o conventinho, o que acontecia? Paralisou as obras, né? Estava começando a deteriorar em si, por dentro e por fora, o conventinho. Me ligaram, cara, você tem como ajudar? E eu fui buscar informações para liberar os processos, né? Porque não adianta nós estarmos falando de patrimônio. Ah, que bom, né? Vamos tombar esse patrimônio. Tombar no sentido de tomamento, não de tombar, né?
0: De derrubada, né?
9: De derrubada, porque existe esse mito aí que as pessoas acham que quando a gente faz um tombamento do patrimônio, é tombar o patrimônio, não vai poder fazer mais nada, ou simplesmente vira chão, né? Isso que me preocupa bastante com pessoas esclarecidas que tem esse...
0: O que é esse tombamento e o que é um patrimônio histórico para a gente definir, né? O que caracteriza um prédio, uma casa, uma estrutura virar um patrimônio histórico? E como acontece o tombamento, cara?
9: Então, tem todo um processo, né, Rodrigo? Primeiro que tem uma referência, né, uma relevância histórica, patrimonial, com linhas arquitetônicas, enfim. E esse patrimônio passa por todo um processo, passa pelo COMPAC, né? Qual é a relevância para o nosso município desse patrimônio ser tombado, né? Nós temos, por exemplo, o casarão ali da rua Correia Pinto, né? Que todo mundo está falando bastante, é o casarão 49, né? A gente fala pelo número existente de inscrição. Esse patrimônio ali está sendo restaurado, né? Está sendo preservado, principalmente restaurado, né? E está se tornando um ponto de atração. Então você vê, um pontinho ali na Correia Pinto está se tornando, né, na boca das pessoas. O que vai ser? Olha que bonito que está ficando. Se toda a nossa cidade fosse preservada, não só como patrimônio, mas que as pessoas cuidassem das suas casas, pintassem, né, cuidassem do seu entorno. Quanto bonito isso tornaria, né?
0: A beleza que traz para a cidade, né?
9: Isso. Então, para se tornar, né, um patrimônio, primeiro municipal, para depois vir de relevância estadual, passa pelo nosso COMPAC, né? Até mando um abraço para todos eles lá, que têm feito um trabalho de excelência, de cuidado, de carinho, de estudo, porque nós temos lá engenheiros, arquitetos e pessoas realmente interessadas no fazer com que lá se destaque. Né? E nós começamos o ano passado com o PAC e se tornou referência, tá? Então, hoje está sendo falado em termos de fã, em termos nacionalmente, uhum, e muito no nosso estado de Santa Catarina. Então é importantíssima essa virada de chave que aconteceu lá em 95, está acontecendo agora em 2025, uhum, em 2026, 2025 e 26, e provavelmente daqui para frente. Esse cuidado, esse carinho que a prefeita tem, né, uhum, sobre o nosso patrimônio e nos dá liberdade para estar trabalhando referente a isso, né? Nós trouxemos há pouco o Jorge, que é de uma empresa do Campanário, que é referência mundial, uhum, que está fazendo os complementares da nossa catedral, todo um estudo. As pessoas falam, ah, por que a catedral não, pela prefeitura? Ah, a prefeitura, por que não vão mexer na prefeitura? Tem todo um estudo, tem todo um planejamento, porque que as coisas realmente aconteçam, uhum, tá? É de uma hora para outra que as pessoas vão pegar um monte de massa corrida, um monte de cimento, vão lá, tem todo um estudo, tem uma preparação, tem uma tinta específica.
0: Uma avaliação também, né?
9: É, tem toda uma avaliação, né? Todo um projeto, tem tinta específica, tem formas específicas, né? Uhum. Por exemplo, na nossa prefeitura vai ter pedras que vão ter que ser refeitas, né? Vão passar por restauro para voltar a originalidade delas, né?
0: Carla, quando o patrimônio é tombado, né, ele vira um patrimônio cultural, o proprietário ele arca com as despesas, a prefeitura auxilia, como que funciona a partir daí de transformar isso, de revitalizar esse prédio, essa casa, essa estrutura?
9: Então, no momento que ele se torna patrimônio, claro que existe todo um, né, o que pode e o que não pode, uhum, ser feito.
0: Tem um regramento, né, ali.
9: Hoje, sim, eu falo nisso não só como prefeitura, não só como superintendente. Antigamente, existia aquela coisa, né? A prefeitura patrocínio, né? Eu acho que a pessoa também tem que ter a consciência do preservar, uhum, né? Nós temos várias leis de incentivos, tá? Lei Rouanet, lei do Petrobras, isso e aquilo, órgãos que nos fazem com que se tornem, né, ajudem, uhum, as pessoas a buscarem recursos para o patrimônio, né? A prefeitura, então, auxilia em todo o processo, tá? Mas a gente não pode ser patrocinador, uhum, né?
0: Não pode pagar toda
9: a conta, né? No
0: é muito
9: final,
0: alta, né?
9: Então, a gente, a própria prefeitura hoje está buscando lei, da Lei Rouanet, uhum, para fazer a preservação da nossa prefeitura.
0: A gente, né, tem uma média do número dessa estrutura histórica daqui do município?
9: Então, olha, eu vou passar mais ou menos. Nós temos hoje patrimônio tombados, né? Pelo estado. A prefeitura do município de Lages, o Carazarão Jucantunes, a casa essa que, uhum, que tá todo mundo aí na Correia Pinto, tá? Nós temos hotéis Sul América, eu acho que ninguém sabe que era o Hotel Sul América. Nós temos aqui na Coronel Córdova, o Banco do Brasil, uhum, né? A esquina do Banco do Brasil, na outra esquina era o antigo hotel.
0: Bem na esquina ali, né?
9: Então, esse nós conseguimos a liberação agora para fazer o restauro, uhum, tá? Então, o proprietário vai fazer todo um empreendimento do lado de dentro e pro lado de fora, todo a preservação. Então, coisas que estão acontecendo aí, né? A catedral né? A, uhum, catedral, nós temos o Palacete Gamboge aqui, nós temos o Vidal Ramos, uhum, o Colégio Vidal Ramos, né? Antigo Fórum, que é onde fica a Fundação Cultural, Colégio Santa Rosa, nós temos a Igreja Presbiteriana, que é patrimônio tombado, uhum, agora pelo município, nós temos o Tamoio, enfim, nós temos várias, né? A Fazenda Cajuru, né, que está sendo restaurada também, então é mais uma que está sendo restaurada.
0: É um projeto que chega para o interior também.
9: Nós temos aí um grande desafio que é o caminho das tropas para tombar. Então vamos começar um estudo agora direcionado a ele, porque ali tem toda a nossa história, né? A nossa entrada de lá começou por ali, onde os tropeiros passavam, onde tem todo aquele caminho, né?
0: Isso é muito
9: importante. É um grande desafio agora para o Compac, para lá, esse tombamento do caminho das tropas, tá? Nós temos agora, nós estamos passando um processo de tombamento com o sítio arqueológico, tá? Que o sítio arqueológico é de 1958, se eu não me engano.
0: 58?
9: 1900, 1900 não, aliás, 958 anos, tá? Então, antes do descobrimento do Brasil, um sítio arqueológico dentro da nossa cidade.
0: Aonde que é esse sítio?
9: Que é no bairro Passo Fundo.
0: Do Passo Fundo.
9: Que foi descoberto há pouco tempo, tá? Isso, nós vamos passar agora um processo de tombamento a nível de IFAM, a nível de, né, Instituto Patrimônio do Brasil. Isso transforma que nós temos esse sítio arqueológico dentro da cidade de Lages, que é um grande patrimônio que pode ser explorado em termos pela Secretaria de Turismo, tá? Pelo nosso parte de turismo aqui de Lages. Isso tem um sítio arqueológico também na Argentina. Então são dois, Lages e na Argentina. Olha o presente que nós temos para Lages. Todo mundo pode dizer é um presente grego, porque agora não vamos poder construir em torno. Pode sim, respeitando aquele limite.
0: Aproveitar o espaço ali.
9: E aproveitar com o quê? Transformar aquilo num grande potencial turístico.
0: Uma atração, ele pode ser uma grande lupa turística, né?
9: Claro,
0: Carla?
9: Nossa.
0: E eu te pergunto, nesse caso específico, o pessoal vai escavar, vai fazer pesquisa, datar, buscar. O que acontece no local ali?
9: Na realidade, são templos, quase um templo. Vamos imaginar, são templos que existiam antigamente,
0: com os índios. Uma estrutura, né?
9: Rituais. Então, isso ali é uma estrutura para estudo, tá? Não só ali, como o nosso interior também tem bastante sítios arqueológicos aí que a gente tem que estar explorando. Então, Lages, gente.
0: Vai ter um achado.
9: E outras edificações que nós temos, que eu nem vou entrar, nessa questão, porque as pessoas começam a estar aqui, vão tombar tal edificação, não queremos, ou isso, aquilo. A gente tem que pensar que tombar não é parar o processo. Parar não é, eu vou tombar uma casa, não vai se poder mexer. Eu fiz toda a reforma do TAC em Florianópolis. Você imagina, o TAC é 150 anos. Não vamos poder mexer nisso, vamos poder mexer naquilo. Nós mudamos toda a estrutura de parte elétrica lá dentro, o ar-condicionado, enfim, nós colocamos melhorias ali. Você já pensou eu ficar com vela de lampião lá?
0: Não tem lógica,
9: no tempo... com óleo de baleia, imagina,
0: não tem,
9: né?
0: Lógica.
9: Tem lógica, gente.
0: O TAC é o teatro
9: lá
0: em Floripa.
9: Floripa.
0: Né?
9: Então, pense assim, nós vamos tombar algumas coisas em Lages, mas é para preservar as linhas arquitetônicas. Mas a pessoa vai poder mexer com a parte elétrica, vai poder mexer com a outra parte das suas estruturas. Não vai parar no tempo. A gente não está aqui parando o tempo, a gente está preservando as linhas arquitetônicas. Tá? Se você analisar essa casa da Correia Pinto, ela foi vestida no telhado. Não posso deixar o telhado caindo, né? Foi trocado madeira, foi feito toda uma parte de modernização de termos de parte elétrica, né? Parte de informática, enfim.
0: Ainda tem toda essa adequação. Carla, me dá só um minutinho, agora 9:29, vou fazer uma rápida paradinha aqui na conversa com Carla Zonato. Ela é superintendente da Fundação Cultural de Lages e é presidente do Conselho Municipal do Patrimônio Cultural Compac. Para já a gente retomar esse assunto, achei legal essa do sítio arqueológico, a descoberta, né? São quase 1000 anos aí, então, pelo menos a pré-datação dela, né? E que agora passa por toda essa questão de estudo, né? E aí, como a Carla falou, imagina vocês, são apenas dois na América do Sul, né? Na Argentina um e outro aqui em Lages. Olha quanta história, quanto conhecimento, quanta coisa a gente pode descobrir com um espaço como esse. É uma rápida parada aqui às 9:30, eu quero lembrar para você, ouvinte, e fazer uma pergunta, na verdade. 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
19: Agora 9:34.
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19: Vamos lá, Delar Machado, recebendo Carla Zonato aqui na nossa programação, falando sobre essa questão da preservação dos patrimônios históricos, né? Desse projeto que define a preservação do patrimônio como uma maneira de mantermos a nossa história viva. E aí o pessoal vem participando aqui, Carla. Tem um ouvinte perguntando sobre o Cine Marrocos, se tem alguma informação do nosso Cine Marrocos, que lembra muito os tempos de ouro da cidade, né?
9: Então, no Cine Marrocos, né, a gente está entrando em contato, né, através do Compac, porque eles estão fazendo uma reforma lá dentro, né? Uhum. Estamos aguardando, porque assim, o que a gente faz, como é um bem particular, é a nível de informação, né? O Compac entra, o Compac é o conselho, né? E a fundação.
19: E medir
9: uma conversa entre eles, né? E o Ministério Público, né? Porque isso é uma questão do Ministério Público, né? Porque o nosso Ministério Público e a doutora Tatiana tem essa preocupação muito em cima do patrimônio, então sempre está nos questionando, e o Marrocos, e o Marajoara, e enfim, e esse patrimônio. É o papel dela e a gente, alinhados ao Ministério Público, a gente vai buscando informações. O Marrocos hoje a gente solicitou toda a parte, já solicitamos alguns meses, né? Toda a parte de projeto, porque tem que passar por nós, o Compac, né? Nós, o Conselho. Como que está indo o projeto, uhum, de que formas eles estão fazendo as intervenções. Então a gente está aguardando o projeto, o projeto, retorno, né? Aí me perguntam, ah, que saudade do Marrocos. Marrocos é um bem privado, então nós não temos, né,
19: não aquela, tem essa...
9: essa coisa, quando que vai abrir, depende do
19: proprietário. A expectativa de que volte esse cinema, Carlos, tem essa informação?
9: Então, daí depende do proprietário.
19: Dele, né, do que ele vai,
9: do
19: vai
9: que
19: colocar
9: vai
19: ali.
9: Investir, né?
19: Maravilha.
9: Claro que seria importante que se tornasse, não só voltar, né, como um centro cultural, uhum, ali, como um centro de eventos, né, mas depende do proprietário, né, a maninha que tá aí em mãos... Então, né? Uhum. A gente, claro que espera que volte esse grande, né, edifício aí numa forma que a comunidade possa aproveitar, né?
19: A gente tem, né, todo o avanço chegando, né, tecnologia e tudo, mas tem esse ar nostálgico da cidade que é legal, né? Esses dias eu recebi uma foto do calçadão aqui, na época que ainda existiam duas bancas no centro ali, né? Aí tinha a casa da Polícia Militar, que eu não lembrava mais, as escadarias do colégio... e aí dá, né, aquele ar da saudade mesmo. E aí nesse meio, tá, eu pergunto aqui, mas o ouvinte faz a pergunta, como é que vocês fazem para competir com o mercado imobiliário, que chega muito, de maneira muito agressiva, né, e muitas vezes coloca para baixo muitas estruturas que são antigas, constrói alguma coisa ali,
9: então,
19: trabalha isso?
9: Vamos pensar assim, até o ano passado, né, até o ano passado não existia... Quantas vezes eu estava morando em Florianópolis, amanhecia uma casa, aliás...
19: Ela amanhecia...
9: Amanhecia...
19: Dormia em pé, amanhecia ali, né?
9: Deitada, como vamos falar, né? Hoje nós temos um compact aqui extremamente atuante, tá? Então, a preocupação nossa é realmente que não aconteça...
19: Uhum. Esse, né, tipo de situação mais.
9: Esse tipo de situação, tá? Então, hoje, vamos imaginar, eu preciso fazer uma demolição de uma casa, mesmo que ela não seja preservada. Tem que passar pela Fundação Cultural para que ela autorize
19: a demolição dela,
9: uhum, tá? Então, a preocupação nossa realmente é preservar, tá? A gente está em estudo aí junto com o PAC, que vai vir novas situações, uhum, aí para preservação, porque senão a nossa história está indo... Né, por água abaixo aí, né?
19: Vai perdendo com o passar dos anos nessas.
9: Então
19: nessas
9: nós não histórias. Podemos acumular as referências de patrimônio na sua história, nós valorizar, nós temos que valorizar e investir no nosso patrimônio, uhum, gente. Isso é história, nós vamos em Florianópolis, nós vamos em São Francisco do Sul, nós vamos em Laguna, olha só o turismo deles, histórico, por quê? Porque existe preservação,
19: né? Esse cuidado. O ouvinte pergunta aqui, quando o proprietário não quer o tombamento, ele pode negar o tombamento de uma residência, de uma estrutura, ou ele é... Como que funciona?
9: É feito todo um estudo, tá? Ele pode negar, mas no momento que existe um interesse público, uhum, pode ser tombado, tá?
19: Ele pode ser tombado.
9: Não, pode.
19: Daí por lei ele
9: por
19: vai
9: lei,
19: ser tombado,
9: ele pode,
19: né,
9: ser tombado, tá?
19: Perfeito. Pergunta pra Carla, Rodrigo, sobre a recuperação do antigo fórum, onde funciona o museu, se vai ter alguma obra estrutural ali no local.
9: Então, existe sim, tá? Foi feito um projeto que vai ser nos entregue, tá? Esse projeto não é da nossa administração, é de administração anterior, e a gente teve que fazer agora alguns complementares. Já estamos em fase final, aí vem um outro processo, que as pessoas são muito imediatistas, né? Uhum. Aí vem uma outra situação, aí a gente entra uma lei de incentivo, vai buscar recurso para que esse bem seja realmente restaurado, uhum, tá? Nós tivemos que adaptar a parte de acessibilidade, então vai ter elevador, vai ter uma série de coisas ali dentro, né, do prédio que é hoje da fundação e o do museu. Então a gente não tá parado. Claro que me dói o coração toda vez que eu passo na frente, tá aquela cor daquele jeito, mas é todo um processo que a gente tem que seguir, tá? Então agora você imagina, um prédio foi passado para a fundação em 1996, se eu não me lembro, não me engano, nunca foi feito nada, gente.
19: Desde 96?
9: Nunca foi feito nada.
19: Tem bastante coisa para fazer, então.
9: Então, hoje, se as pessoas vão dentro da fundação, quando eu cheguei lá, todo mundo fala, nossa, eu chego. Quando eu cheguei na fundação ano passado, em abril do ano passado, que eu fui o último secretário a assumir, né? Uhum. Eu chego numa fundação que existe umas trocentas camadas de cera e não só ser em pasta, como em cera em líquida, que vocês sabem como que é.
19: Vai grudando na madeira ali, né?
9: Hoje, vão na fundação. A gente já fez um primeiro reparo lá de lixar inteira a parte de cima, né? O corredor, o hall de entrada, uma das salas, aos pouquinhos a gente está indo. Tá? Desde 96, eu lembro muito bem quando eu cheguei em abril, ainda nós estávamos numa temperatura quente e frio, uhum. Aquela sala de reunião que tem na fundação, ou ela é extremamente gelada ou extremamente quente. Desde 96 ninguém pensou em colocar um ar-condicionado lá, vamos lá agora, nós estamos com um ar-condicionado central,
19: tá? E é legal ali porque entra naquela portinha pequenininha, né, você não dá nada, mas quando você passa aquela porta, aquela escadaria, a imponência que tem o prédio, né, cara, é algo deslumbrante,
9: extremamente,
19: né?
9: Então eu tenho cuidado, eu e nossa equipe, eu sou extremamente chata com eles, até mandar um abraço para eles, estão esperando lá, nossa equipe inteira da fundação, a gente está tendo um cuidado gigantesco, tá? Estamos passando por alguns projetos para o museu também, porque o museu se torna um pouco mais tecnológico, um pouco mais acessível, porque é tendência, né? Uhum. De mostrar. Então tudo isso é um pouco demoroso pelo fato que tem que passar por esse processo.
19: É bem criterioso, né?
9: Gostaria hoje de pegar uma tela e colocar lá no museu e ver um... Não, tem que ter todo um estudo, tem que ter toda uma situação. Gostaria de chamar a equipe lá do Elder, que é uma equipe extremamente atuante, né? Vamos passar uma tinta aqui, mas não, tem que ter uma tinta específica, tem que ter todo um processo, uma tinta mineral,
19: né?
9: Tem todo um processo moroso, né? Mesma coisa o Jucantunes, a Jucantunes já está pronto o projeto de pequena reforma dele, uhum. Só que como a gente está com vários eventos na Jucantunes, a Jucantunes despertou para a exposição, para outras atividades, né? Então a gente vai fazer o quê? Vai fazer todo o processo para que ele em janeiro entre em reforma.
19: Janeiro.
9: Então, janeiro, uhum. Né? Janeiro, fevereiro, entre em reforma, claro que dentro do nosso orçamento, não, eu vou falar em janeiro, mas pode ser que comece em abril, uhum. Mas tem, até lá está lotada de atividades.
19: Legal, né? Né? Tem um ponto de referência ali para os eventos, ficou muito bom. O ouvinte está perguntando aqui, existe uma capelinha na rua atrás do parque de exposição antes do CAPS, muito antiga e muito apreciada por todos que passam. Seria uma sugestão que seja tombada e preservada. Tem também os cemitérios da Coxilha Rica e Cruz das Almas. Cemitério passa também por preservação? Como é essa, Carla? Então, tem como fazer projeto assim?
9: De restauração do cemitério?
19: É, e preservação dele? Ele pode ser tombado, pode ser de algum sentido?
9: Aí você começa a rir aqui, eu vou rir do outro lado aqui. Não, existe sim, né?
19: Existe.
9: Cemitérios prontos, né?
19: E aí essa capelinha eu não sabia também da existência dela. Na rua atrás do Parque de Exposições, antes do CAPS. Dá pra dar uma conferida depois, né?
9: Dá uma,
19: né,
9: conferida lá no dá, né? Pra dar uma tanta conferida. Coisa, tanta informação, né?
19: A fundação hoje pensa em criar uma estrutura para fazer exposição aqui no centro da cidade, espaços maiores para os artistas exporem, além do casarão. Passa pela cabeça da fundação ter uma estrutura maior de referência. A gente tem aqui, por exemplo, a praça aqui do ladinho da rádio aqui, que tá ali meia parada, né, cara? Dá pra fazer
9: qual
19: uma
9: praça? Estrutura? A Joca Neves?
19: É isso, dá pra fazer alguma estrutura assim? Tem esse tipo de pensamento?
9: Então, a Joca Neves agora passa pra Fundação Cultural, a prefeita nos, né? Uhum. Eu falei assim, eu brinco com a prefeita, nossa, me dá só pra coisa pra restaurar, né, o prefeito? Eu disse assim, é presente de grego? Não, eu acho que ela dá porque realmente se a fundação tem capacidade de tocar, uhum. Né? Nós estamos assim, num processo de todas as nossas casas, infelizmente, eu venho falando há tempo, quando a gente recebeu a fundação, todas, não teve nenhuma, todas precisam passar por reforma, todas.
19: As praças todas?
9: Não, todas as casas da fundação.
19: Ah, da fundação, né? As casas, aham, ok.
9: Então, tem a Jucantunes que vai passar por reforma, a biblioteca entra agora, tá, gente? Biblioteca pública já tá indo para licitação, tá? Vai ficar lindíssima a biblioteca, não posso dar spoiler.
19: Vai ter modificação
9: ainda
19: do prédio ali, alguma coisa?
9: Alguma
19: assim?
9: Coisa, vai, não, vai modificar, né? Mas vai ter vai ser acrescido ali.
19: E aí até nesse sentido, só não te interrompendo, que imagina interrompendo, o Davi pergunta se é possível abrir ela aos finais de semana.
9: A biblioteca?
19: A biblioteca.
9: Então, a gente tem um número de pessoas reduzidas, né? Uhum. Ainda de funcionários. Então, a sobrecarga, às vezes, da fundação se torna grandiosa, uhum. Porque a gente tem vários eventos.
19: Muita
9: mas
19: coisa
9: há a possibilidade, sim, né? Então, primeiro, a biblioteca vai passar por essa grande reforma, tá? E não é, daqui a lá, não sei quanto tempo. Na biblioteca já está indo para licitação, uhum. Tá? A biblioteca nunca foi feita uma grande reforma
19: nela.
9: Tem
19: previsão de quando começa as obras ali, cara?
9: Então depende da licitação,
19: né? Da licitação agora.
9: Da licitação. Vamos imaginar que até o ano que vem a gente já está com a biblioteca ok, com um novo ponto de atração na biblioteca, tá?
19: Isso.
9: a biblioteca estava assim com estrutural inteira vamos imaginar,
19: debilitado bem...
9: porque com fissuras, com filtração, com tudo, e nunca ninguém tomou a iniciativa. Eu lembro quando a prefeita, antes de eu vir para cá, a gente conversando, nem tinha intenção de vir para lá, ela falou: "Minha grande preocupação é a biblioteca, porque olha o jeito que tá aquilo lá, você entra lá, é mofa, é isso e que vai passar
19: meio acanhado, aquela estrutura ali,
9: né? E eu, provavelmente eu coloque lá, lá se tornou agora o ponto do MIS, que é Museu de Imagens de Som, tá? De Santa Catarina, lá se tem um ponto agora, provavelmente vai estar dentro da biblioteca,
19: dentro
9: tá?
19: Da biblioteca.
9: Um espaço onde que a gente possa passar filmes, onde a gente vai discutir sobre audiovisual, sobre exposição lá dentro da biblioteca e outros projetos que virão para a biblioteca, tá? Com essa ligação da Biblioteca do Estado, Pública do Estado, com a Biblioteca de Lages, tá? Então, começa a grande virada aí da biblioteca. A Joca Neves, você me perguntou, a Joca Neves volta para a Fundação Cultural, então tem um aluno que está fazendo um TCC com uma revitalização da concha acústica, tá? Toda a praça da concha acústica. Nós vamos passar por um pequeno restauro agora para a gente poder estar utilizando a praça, porque agora a praça do calçadão
19: vai passar
9: por reforma.
19: Exatamente.
9: Então a gente passa para lá alguns eventos que vão vir acontecendo na Joca Neves.
19: Tem série para ali.
9: Tá?
19: Maravilha.
9: Então é coisa que não acaba mais. A Praça do Céu está passando por reforma também. Entra em licitação, vai ser construída duas grandes mega salas de dança lá. Tá? E outras situações que vão para a Praça do Céu. Então, todo aquele entorno do Jones Minoso, além da parte esportiva, centro cultural, então lá está ganhando, né?
19: E aí você fala aqui de dança, né? A escola com a dança foi destaque em Curitiba. Desses dias atrás ficou entre os 10 ali, acho que é Street Dance, né?
9: Duas vezes, né? Um final de semana ele ganha 3 premiações lá. Primeiro, segundo, terceiro no Festivalzão de Curitiba. No outro final de semana fica entre os 10 melhores grupos de dança da América do Sul. Então a Escola de Artes vem se destacando não só com o street, como outras situações também, tá? Então, e convida a comunidade, que nós estamos abrindo a partir de agosto várias vagas, não só no centro, como principalmente na Praça do Céu, tá? Com várias aulas lá, vamos voltar com a musicalização infantil também, que é uma outra parte forte dentro da Escola de Artes, a parte de música, a parte do teatro, final de semana.

0: Maravilha. 9h49, deixei de perguntar alguma coisa, você trouxe um monte de anotação, a gente vai conversando, nossa, vai passando o tempo coisa, e passa, né? Rápido, né? O que mais pode destacar para o ouvinte aí?
1: Nós estamos destacando a volta do Conselho Municipal, tá? Nós nos encontramos no dia 28, eu estou trazendo uma especialista, tá? Para conversar sobre o Conselho, de que forma a gente vai poder estar fazendo o nosso Conselho, dar uma esclarecida, uhum. Porque geralmente quando a gente fala em Conselho, um contra a Prefeitura, uhum. Eu quero um Conselho como compacto, construtivo.
0: Que leve pra frente o negócio.
1: Que leve pra frente, que não fique brigando.
0: Exatamente, ficar com picuinha, né?
1: Que levar, fazer com que a nossa cultura seja realmente o destaque novamente no estado de Santa Catarina. Nós estamos saindo agora de um processo, né? Estamos dentro de um processo da PNAB, que é um milhão cento e poucos mil, que vai ser distribuído através, né? De projetos, tá? Foram inscritos 158 projetos no primeiro momento, tá?
0: Uhum.
1: No segundo momento, que é pontos e pontões, então vamos ter aí um milhão e pouco aí
0: distribuídos
1: projetos para cá. E a gente com certeza o ano que vem também com uma lei de incentivo para que faça outros projetos também através do município.
0: Isso é muito bom, né? Ajudar esse pessoal a construir, a preservar nossa história, a traçar através de projetos, desenvolvimento é muito importante, Carla. Não tenho mais tempo, queria te agradecer demais aqui a vinda, muito obrigado. Próxima vez vamos deixar um pouquinho mais de ponto serrote pra você aqui, tá?
1: Não, tá bom, eu vou ver. E o mel de Bracatinga.
0: Mel, né? De Bracatinga.
1: Só lembrando, Rodrigo, hoje a gente tá tendo o Festival Internacional de Música, tá? Que é também incentivado pelo município de Lages, uhum. E também pela Fundação Cultural, tá? Agradecer, assim, a oportunidade de vocês, agradecer a nossa prefeita pelo incentivo, né, integral da cultura.
0: Esse
1: aí,
0: cuidado,
1: né?
0: É muito importante.
1: A gente tem que ter esse olhar diferenciado.
0: Carla, obrigado, ótimo dia.
1: Obrigado para vocês, estamos aí à disposição.
0: Agora 9h51, com a gente aqui na conversa, Carla Zonato, superintendente da Fundação Cultural de Lages, presidente do Conselho Municipal do Patrimônio Cultural Compac. Não posso ir pro intervalo sem mandar um abraço pro meu amigo Reginaldo Hein, jornalista, tá gravando lá para depois passar para frente essa conversa, né, Reginaldo? Obrigado aí, grande parceiraço, grande amigão, sempre passando pra gente sugestões de pauta como essa, né? Que a Carla trouxe aqui, a preservação do patrimônio histórico. É a Jéssica também que tá lá no Cerro Negro, né, Carla?
1: É, a Jéssica é nossa mestre de patrimônio, né? Tá lá no Cerro Negro, tá de licença prêmio, mas tá trabalhando direto. Eu acho que coitado da Jéssica. Tá lá com a Cora novinha e eu não paro todo dia, Jéssica. Olha, daqui a pouco ela vai. Eu não posso, né? Pelo amor de Deus, sou de patrimônio.
0: Sossega, Carla. 9h52, faço uma rápida parada, voltamos já na programação do Clube Cidade.
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6: 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9:57, já vi pela resta do vidro aqui, ó, o prefeito de Bocaina do Sul, Duduca, realeza da Mostra do Campo, que chega aí a sua 41ª edição, vai ser destaque aqui no Clube Comunidade com a Adilson Oliveira, já, ele recebendo as meninas, recebendo o prefeito de Bocaina do Sul, Ana Flávia tá por ali também chegando, né? E aí um abraço especial a todo o pessoal de Bocaina do Sul, que vai entrar em festa a partir de amanhã, Adelar Machado.
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6: Olha, meu amigo, minha amiga, a correria da vida faz muita gente acreditar que a felicidade está sempre no amanhã. E aí vem aquele pensamento: quando eu conquistar aquilo, quando eu resolver esse problema, quando tudo melhorar. Mas Jesus continua chamando hoje. Ele espera você no presente, no agora, não no futuro, não no amanhã. Então acorde para a vida. Existe um novo dia preparado por Deus, cheio de oportunidades para recomeçar, sorrir, perdoar, amar e viver com propósito. Não espere o momento perfeito para ser feliz. Caminhe com Jesus agora, porque quem anda com Deus descobre que nunca é cedo demais para recomeçar e nunca é tarde demais para encontrar a verdadeira paz. Fechou, Adelar Machado? Posso ir para casa? Tô liberado? 9:59, vamos finalizando o Clube Cidade de hoje, agradecendo o carinho da audiência, obrigado pela companhia, obrigado pela preferência, abraço a você que vai continuar com a gente, porque vem chegando o Hora da Notícia. Na sequência tem Clube Comunidade. Obrigado, Adelar Machado, pelo comando mais técnico do Rádio de Santa Catarina. Eu volto amanhã, às 8 horas, na primeira edição do Jornal da Clube. A todos um grande abraço, ó. Um beijo bem grande no coração e até lá.
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6: Olá, bom dia. O estudo Quem Financia a Previdência Social, Evidências Setoriais e Distributivas das Lacunas Tributárias no Brasil, elaborado por auditores da Receita Federal, aponta que 56% do potencial de arrecadação da Previdência Social não é recolhido em razão de benefícios tributários, sonegação, inadimplência e litígios. O artigo estima que a cada R$ 100 de arrecadação potencial, R$ 44 são efetivamente recolhidos. Imunidades constitucionais, regimes especiais como o microempreendedor individual e outros tratamentos tributários previstos na legislação correspondem a R$ 28 de diferença. A sonegação responde por R$ 22, enquanto as contestações de cobrança e valores lançados, mas não pagos, somam R$ 6. Os dados se referem ao ano base de 2019. Segundo os autores, a redução dessas lacunas poderia ampliar a arrecadação e contribuir para a diminuição do déficit da Previdência Social. O Centro de Hematologia e Hemoterapia de Santa Catarina, EMOSC, está reforçando o convite para que a população lagiana doe sangue e contribua para a manutenção dos estoques fundamentais para garantir o atendimento de pacientes em todo o estado. Atualmente, os tipos sanguíneos em estado de alerta são A negativo, O positivo e O negativo. Lembrando que para doar é necessário ter entre 16 e 69 anos. Menores de 18 precisam de autorização e acompanhamento do responsável legal. Pesar mais de 50 quilos, estar em boas condições de saúde, alimentado e apresentar um documento oficial com foto. As pessoas interessadas em fazer doação de sangue podem agendar horário através do site do EMOSC, que é emosc.sc.gov.br. Onde há, a Clube está. Para a Hora da Notícia, Rodrigo Silvério.
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12: Olá, meus amigos, bom dia, 10h04. Estamos começando o programa Clube Comunidade. Apresentação Adilson Oliveira, trabalhos técnicos hoje de Adelar Machado.
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12: Nós vamos receber daqui a pouco aqui no estúdio o prefeito do município de Bocaina do Sul, o João Eduardo Della Justina, o Duduca. Vai fazer um convite sobre a festa que vai acontecer, a festa Amostra do Campo, no município de Bocaina do Sul. Telefones para você participar: 3221-3102, 3221-3103. Você liga, você participa com a gente.

0: O povo ligando para nós. Hoje nós temos nosso quadro de empregos, está desempregado, precisa da nossa ajuda. Daqui a pouco nosso quadro de empregos para você participar. Amanhã nós vamos estar no bairro Santa Catarina com o Clube Comunidade. Daqui a pouco eu vou destacar aqui a relação de serviços que vamos estar levando, parceria com a prefeitura, algumas secretarias. O advogado Dr. Luiz Carlos de Camargo também atendendo as pessoas. Informações sobre auxílio-doença, sobre aposentadoria. Os nossos patrocinadores. 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Então, são os nossos patrocinadores do programa amanhã no Clube nos Bairros. Obrigado, Maria. Maria trazendo para nós uma encomenda. Abraço, Maria. 10:06. Então, estamos convidando todo o pessoal amanhã, Clube Comunidade, direto do bairro Santa Catarina. 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Adelar, vamos fazer um intervalo para voltar com mais tempo. Vamos conversar aqui com o prefeito Duduca, do município de Bocaina do Sul.
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0: Muito bem, 10 horas, 12 minutos, Clube Comunidade, nós estamos recebendo agora aqui o pessoal do município de Bocaina do Sul, festa, Mostra do Campo, uma festa aí bastante tradicional, estamos recebendo o prefeito do município, João Eduardo Della Justina, popular do Duca, como todo mundo conhece, né, prefeito? Bom dia, bem-vindo.
1: Bom dia, Nilson, bom dia aos ouvintes da Rádio Clube. É um prazer estar aqui novamente para falar um pouquinho sobre o nosso município e também divulgar de novo a nossa festa.
0: Prefeito, como é que são os preparativos então para a festa Mostra do Campo?
1: Isso, nosso pessoal está bem empolgado, né? As realezas têm visitado vários municípios aí para fazer o convite, né? A gente também está divulgando muito nas redes sociais. E lá no parque é intensa a movimentação, tanto da equipe da prefeitura, como também dos agricultores que estão lá restabelecendo e enfeitando as suas barracas típicas, né? Para receber os nossos visitantes, né? Receber a nossa população bocainense, receber os nossos visitantes para esses 3 dias de festa. Uma festa muito tradicional, uma festa de família realmente, né? Que acontece. Então a gente quer voltar a ter as tradições relembradas, né? Pelo nosso povo, relembrar como era antigamente, como nossos vós, nossos pais faziam. Então é uma festa bem tradicional, bem que vai chegar e ter o conforto de como se estivesse recebendo a população dentro das suas casas.
0: Né? Abertura amanhã, prefeitura?
1: Abertura amanhã, às 7 horas da noite, a gente terá abertura com o costelaço, mas as atividades já começam às 9 horas da manhã, disso. A gente vai ter o desfile típico, né? Onde os agricultores vão mostrar um pouco da sua produção, as escolas participam, então vai ter uma premiação bem legal para esse pessoal que está desfilando. Aí então as atividades começam de manhã às 9 horas, depois teremos às 14 horas também o baile da melhor idade, né? Já quero deixar aqui o convite a cada um que se sentir à vontade, não é que é um baile fechado somente para melhor idade, mas todos podem participar, a gente sempre vai, sempre participa, então é muito gostoso essa confraternização entre nossos idosos, né? É uma festa. É um bailinho que a gente faz lá muito, muito alegre, o pessoal comemora muito. E depois tem as outras programações, né, disso. A gente tem bailes, shows, então é 3 dias de festa, né? Sábado temos a Cavalgada, temos o Festival Ondina Padilha também, Gustavo Lima, que é voltado para as escolas, que todas as escolas preparam as suas apresentações, então é uma comemoração que a gente faz também com as famílias de Bocaina junto com nossos estudantes, né? E no domingo também temos uma corrida rústica, né? Esse ano de 5 quilômetros que foi colocada na nossa agenda e também temos a premiação das barracas e shows e bailes, né? E não podemos deixar de falar também na Santa Missa que vai acontecer no sábado à tarde, né? Às 18 horas.
0: O prefeito conseguiu patrocínios para a realização da festa?
1: Sim, esse ano fomos agraciados através do governo do estado com uma emenda, né, de R$300 mil para ajudar nos custos da festa, né? Então a gente teve esse aporte financeiro para que a gente conseguisse fazer a nossa festa ainda melhor e mais tranquila, né? Para fazer o pagamento para os nossos shows, né?
0: Legal. Vamos falar também com as realezas que estão com a gente. A rainha, a Isadora. Bom dia, bem-vinda.
2: Bom dia, Edilson. Bom dia a todos os ouvintes da Rádio Clube. É uma honra estarmos aqui mais uma vez, né? Segunda vez vindo aqui na rádio, trazer um pouquinho da nossa festa e o convite para todo mundo, né?
0: A festa tá bem divulgada.
2: Tá bem divulgada. Fomos nos 17 municípios da Amures, né? Nas últimas semanas divulgar a nossa festa. Fomos a Florianópolis 2 vezes divulgar a nossa festa. E estamos muito contentes, muito animadas. Amanhã já começa a festa, bem ansiosas.
0: Foi um trabalho, claro que nos últimos dias de vocês, né? Como representantes da festa. É um trabalho que tem que ser em busca de mais divulgação.
2: Isso aí, a gente tá bem orgulhosas, assim, de representar o nosso município, né? E tem que ter muita divulgação, porque nossa festa seja mais um ano de muito sucesso.
0: A Rafaele, a primeira princesa, Rafaele, é isso? Sim. Bom dia, bem-vinda.
3: Bom dia a todos que estão aqui nos ouvindo na Rádio Clube.
0: O que vamos ter de bom na festa aí, Rafaele, destaca algo da programação para nós?
3: Na sexta-feira nós teremos o nosso desfile, onde as escolas desfilam também e os nossos agricultores. Teremos a abertura com o costelaço, serão mais de 40 costelas totalmente gratuitos. A gente sempre visa falar que os nossos 3 dias de festa são totalmente gratuitos. Teremos baile, shows, cavalgada desfile típico, Festival Undina Padilha e Giovanni Lima e o Show Nacional com Júnior e César.
0: Legal. Érica, segunda princesa, né, Érica? Bom dia.
4: Isso aí. Bom dia, pessoal que tá ouvindo a clube.
0: Tudo bem, Érica?
4: Tudo certo.
0: Como é que está o trabalho de vocês na divulgação, então? Fala um pouquinho para nós.
4: A gente tem passado por muitos lugares, conhecido muitas pessoas para divulgar a festa. Nós estivemos nas últimas semanas nos 18 municípios da Amores. Nós fomos a Floripa, nós fomos a Balneário. Nós fomos, assim, em muitos lugares, em todos os lugares possíveis para poder divulgar nossa festa.
0: E agora, a partir de amanhã, esperar a participação do povo.
4: Esperar a participação do povo. Contamos com todo mundo que possa estar lá nessa festa amanhã.
0: Muito bem. O prefeito Duduca, esse costelaço aí aberto ao povo amanhã?
1: Sim, com certeza. A gente, desde que eu e a Alice nos elegemos no município, que fizemos essa festa, a gente pensou, sentou e conversou, porque a gente pensou na população bocainense também, nas famílias maiores também, porque a gente pensou em fazer uma festa totalmente gratuita. Então, a gente tem conversado muito e se Deus quiser, a gente vai chegar ao final do nosso mandato aí e com certeza todas as realizações das festas vão ser totalmente gratuitas, não vai ser cobrado nem para costelaço, nem para festa, nem para shows, os shows, os bares, todos abertos, né?
0: Tudo de graça?
1: Tudo de graça. A pessoa só vai ter que, no caso, consumir, se for na praça de alimentação. Provavelmente, se for de carro, vai ter o estacionamento. Se quiser estacionar no estacionamento, vai ter também as vagas nas ruas, né? Se quiser deixar seu carro. Mas a única coisa que provavelmente será cobrada seria o estacionamento, se quiser deixar no estacionamento, a praça de alimentação e a bebida que consumir lá, né?
0: Então, no espaço lá para ter acesso é de graça, né? E só vai pagar o que consumir.
1: Com certeza, vai ser um espaço totalmente gratuito, o parque é aberto, né? As pessoas que estiverem acampadas lá podem levar sua alimentação para fazer lá também, os CTGs, nas barracas típicas onde os nossos agricultores estão lá, as barraquinhas que é uma tradição da Mostra do Campo, as pessoas fazem muito a questão de alimentação. Eles fazem, eles não podem vender alimentos ou bebida. Eles podem vender seus produtos, por exemplo, uma laranja, um feijão. Se quiserem fazer a venda desses produtos, eles podem vender. Mas se eles também quiserem receber seu familiar e consumir lá dentro, junto com o seu familiar lá na barraca deles, seus convidados, é totalmente aberto. Ele não vai ter custo nenhum, só o que ele levar, né?
0: Prefeito, no domingo ao meio-dia tem local para almoçar lá?
1: Sim, esse ano está programado para ter um restaurante lá dentro do nosso pavilhão, né? Então a gente recebeu de volta o pavilhão onde tinha aquela empresa instalada no nosso município, que todas as festas o pessoal ia e tinha uma empresa instalada que fazia a venda dos seus produtos lá. Esse ano a gente recebeu o pavilhão de volta para a prefeitura. A gente já fez as restaurações necessárias lá, a empresa foi bem parceira, né? Também entregou o pavilhão em boas condições. E a gente vai ter lá dentro desse pavilhão hoje vários estandes, né? Onde as pessoas vão estar expondo alguns produtos lá. E também vai ter essa praça de alimentação, vai ter esse restaurante lá dentro, né? A praça de alimentação continua na parte de fora do pavilhão. E a arena de shows também lá, onde vai ter os shows, vai ser o Lonão novamente, né? Mas a gente vai ter esse ano de diferente lá também um espaço novo que a gente está fazendo, um barracão novo lá, onde o pessoal pode sentar lá, foi feito um deck para assistir as laçadas, então está bem gostoso mesmo. O parque foi bem preparado, está bem estruturado para receber as pessoas lá para se divertirem com a gente.
0: Ô Isadora, que hora começa a música amanhã, a parte de show? Parte de show amanhã.
2: Amanhã nós temos a abertura então às 19 horas e às 19h30 já começa ali, faz a abertura, já disponibiliza o costelão e às 19h30 para começar Furacão da Vaneira já. A gente já tem Furacão da Vaneira, o baile com a banda Brilhação às 22h. E Paulinho e Fábio no bailão, que é PF no bailão. Assim, temos bastante, uma programação bem recheada. Todos os dias nós temos bailes, né? Pro pessoal aproveitar e se divertir mesmo lá em Bocaina.
0: Prefeito, então o bailão também é de graça pro povo lá?
1: Com certeza, totalmente gratuito. A gente já começa com esses shows e bailes aí, né? Totalmente gratuito. O pessoal vai passar claro que vai passar pela parte de segurança, né, para revista ali, mas não paga nenhum real para entrar no show e nos bailes, né, para se divertir.
0: Muito bem. Rafael, o que que você destaca mais para nós da festa lá?
3: O nosso desfile, que a gente espera que os nossos agricultores lá da cidade participem. A premiação esse ano é bem boa. A gente fez uma programação excelente, né? e que eles participem, desfilem conosco, o pessoal das escolas também participem do festival Ondina Padilha. A gente espera que todos valorizem mais a nossa cultura. A gente faz essas premiação já bem recheada para valorizar os nossos agricultores.
0: Legal. Érica, faz um convite, então, reforça aí o convite na clube para o povo participar da festa.
4: Tá certo, então. A nossa festa, como a gente gosta bastante de dizer, ela tem uma duração de 3 dias, com entrada franca, totalmente gratuito para participar da nossa festa. A gente tem uma programação bem ampla. Na sexta, nós temos desfile típico, nós temos seminário de pagre, nós temos o baile da melhor idade, nós temos a abertura com o Costelaço e depois nós temos shows. No sábado, a gente tem a cavalgada, temos a missa campeira, tem mais shows e mais bailes, porque é tudo que a gente pode mais gostar. Tem o festival local à tarde. No domingo temos a corrida rústica, nós temos as Olimpíadas Rurais, que já é a segunda edição esse ano, que é aquele pega o porco, pega a ovelha, bem legal que as crianças participam.
0: Pega o porco.
4: Pega o porco, bem legal.
0: Perfeito, vai ter então essa brincadeira do
1: com pega certeza, o porco. Com certeza, essa brincadeira o ano passado a gente fez, né, com as crianças. Foi um atrativo muito grande, a gente não esperava que a população ia gostar tanto. Que acontece também o rodeio em paralelo à festa, né? Então, o décimo sexto. Rodeio da Integração, que vai estar acontecendo junto também. E a gente para um pouquinho no domingo, o rodeio, para fazer essa brincadeira. O ano passado a gente soltou alguns frangos para a criançada correr atrás dentro da cancha de laço e foi muito divertido. O frango pulou por cima da cerca, as crianças correndo atrás, então foi muito legal, os pais assistindo, e também soltamos alguns porcos, né? E esse ano a gente vai ampliar, a gente vai comprar um pouco mais de animais, né? A gente está pensando em também colocar algumas ovelhas e eu destacar assim que a criança que pegar aquele prêmio é dela. Ela vai levar para casa.
0: Eu ia lhe perguntar o que ganha se pegar o porco.
2: Ganha o porco, realmente, mas é bem engraçado, porque as famílias, todo mundo se reúne ao redor da cancha de laço para realmente assistir o pessoal a pega do porco. Ainda brinquei com as meninas que a primeira pega do porco vai ser nas três.
0: Prefeito, mais alguma colocação sobre a festa?
1: Na verdade, assim, a gente gosta muito dessa festa, né? Dessa integração entre todos, né? Eu acho que as famílias se divertem, as famílias usam para se reunir com seus compadres, seus padrinhos, seus avós. Então, as crianças se divertem muito, é um parque amplo, muito grande. A questão do acampamento também é muito amplo, né? Para as pessoas poderem acampar. Foi estruturado totalmente com rede de água nova, com a parte de energia elétrica também nova. Foi ampliado alguns banheiros, né? Que a gente tinha algumas dificuldades com banheiros. Então foi ampliado também alguma questão de banheiros com chuveiros e mais, para dar mais comodidade à pessoa que está lá acampada, né? Então a gente tem esse carinho, né? E principalmente a população bocainense se empolga junto com a gente para essa festa, e a gente sabe que é um momento de confraternização e que as pessoas aproveitam para se reunir. Então isso é muito importante, é muito, muito bom. E a gente traz essa cultura de volta para o nosso município, né? Não podemos deixar de destacar, né, a questão do nosso município, a agricultura familiar é muito forte, né? A questão religiosa é muito forte. E falar um pouquinho também da nossa igrejinha, né? Que a gente, o ano passado, fez a igrejinha, uma réplica da igreja matriz dentro de uma área lá onde a gente dizia que é dentro da mata, né? Fizemos as trilhas para chegar nessa igrejinha. E a gente pensou assim, vamos fazer para trazer de volta um pouco mais dessa cultura, porque antigamente a festa era feita na frente da igreja. Então, por que não agora levar a igreja para dentro também da nossa festa, dentro do parque, né? E surpreendeu a gente. Foi uma idealização do nosso chefe de gabinete, o Márcio Coelho. E a gente topou e aceitou que ele construísse. Ele mesmo construiu, ele mesmo botou a mão e fez. Ele tem um dom para essa questão de coisas mais rústicas, né? De fazer um trabalho manual, né? E a igrejinha foi tratada agora como um ponto turístico do nosso município também. Então, já está no nosso portal lá do Visite Bocaina, que é o núcleo de turismos que também hoje ajuda nós a manter essa página. Então já está lá como um atrativo turístico, as pessoas vão lá, fazem suas orações, olham essa igrejinha com bons olhos. Então ficou muito bonito, convido a todos que passarem pelo parque, que passem lá pela igrejinha também para conhecer, né, para verificar como ficou bela a nossa igrejinha lá. E também falar, né, nosso município é um município onde a gente tem a tradição, tem, a gente agora está trabalhando também para começar um projeto novo, falando um pouco de município, Adilson, que é a questão de conservar as casas antigas. Nós temos muitas casas antigas que a gente precisa ter uma tratativa melhor, né? Ter um cuidado melhor, para que a gente tenha uma criança, um adulto até, que não viveu nessa época dessas casas. Nós temos casas em Bocaina que ainda é coberta com aquela lata que eles diziam, né? Aquelas latinhas. Tem uma casa em Bocaina que ainda é dessa maneira. Então a gente está em conversa com a proprietária para a gente verificar a possibilidade da gente ou preservar onde ela está, ou ela está pensando em construir, né? Para a gente restaurar essa casa e construir ela até dentro do parque. Então está muito legal essa questão de resgate. O nosso pessoal está trabalhando forte nessa parte, porque é uma coisa cultural, né? Uma coisa que com poucas certeza. Pessoas conhecem e poucas pessoas viram, né? Isso, isso mesmo.
5: Isso ajuda muito.
1: Então, mais uma vez, né, Adilson, agradecer esse momento, né, e dizer, Bocaina do Sul espera todos vocês de braços abertos, né, pra gente comemorar junto, né? E não posso deixar, Adilson, também de falar aqui hoje, que hoje é um dia especial para Bocaina do Sul. Hoje é a data onde a gente está comemorando o aniversário de Bocaina do Sul, né? O 32º aniversário de Bocaina, né? Então é muito importante a gente dar os parabéns para a população de Bocaina do Sul. Bocaina do Sul está de aniversário, mas quem ganha o presente é nós que moramos lá em Bocaina.
5: 32 anos de Bocaina do Sul.
1: 32 anos de emancipação política, então.
5: Leve o nosso abraço da Globo. Participação.
1: Obrigado, Adilson, obrigado mais uma vez à Rádio Clube por esse espaço, por essa oportunidade da gente estar aqui mais uma vez divulgando, como nós vínhamos conversando com as meninas, a primeira entrevista delas foi aqui e essa vai ser a que vai encerrar pra gente ir pra festa.
5: Encerrando a divulgação. Isadora, grande abraço, sucesso pra vocês lá.
2: Muito obrigada, Adilson, como o prefeito Duduca falou, muito obrigada por esse espaço, por a gente conseguir vir aqui divulgar mais uma vez a nossa festa, tá? E eu quero mandar o parabéns também pra nossa Bocaina, 32º aniversário do município, e um abraço pra todos os bocainenses que a gente foi cobrado aqui. Viemos na clube e não mandamos abraço pro pessoal de Bocaina. Então, um abraço pra todos os pessoal lá de Bocaina.
5: Rafael, obrigado também, grande abraço.
3: Muito obrigada, gente, que agradece pela oportunidade de estar aqui novamente. Quero aproveitar e mandar o parabéns para Bocaina também e para minha mãe, que hoje é aniversário dela.
5: Como é que é o nome da mãe?
3: Ananda.
5: Ananda?
3: Ananda.
5: Ananda, lá de Bocaina.
3: Lá de Bocaina.
5: Ouvindo nós, abraço.
3: Isso aí.
5: Érica, sucesso para vocês na festa.
4: Muito obrigada, nós somos muito gratas pela oportunidade de estar aqui mais uma vez. E tá divulgando o nosso município, realmente, trazendo o nome dele para que seja mais conhecido na região.
5: Legal, pessoal de Bocaina do Sul com a gente. Agora 10 horas 29 minutos. Obrigado, prefeito. Sucesso na festa. Tudo de bom.
1: Obrigado, Adilson. Mais uma vez, dizer que a clube é muito importante. Dizer muito obrigado por estarem presentes nesse momento. Sábado vocês estarão lá com a gente, comemorando com a gente lá, fazendo uma transmissão ao vivo de lá, né? Então isso é muito importante pra gente também. E Bocaina do Sul aqui do lado não pode deixar de dizer que é um paraíso na Serra Catarinense. Quem não conhece Bocaina, se sinta à vontade de estar em Bocaina. E com certeza, um antigo ditado do meu avô, quem bebe água de Bocaina sempre volta a Bocaina.
5: Tá certo. Grande abraço. 10 horas 30 minutos. Adelar, nós vamos agora à previsão do tempo.
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7: Bom dia. A atuação de uma massa de ar seco proporciona uma condição de tempo firme e com temperaturas que permanecem mais elevadas. Hoje a temperatura máxima deve chegar aos 21 graus. Os ventos sopram com intensidade fraca moderada de norte a nordeste. Em alguns momentos, essas rajadas, elas acabam sendo um pouco mais fortes. E praticamente o tempo todo é relativamente aproveitável. Ao longo dessa sexta e fim de semana, mantém um tempo bom, tempo firme. O sol acaba predominando todos os dias. As rajadas de vento oriundas do quadrante norte a nordeste acabam sendo bem persistentes, com pontuais acima dos 50, 40 km por hora. Em alguns pontos de maior altitude, os ventos são mais fortes ainda. E praticamente o tempo todo é relativamente aproveitável, propício aí para qualquer tipo de atividade ao ar livre. Faz calor. A temperatura máxima prevista deve chegar próximo aí dos seus 25, 24 graus durante essa sexta-feira e até chegando aos 27, 28 graus durante o decorrer do fim de semana, principalmente no sábado e domingo. Início da próxima semana também tem previsão para ter um certo aquecimento ali no decorrer da segunda e mais tardar terça-feira. Mas vamos só deixar claro que no domingo já tem previsão para ter o aumento gradativo das nuvens, quem sabe até alguma pancada passageira aqui ou ali, já não dá para descartar até o final do dia. Na segunda também é um dia quente, abafado, e algumas pancadas passageiras bem isoladas não podem ser descartados. E na terça para quarta-feira tem previsão de chuva, que pode vir acompanhada de trovoadas, até mesmo a formação de alguns temporais. Peter Scheuer, meteorologista, com a previsão do tempo.
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3: 10:38.
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0: horas com mais 39 minutos, Clube Comunidade, nós vamos agora com a participação do repórter Amarildo Volpato.
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0: Volpato, tem uma matéria para nós, obras que estão paradas há quase 2 anos, que não vai o serviço, sem conclusão e que vem gerando reclamações, cobranças da comunidade. A prefeitura, após analisar com a Procuradoria-Geral do município a situação jurídica de cada contrato, decidiu rescindir algumas contratos de algumas obras na cidade. Vamos acompanhar a matéria com Amarildo Volpato.
2: Ao todo, neste primeiro momento, foram 10 ruas que a prefeitura decidiu encerrar o contrato. Problema maior se deu com 2 empresas, uma de Lages e outra de Fraiburgo, como detalha o secretário de obras, Kleber Machado Arruda.
3: São 10 contratos que nós rescindimos com as empresas e estamos assumindo de forma direta. Isso vai ser mais rápido a execução e finalização dessas obras. Hernani Braga, lá no São Paulo, que já iniciamos, José Soares Silvério, no Santa Maria, Onofre de Oliveira Ramos, no São Miguel, Visconde de Iaúma, tem Ismênia Machado, João Goulart, Frei Henrique de Coimbra, são 10 contratos no total que foram rescindidos e estão em fase final de rescisão. Então, nós resolvemos assumir de forma direta, que é muito mais célere e barato, claro, um custo menor do que licitar novamente esse remanescente.
2: Em 2 ruas, as obras já tiveram início, Hernani Braga e José Soares Silvério. As demais são Onofre de Oliveira Ramos, do São Miguel, Rua Oscar Fernandes, do São Paulo, Rua Visconde de Inhaúma, no Maria Luísa, Avenida João Goulart, no Tributo, Rua Frei Henrique de Coimbra, no Guarujá, Esporte Clube Corinthians, no Santa Mônica, Rua Ismênia Machado, na Penha, Rua Luiz Matias, bairro Maria Luísa e Vicente Celestino. Serão investidos, para concluir estas 10 ruas, cerca de R$ 2,5 milhões de reais, com recursos do Finisa, financiamento já em andamento. Onde há, a Clube está, Amarildo Volpato.

0: Muito bem, 10 horas 42 minutos. Matéria então do Amarildo Volpato. Obras que empreiteiras pegaram e não. Acho que não deram conta, na verdade. Né? Não deram conta e agora a prefeitura está retirando a empreiteira. É, mas isso acontece muito aqui em Lages. Eu não sei se outros municípios é assim, mas aqui em Lages é cheio disso, gente. Empreiteira pega. Que vem na administração passada. Deixaram uma empreiteira só pegar várias obras. Tudo pela metade no passado.
1: Sim.
0: Né? Então tem que cuidar isso aí também. Não sei se pode no contrato ali, mas né? Não pode.
2: Meu Deus.
0: Se a empresa é pequena, como é que vai pegar 7 obras na cidade, 6 obras? Pois é, tem esse problema. Mas daqui a pouco se colocar ali na licitação, Celeste, já tá com tantas obras na cidade, daí não pode, né? Pelo tamanho da empresa. Que não tem como, né, gente? Não vai dar conta, não adianta. Não vai dar conta. E o prejudicado com isso, quem é? O município, a obra fica parada, os moradores lá do bairro. Obra parada. Obra que não vai. Não sei se a empresa é mal administrada, o que que acontece, que não tem funcionário, não tem máquina. Então, tudo isso, até... É uma matéria pra gente fazer com o Coronel Kleber. Quais os cuidados que estão sendo feitos a partir de agora? Na hora de licitar uma obra aí, uma obra grande. Teve obra grande na cidade aí. Quando a rua é pequena, né, tá tudo bem, mas teve obra grande. Então, né, Volpato, essa questão aí realmente é complicado. A empresa pega obras e não dá conta. Quem perde com isso é o povo. Às vezes o material estraga, a obra fica parada um bom tempo. Material estraga, tem que repor de novo. Prejuízo para a cidade. Prejuízo também para a comunidade. 10 horas 44 minutos. Nosso quadro de empregos agora. Vamos lá.
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0: 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Tem ligação para o emprego? Alô, bom dia.
1: Bom dia.
0: Quem?
1: É a Eva.
0: Tudo bem, Eva? Você fala de onde?
1: Do bairro Santa Catarina.
0: Bairro Santa Catarina. Quer trabalhar do que, Eva?
1: É que nós prestamos serviço pro pessoal aí já há mais de 20 anos na área de limpeza de lote, na área florestal, sabe?
0: Sim.
1: Passamos veneno, roçamos, temos uma equipe formada se precisar.
0: Telefone...
1: E a maior parte do pessoal estava perguntando se a gente tinha parado. Não, a gente não parou. Temos equipe, tudo, é só chamar. É um serviço de qualidade, é serviço garantido. Se a pessoa ir lá, olhou, nós não queremos desse tipo. A gente vai, faz de novo e não cobramos a segunda vez que quiser.
0: Então é garantia de serviço bem feito.
1: Serviço de qualidade e um preço bom.
0: Isso é bom, né, Eva? Porque se fazer um serviço de qualidade, depois o cliente chama de volta, né?
1: Sim, chama de volta. É que a maior parte, o que está acontecendo na cidade? Estão falando que não tem emprego. Emprego tem. Só que o pessoal vai lá, faz de qualquer jeito, aí eles pagam uma mixaria ali, sabe? Daí depois eles chamam a gente de novo. É a maior parte que está acontecendo, sabe? Eles têm que pagar duas vezes.
0: Sim. E qual é o telefone de contato, Eva?
1: É o 49.
0: Ok.
1: 998 23 11 26.
0: Tá bom, então, boa sorte.
1: Obrigada.
0: Tudo de bom. Serviço bem feito realmente vale a pena. Faz mais devagar, sai um pouco mais caro, mas é obra bem feita. Serviço bem feito. Quero dar os parabéns aqui ao Leonardo, trabalha de pedreiro. O pai dele também muito caprichoso no serviço, viu, Leonardo? Muito caprichoso, é isso aí. Qualidade no serviço. Vai ter serviço sempre, né, gente? Aliás, fica na espera. Quem quer contratar, fica na espera, porque realmente vale a pena. O serviço, quando é bem feito. Vai mais devagar, gasta mais, mas tem mais qualidade no serviço. Vamos com a Lucimara, do Banco do Emprego, destacando aí as vagas do Banco do Emprego para nós.
2: Olá, ouvintes da Clube, aqui é Lucimara Branco, gerente do Banco do Emprego. E já é de conhecimento de todos que o trabalho enobrece a alma humana. E a Secretaria da Indústria, Comércio e Inovação vem hoje avisar através do Banco do Emprego que temos 344 vagas abertas. Dentre essas vagas, podemos destacar hoje camareira, trabalhador rural para fazenda, sítio e pomares, auxiliar de produção, vendedor, arquiteto, doméstica, caseiro, soldador. Entre essas vagas, nós podemos citar que há para todos os níveis de escolaridade e elas são destinadas para os setores da indústria, comércio, hotéis, supermercados e restaurantes. Para se cadastrar, compareça pessoalmente na rua Manuel Thiago de Castro, 258, com documento oficial com foto, carteira de trabalho física ou digital e o seu comprovante de residência. Esse é mais um serviço em parceria com empresas e a população lagiana, através da Secretaria da Indústria, Comércio e Serviços, com a gestão do secretário João Melo Júnior, da Prefeitura de Lages, sobre o comando da prefeita Carmen Zanotto.
0: Muito bem, tá aí a Lucimã.

0: 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O Orlindo Rogério está procurando trabalho de operador de trator guincho. Ou operador de motosserra. 99993-5349 é o telefone dele, se você quiser contratar. Fazemos um intervalo, 10h51.
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4: Cinco minutos, agora faltando para as 11 da manhã. Adelar, pode liberar o telefone se alguém quiser comentar algum assunto, ligar para nós, 3221-3102, 3221-3103. Números da sua participação. Clube Comunidade, amanhã a partir das 10 horas, programa Clube Comunidade, direto do bairro Santa Catarina. Em frente à Escola Lúcia Fernandes Lopes, bairro Santa Catarina. Nós esperamos lá a participação do pessoal do Centenário, do Araucária, do Milênio, enfim, moradores da região do bairro Santa Catarina. Amanhã com esse programa, que com certeza o tempo vai estar bom, o povo vai participar. Vai ter vários serviços lá de graça para a comunidade. Distribuição de mudas com a Secretaria da Agricultura do município. O advogado Dr. Luiz Carlos de Camargo, você tem dúvidas sobre aposentadoria, sobre auxílio-doença, outros assuntos, vai poder conversar com o advogado Dr. Luiz Carlos de Camargo. Secretaria de Meio Ambiente fazendo uma limpeza geral na região. A Semasa, recolhimento do material volumoso, tem na sua casa aí uma cama que não usa mais, tem na sua casa um armário, quer fazer o descarte, amanhã é o dia então com o Clube Comunidade, direto do bairro Santa Catarina. 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
4: Vamos trazer a participação aí da Shaina Marcon. Matéria para nós, né, Shaina? Mês de julho é marcado pela campanha nacional Julho Amarelo, que reforça a importância de prevenção do diagnóstico das hepatites virais. Matéria com Shaina Marcon.
5: Bom dia, Dilson, e a todos os ouvintes do Clube Comunidade. Durante todo o mês de julho, moradores de Lages podem procurar as unidades básicas de saúde para participar das ações do Julho Amarelo. A campanha oferece testes rápidos para hepatites B e C, além de orientações sobre prevenção, cuidados com a saúde, planejamento familiar e outras atividades educativas. As hepatites virais são doenças que atingem o fígado e muitas vezes não apresentam sintomas. Por isso, o diagnóstico precoce é considerado fundamental para iniciar o acompanhamento adequado e evitar complicações. Os testes rápidos são gratuitos, seguros e têm resultado em poucos minutos. Em algumas unidades, a programação também inclui coleta de material para exame preventivo do câncer do colo de útero. Segundo a Secretaria Municipal de Saúde, as ações foram ampliadas para facilitar o acesso da população aos serviços de prevenção e fortalecer o atendimento oferecido pelo SUS. A Secretaria ainda reforça que a campanha é uma oportunidade para conscientizar a comunidade sobre a importância da prevenção e do diagnóstico precoce. Os atendimentos acontecem conforme a programação de cada unidade básica de saúde, com possibilidade de atendimento por demanda livre ou mediante agendamento. Sheina Marcon, de A, a Clube está.
4: Obrigado, Sheina, pela participação, chamando a atenção das pessoas aí na prevenção. A saúde está sempre aí, realmente fazendo os exames, é importante na vida das pessoas. 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Vamos agora à Hora da Notícia.
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6: Olá, bom dia. Governo brasileiro divulgou nota repudiando a decisão dos Estados Unidos, anunciada ontem, de impor tarifas de 25% sobre produtos vindos do Brasil. A medida estadunidense passa a valer a partir do próximo dia 22, com base em investigações feitas por escritório do representante comercial dos Estados Unidos. A nota, assinada pela Secretaria de Comunicação Social, SECOM, da Presidência da República, destaca que o Brasil não reconhece a legitimidade dessas investigações, que não teriam amparo nas regras multilaterais de comércio, e acrescenta que não há justificativa para medidas unilaterais dos Estados Unidos contra o Brasil. Começa nesta sexta-feira a 41ª Mostra do Campo de Bocaina do Sul, um dos eventos mais tradicionais da Serra Catarinense. A programação segue até domingo e também celebra os 32 anos de emancipação do município e o 16º Rodeio Crioulo da Integração. Com entrada gratuita, a expectativa é reunir milhares de visitantes em 3 dias de atrações voltadas à cultura campeira, gastronomia, esporte, rodeio e música. A abertura oficial está marcada para sexta-feira, amanhã, portanto, 19 horas, com Costelaço, seguida do show do grupo Furacão da Vaneira. Ainda na sexta, a programação conta com desfile típico, seminário da Epagre, baile da melhor idade e à noite baile com banda Brilhação, Paulinho e Fábio do Bailão e PF no Bailão. 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Para a Hora da Notícia, Rodrigo Silvério.
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0: 11 horas, 8 minutos. É isso aí, né, Delara? 11 horas, 8 minutos. Clube Comunidade. Estamos recebendo aqui no estúdio o Fabrício Matos, diretor-geral da PAI. Vai fazer um balanço para nós. Tiveram um evento, uma feijoada. E como a gente falava aqui fora do ar, é sempre bom prestar conta. É saber quanto se arrecadou, onde vai ser investido o dinheiro, né, Fabrício? Bom dia, bem-vindo aqui no Clube Comunidade.
1: Bom dia, Dilson. Bom dia, ouvintes da Rádio Clube. É, com certeza, a gente, como falamos ali nos bastidores, não é só a gente pedir ajuda da comunidade, mas também prestar conta, né? A gente precisa prestar conta de onde vai ser investido o dinheiro, qual o lucro que deu, quem participou, enfim. Isso é importante para nós enquanto instituição também.
0: Foi quando o evento, Fabrício?
1: A feijoada aconteceu no dia 30 de maio, né? Lá no Clube Caça e Tiro. Reunimos mais de 1000 pessoas no dia, né? Estiveram presentes.
0: Mais,
1: né?
0: De 1000 pessoas?
1: Mais de 1000 pessoas entraram na portaria, né? Vendemos em torno de 1200 ingressos, né? Vendidos. E em torno de 1000 pessoas passaram no dia lá, foram comer uma feijoada lá com a gente, se divertir também, né? A gente sempre no dia tem o binguinho, tem rifa, tem... Então é um evento assim que a gente gosta muito, né? Um evento que deu certo e a gente todo ano já está na quinta edição, né? Então a gente está sempre inovando também. Então agradecer realmente aí os parceiros, né, Adilson? É importante, né? A comunidade ajuda bastante, empresas ajudam bastante, né? A diretoria da PAI, os colaboradores, como é num dia, num sábado, os colaboradores vão, nos auxiliam de forma voluntária também, trabalhando lá no dia do evento.
0: E qual foi a arrecadação lá, Fabrício?
1: Então, nós fizemos o balanço final, né? E o valor final chegou a 52.580.

0: R$ 2,77. Então esse foi o lucro real, né, da nossa feijoada.
1: Esse valor limpo?
0: Valor limpo. Valor limpo de R$ 52.580,77.
1: 52 mil para um evento, um bom lucro.
0: É um bom lucro, é um bom lucro. A gente trabalha, claro que trabalha um pouco antes na venda dos ingressos, para os patrocínios, ali vai atrás de patrocínio, né? Para arrecadar os mantimentos, né? Praticamente 70, 75% dessa feijoada a gente conseguiu tudo de doação, né? Dos ingredientes e então a gente conseguiu aí um valor bem expressivo, né? Que vai ajudar aí no dia a dia da APAE. Onde a gente utiliza esse dinheiro, né? Adilson, é importante também a gente frisar muito bem. A manutenção da APAE, né? A APAE hoje tem uma área construída de 4.200 metros de área, metros quadrados de área construída. Nós temos 4 ônibus que fazem o transporte dos alunos. Enfim, isso dá um valor muito alto de manutenção, né? E esse tipo de manutenção a gente não tem convênios que mantenham o nosso serviço, né?
1: Fabrício, quem estuda lá é tudo de graça?
0: Totalmente gratuito.
1: Tudo de graça?
0: Tudo de graça. Quem frequenta a APAE não tem custo algum. Nós temos algumas famílias que
1: até
0: fazem doações voluntárias.
1: Tudo.
0: Transporte totalmente gratuito, não tem custo algum para o usuário, né? E o transporte é um valor alto que a gente investe por mês, né? São 4 ônibus rodando cada um em torno de 100 quilômetros por dia, né? Então dá desgaste, dá manutenção, pneu.
1: Imagine só, né? Um ônibus todo dia aí circulando pela cidade, buscando alunos.
0: Todos os dias, de segunda a sexta-feira. Nosso custo, a gente tem uma média de custo mensal dos transportes, entre manutenção, combustível, salário do motorista, salário da monitora, em torno de R$ 50 mil mês, né? Então esse é um recurso que a gente tem que correr atrás e a gente faz os eventos para manter esse serviço, né?
1: Mas então é só agradecer quem participou desse evento, a arrecadação foi boa, dinheiro será investido na APAE e que as pessoas participem dos próximos, né,
0: com
1: Fabrício?
0: Com toda certeza, a gente agradece a toda a comunidade que esteve presente, quem adquiriu o ingresso, quem fez as doações, quem esteve lá no dia, enfim, e aproveitar já para convidar para próximo ano que vem, a gente tem a feijoada, entre maio e junho é o mês que a gente faz a nossa feijoada, quem não foi, fica o convite aí para a próxima edição, né, e a gente tem outros eventos também, né, durante o ano aí da APAE, quem puder contribuir, a gente agradece muito.
1: Inclusive, vocês têm evento aí final de semana, né?
0: Isso, temos a nossa festa de São João, né? É a festa junina, que é no mês de julho, né? Então se torna festa julina ali na nossa praça sensorial.
1: Tudo junto.
0: É na praça sensorial, agora no próximo sábado, dia 18, a partir das 13h30, né? Teremos apresentações dos nossos alunos, quadrilha dos adultos, quadrilha das crianças, quadrilha dos usuários de cadeira de rodas, né? A gente faz um movimento bem grande ali para incluir todos, né? Teremos show com o Léo Moraes, teremos a apresentação do MTG de Santa Catarina, ali o pessoal que faz do MTG, enfim, doces típicos, comida típicas, né? O ponche, enfim, é uma tarde bem agradável, graças a Deus aí o tempo promete ser muito bom, né? Então a gente espera aí a comunidade que participe com a gente ali no sábado, das 13h30 até as 17h.
1: Então tá bom, né? Sucesso para vocês lá e quando precisar divulgar algum evento, estamos aí na parceria sempre.
0: Obrigado, Adilson, obrigado aí aos ouvintes, obrigado à Rádio Clube de Lages, né? Pelo mais um espaço cedendo aí pra gente falar um pouquinho sobre prestar conta, né? Que é importante e também fazer o convite aí para próximo sábado, festa de São João da APAE na Praça Sensorial, anexo aos prédios da APAE.
1: Grande abraço, tudo de bom. Conversei então com Fabrício Matos, diretor-geral da APAE com a gente. Agora 11h13. 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A ouvinte aqui participando, ela disse que fez uma poda ontem no quintal, colocou na frente da casa, no bairro da Penha, e precisa da ajuda da Secretaria de Meio Ambiente. Ela pergunta com quem, né? Eu respondo para ela que é a Secretaria de Meio Ambiente do município, tá bom, minha amiga? Qualquer dúvida aí, entra no site da prefeitura, tem todos os números ali das secretarias, tá certo? Site, digita no Google Prefeitura de Lages, tem todos os números das diferentes secretarias e os serviços também. Essa questão de recolhimento aí de material de quando se faz uma poda de uma árvore, por exemplo, limpeza, é com a Secretaria de Meio Ambiente do município. Adilson, bom dia, parabéns aí também ao Fabrício pelo bom trabalho na PAI. Minha filha Maria Laura faz parte da PAI. Então ela está dando os parabéns aí ao Fabrício pelo trabalho que desenvolve na PAI. 11:15, vamos fazer um espaço comercial.
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0: Muito bem, 11 horas com mais 19 minutos. É isso mesmo, viu, Adelar Machado? Mais uma vez fazendo um convite especial. Você mora no Santa Catarina, mora no Araucária, mora no Centenário, mora em outro bairro, queira participar também, né? Os presidentes de bairro, as lideranças, os vereadores, é importante que os vereadores estejam com o povo, conversando lá com as pessoas. Então, amanhã, Clube Comunidade, das 10 ao meio-dia, direto do bairro Santa Catarina, em frente à Escola Lúcia Fernandes Lopes. Agradecer o professor Armando pela parceria, uma pessoa motivada aí com as escolas do estado. Isso é legal. O pessoal da prefeitura e secretarias. O Odontomóvel pela Secretaria da Saúde, viu, gente? Odontomóvel. Secretaria da Saúde também participando amanhã. A Ivanir da Eco Centro Sul, você tem uma geladeira, não quer mais, uma máquina de lavar, qualquer material eletrônico aí que você queira descartar, amanhã, direto lá do bairro Santa Catarina. E sempre divulgando os nossos parceiros. 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Edi, produtos de limpeza, também com a gente. Um abraço, Edi. O advogado Dr. Luiz Carlos de Camargo. Quer alguma orientação do advogado Dr. Luiz Carlos de Camargo? Aposentadoria, pensão por morte, auxílio doença? Vai amanhã, então, e conversa com o advogado. 11:21, participação mais uma vez da repórter Sheina Marcon. Secretaria de Educação de Lages vai lançar um programa de educação climática nas escolas. Matéria com Sheina Marcon.
1: A Secretaria Municipal da Educação de Lages inicia em agosto o programa de educação climática nas escolas, com o objetivo de ampliar a conscientização ambiental entre estudantes, professores e gestores da rede municipal de ensino. O lançamento oficial será no dia 3 de agosto, com a assinatura do termo de cooperação técnica entre a Secretaria da Educação, a Universidade do Estado de Santa Catarina, o UDESC, e as unidades de ensino participantes. O programa será desenvolvido em 6 polos centrais, no Centro de Educação Infantil Municipal Marco Floriane Bordin, no bairro Copacabana, e as escolas municipais Mutirão, no Habitação, Santa Helena, também no Copacabana, Professora Fausta Ratti, no Vila Marisa, Suzana Albino França, no Jardim Panorâmico, e Anjo da Guarda, no bairro Sagrado Coração de Jesus. As atividades começam ainda em agosto com a formação dos professores mobilizadores. Os educadores receberão materiais pedagógicos e irão aplicar um diagnóstico sobre mudanças climáticas com os estudantes. Também estão previstas ações de sensibilização, como oficinas para a produção de cartazes temáticos e um concurso para a escolha do mascote oficial do programa. Ao longo do ano letivo, professores, equipes gestoras e estudantes participarão de ações interdisciplinares voltadas à sustentabilidade, à preservação dos recursos naturais e à adaptação às mudanças climáticas. A proposta é integrar a educação climática ao cotidiano escolar, estimulando os alunos a compreenderem os desafios ambientais e a desenvolverem soluções para problemas presentes em suas próprias comunidades. A parceria com a UDESC também vai fortalecer o trabalho pedagógico nas escolas, aproximando a ciência da realidade dos estudantes e incentivando o protagonismo estudantil na construção de uma cultura de responsabilidade ambiental. Sheina Marcon de A, a Clube Está.
0: Obrigado, obrigado, Sheina, pela participação. 11:23. Estou recebendo aqui a informação que o pessoal do SAMU não vai poder participar amanhã no programa Clube dos Bairros, Clube Comunidade, porque uma das ambulâncias está estragada e aí tem que ficar a ambulância nos atendimentos. Então, o pessoal do SAMU não vai poder estar amanhã participando do programa Clube Comunidade, direto do bairro Santa Catarina. E o pessoal do São Luís também, né? Pessoal do São Luís, que é bem perto ali, pessoal do São Luís também na participação amanhã com a gente, direto do Clube Comunidade. São Luís, Santa Catarina, Santo Antônio, Araucária, toda aquela região para participar. Vamos com Amarildo Volpato. Vamos lá, trazendo para nós agora as informações do esporte.
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3: Com o Brasil fora da decisão da Copa do Mundo, já há bastante tempo, sem disputar aí o Mundial, o Campeonato Brasileiro passa a ser, então, Adilson, o destaque de todos. Hoje, a retomada, 19:30, Botafogo e Santos, Vitória e Vasco da Gama. Neste jogo, a estreia do técnico no Vasco, o português Pedro Emanuel. E durante a Copa, Renato Gaúcho acabou deixando a equipe cruz-maltina. Amanhã, pela quarta rodada, 19:30, Bahia e Chapecoense. Amanhã também, dois jogos, só que pela 19ª rodada, 20:00, Fluminense e Bragantino, Mirassol e Grêmio. E daí, na terça-feira, 19:30, Atlético Mineiro e Bahia. Já eu retorno com mais esportes aqui na Clube. Continue com Adilson Oliveira e o Clube Comunidade.
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0: Muito bem, 11:25, trabalhos técnicos de Adelar Machado e as informações do esporte aí com Amarildo Volpato. Tem ouvinte na linha, alô, bom dia.
5: Bom dia.
0: Oi, quem?
5: É o Carlos.
0: Carlos, fala de onde, meu amigo?
5: Do bairro Santa Helena.
0: Santa Helena, quer falar sobre o que, Carlos?
5: É assim, ó, todo final de semana falta água aqui, fica quase o dia inteiro. Daí assim, ó, e no dia de semana a água começa a enfraquecer, de repente falta, vem lá pelas 2, 3 horas. Daí eu já liguei lá pra Semasa e tal, daí eles falam que não pode fazer nada, que fico enrolando a pessoa, já fiz pedido lá. Eles vêm aqui, daí não me dão mais resposta, daí tipo a gente fica assim, né? Sem saber o que fazer.
0: É no Santa Helena?
5: No Santa Helena. Eu acho que até teve uma mulher esse tempo até que eu acho que ligou pro senhor que chega do serviço, falta água, esse tempo eu vi ela falando até na clube. Daí, e a gente também fica nessa, daí um exemplo, daí eu até mencionei lá pra eles lá, tipo, ó, falta água, um exemplo, daí. Eles não fazem nada disso, daí eu tenho que pagar, porque quando eu venho aquele ar, quando falta água, eu tô pagando. Daí o consumo, como diz, tipo, tô pagando pela coisa que eu nem usei, tipo, daí vem ar, daí eu, tipo, eu tô com prejuízo e é complicado, né?
0: Qual é o bairro? Santa Helena, né?
5: Santa Helena.
0: Deixa eu marcar aqui, Santa Helena. Rua?
5: Rua Alberto dos Santos.
0: Alberto dos Santos. Falta na região toda, sabe dizer aí, amigo?
5: Não sei dizer, só sei que aqui, na proximidade aqui onde eu moro, aqui falta. Tem um outro lado mais pra cima também que falta ali.
0: Sim.
5: Daí é todo, e o fim de semana, meu senhor, sábado e domingo ali é uma faltação d'água.
0: Seria importante vocês conversarem com a Aline, que é presidente do bairro. Não que ela vá resolver, mas ela tem conhecimento com a secretária, tem contato. De repente convida a secretária para ir aí no bairro para ver a situação, tá bom? Faz Sim. também um contato com ela aí, veja se tem mais alguma reclamação. É importante estarem unidos para isso, tá bom, meu amigo?
5: Não, sim, então tá bom.
0: Nós vamos passar aqui pro pessoal da Semasa.
5: Então tá bom, obrigado, Adil.
0: Abraço, tudo de bom.
5: Um abraço.
0: 11:27, bairro Santa Helena, rua Alberto dos Santos, pessoal da Semasa. Segundo informações do ouvinte, falta água meio direto. Falta água meio direto nessa região do bairro Santa Helena. Aline, dê uma olhada para nós, Aline, se tem mais reclamações, é pra gente cobrar com mais força aí da Semasa sobre esse assunto. 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Que delícia esse pastel do Pastel Stop. 11:29, vamos fazer um intervalo? Vamos lá, Adelaer.
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0: 11 horas 32 minutos.
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0: 11 horas, 32 minutos. Quero mandar um abraço aqui ao pessoal do Gralha Azul. Tem uma informação aqui para a comunidade do Gralha Azul: curso gratuito, pila no bolso. Olha só, pila no bolso. A Casa Ecumênica promove um curso exclusivo para mulheres sobre dinheiro, motivação econômica, doméstica e independência financeira. Vai ser sábado, às 14 horas, na Igreja Católica do Gralha Azul. É um curso para as mulheres, um curso financeiro, para você administrar o seu ganho, seu dinheiro no dia a dia. Isso é muito importante, saber administrar o que a pessoa ganha. Esse curso é de graça, vai ser no Gralha Azul, Salão da Igreja Católica, no sábado à tarde, às 14 horas. Uma ouvinte mandou mensagem para nós aqui que a mãe dela vai sempre na UBS, lá do posto de saúde do Coral. E é uma senhora idosa, o pai dela também doente. E ele não pode se incomodar e também caminhar muito longe, essa senhora também. E ontem, e pelo que, até vou pedir pro Vopato fazer uma matéria para nós aí. O pessoal está reclamando bastante que não tem onde deixar o carro estacionado perto do posto de saúde do bairro Coral. Não tem como deixar o carro estacionado. E aí, se é uma pessoa idosa, não consegue estacionar o carro próximo. E a ouvinte disse que deixou o carro, acho que deixou na rua, e o carro foi multado e também guinchado. E ela reclama porque a mãe, uma senhora idosa, deixou perto porque não tem dificuldade em caminhar. Quando saiu lá fora, o carro tinha sido guinchado, multado e guinchado. Aí vem despesa de guincho e tudo mais. Sim. Posto de saúde do bairro Coral. Eu pedi pro Volpato fazer essa matéria para nós, Volpato, ver mesmo lá o, se não tem espaço para estacionar, como é que tá a situação, né, gente? Porque é um local de bastante movimento, a prefeitura tem que dar uma olhada nisso, né? E geralmente nesses postos são pessoas idosas, pessoas com dificuldade de caminhar, de... E o povo tá reclamando que não tem local para deixar o carro, né? Não tem local para deixar o carro. E nesse caso, o carro foi multado e guinchado. E a senhora ficou mais nervosa ainda porque já estava doente. Pessoa idosa se incomoda bastante com isso. 11 horas 36 minutos. Vamos ao telefone. Alô, bom dia.
1: Bom dia, Dilson. É o tio Hélio.
0: Oi, tio Hélio. Pois não, amigo?
1: Ó, Dilson, eu ia falar a respeito. Nós temos uma unidade de saúde aqui no centro. Ali perto do fórum, por ali assim, né? Tá, aí eu tô na cidade caminhando, encontrei uma senhora, já de idade, e que ocupa essa unidade de saúde. E não só ela, muitas, aquelas pessoas ali, porque essa unidade aí é no centro, o poder aquisitivo é melhor, mas não tem nada a ver uma coisa com a outra. Aí ela me reclamou que falta bancos para sentar e esperar as consultas ali, as pessoas de idade. Não só ela, umas duas, três pessoas conversaram comigo daí de como é que tem que fazer. De aí indiquei para ela, né, que ela tinha que ir, o que tinha que fazer, para ver o que tinha, e ela disse que não sabia, porque eles não vão muito sair lá para consultar, né? Daria do você mandar alguém lá fazer uma reportagem dessa, unidade de saúde no centro, ali, acho que é da mulher também, né? Parece que falta lugar para as pessoas se acomodarem ali no centro. Por ser no centro, às vezes não se interessa, mas a necessidade é a mesma, né, Dilson?
0: Com certeza tem que ter um local aí para as pessoas esperar, até porque daqui a pouco espera um pouco mais, né, tio Hélio?
1: Exatamente, é bem ali perto do fórum, por ali aquela unidade, eu acho que também é da mulher, parece que ali é a consulta, e não existe um lugar para as pessoas sentarem, para esperarem, para aguardarem, né?
0: Vamos encaminhar para o pessoal aí, tá bom, tio Hélio?
1: Tá, obrigado, Edilson.
0: Abraço. Mas é o básico, né, gente, ter uma sala de espera para as pessoas num local de saúde, até porque daqui a pouco demora o atendimento, 20, 30 minutos. Então é importante ter o conforto necessário para uma pessoa que fica esperando. Eu sempre digo aqui, se você já é aposentado, tem a Associação dos Aposentados, que no atendimento médico ali sim tem uma sala confortável. Você fica numa sala boa, vendo uma TV, agenda consulta de casa, vale a pena. Se você já é aposentado e quiser fazer parte da Associação dos Aposentados, eu recomendo, porque o atendimento médico você vai gostar com certeza. Você consulta com um especialista, né? O clínico geral, você marca a consulta de casa, tem o conforto. Então, se quiserem aproveitar, a Associação dos Aposentados. Eu faço questão de divulgar isso, porque é mais conforto para o meu ouvinte. As pessoas idosas. Sala de espera boa, não precisa ir lá pegar ficha, agenda de casa. Então, paga uma mensalidade pequena ali por mês, acho que em torno de R$40 por mês. Depende do tanto da aposentadoria, mas vale a pena. Para não ficar se batendo em posto de saúde. 11:39.
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0: Ocorrências policiais nas últimas horas, movimentação tranquila. Poucas, quase nada de ocorrência aí nas últimas horas. Por sinal, estava vendo umas imagens aí do policiamento reforçado em Otacílio Costa. Estava uma onda lá de arrombamentos em lojas e tudo mais. Polícia já pegou um dos envolvidos e agora reforçou o policiamento com cavalaria, viaturas no município de Otacílio Costa. Então, o pessoal pediu mais providências aí no policiamento e o policiamento foi reforçado no município de Otacílio Costa. Um dos envolvidos nos arrombamentos foi preso pela Polícia Militar. Se ficou preso, daí já depende da justiça, não é mais da polícia. A polícia fez o papel, que é identificar e levar para as autoridades.
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0: Um abraço aqui a Ana Loretti, maquiadora, né, Ana? Tá ligadinha na clube, ligadinha aí no Clube Comunidade. Abraço, minha amiga. O Paulo Machado Adilson, tem lugar para as pessoas esperar sim lá a consulta. Paulo Machado, ó, tio Hélio, o Paulo diz que tem lugar sim lá para as pessoas ficarem esperando uma consulta próximo ao fórum. Tem mais mensagem aqui sobre a situação do posto de saúde do bairro Coral. Não tem onde deixar carro próximo. E posto de saúde geralmente são pessoas idosas, pessoas com problema nas pernas e tudo mais. Então o pessoal está reclamando que não tem onde deixar o carro nas proximidades do posto de saúde do bairro Coral. 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O Ayrton manda para nós agora: colisão em frente ao cemitério da Penha, carro e caminhão. Agora há pouco, colisão então, próximo ao cemitério da Penha, entre carro e caminhão. Adilson, próximo ao posto tem espaço, mas é proibido estacionar, faixa amarela. Faixa amarela. Pois é, daqui a pouco não dá para estacionar na frente, só que o problema, como a gente tá falando aqui, né? As pessoas idosas aí, né? Pessoas com problema, daí como é que faz? Como é que faz, né? Essa é a reclamação das pessoas. 11:43, vamos fazer um espaço comercial.
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0: 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Doutora, bom dia.
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0: Tá legal, doutora. Aquele abraço.
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0: É, 11:46, o pessoal aqui mandando mensagem: a Dilson, ajuda a pedir policiamento do centro. Madrugada, minha esposa é gerente de loja, tivemos que sair de casa para atender. Hã? Aqui no centro da cidade, acho que é próximo ao terminal ali pela foto. Arrombamento, acho que mexeram na grade de uma loja, acho que foi isso, né? Mexeram na grade de uma loja aqui no centro da cidade. E o ouvinte pede mais policiamento na madrugada aí pelo centro. 11:47.
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0: Cristian Moraes com a gente, bom dia.
10: Bom dia, Dilson, bom dia, Adelário, aos nossos ouvintes.
0: Como é que está, meu amigo?
10: Tudo bem, retornando das férias.
0: Retornando das férias, Cristiano?
10: Retornando das férias.
0: Estamos... Pegou quantos? 45 dias?
10: Acho que se somar tudo dá, mas agora foi 15 dessa vez.
0: Chegou motivado?
10: Motivado, estava lá na coxilha, mas estava acompanhando. Descansado. A programação de vocês aí. E tava ao redor do fogão a lenha, fiquei mal acostumado também.
0: É?
10: É um bom fogão a lenha, né, Dils?
0: É, agora...
10: O inverno aí, quem tem, é privilegiado.
0: Agora é arregaçar as mangas e trabalhar, viu, Cris? Chega de mamata, né?
10: Com certeza, estamos aí ao trabalho, né, Dilson?
0: O que vamos ter de assuntos hoje à tarde na Clube, hein, Cristian?
10: Muito bem, agora ao meio-dia a gente tem a segunda edição do Jornal da Clube com Evandro Jopo. Em seguida, o Agroclube com a Marildo Volpato. E a 1h30 o Evandro Jopo retorna junto com a Shaina Marcon ao Conexão Saúde. Vamos receber hoje a psicóloga Samantha Reis. Nosso assunto, o vício em bets. As bets nada mais é do que aquelas apostas online.
0: Jogos.
10: Exatamente. E está em grande crescimento, né, Dilson? A gente está vendo isso ser bastante comentado nos últimos tempos.
0: É, e dificilmente alguém ganha. 90% perde, acho eu. Eu não jogo, não sei como com isso.
10: Eu também não.
0: Mas pelo que a gente ouve comentários... Dificilmente alguém ganha alguma coisa com isso.
10: É um dinheiro que não volta, né?
0: Não volta. Então não adianta se emocionar muito.
10: E daí tem os impactos na saúde mental. E também é importante a gente saber os tratamentos. Porque às vezes a pessoa aposta, começa a apostar tudo que tem e é o que não tem. E depois fica sem, né, Adilson? E daí vai se incomodar. Então tem que também ter... Quem tá apostando tem que ter essa consciência. É o principal, né? Mas a gente vai abordar hoje à tarde esse assunto. Em seguida, às 14h30, tem o Clube Interativa, quadro Papo de Mulher. E a gente vai conversar com a Deise do Nascimento Zonta, ela que é facilitadora de constelações familiares. Vamos falar aí sobre o equilíbrio emocional, para as mulheres saberem aí como é que as terapias holísticas ajudam no bem-estar das mulheres e também no controle da ansiedade. Um panorama completo aí sobre este assunto, para fechar a tarde aí com boa música e informação. O nosso programa tradicional de todas as tardes, Chimarrando com a Clube, com Éder Goulart e Adilson.
0: Abraço, Cristian.
10: Um abraço. Reforçando o convite, amanhã, Clube nos Bairros, né, Adilson?
0: Santa Catarina.
10: Tem bolo frito?
0: É pra ter.
10: É pra ter?
0: Bolo frito, café quente.
10: Opa, isso aí é bom.
0: Tudo isso.
10: Convidar a comunidade do Santa Catarina e das regiões para participar amanhã, né, Adilson?
0: Vamos estar lá, com certeza, conversando com as pessoas. Abraço, Cristian.
10: Abraço, até mais.

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0: Estamos trazendo mais uma informação. Justiça Eleitoral inicia a convocação de 80 mil mesários e colaboradores para as eleições em Santa Catarina.
2: O Tribunal Regional Eleitoral de Santa Catarina inicia na próxima semana as convocações de colaboradores para as eleições 2026. Cerca de 80 mil cidadãos devem receber o chamado para atuar como mesários ou em outras funções demandadas ao longo do pleito no estado. Conforme o calendário eleitoral, as convocações ordinárias ocorrem até 4 de agosto, com publicação dos editais de nomeação das pessoas que vão trabalhar nas mesas receptoras de votos até 5 de agosto. E definição dos colaboradores que vão atuar no apoio logístico até 28 de agosto. O coordenador de eleições do Tribunal Regional Eleitoral de Santa Catarina, Paulo Dionísio Fernandes, ressalta.
3: Está se aproximando das eleições e nessa fase está no prazo das convocações. Então, na próxima semana, possivelmente a partir do dia 20 de julho, serão iniciadas as convocações dos mesários que irão trabalhar nas eleições de 2026. 80 mil é uma estimativa do total de pessoas, né, eleitores que serão convocados para auxiliar a Justiça Eleitoral na realização das eleições. Entre elas estão os mesários, administradores de prédio, que cuidam dos locais de votação, recebem as urnas, entregam essas urnas para os mesários, motoristas e outros auxiliares. A maioria dessas pessoas são voluntárias, inclusive.
2: A legislação eleitoral estabelece impedimentos para evitar conflitos de interesse e assegurar a neutralidade no dia da votação, não permitindo que candidatos e familiares, por exemplo, possam atuar como mesários. O coordenador de eleições do Tribunal Regional Eleitoral de Santa Catarina, Paulo Dionísio Fernandes, detalha.
3: Existem alguns impedimentos na legislação, né, em relação ao exercício da função de mesário e demais auxiliares. As mais comuns, o próprio candidato, né, ou seus parentes até o segundo grau não podem ser mesários. Pessoas que são membros de diretórios de partidos políticos, que exercem a função de direção, a função executiva, integrantes das forças policiais, são exemplos de pessoas que não podem ser mesários. Se ela for convocada, ela deve entrar em contato com seu cartório eleitoral para apresentar sua justificativa e ela vai ser analisada pelo juiz eleitoral.
2: Pela primeira vez, as convocações de mesários e demais colaboradores para as eleições serão feitas pelo Tribunal Regional Eleitoral de Santa Catarina por meio do aplicativo WhatsApp. As mensagens encaminhadas pela instituição vão informar a função a ser desempenhada, local de atuação, horários de trabalho, programação de treinamentos presenciais, orientações e canais disponíveis para esclarecimento de dúvidas. O contato será feito de forma exclusiva pelo número oficial do TRE catarinense, que é o 0800-647-3888. De Florianópolis, da Rede de Notícias Acaerte, Cadu Reis.
0: Muito bem, agora 11 horas com mais 54 minutos. Nós vamos agora à mensagem do dia com o Padre Marcos.
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0: Na sequência, mensagem do dia Padre Marcos e depois Jornal da Clube, segunda edição, com a apresentação de Evandro Jopo. Amanhã, Clube Comunidade, direto do bairro Santa Catarina. Grande abraço a todos.
1: Olhos a sorrir, caneta e papel na sua mão.
2: Amados irmãos, amadas irmãs em Cristo Jesus, um tipo em especial de pessoa costuma constantemente

0: ser usada para distraí-lo do seu desígnio. A invejosa. A realidade é que sua vocação pode causar grande rancor em alguém que inveja sua vida. Como você obtém grandes triunfos, o invejoso o desprezará, comparando seu sucesso ao dele. Isso não é sábio, não é necessário, nem é de Deus, mas acontece todo dia. O sucesso pode esvaziá-lo. É algo que exige tanto do seu tempo, da sua energia e de sua vida, que quando olhar para ele, você enxergará lutas, lágrimas e dor. No entanto, outros não verão isso, porque não estiveram ao seu lado quando você chorou e intercedeu a noite toda. Eles nunca enxergarão o que você vê em sua vida. Você enxerga responsabilidade. Eles enxergam recompensa. Você vê custos. Eles veem compensação financeira. A inveja é, portanto, um veneno mortal que acaba com amizades, fere casamentos. A inveja precede a destruição. É um veneno que pode corromper a alma humana e torná-la um poço de planos malignos. Felizmente, existem algumas posturas que podem ajudar pessoas a superar a inveja e o ciúme. Como perceber que você tem algo que outra pessoa admira e deseja. Conscientizar-se de que você não pode impedir a inveja dos outros. E nunca subestimar-se a fim de agradar os demais. Você será tentado a subestimar-se e a diminuir a importância de sua vida. Não desperdice sua energia com esse tipo de atitude. Você não pode resolver o problema da pessoa invejosa. A inveja só pode ser tratada pela ação do Espírito Santo. Guarde seu entusiasmo para o momento apropriado. Espere até estar com alguém que realmente se alegre com você e evite vangloriar-se de suas conquistas. Com a bênção de Deus, em nome do Pai, e do Filho, e do Espírito Santo. Amém.
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0: Olá, boa tarde. Hoje é quinta-feira, dia 16 de julho de 2026. O tempo na Serra Catarinense apresenta-se com sol no início desta tarde. A temperatura elevada aqui em Lages, 18 graus neste momento. No município de Palmeira, 17 graus. Já em Anitta Garibaldi, os termômetros estão mais quentes, 21 graus neste momento. São os destaques no Jornal da Clube nesta segunda edição. Estados Unidos da América taxam produtos brasileiros em 25% e geram crise comercial. Supremo Tribunal Federal investiga se presidentes de partidos interferem na partilha de emendas. Internações psiquiátricas de crianças e adolescentes saltam 250% em Santa Catarina. Caçadores de Santa Catarina receberam incentivo financeiro para o controle de javali. E Lages recupera terreno da antiga escola André Luiz para construir a Policlínica Regional. Você acompanha ainda no esporte. Inter de Lages já tem jogadores contratados para a temporada. E também as informações destaques do setor policial e a previsão do tempo para esta quinta-feira.
1: Nacionais.
0: O governo dos Estados Unidos da América confirmou uma tarifa adicional de 25% sobre diversos produtos brasileiros, como calçados, papel e máquinas agrícolas, a partir do dia 22 de julho. Em resposta, o Palácio do Planalto classificou a decisão como arbitrária e anunciou que vai recorrer imediatamente à Organização Mundial do Comércio.
2: O governo dos Estados Unidos confirmou a aplicação de uma tarifa adicional de 25% contra produtos brasileiros a partir do dia 22 deste mês de julho. A barreira afeta máquinas agrícolas, ferramentas, calçados, roupas novas, açúcar orgânico, além de celulose, borracha, pedras de construção e petroquímicos. Ficaram de fora da taxação aviões, terras raras, metais preciosos, mel orgânico, ferro, cobre, aço e alumínio, além do café em grão e do solúvel sem sabor e de frutas tropicais como laranja e açaí. A medida foi anunciada nesta quarta-feira pelo escritório do representante de comércio dos Estados Unidos após o fim de uma investigação aberta em julho do ano passado. A apuração concluiu que políticas brasileiras prejudicam o mercado norte-americano. Entre os alvos da queixa estão o PIX, barreiras ao mercado de etanol, desmatamento ilegal e leis anticorrupção. O governo brasileiro repudiou a decisão, disse não haver justificativa para as medidas unilaterais e classificou o dia 15 de julho como um marco lastimável para a história das relações bilaterais. Palácio do Planalto afirmou que as alegações contra o PIX e a regulação de plataformas digitais são descabidas e que as acusações sobre desmatamento são absurdas. O Brasil informou que iniciará imediatamente os trâmites para acionar a lei de reciprocidade e levará o tema à discussão na Organização Mundial do Comércio. O Planalto também planeja adotar medidas para proteger os setores afetados por tarifas que chamou de arbitrárias e ilegais, além de buscar a diversificação de parcerias e a abertura de novos mercados. Em Brasília, Renato Ribeiro.
0: O ministro do Supremo Tribunal Federal, Flávio Dino, deu um prazo de 10 dias para que 21 partidos políticos informem se seus presidentes controlam a distribuição de emendas parlamentares. A medida busca ampliar a transparência dos recursos públicos e ocorre após suspeitas de indicações irregulares por políticos sem mandato ativo.
3: O ministro do Supremo Tribunal Federal, Flávio Dino, determinou que os 21 partidos políticos com representação no Congresso Nacional prestem informações sobre eventual participação de seus presidentes na definição, gestão, distribuição ou operacionalização de emendas parlamentares. O prazo para manifestação é de 10 dias úteis. As informações buscam fornecer dados para o aperfeiçoamento de mecanismos de transparência e rastreabilidade de emendas parlamentares, em cumprimento às decisões anteriores do STF. Foram intimados os dirigentes nacionais do Avante Cidadania, MDB, Missão, Novo, PCdoB, PDT, PL, Podemos, PP, PRD, PSB, PSD, PSDB, PSOL, PT, PV, Rede Republicanos, Solidariedade e União Brasil. O ministro Flávio Dino determinou também que os partidos informem se seus presidentes dispõem de cotas ou reserva de emendas parlamentares. Caso existam, as legendas devem esclarecer a natureza, finalidade e abrangência desses mecanismos e ainda quem é o responsável por autorizar e deliberar sobre a sua utilização. Dino solicita ainda informações sobre qual o fundamento jurídico que embasaria essa prática, como ela é formalizada e qual o procedimento adotado para definir a destinação de recursos. Em sua decisão, o ministro do STF cita que o presidente do PL, Valdemar da Costa Neto, em entrevista à imprensa, afirmou que dirigentes partidários interferem na destinação de emendas. Na semana passada, Dino ordenou o bloqueio de 119 milhões de reais de bens em nome de Costa Neto, após a Polícia Federal relatar que ele teria feito indicações irregulares de emendas sem exercer o mandato parlamentar. Flávio Dino também bloqueou 6 milhões de reais do ex-deputado Eduardo Cunha, do Republicanos, por suspeita de direcionamento de outras 21 emendas parlamentares. Valdemar da Costa Neto e Eduardo Cunha negam que exista irregularidades em suas atuações políticas, mas não contestam que teriam feito indicações de emendas. Flávio Dino ressalta que as proposições de emendas competem exclusivamente aos membros do Poder Legislativo no curso de seus mandatos. Nessa terça-feira, o ministro do STF criticou o que chamou de terceirização de emendas e deu prazo de 30 dias para que o Congresso Nacional explique possíveis irregularidades na destinação de recursos do orçamento. Em Brasília, Gésio Passos.
0: A Fiocruz concluiu o processo de transferência de tecnologia para produzir no Brasil o dolutegravir, o principal medicamento usado no tratamento do HIV pelo SUS. A distribuição do remédio nacionalizado para cerca de 770 mil pacientes agora só depende da liberação da Anvisa.
1: O principal remédio para tratamento do HIV no Brasil, o antirretroviral dolutegravir, vai passar a ser produzido pelo SUS, o Sistema Único de Saúde. O medicamento já é fornecido gratuitamente a cerca de 770 mil pessoas com o vírus no país. A transferência de tecnologia foi concluída pela Fiocruz, a Fundação Oswaldo Cruz, que vai produzir o medicamento desenvolvido pela Vive Healthcare, empresa que faz parte da biofarmacêutica GSK. Em 2020, a fabricante britânica assinou um acordo com Farmanguinhos, o Instituto de Tecnologia em Fármacos da Fiocruz, para nacionalizar a produção do remédio distribuído pelo SUS. Desde então, Farmanguinhos adaptou a planta de sua fábrica com a compra de novos equipamentos, capacitação de profissionais e reforço operacional para viabilizar a produção. Com a conclusão dessa etapa, para que o medicamento fabricado no Brasil possa ser disponibilizado ao SUS, é necessária a liberação da Anvisa, Agência Nacional de Vigilância Sanitária. O antirretroviral produzido nas fábricas da GSK já era distribuído pela Fiocruz desde 2022. A produção nacional já conta com 3 lotes do medicamento prontos para distribuição pelo SUS. Além disso, o Farmanguinhos atua para validar a metodologia analítica do ingrediente farmacêutico ativo. A transferência de tecnologia também inclui a etapa de produção da combinação do dolutegravir com a substância lamivudina, que deve começar no ano que vem. O dolutegravir é utilizado para o tratamento do HIV em todo o mundo e é recomendado pela OMS, a Organização Mundial da Saúde, desde 2019. O medicamento age ao inibir a enzima integrase, impedindo que o vírus se replique dentro das células de defesa. Com eficácia considerada alta, o tratamento também reduz a carga viral, melhorando a imunidade e impedindo a evolução do quadro para a AIDS. O tratamento com dolutegravir é a opção preferencial, inclusive para mulheres grávidas ou pessoas com potencial para engravidar. Em São Paulo, Sara Kines.
4: Estaduais.
0: Dados do Ministério Público de Santa Catarina apontam um aumento alarmante de 250% nas internações psiquiátricas de crianças e adolescentes no estado. O levantamento também revela uma alta preocupante nas tentativas de suicídio entre o público infanto-juvenil.
4: O número de internações psiquiátricas de crianças e adolescentes cresceu 131% em Santa Catarina nos últimos 10 anos. O dado faz parte de um levantamento do Ministério Público Estadual, que usa as internações e as notificações de tentativas de suicídio para mapear a saúde mental no estado. O promotor de justiça e coordenador dos Centros de Apoio Operacional da Saúde Pública e dos Direitos Humanos e Terceiro Setor do Ministério Público Estadual, Eduardo Sens dos Santos, detalha os dados desse monitoramento.
5: Em matéria de saúde mental, o Ministério Público e a saúde pública em geral tem dois marcadores. Um deles é o número de internações psiquiátricas e o outro é o das notificações de tentativas de suicídio ou de lesões que gerem a tentativa de suicídio. Nós temos os dados de 2015 a 2024 que mostram que, por exemplo, o número de internações psiquiátricas de crianças e adolescentes no estado de Santa Catarina cresceu 131%. Mas nós temos regiões com mais de 250% de aumento das internações psiquiátricas de crianças e adolescentes. E em relação aos adultos, no mesmo período, o aumento é de 66%. E vale lembrar que aí no meio desse caminho nós tivemos uma pandemia que reduziu bastante as internações psiquiátricas.
4: O levantamento aponta um salto ainda maior quando o assunto são as tentativas de suicídio registradas pelo SUS na faixa etária até 19 anos. O promotor de justiça alerta para a gravidade dos números.
5: A média em Santa Catarina em relação a crianças e adolescentes, e aqui o nosso recorte é um pouquinho diferente da noção tradicional de adolescentes, nós englobamos de 0 a 19 anos, é um aumento de 243% nos últimos 10 anos no número de notificações de tentativa de suicídio. O que é isso? Quando a unidade de saúde tem conhecimento de uma tentativa de suicídio, ela notifica o SUS, esse dado seja levado em conta nas políticas de assistência à saúde mental. Qualquer crescimento que seja nessa matéria já nos traz alertas. E um crescimento assim vertiginoso traz alertas também bem expressivos.
4: Ainda segundo o promotor Eduardo dos Santos, com base nesses indicadores, o Ministério Público notifica os promotores locais para que busquem soluções nas comarcas. As ações vão desde a criação de CAPs e contratação de psicólogos e psiquiatras até o fortalecimento geral da saúde mental nos municípios. De Florianópolis, da Rede de Notícias AKERT, Carol Denardi.
0: E o estado de Santa Catarina registra, a partir desta quinta-feira, o primeiro evento meteorológico sob influência direta do El Niño, trazendo então um aumento gradual da temperatura e o risco de temporais. O fenômeno deve ditar o clima nos próximos meses, elevando os volumes de chuva e a frequência de ondas de calor.
3: A Defesa Civil Estadual projeta a ocorrência do primeiro evento meteorológico diretamente influenciado pelo El Niño neste ano em Santa Catarina a partir desta quinta-feira. Conforme a instituição, o aumento gradual das temperaturas em meio ao inverno reflete padrões historicamente associados ao fenômeno climático. Esta condição, combinada com a chegada de uma frente fria, deve ampliar o risco de temporais no fim de semana em parte do território catarinense. A meteorologista da Secretaria de Estado da Proteção e Defesa Civil, Nicole Reis, analisa.
6: Esse fenômeno vem se configurando realmente no oceano, mas a gente sabe que ele causa algumas mudanças também no padrão da atmosfera. E agora a gente consegue visualizar esse padrão atmosférico já compatível com a influência do El Niño. Por isso que a gente diz que nos próximos dias a gente já pode associar tanto esse período um pouco mais quente quanto as chuvas previstas com a influência do El Niño. A gente vai sentir temperaturas mais altas, aquele calor fora de época, condição que permanece aí pelo menos até o início da próxima semana. Durante as tardes, os termômetros ficam ali de 22, 25 graus, em algumas regiões próximas de 30, inclusive. Todo esse calor, junto com a instabilidade provocada por um sistema que vai se formar lá entre o Uruguai e Rio Grande do Sul, traz condição aí para temporais isolados, principalmente na sexta e no fim de semana, em áreas do Grande Oeste, divisa com o Rio Grande do Sul.
7: A formação do El Niño foi confirmada no mês passado pelo Centro de Previsões Climáticas da Administração Nacional Oceânica e Atmosférica dos Estados Unidos. Em períodos de influência do fenômeno climático, são esperados para Santa Catarina efeitos como temperaturas e volumes de chuva acima da média e maior frequência de ondas de calor, como detalha a meteorologista da Secretaria de Estado da Proteção e Defesa Civil, Nicole Reis.
6: Durante o inverno, isso ainda deve ser um pouco mais espaçado, mas ainda assim mais frequente, então um inverno mais chuvoso do que a gente está habituado, mas esse padrão a gente vai começar a ver bastante lá a partir da primavera, que já é um período mais chuvoso. Então a gente espera sim acumulados de chuva acima da média nesses próximos meses, né? E principalmente lá na primavera a gente ressalta os impactos principais relacionados a alagamentos, enxurradas, inundações e deslizamentos também. Justamente esses eventos extremos acabam aumentando o risco relacionado a isso.
7: A Secretaria de Estado da Proteção e Defesa Civil disponibiliza um serviço gratuito de envio de alertas aos cidadãos. Para receber os avisos, envie o número do seu CEP por mensagem SMS de celular para o contato 40199. De Florianópolis, da Rede de Notícias Acaerte, Cadu Reis.
0: E você confere instantes aqui no Jornal da Clube. Lages recupera terreno da antiga escola André Luiz para construir uma policlínica regional. Turismo rural da Serra Catarinense é destaque em audiência pública em Brasília. Unidade Básica de Saúde em Otacílio Costa fecha para reformas nesta quinta e sexta-feira. Correia Pinto disponibiliza agenda de exame preventivo para mulheres do interior. No esporte, brasileiro da Série A será retomado hoje, após 46 dias de paralisação. E você acompanha ainda os detalhes da previsão do tempo para esta quinta-feira, sexta e também o final de semana aqui na Serra Catarinense.
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3: Agora na Clube, meio-dia e 23.
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3: A Unidade Básica de Saúde Santa Catarina, em Otacílio Costa, está fechada nesta quinta-feira e sexta-feira, então, nesse dia 16 e 17, para a realização de obras de reforma nesta unidade. Os atendimentos no local serão retomados normalmente na segunda-feira, dia 20 de julho. Durante esse período, então, hoje e amanhã, a Secretaria Municipal de Saúde de Otacílio Costa orienta a população a buscar os atendimentos nos seguintes locais. Em caso de consultas médicas, os pacientes devem procurar a doutora Juliana no Hospital Santa Clara. Já procedimentos de enfermagem, como vacinas, curativos, pontos e injeções, devem ser realizados em qualquer outra unidade básica de saúde do município de Otacílio Costa. Ainda na área da saúde, mas agora no município de Correia Pinto, a Secretaria Municipal de Saúde abriu uma agenda exclusiva para a realização de exame preventivo, o Papa Nicolau, voltado às mulheres que moram no interior de Correia Pinto. O serviço funciona com os seguintes detalhes para agendamento e atendimento. O dia do atendimento, toda quinta-feira no período da tarde. O local, a Unidade Básica de Saúde do Centro. E para você, mulher que está ouvindo agora, aí do interior de Correia Pinto e precisa fazer esse exame preventivo, quer fazer o Papa Nicolau, pode agendar através do telefone 49, é o código 99119-7097. 99119-7097.
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3: A Prefeitura de Lages, após muitos meses de negociação e análises jurídicas, conseguiu reverter para o município uma área de 10 mil metros quadrados, situado na Avenida Luiz de Camões, onde por décadas funcionou a Escola André Luiz. De frente ao Parque de Exposições Conta Dinheiro. Agora, a prefeitura está liberada para iniciar a obra de uma policlínica com caráter regional. Quem traz os detalhes desta informação é o repórter Amarildo Volpato.
4: O Centro de Educação e Formação de Mão de Obra André Luiz foi criado em junho de 1972. No local, uma série de atividades foram desenvolvidas durante essas décadas, sempre voltadas à educação, aprendizado técnico e formação de mão de obra. E agora, o espaço vai abrigar um equipamento voltado à saúde, não só de Lages, como de toda a Serra Catarinense. Quem nos traz todas as informações e como vai funcionar é a prefeita Carmen Zanotto.
5: Eu quero saudar toda a equipe da nossa querida Rádio Clube, todos os ouvintes, e trago aqui uma grande notícia para o setor saúde do nosso município de Lages e de toda a Serra Catarinense. Quando eu ainda estava na Secretaria de Estado da Saúde, nós cadastramos vários municípios para serem contemplados com policlínicas regionais. O nosso município de Lages foi um dos municípios contemplados pelo governo federal. Tramitamos como prefeita a cessão de uma área de terra que era ali em frente ao Centro-Serra, exatamente no limite da entrada com o acesso ali da Polícia Ambiental. Secretaria de Estado fez o processo licitatório, o processo licitatório deu frustrado, ou seja, a empresa que foi única que participou não tinha as condições adequadas para a construção da obra. Com isso, nós tivemos a oportunidade e trabalhando junto com toda a direção do André Luiz de negociarmos o retorno então daquela área de terra do André Luiz para a prefeitura do município de Lages. Com isso, toda a documentação que está sendo encaminhada durante este período pela equipe da Secretaria de Estado da Saúde, junto com a Caixa Econômica Federal, que já teve inclusive vistoria nesta área, ela se concretiza agora com a assinatura da escritura, então, da equipe da direção do André Luiz, devolvendo esta área de terra para Lages e, consequentemente, então, a nossa policlínica de referência regional, que será construída com recursos do governo federal e do governo do estado de Santa Catarina, será então ali em frente ao nosso parque de exposições no antigo André Luiz. Uma área muito mais acessível para o conjunto dos municípios da região serrana, uma área mais acessível porque já tem toda uma pavimentação em frente ao prédio que será construído, consequentemente todos nós ganhamos com isso. Toda a tramitação está sendo realizada, Ministério da Saúde, Secretaria de Estado da Saúde, Caixa Econômica Federal e Município de Lares. Minha gratidão mais uma vez a toda a equipe que nos apoiou, da direção do André Luiz, da prefeitura do município e do próprio cartório, que teve muita agilidade na tramitação dos documentos que agora passam a ser uma realidade.
4: Onde há, a Clube está, Amarildo Volpato.
3: Tá certo, Volpato, obrigado pelas informações. Bom, os avanços e o potencial do turismo rural na Serra Catarinense foram tema de uma audiência pública promovida pela Comissão de Turismo na Câmara dos Deputados em Brasília. O presidente do Conserra, Valdir de la Justina, representou a região no encontro e destacou o fortalecimento da governança integrada, além da consolidação do território como um dos principais destinos de natureza, gastronomia e enoturismo do país. O debate foi proposto pela deputada federal catarinense, Daniela Reiner. Agora, meio-dia e 30 minutos. A Assembleia Legislativa de Santa Catarina aprovou um projeto de lei que prevê o pagamento de R$100 por javali europeu abatido no estado. O objetivo da medida é dar um incentivo financeiro aos caçadores autorizados para acelerar, então, o controle populacional dessa espécie invasora.
6: Caçadores que atuam no controle populacional do javali europeu poderão receber um pagamento de R$100 por animal abatido em Santa Catarina. O incentivo financeiro está previsto em projeto de lei aprovado pela Alesc na quarta-feira, 15 de julho. De acordo com a proposta, o valor poderá ser pago a pessoas ou empresas com cadastro no órgão ambiental e autorização para o manejo dessa espécie exótica que causa prejuízos à agricultura e à pecuária. Para receber, será preciso comprovar o abate do javali por meio de critérios que ainda deverão ser definidos em regulamento do estado. Também deverá ser necessária a autorização do dono ou arrendatário da área onde ocorrer o abate, no caso de propriedades privadas. A intenção é que a verba paga garanta o ressarcimento dos custos operacionais relacionados ao combate à proliferação do javali em Santa Catarina. O projeto aprovado pela Assembleia Legislativa agora segue para validação do governador para virar lei estadual. Da Rádio Alesc, João Guedes.
3: Bom, tá aí então nessa informação aí que tá encaminhando aí no estado de Santa Catarina, R$100 por javali europeu abatido no estado. Então, é claro, é um projeto que foi aprovado na Alesc, mas tem que ter aí a sanção do governador do estado de Santa Catarina. Então a gente fica acompanhando essas informações, tá bom? E a crise financeira dos Correios e o plano de reestruturação da empresa seguem gerando preocupação também aqui em Santa Catarina. Enquanto a estatal afirma que o fechamento das agências depende de avaliações técnicas, o sindicato da categoria está alertando que 25 unidades de pequeno porte, inclusive aqui na Serra Catarinense, podem estar em risco e fechar as portas. A repórter Shaina Marcon traz as informações.
7: O plano de reestruturação dos Correios continua gerando preocupação em Santa Catarina. Em nota, a empresa informa que o fechamento de agências faz parte de uma estratégia para otimizar a rede de atendimento em todo o país, promovendo integração operacional e sustentabilidade financeira. Segundo os Correios, 6 agências catarinenses já foram fechadas nos últimos meses. As unidades encerradas ficam nos municípios de Águas de Chapecó, Ibiã, Planalto Alegre, Presidente Castelo Branco, Rio das Antas e Chavantina, todas no oeste do estado. Na Serra Catarinense, a preocupação é com as agências de Painel, Palmeira, Ponte Alta e São José do Cerrito, que aparecem na relação de unidades consideradas em risco divulgada pelo Sintect Santa Catarina. Caso sejam desativadas, moradores poderão precisar se deslocar para municípios vizinhos para acessar serviços postais. De acordo com Hélio Samuel de Medeiros, secretário-geral do Sintect de Santa Catarina, o principal problema é a falta de reposição de funcionários nas agências, que contam com apenas um servidor. Segundo ele, quando esse trabalhador se aposenta ou deixa o cargo, o atendimento pode ser interrompido, comprometendo o acesso da população aos serviços dos Correios. Em nota, a estatal afirma que não há definição oficial sobre o fechamento de novas unidades em Santa Catarina. Os Correios informam que qualquer decisão dependerá de avaliações técnicas e da formalização de parcerias para reorganizar a rede de atendimento. A empresa também destaca que vem ampliando modelos alternativos de atendimento, como o Correios Essencial, em parceria com prefeituras, e os pontos de coleta instalados em estabelecimentos comerciais para facilitar a postagem e retirada de encomendas. Apesar da preocupação, os Correios anunciaram a suspensão temporária até o dia 31 de julho das medidas que envolvem o fechamento de agências e a redução de gratificações de funcionários. A decisão foi tomada após mobilização dos sindicatos e ameaça de greve da categoria. A reestruturação ocorre em meio à crise financeira da estatal. Em 2025, os Correios registraram um prejuízo de 8,5 bilhões, o maior da história da empresa. Entre as medidas para reduzir custos estão programas de desligamento voluntário, venda de imóveis, redução de despesas e a possibilidade de fechamento dessas unidades consideradas deficitárias. A definição sobre o futuro das agências em Santa Catarina deverá ocorrer após a conclusão dos estudos técnicos e das negociações relacionadas ao plano de reestruturação da empresa. Shaina Marcon de A, a Clube está.
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20: Agora 12:39.
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20: Muito bem, quem está chegando agora aqui no Jornal da Clube para trazer as informações do tempo é ele, Peter Scheuer. Boa tarde, Peter.
21: Boa tarde. Segue com tempo bom, tempo firme, o sol acaba marcando presença com temperaturas em gradativa elevação. Hoje a máxima deve chegar próxima aí da marca dos seus 20, 21 graus. Os ventos sopram com intensidade fraca moderada de norte a nordeste. Amanhã segue com sol e poucas nuvens, aquecimento, termômetros atingindo valores próximos dos 24, 25 graus durante o período da tarde. Os ventos sopram com intensidade fraca moderada de norte a nordeste e praticamente o tempo todo é relativamente aproveitável, propício aí para qualquer tipo de atividade ao ar livre. Lembrando que os ventos podem atrapalhar no processo de pulverização ou tratamentos. O fim de semana todo é aproveitável com sol e calor, temperatura alta, beirando, passando aí dos 25, 28 graus e sempre com esse vento. O vento de norte a nordeste acaba influenciando praticamente todas as regiões com rajadas que podem passar dos 40, 60 quilômetros por hora. Na segunda ainda é quente, estável, com temperatura que pode passar dos 28, 30 graus até mesmo. E na terça-feira, quente e abafado pela manhã, mas com aumento das nuvens e previsão de chuva, com até mesmo alguns temporais, quarta, temporais e assim vai. É importante destacar que no domingo para segunda-feira, algumas pancadas aqui ou ali não podem ser descartadas, pancadas isoladas. Peter Scheuer, meteorologista, com a previsão do tempo.
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20: Vamos lá, dando sequência aqui ao Jornal da Clube, nessa segunda edição, chegou o momento do esporte, mas antes de acionar o Amarildo Volpato, quero só trazer aqui uma informação que é bem bacana, gente. Os atletas da Associação Lagiana de Natação, beneficiários do programa Bolsa Atleta, conquistaram 17 medalhas no Campeonato Catarinense de Inverno, no troféu Carlos Augusto Vieira, disputado em Florianópolis. Ao todo, o grupo de 11 nadadores, com idades entre 13 e 16 anos, trouxeram para Lages 8 medalhas de ouro, 4 de prata e 5 de bronze. Os principais destaques individuais, né, foram então a Isadora Oliveira, com 5 ouros, e a Renata de Oliveira, que quebrou 2 recordes da prova na modalidade de nado borboleta. Parabéns então aí o pessoal da Associação Lagiana de Natação. Agora sim, ele está chegando com um gás total para trazer as informações do esporte. Linha aberta para você mais uma vez, Amarildo Volpato, boa tarde.
11: Olá, Evandro Gioppo, boa tarde. Um abraço muito especial para você que está nos acompanhando aqui na segunda edição. Começando com informações do futebol catarinense, ontem na sede da federação aconteceu o conselho técnico que definiu os participantes da Copa Santa Catarina. Lembra, o Inter já teve aí alguns anos também disputando esta competição e vai começar agora no finalzinho de agosto, mesmo antes do campeonato catarinense da Série C. Neste sim, o Inter está confirmado. Então, na Copa Santa Catarina vão participar o Barra de Balneário Camboriú, Blumenau, Figueirense, Ercílio Luz de Tubarão, Joinville, Marcílio Dias, Metropolitano de Blumenau, o Nação de Joinville e o Santa Catarina de Rio do Sul. A Copa Santa Catarina vale uma vaga para a Copa do Brasil ano que vem e outra para o segundo colocado, a Série D do Brasileirão 2027. Ainda, o campeão da Copa Santa Catarina tem vaga segurada na Recopa do próximo ano. Logo, logo, a federação libera a tabela. Falando em tabela, até o dia 29/7, agora, final do mês praticamente, a federação deve liberar a tabela dos jogos do catarinense da Série C. Exatamente isso, porque começa lá no dia 13 de setembro e precisa liberar aí no mínimo 45 dias antes. Outra informação, sem citar nomes, a diretoria disse que do Inter de Lages, que está com vários atletas já contatados, que devem ser confirmados para o início dos treinamentos aí na metade de agosto, um pouco mais, já deve chegar este ano. O presidente Christoph Nunes quer iniciar a temporada colorada com os profissionais mais cedo do que em anos anteriores. Boa notícia, né? Se já tem vários jogadores aí acertados, né? Só que não foram anunciados ainda. Ontem no Jonas Minosso, pela Liga Feminina de Futsal, as Leoas empataram em 2 gols com a equipe do São José do interior paulista, São José dos Campos. Próximo jogo agora será domingo das Leoas lá em Londrina, no Paraná, contra a Unopar. Com o empate, as Leoas agora estão na quarta colocação, 21 pontos ganhos. A liderança da Liga Feminina de Futsal está em Cascavel, com 28 pontos ganhos. A Argentina, a Espanha, o que acontece com essas duas seleções, vão decidir a Copa do Mundo. 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Mesmo sem marcar gol, Messi assumiu a liderança da artilharia ontem, na vitória em cima da Inglaterra de virada por 2-1. Na verdade é assim, Messi e Mbappé da França estão empatados com 8 gols na artilharia. Acontece que a FIFA definiu como critério de desempate as assistências, os passes. E ontem, o Messi, que comandou a virada argentina, deu passe de 2 gols. E por isso, então, hoje, se acabasse agora a Copa do Mundo, Messi seria considerado o artilheiro da Copa de 2026. Mas a briga está aberta, porque no sábado, 18 horas, tem decisão do terceiro lugar, Inglaterra e França. E Mbappé vai estar em campo. Campeonato Brasileiro, a retomada hoje, após aí um longo período, né, em decorrência do recesso do Mundial. 15 clubes já anunciaram reforços para a retomada, então, da competição. Até agora, foram registradas mais saídas, 51 ao todo, e chegada de 38 jogadores. O clube que mais contratou foi o Mirassol, 6 ao todo, encaminhou 4 saídas. O que mais gastou, o Cruzeiro, vai pagar cerca de 90 milhões de reais pela contratação de Gabriel Rojas e Gabriel Peck. Só o Peck, 60 milhões de reais. Zagueiros aparecem na prioridade dos clubes. Foram contratados 12 até agora. O segundo setor mais buscado é o ataque, com 11 atletas já anunciados pelos clubes da Série A. Com relação ao comando técnico, o Vasco da Gama, o único que trocou de técnico, Pedro Emanuel, estreia hoje, inclusive, contra o Vitória. Bem durante a Copa do Mundo, o Renato Gaúcho deixou o clube. E das contratações, o destaque ficou com o Grêmio. Anunciou o meia Giovanni Cabral, que disputou a Copa do Mundo pela seleção do Cabo Verde. Bragantino, Botafogo, Corinthians, Flamengo e Santos não anunciaram reforços até agora. Então, jogos de hoje, 19:30, Botafogo e Santos, Vitória e Vasco da Gama. Amanhã, pela quarta rodada ainda, 19:30, Bahia e Chapecoense. Amanhã também 2 jogos, só que pela 19ª rodada. 20h, os dois, Fluminense e Bragantino, Mirassol e Grêmio. Um abraço a todos, eu volto durante a programação com mais esportes e informações também. Uma boa tarde a todos.
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20: Muito bem, ele está chegando com as informações destaques do setor policial das últimas horas, Adilson Oliveira. Boa tarde.
15: Boa tarde aos ouvintes do Jornal da Clube. Corpo de Bombeiros atendeu ontem, na Estrada Geral Morro Azul, interior do município de Urubici. Ontem, 19h20, os bombeiros atenderam um incêndio em uma cabana chamada Guardião da Montanha, uma estrutura de aproximadamente 200 metros quadrados. Os bombeiros usaram 2.500 litros de água para controlar o fogo em um local de difícil acesso ontem no interior do município de Urubici. Nenhuma pessoa ficou ferida. Será feita perícia para saber a causa desse incêndio ontem à noite no interior do município de Urubici. Durante a madrugada, em uma loja próxima ao terminal urbano, um elemento arrombou a porta da loja, a grade, e acabou furtando certa quantia em dinheiro do caixa da loja durante a madrugada no centro. A polícia militar foi acionada, mas o envolvido não foi encontrado nessa ocorrência na madrugada em Lages, próximo ao terminal urbano. Ontem, um acidente envolvendo 4 veículos na rua São Joaquim, cruzamento com a rua Mateus Junqueira, em Lages. Veículos colidiram, Fiat Uno e um Gol. Com a batida, o Fiat Uno foi projetado em direção a 2 veículos que estavam estacionados, um Peugeot e um outro veículo Gol. Uma senhora atendida com ferimentos leves pelos bombeiros no local do acidente. Os outros envolvidos não sofreram ferimentos. Essas foram as principais informações

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0: Agora 12:55.
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0: A comunidade de Faxinal dos Ferreiras em São José do Cerrito convida a todos para a tradicional festa em honra à Nossa Senhora do Carmo no domingo, dia 19 de julho. Será um momento de confraternização e alegria. A programação, às 10 horas, Santa Missa Solene. Ao meio-dia, almoço com churrasco e bebidas em geral. À 1:30, bingo. Às 5 horas, uma tarde dançante com San Rafael. Desde já, a comunidade agradece a presença de todos. Atenção! O Sindicato dos Trabalhadores Rurais informa que a terapeuta Edilaine estará realizando atendimentos na região. Esses atendimentos são indicados para pessoas que sofrem com dores, má circulação, reumatismo, impotência sexual, enxaquecas, problemas digestivos e até mesmo depressão. Para consultar, tanto sócios quanto não sócios,

0: devem chegar por ordem de chegada na sede do sindicato da sua cidade. Cronograma de atendimento: no dia 20, em Lages, às 14h. No dia 21, em São José do Cerrito, às 8h, e em Campo Belo do Sul, à 13h.
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0: Agora 1h01.
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0: O padre Lindomar, da paróquia São Francisco de Paula, Cerro Negro, comunica as missas da semana. No dia 18, sábado, em Camargos, às 10h30, Raites, às 14h, Alexandres, às 16h30 e Beneditos, às 18h. Já no domingo, dia 19, na Matriz às 9 horas da manhã e Portões às 3 horas da tarde. Familiares comunicam com pesar o falecimento de Maria Custódio da Silva. O corpo está sendo velado na Capela Irmã Inesita. A celebração de despedida será hoje às 2:30 da tarde na mesma capela, seguindo logo após para o sepultamento no cemitério Nossa Senhora da Penha. A funerária São Pedro comunicou o falecimento de Maria Custódio da Silva. Familiares comunicam com pesar o falecimento de Gerba Ubner. O corpo está sendo velado na capela do bairro Popular. A celebração de despedida será hoje às 3:30 da tarde, na mesma capela, seguindo logo após para o sepultamento no cemitério Nossa Senhora da Penha. A funerária São Pedro comunicou o falecimento de Gerba Ubner.
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0: Agora 1:06.
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0: O Dr. Edson Córdova, médico neurologista, atende na rua João de Castro, no centro de Lages, número 278. Informações e agendamentos pelos telefones. O código é o 49-3223-6883. E pelo WhatsApp, 49 também, 998-23-6583. Atende casos de demência, epilepsia, doença de Parkinson, enxaqueca, depressão, ansiedade, entre outros, realizando avaliação, diagnóstico e tratamento especializado. Atenção motoristas, a Faganello está contratando motoristas com experiência no transporte de toras para atuar em Vacaria e toda a região. 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A transportadora Zapelini está com vaga aberta para checklist de caminhões. É preferível e é desejável que o candidato tenha conhecimento em informática, facilidade com sistemas, perfil organizado, boa comunicação, pontualidade e disponibilidade para atividades que exijam esforço físico. O horário de trabalho, das 8 ao meio-dia e da 1 até as 5:45 da tarde. Salário a combinar. A empresa oferece auxílio transporte, almoço no local, seguro de vida e convênio SESC-SENAT. Os interessados devem enviar currículo para recrutamento@zapelini.com.br com o assunto checklist de caminhões. A transportadora Zapelini está com vaga aberta para assistente de abastecimento e logística. A empresa busca profissionais com conhecimento em Excel, facilidade com sistemas, boa comunicação e habilidade no atendimento aos motoristas. O horário de trabalho, do meio-dia às 16h e das 17h até às 20h30. O salário, a combinar. A empresa oferece vale transporte, vale alimentação, seguro de vida e convênio SESC-SENAT. Os interessados devem enviar currículo para recrutamento@zapelini.com.br com o assunto assistente de abastecimento e logística. Vende-se cama de aviário, adubo orgânico com 2 anos com aves em cima. Bastante concentrada com análise. Dispõe de aproximadamente 2.000 toneladas. O valor R$ 250 a tonelada carregada. Retirar na granja Ovos Pupo. Falar com Alexandre Pupo pelo WhatsApp 49-99105-8317. 99105-8317. Sítio 300 metros da BR 116, em Correia Pinto. Então fica a 300 metros da BR 116 no município de Correia Pinto. Agora 1:10, colocamos um ponto final no Jornal da Clube nesta segunda edição. A apresentação foi minha, Evandro Giopo, os trabalhos técnicos de Christian Moraes, né? A gente está com vários operadores, né? A gente tá com vários operadores e o Christian tá retornando aí nas atividades, né? Junto com a gente. Tá diferente o penteado? Penteado diferente, a barba maior? Então, é por isso, né? Seja bem-vindo, Christian, aí novamente na nossa programação e junto com a nossa equipe. É claro, a coordenação de conteúdo de Anderson Souza, diretor de rádio Celeste Basquerotti, presidente do Grupo SCC, Dr. Roberto Amaral. A produção foi da Central de Conteúdo. Na sequência vem a Agroclube com Amarildo Volpato e depois a gente retorna aqui com Conexão Saúde, Clube Interativa, Chimarreando e, é claro, muita informação e música para você aqui na programação da Clube. Tenham todos uma ótima tarde e fiquem bem.
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22: Quinta-feira, estamos iniciando o nosso agro. Feliz da vida em saber que você está aí sempre acompanhando a gente, já coladinho com a segunda edição. Evandro Jopo indo para um rápido descanso agora e a gente aqui no agro e você sempre, sempre conosco. Que bom! Eu quero anunciar para vocês hoje o retorno dele, Christian Moraes, após um longo período de férias, mas longo e merecido, está retornando aí conosco, Christian Moraes. Seja bem-vindo, Christian. Dê a sua saudação aos nossos ouvintes. Estava com saudade de você também.
23: Tô vivente!
22: Ah, este Christian Moraes não tem igual. Um abraço a todos, então, muito obrigado. E a gente segue com o nosso Agro Agro Clube para você.
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22: Alguns assuntos que a gente tem que tratar aqui, né? Infelizmente, vem acontecendo e o agro, né? O agro está aí nesta situação que a gente sabe, com algumas dificuldades, a questão do tempo, financiamento, recurso, e saiu um estudo onde a inadimplência entre produtores rurais subiu 8,8%, quase 10%, no primeiro trimestre deste ano. Quem fez o estudo foi a Serasa. Nessa análise, o norte do Brasil registrou a maior taxa de inadimplência entre os produtores, chega a 13%. Produtores rurais, pessoas físicas. A inadimplência entre produtores rurais, a média do Brasil é esta, então, de 8,8%. O índice, na verdade, avançou 1,2 ponto percentual em relação ao primeiro trimestre do ano passado. E o que foi levado em consideração para chegar a estes números? Dívidas de pessoas físicas do meio rural, vencidas há mais de 180 dias e contraídas com empresas ligadas ao agronegócio. A alta gradual, então, dessa inadimplência, né, mostra que no início deste ano, os produtores rurais ainda enfrentam desafios para recompor aí a sua capacidade financeira. Quem fez o levantamento foi Marcelo Pimenta, ele que é executivo do agronegócio da Serasa. Produtores sem registro também lideram a inadimplência. Na análise por parte da Serasa, os produtores rurais sem informação de registro rural, possíveis arrendatários ou integrantes de grupos familiares ou econômicos apresentaram o maior índice de inadimplência, 11%. E aí um fato curioso, um levantamento que chama atenção, foi por idade. A faixa de 30 a 39 anos concentra a maior inadimplência. O recorte por idade mostra então que este problema com a dívida está concentrada na parcela economicamente mais ativa da população rural, é que mais está no meio e empreendendo. No primeiro trimestre deste ano, então, os maiores índices foram registrados entre essa idade. Daí, a partir dos 50 anos, os percentuais apresentam uma queda gradual. Mas o problema não é a idade, não é aqui, não. O problema é o recurso para pagar. Esse tempo ruim que está se avistando aí com os meteorologistas falando do El Niño, então é um momento de contenção, momento de fazer muita, muita conta, analisar bem. É o que a gente pede. Converse com o responsável do escritório da EPAG do seu município, com o pessoal do banco que você tem confiança também, né? Não contrair empréstimos aí, não fazer financiamentos sem saber direitinho se vai conseguir pagar. Claro que sempre é importante o empreendedor, aquele que dá o salto à frente e consegue ter um bom retorno, mas tudo com os pés no chão, muito bem calculado, tá bom?
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22: E os Estados Unidos ampliaram a lista de produtos brasileiros isentos daquela tarifa de 25%, lembra? Tem um problema muito sério que vem ocorrendo. Então, foi ampliada esta lista de produtos brasileiros que ficaram isentos. A justificativa apresentada pelo governo norte-americano é que parte dos itens é considerada matéria-prima e poderia provocar uma indisponibilidade de oferta doméstica e algum tipo de perturbação. Este foi o termo usado pelo governo norte-americano na economia do seu país. E aqui, por isso, estou trazendo a informação, o mel orgânico entrou agora nesta lista. Por exemplo, já tinha carne bovina, café, laranja e suco de laranja já estavam nesta cotação. E agora, então, após uma investigação, também entrou o mel orgânico. E eu trago essa informação porque ela está muito ligada aqui na Serra Catarinense. E daí tem outros produtos também que, pra gente aqui do agro, mas eu só vou trazer o hidróxido de alumínio, sucata de ferro e de aço. Então, além de couros também. Por isso, a gente traz a informação, né? O setor do mel estava bem, bem preocupado, mas agora também está isento dessa tarifa.
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22: Referência em estudos sobre gases do efeito estufa, a EPAGRE de Lages está oferecendo uma importante contribuição à ciência para o combate do aquecimento global. O trabalho é desenvolvido pela EPAGRE em parceria com a UDESC, Universidade Federal de Santa Maria, e a Empresa Brasileira de Pesquisa Agropecuária, a Embrapa. A pesquisa está inserida no projeto estadual Pecuária Consciente Carbono Zero. Vamos entender melhor com o pesquisador Celso Baldiceira, participando aqui do Agro, e explica o funcionamento desse equipamento.
3: É um equipamento que a gente usa aqui na ciência com a pecuária, né? Como hoje a gente tem vários equipamentos sendo usados na ciência de diferentes formas. Esse é um que a gente utiliza para medir as emissões de metano entérico. O metano entérico é um dos gases de efeito estufa. Mas mais importante que isso, quando a gente fala na pecuária, principalmente o metano que vem dos bovinos, ele é uma perda de eficiência energética, no final das contas, para os animais. E a gente utiliza esse equipamento, então, para medir essa emissão de metano pelos animais, nos nossos sistemas produtivos, para conseguir quantificar quanto está emitindo, mas também para encontrar estratégias de redução das emissões de metano. Então, a gente procura estratégias para reduzir as emissões de metano, tanto para ter um impacto menor depois no aquecimento global, que é o que metano propicia, né? Como eu falei, é um dos gases de efeito estufa, mas também encontrar estratégias que vão elevar a produção animal, que vão resultar numa produção animal maior, e isso com certeza vai resultar depois em maior retorno financeiro para o produtor, seja de carne ou seja de leite, porque quando a gente está falando em perda de eficiência, tá, energia que o animal está consumindo ali do pasto, da ração, né? E não está sendo transformado efetivamente em carne ou leite. Então, o principal motivo de a gente estar utilizando o Green Feed, que é um equipamento para medir então o metano entérico dos animais. É um equipamento que não é para ser utilizado pelo produtor, é na ciência, para a gente realmente conseguir achar essas estratégias que vão aumentar a produção e vão reduzir as emissões. No final das contas, parece tudo muito complexo, muito difícil, mas isso se torna muitas vezes em tecnologias simples que chegam ao produtor, como, por exemplo, o ajuste da altura do manejo do pasto. Simples assim. Claro que simples na maneira de dizer, mas a gente sabe que quando vai executar na prática tem sua complexidade também. Ou aditivos nutricionais, como é um que a gente está testando agora no experimento, um aditivo nutricional de torta de soja tanificada, por exemplo, que visa também reduzir a emissão de metano. E a torta com mais proteína, colocando numa época em que as pastagens de verão já estão reduzindo qualidade. Então, para compensar, por exemplo, reduções, uma suplementação que compensa a redução da qualidade do pasto. Então, são todas estratégias nutricionais, de manejo do pasto, que vão impactar depois na emissão de metano maior ou menor. Essa é uma demanda global, todo mundo está bastante preocupado, porque cada vez mais a gente percebe que as mudanças climáticas têm impactado o nosso dia a dia. Não é à toa, né? O El Niño é um fenômeno que realmente acontece ciclicamente, mas isso tem se intensificado, a força desses fenômenos. Isso é um dos resultados do aquecimento global, né? E a gente sim tem buscado, porque cada vez mais a gente precisa produzir com sustentabilidade. Porque no final das contas a gente precisa dar subsídios para o produtor se manter lá no campo, né? E também dar subsídios para que essa produção seja sustentável e que para a sociedade como um todo ela seja plausível e que a gente consiga permanecer há muitos tempos ainda, há muito tempo aí na frente produzindo.
22: Aí está, portanto, o pesquisador Celso Baldiceira participando conosco, falando deste equipamento, né, que mede a emissão de gases de efeito estufa pelo gado.
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22: Previsão do tempo é o destaque aqui no Agro para você. Peter Scheuer já está conosco, atualizando tudo até o próximo final de semana. É isso, Peter? Boa tarde.
4: Boa tarde. Atuação de uma massa de ar seco proporciona uma condição de tempo firme e com temperaturas que permanecem mais elevadas. Hoje a temperatura máxima deve chegar aos 21 graus. Os ventos sopram com intensidade fraca moderada de norte a nordeste. Em alguns momentos, essas rajadas, elas acabam sendo um pouco mais fortes. E praticamente o tempo todo é relativamente aproveitável. Ao longo dessa sexta e fim de semana, mantém um tempo bom, um tempo firme. O sol acaba predominando todos os dias. As rajadas de vento oriundas do quadrante norte a nordeste acabam sendo bem persistentes, com pontuais acima dos 50, 40 quilômetros por hora. Em alguns pontos de maior altitude, os ventos são mais fortes ainda. E praticamente o tempo todo é relativamente aproveitável, propício aí para qualquer tipo de atividade ao ar livre. Faz calor. A temperatura máxima prevista deve chegar próximo aí dos seus 25, 24 graus durante essa sexta-feira e até chegando aos 27, 28 graus durante o decorrer do fim de semana, principalmente no sábado e domingo. Início da próxima semana também tem previsão para ter um certo aquecimento ali no decorrer da segunda e mais tardar terça-feira. Mas vamos só deixar claro que no domingo já tem previsão para ter o aumento gradativo das nuvens, quem sabe até alguma pancada passageira aqui ou ali, já não dá para descartar até o final do dia. Na segunda também é um dia quente, abafado, e algumas pancadas passageiras bem isoladas não podem ser descartados. E na terça para quarta-feira tem previsão de chuva, que pode vir acompanhada de trovoadas, até mesmo a formação de alguns temporais. Peter Scheuer, meteorologista, com a previsão do tempo.
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5: Vamos atualizar para você. Christian Moraes, que está de volta aqui no nosso Agroclube também, já fez o jornal segunda edição. Atualizando a cotação para você, só quero fazer um registro. A servidora responsável pelas atualizações aqui da Epagre de Lages está em férias, então os preços vão se mantendo, até porque eu estou em contato com a Epagre Cepa de Florianópolis e ela retorna a semana que vem. Então os preços são basicamente os mesmos e conversando com os produtores, os pecuaristas, melhor dizendo, teve uma pequena alteração aqui no boi gordo e na vaca gorda, né? Então o gado de aveia. Por isso a gente vai fazendo esse registro para você e já já eu destaco. Então assim, o mel silvestre R$12 e o mel de Baracatinga R$16,50, né? Boa notícia que a gente trouxe ainda há pouco é que aquele tarifaço que estava sendo imposto pelo governo norte-americano para o nosso mel, o mel orgânico, ele acabou então caindo e por isso agora a gente pode exportar novamente e o mercado vai voltando à sua normalidade. Soja R$124, milho amarelo R$59,13, feijão preto R$193,75 e o carioca R$288,33, feijão vermelho R$300. O suíno vivo produtor independente R$4,63 e pago ao produtor integrado R$6,11. Notem que a diferença aqui é de 32%. É uma diferença grande, né? Daquele produtor independente para o que tem assistência da agroindústria, da cooperativa. Cordeiro vivo de 40 a 50 quilos, R$16. E a ovelha matriz de 50 a 70, R$10,50. E o preço do leite pago ao produtor agora no mês de julho, leite padrão, R$2,54. Agora sim, né? A mudança que a gente tem aqui trazendo para você está sendo comercializado. Isso é um levantamento que eu fiz. Não necessariamente que você, né? O nosso pecuarista, o nosso produtor, vai conversa, faz o preço aí da oferta e da procura, né? Os bois esta semana estão sendo comercializados a R$12,50 e a vaca gorda R$11, gado de aveia, né? Então, só pra gente entender bem aí esta explicação, ok? Então, por enquanto, a gente vai atualizando para você, daí a semana que vem, a profissional da Epagre Cepa de Lages, a servidora, já estará de volta e a gente vai atualizando. Esses são os preços de parâmetro para a sua negociação. E quero registrar aqui também o Marcelo Pinto Arruda, pecuarista aqui na Serra Catarinense, sempre na lida, comercializando gado, inclusive sempre trocando, né, informações aí com o pessoal da Epagre Cepa também, atualizando e, é claro, agradecendo muito, Marcelo, pela sua participação e audiência conosco aqui no Agro Clube, sempre na folga aí no intervalo do almoço, né? Ouvindo a gente por aqui, Marcelo Pinto Arruda, pecuarista, ligado com tudo que envolve o nosso agro. Um abraço para vocês, bom trabalho, agora à tarde. Um abraço forte, Evandro Gioa, puxando a Marcon, já por aqui para o Conexão Saúde, Clube Interativa, e assim segue a nossa programação na Clube.
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6: Olá, boa tarde, 1:34. Estamos retornando aqui na programação da Rádio Clube, agora no nosso Conexão Saúde, no nosso Clube Interativo. Eu sou Evandro Giopo e ao meu lado está ela, Shaina Marcon. Nos trabalhos técnicos, ele, que também está retornando às atividades, né, Shaina?
7: Isso.
6: Christian Moraes. Boa tarde, Shaina.
7: Boa tarde, Evandro. Boa tarde, Christian. Boa tarde, a Samantha, que já está aqui no estúdio também. Boa tarde a todos os nossos queridos ouvintes neste início de tarde de quinta-feira, já mais quentinha, né, essa quinta-feira. Agora 21 graus nesse momento aqui em Lages, 0% de chance de chuva, a gente está com a umidade relativa do ar em 49% e os ventos soprando a 11 km por hora. Uma excelente quinta-feira para você, obrigado pela sua companhia. Estamos iniciando mais um Conexão Saúde, um Clube Interativa aqui na Rádio Clube de Lages e eu e Evandro Giopo.
6: Isso mesmo, dia 16 de julho, dia do comerciante e dia mundial da cobra, Sheila.
7: Olha só.
6: Tem um dia, o dia
7: mundial. Dia da cobra.
6: Dia mundial da cobra. Você que gosta do interior aí, nunca teve um acidente, alguma coisa assim?
7: Não. Graças a Deus, não.
6: Tudo tranquilo.
7: Tudo tranquilo.
6: Beleza. É, o Christian também, né? Tem que perguntar pra ele depois.
7: Ele na Coxilha Rica, quem sabe, né?
6: Passou um período das férias dele lá.
7: Lá na Coxilha, né?
6: Então, enfim, tem que ter cuidado.
7: Tem que ter cuidado para não encontrar uma cobra no caminho.
6: É, esses animais peçonhentos aí que são mais perigosos. Bom, na história, dia 16 de julho, há 92 anos, em 1934, ocorreu a promulgação da Constituição Brasileira de 1934. Quem está de aniversário hoje, no dia 16 de julho, Ana Paula Arósio, atriz brasileira. Ela que tá um pouquinho. Oh, distante,
7: ela apareceu esses aí, dias fazendo homenagem pro Benedito Rui Barbosa, que faleceu, né? E aí o pessoal até comentou na internet, nossa, depois de muito tempo ela reapareceu.
6: Uhum.
7: E continua linda.
6: Sempre, né? Uhum. Sempre foi, né? Ana Paula Arósio, completando 51 anos. E também Arthur Moreira Lima, um dos maiores pianistas brasileiros, que se estivesse vivo, estaria completando 86 anos. Ele faleceu em Florianópolis, o Arthur Moreira Lima.
7: É bem famoso, né? Bom, hoje também faleceu o Renato Machado, né? O que grande jornalista brasileiro, né? Aos 80 e poucos anos também, 83 anos, né, Christian? E um grande ícone do jornalismo e pro Brasil inteiro, enfim. É, a gente sente aí também a perda desses grandes ícones de vários setores, né? E principalmente do jornalismo, que é a área onde a gente atua. Então, nossas condolências aí à família e aos amigos de Renato Machado. Parabéns também a todos os aniversariantes nesse dia 16 de julho e a gente vai começar então aqui o nosso Conexão Saúde, nosso Clube Interativa, com os destaques desta quinta-feira.
6: Vamos lá então, você acompanha agora aqui essas informações no nosso Conexão Saúde. Vício em bets. Conheça os impactos na saúde mental e quais os tratamentos adequados. A psicóloga Samantha Reis já está com a gente no estúdio, daqui a pouquinho a gente vai abordar esse tema e é claro, a linha aberta para você também tirar suas dúvidas, contar os seus relatos. Aí você que está ouvindo a gente do outro lado no 991523883.
7: Hoje também é dia do nosso quadro Papo de Mulher aqui no Clube Interativa. Logo depois do Conexão Saúde começa o Clube Interativa e hoje a gente vai falar também sobre equilíbrio emocional, para saber como as terapias holísticas ajudam no bem-estar da mulher e principalmente no controle da ansiedade feminina. Vamos receber aqui no estúdio a Deise do Nascimento Zonta, facilitadora de constelações familiares, terapeuta holística, mestre em Reiki e também psicanalista, para falar sobre esse assunto voltado voltado para as mulheres, aí a questão da ansiedade e como as terapias podem ajudar no bem-estar da mulher. Esse é o nosso assunto do quadro Papo de Mulher aqui no Clube Interativo.
6: Bom, e é claro, a nossa equipe de reportagem que não para trazendo informações a todo momento pra gente aqui na nossa programação, através da nossa central de conteúdo. Agora, 1:38, tem achados e perdidos hoje também,
7: isso,
6: né? Só pra lembrar
7: na quinta,
6: o pessoal,
7: né?
6: Aí, né? Então fique ligadinho, você que perdeu algum objeto também, a gente traz essas informações aqui no nosso Clube Interativa. Isso e muito mais a partir de agora, aqui na nossa programação.
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6: Muito bem, vamos lá então, começando o nosso Conexão Saúde. Antes eu tenho que mandar um abraço para dona Sandra, para o Henrico e para a Nina, que sempre estão ligadinho com a gente. Eles moram ali no bairro Getal.
7: Ah, legal.
6: E sempre estão sintonizados. Isso, aquele abraço. A todos, claro, que fazem companhia pra gente também. Muito obrigado aí, né? Sintam-se abraçados pela nossa equipe aqui do Conexão. Tema de hoje, vício em bets, um assunto bem alta, né? Já
7: muito
6: algum
7: em
6: tempo,
7: alta, né, Evandro?
6: Já há algum tempo a gente fala dessas bets, mas agora a gente traz nessa questão da saúde mental e o quanto isso é preocupante. E eu já dou boa tarde a Samantha, psicóloga que vai conversar com a gente, e agradeço por ela ter encontrado espaço na agenda pra gente debater esse tema. Primeiramente, boa tarde, Samantha.
8: Boa tarde a todos os ouvintes também. Quero agradecer o convite. A gente sempre dá um arranjo um tempo, né, para falar ainda mais de um assunto tão relevante e que tá bem em alta. Então, muito obrigada pelo convite. Espero que seja uma conversa que agregue bastante conhecimento aí para quem tá ouvindo.
6: Com certeza. O crescimento explosivo das plataformas de apostas online, as bets, como são conhecidas, e até mesmo dos cassinos virtuais, gerou uma grave crise silenciosa de saúde mental e até mesmo financeira no Brasil. Muitas pessoas começam a apostar, Samantha, nas bets, achando que é apenas um entretenimento ou uma forma de testar a sorte, né? Psicologicamente falando, em que momento aquela aposta do final de semana se transforma num vício e que realmente tem aí um reconhecimento clínico desse fato?
8: Então, eu acredito que para a gente iniciar essa conversa é importante também falar que nem todo mundo que aposta vai viciar, né, no jogo. Então, nem toda pessoa que aposta, ela desenvolve essa dependência. O problema vai começar, então, quando a pessoa perde o controle sobre esse comportamento e continua apostando apesar dos prejuízos, né? Então, ela vai começar a fazer o uso, vai ser um uso problemático e que vai estar gerando uma dependência. Né? Então, na psicologia, a gente vai observar alguns sinais de alerta quando que essa pessoa perde o controle, né, sobre a frequência ou o valor das apostas. Então, quando ela tenta parar e não consegue, quando passa a apostar para aliviar ansiedade, tristeza ou estresse, quando ela começa a esconder esse comportamento da família, quando surgem prejuízos financeiros, profissionais, acadêmicos ou até mesmo nos relacionamentos. E ainda assim, ela continua apostando. Então, o diagnóstico, ele não é feito pela quantidade de dinheiro apostado, mas pela frequência e pelo grau de perda e controle que a pessoa, né, tem, e os impactos que isso vai gerar na sua vida, tanto pessoal quanto, né?
7: Ao contrário de outras dependências, né, químicas, o vício em jogos virtuais, ele não deixa marcas físicas, né, imediatas na pessoa. Mas como que o cérebro do apostador reage a essas plataformas e por que que a sensação de quase ganhar é viciante?
8: Então, né, por que que as bets são tão viciantes? Essas plataformas, elas usam mecanismos muito potentes e justamente para gerar essa dependência, né? Então, essa recompensa variável que a pessoa nunca sabe quando vai ganhar. Aquele reforço intermitente igual das máquinas caça-níqueis, sabe? Uma gratificação imediata, então é tudo assim muito rápido. E a facilidade, né, pelo acesso do celular. E também ela está disponível 24 horas. Antigamente você tinha que ir até um local, então era hoje em dia está na palma da mão.
7: Em qualquer lugar,
8: horas,
7: né?
8: Em qualquer lugar. Então, também os estímulos constantes por notificações, sons, cores. Então, tudo isso é feito pela plataforma para realmente gerar essa dependência, né? E esse talvez na próxima eu ganhe, esse talvez é um mecanismo poderoso para manter esse comportamento da dependência.
6: Grandes eventos também estimulam isso e mostram isso de uma forma, né? As bets, uhum, de uma forma mais acessível. A gente está vivendo a Copa do Mundo e a gente está vendo que os grandes patrocinadores aí da transmissão ou até mesmo do evento, né, aparecem aí diariamente na tela da TV ou no celular, onde a pessoa estiver acompanhando. E a, sim, Copa do Mundo, como a gente sabe, uhum, futebol, o brasileiro gosta bastante. Então, tá muito na cara da gente, assim, o tempo todo, né? Essas, uhum, apostas. E uma coisa que me chamou a atenção, a Samantha, tem um nome para esse... É um transtorno, é uma doença que fica nessa questão da aposta?
8: Sim, ele é o transtorno do jogo. Ele é reconhecido, até eu trouxe aqui um pouquinho da história, porque... Ele foi reconhecido como um transtorno em 2022, tá? Uhum. Conhecido também como ludopatia. E deixa eu ver aqui onde que eu trouxe, que eu, tipo...
6: Ludo faz referência àqueles jogos infantis que a gente jogava.
7: Que a gente jogava, né? Quando era criança.
8: Né? Isso, aham. Uhum. Ó, então ele integra o grupo dos transtornos relacionados a substâncias e aditivos, devido às semelhanças neurológicas, genéticas e comportamentais com a dependência química. Então, ele está... O transtorno do jogo, então, ele está relacionado aí...
7: É praticamente como se fosse uma dependência química, então.
8: Sim.
7: Porque o cérebro trata isso como se fosse... É aquele negócio da recompensa.
8: É o sistema de recompensa. Uhum. Bem isso.
7: E, interessante, né?
8: Então, é algo assim bem... Que está chegando já bastante no consultório. É algo assim... Que a gente não tem que olhar de uma forma individual, mas é algo assim que precisa de um olhar multi.
6: Saúde, né? Pública. Quase.
8: Exatamente, sim. Uhum.
7: No teu consultório, então, você já está atendendo pessoas que estão com esse vício?
8: Já chegou. Uhum. De colegas também, tá bem crescente.
6: Uhum. Bom, agora 1h46, a gente está conversando com a psicóloga Samantha Reis. A gente vai fazer uma pausa aqui. É claro, você sabe, a casa é sua aqui, você pode participar. Não precisa se identificar, caso você tenha aí medo de falar sobre isso de alguma forma, ou tenha medo da exposição, mas queira relatar alguma situação, manda pra gente aqui no 991523883, é o nosso WhatsApp. Como a psicóloga Samantha falou, isso está crescendo, está aparecendo. Lá isso não é diferente, a Serra Catarinense não é diferente, gente. Tem relatos de pessoas,
7: perderam
6: amigos...
7: Perderam muito dinheiro, né, inclusive.
6: Que estão perdendo dinheiro. Então a gente tem que falar sobre esse tema, temos que tocar nessa ferida para a gente poder trabalhar ela de uma melhor forma possível e evitar esse vício em bets, que é o tema do nosso Conexão Saúde de hoje.
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3: Bom, vamos lá então, doutora Samantha Reis, psicóloga, é a nossa convidada. A gente está falando sobre vício em bets, nas apostas online. E esse é o tema que a gente trouxe aqui no Conexão Saúde para a gente abordar esse assunto aqui. Doutora Samantha, você relatou que no consultório já está chegando pacientes e há relatos de colegas também. É uma crescente, então, esse caso. Está preocupando também o pessoal da área da saúde. Eu vi algumas ações do próprio governo federal, que não só na questão da regulamentação das bets, mas também agora uma preocupação financeira, né? Uhum. Controlando alguns benefícios sociais para não ser utilizado em apostas, tentando restringir aí o público a acessar de alguma forma, né? De forma desenfreada ou até mesmo

0: está tendo um crescimento explosivo entre jovens de 21 a 30 anos.
1: Nossa.
0: Já é o principal motivo de endividamento das famílias à frente de juros e crédito. Endividamento em forte impacto sobre as famílias. É reconhecido como, então, né, um problema de saúde pública. E essa questão do PIX, do acesso instantâneo, então ele também acaba eliminando essa fricção entre impulso e ação. Então é muito impulsivo. Uhum. Já se tem também conhecimento que dá para fazer o PIX no crédito. Então isso também é algo que acaba, né, facilitando. E então as notícias recentes também trazem que 104% de alta em busca por socorro. Então chegou agora, né? Como eu falei, nos consultórios está chegando. Então as pessoas realmente estão buscando ajuda, seja a própria pessoa ou também muito está vindo através da família.
2: A família?
0: A família está sendo esse primeiro, quem estava, né, vendo primeiro essa questão e já está também vindo buscar ajuda. E também temos o perfil da postadora brasileira, a mulher, apesar de, né, ali trazer que a maioria são homens, mas está crescendo nas mulheres, com a faixa etária de 18 a 39 anos. Elas fazem uso no dispositivo, né, no celular. E também tinha uma crença que era algo assim que estava atingindo mais questões, mais pessoas sem muitos condição financeira, mas não se tem mais isso. Atinge qualquer público
1: de qualquer faixa social.
0: Exatamente.
1: Uhum. E a questão do vício, a gente sabe que quando nessa questão das apostas, a pessoa é muito solitária ali, né? Ela faz ali o aposta, joga sozinha, enfim, muitas vezes, né, a própria família sabe o que está acontecendo, ou a esposa, né, não sabe se é o homem, enfim. Quais que são os principais sinais de comportamento que a família deve acender o alerta vermelho? Para que, está acontecendo isso, então deve ter alguma coisa errada. Como que a família vai conseguir perceber de que aquela pessoa realmente está viciada em jogos?
0: Sim. Então, como esse comportamento ele acontece nesse ambiente digital, então ele pode passar despercebido por algum tempo. Mas já tem alguns sinais que merecem atenção, então. Quais são eles? O isolamento, só vai acabar se isolando. Uma irritabilidade quando não consegue jogar ou quando é questionado sobre o assunto. A necessidade de manter segredo em relação ao uso do celular. Então, o celular da pessoa, ninguém pode olhar, ninguém pode chegar perto. Preocupação frequente com dinheiro, pedido de empréstimo sem uma justificativa clara, dificuldade de cumprir compromissos pessoais, familiares ou profissionais. E também uma coisa que é bem importante, Shaina, de destacar, é que nenhum desses sinais isoladamente confirma uma dependência em apostas. Então, o importante é observar se há perda de controle e prejuízo na vida da pessoa. Então, é um conjunto de fatores, né? Não é apenas uma situação. Por isso que é indicado que seja realmente feito um acompanhamento, um diagnóstico mais, para poder tá realmente vendo se realmente é um diagnóstico ou, né, é um caso isolado, alguma situação.
2: É muito comum no apostador, Samantha, ele tentar recuperar o dinheiro, né? Que é aquela situação que você perdeu, você quer buscar de volta, né? Você não deixa para trás. Isso é normal da pessoa que faz as apostas. E às vezes acaba gerando aquela bola de neve, né? Que não para de crescer e o endividamento às vezes aumenta. Em vez de você recuperar, você está só aumentando a sua dívida. Aí entra ansiedade, depressão, porque você está vendo a tua dívida crescer e o dinheiro não voltou, né? A banca sempre ganha, né? Ela vai ficando com o dinheiro do apostador ali e ele não consegue reverter essa situação. E aí, como lidar com isso? Como lidar com essa ansiedade, com essa depressão e com essa dependência também, Anny?
0: Então, tem um ciclo emocional que acontece, né? Que é a ansiedade, a aposta, o alívio, a culpa e uma nova aposta. E assim vai indo, né, esse ciclo.
2: Esse é um comportamento do nosso corpo, do nosso cérebro, entendendo ali a aposta, isso?
0: Para quem tem a dependência.
2: Ah, para quem tá já dependente.
0: Isso, para quem já tá. Então, ela tá com ansiedade, ela faz a aposta, ela tem um alívio, em seguida vem uma culpa e aí vem uma nova aposta. Então, esse é um ciclo, né? Que dá aquela sensação, quase acertei, aquela sensação de proximidade.

0: com a vitória, né? Então, com um acúmulo das perdas, é comum, então, surgir esse sentimento de ansiedade, de culpa, de vergonha e desesperança. Então, o importante é interromper esse ciclo e entender que recuperar o dinheiro apostado, ele costuma ampliar o problema,
1: uhum.
0: né? Então, muitas vezes, tu vai continuar jogando para recuperar aquele dinheiro que tu perdeu. Se bem que a gente já tem estudos também, a gente já sabe que muitas pessoas já estão nessa dependência que não é mais pelo dinheiro.
1: Ah, não é pela questão financeira?
0: Isso, já é por essa sensação, né?
1: É a recompensa ali, a ansiedade, a recompensa, a participação, quase ganhar ou às vezes ganhar.
0: É, então por isso que é muito importante que busque o apoio da família, pessoas de confiança, de profissionais de saúde mental, é um passo muito importante, né? Em muitos casos pode ser até necessário organizar a vida financeira da pessoa com uma ajuda especializada, que a gente sabe que as pessoas recorrem a empréstimos, financiamentos, agiotas, então é algo assim realmente...
2: É bem complicado, né?
0: Uhum.
2: E agora a gente tá vendo também, por conta desses influenciadores, né? Apoiando esse tipo de jogos, das bets, uhum. enfim. Isso também estimula os jovens, como você falou, tem uma faixa etária ali. É muito sensível com relação a isso, né, uhum. Samantha? Então, os pais devem ficar atentos com relação a isso, porque às vezes não são adolescentes que estão, né, começando a descobrir isso. E já estão começando a entrar nesse vício das bets, né?
0: Sim. Então, a adolescência e o início da vida adulta é marcada por essa construção da identidade, né? Quem sou eu no mundo? Então, por essa busca de pertencimento e por uma maior tendência a experimentar novidades e assumir riscos. Então, isso é bem característico da adolescência, né? Então, essas áreas do cérebro relacionadas ao controle de impulsos e avaliação das consequências, ela ainda está em desenvolvimento. Né, esse adolescente ainda ele não está formado nessa parte. Então, isso não significa que todos jovens sejam mais vulneráveis ou que os influenciadores sejam a única causa do problema. Não é.
2: Sim.
0: É algo multifatorial e que vai envolver aspectos individuais, familiares, sociais e culturais. Então, é fundamental trabalhar com prevenção, pensando, né, em juventude. Prevenção, letramento digital e diálogo dentro das famílias, das escolas. Levar essa temática para as escolas, tá? Conversando, né, com esses jovens, para que eles desenvolvam uma postura mais crítica frente a esses conteúdos.
1: A gente está conversando com a psicóloga Samantha Reis, falando sobre vício em bets. O pessoal já está mandando mensagem aqui. No próximo bloco a gente vai intermediar esses relatos dos ouvintes aqui com a gente no nosso Conexão Saúde de hoje, agora 2:00.
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4: Olá, boa tarde. O Ministério Público de Santa Catarina, com apoio do Cyber Gaeco, deflagrou hoje a segunda fase da Operação Exposit em Tubarão. A ação resultou na prisão preventiva de um homem investigado por crimes de exploração sexual infanto-juvenil na internet. A investigação começou após uma denúncia anônima sobre comentários de teor sexual publicados por um perfil falso e uma postagem de uma influenciadora digital envolvendo uma criança de cerca de 2 anos. Durante as investigações, os agentes identificaram o autor, cumpriram mandados de busca e apreensão e encontraram provas que embasaram a denúncia. Segundo o Ministério Público, o investigado vai responder por produção e armazenamento de material pornográfico infanto-juvenil, sendo este o último crime atribuído em 88 ocasiões distintas. A operação integra o projeto Kratos, iniciativa voltada ao combate a crimes graves e à proteção de crianças e adolescentes em ambientes virtuais. A Prefeitura de Lages publicou um decreto que trata da realização de horas extraordinárias pelos servidores municipais. A norma estabelece que, de forma excepcional, será permitida a extrapolação do limite mensal de horas extras mediante justificativa formal e fundamentada da secretaria competente, com anuência do titular da pasta. A medida poderá ser aplicada para garantir a continuidade de serviços públicos essenciais, atender situações de emergência ou calamidade pública, realizar eventos oficiais do município e suprir demandas extraordinárias e temporárias que não possam ser atendidas durante a jornada regular. A regulamentação entra em vigor em 1º de agosto de 2026. 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Para a Hora da Notícia, Rodrigo Silvério.
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8: Bom, vamos lá, a gente está retornando aqui com Samantha Reis, psicóloga. A gente está falando sobre vício em bets. 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
9: 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Evandro, antes de a gente voltar pro nosso assunto aqui, eu quero mandar um abraço pra Irene e pro Adilson, que estão nos ouvindo. A Adilson acho que não tá lá, mas a Irene tá lá com as crianças na Coxilha Rica, está ouvindo a gente. Ela mandou um abraço pra mim e pra você, Evandro. Abraço, Irene, pra Isis e também pro Martim. Aproveitem aí a folguinha, né? Nesse dia maravilhoso, férias, lá na Coxilha Rica, né?
8: As férias das crianças
9: tem que aproveitar, né? Pra curtir o sítio. Um beijo pra vocês. Obrigado pelo carinho e pela audiência sempre.
8: Um abraço, Irene, um abraço à família aí, muito bonita, do Adilson, da Irene. Bom, a Jane Delis também, a gente tem que estender um abraço, porque ela falou assim, ó, eu também sempre tô ligadinha com vocês, meus amores.
9: Jane, um beijo.
8: Valeu, Jane, obrigado pela companhia. Bom, Carlão da Reserva também, ligadinho aqui, mandando aquele abraço. Sobre esse tema, gente, do vício em bets, teve um ouvinte que preferiu não se identificar, Samantha, mas ele mandou um relato aqui que chama atenção, porque ele notou isso com os amigos dele. Ele fala assim, ó, eu odeio jogos, mas tenho amigos que já ganharam nessas apostas, só que eles não fazem a conta do quanto eles perderam em jogos anteriores, né? Então, muitas vezes a pessoa, ela fica ludibriada, ou ela se engana com aquele resultado naquele momento que ela ganha. Ah, ganhei R$ 300, ganhei R$ 400, mas esquece de fazer a conta de quanto ela perdeu para chegar até esse resultado, ou quanto tempo ela estava apostando, que às vezes o valor foi muito maior que ela perdeu.
10: É, exatamente. E isso que é o interessante, né? Que aí cabe bem trazer agora também uma situação, que seria quando diferenciar se é um uso excessivo ou é uma dependência, né? Então, o que que vai caracterizar um uso excessivo? Que vai ser um comportamento compulsivo, que vai fazer com que esse indivíduo priorize o uso da tecnologia em, detrimento de outras atividades importantes.
8: Isso, uso excessivo.
10: Isso, uso excessivo. É, e resultando em repercussões negativas, né? Então, ele vai fazer esse uso excessivo, mas é como se ele ainda tivesse algum controle.
8: Ele não está no vício ainda, não é rotulado como viciado em bet ainda.
10: É, que entra também como uso excessivo da tecnologia em geral, né? Não apenas falando de dependência em jogos. Já a dependência, por sua vez, é uma condição mais grave, ou seja, patológica. Então, ela vai ser marcada por uma necessidade incontrolável de utilizar dispositivos digitais. E vai afetar de uma maneira significativa diversas áreas da vida, né? Então, desse indivíduo. E a dependência tecnológica, especialmente no contexto dos jogos eletrônicos, ela é discutida desde os anos 90. Então, o reconhecimento como um transtorno, né, ocorreu em 2018, quando a OMS incluiu o transtorno no CID-11. E aí, então, o diagnóstico entrou em vigor em janeiro de 2022.
9: Então, é recente, no caso, que entrou em vigor.
10: É recente.
8: O problema é antigo.
9: É.
8: O problema
9: é antigo.
8: A gente já conhece.
9: Porque antigamente o pessoal era viciado nos famosos cassinos, né? E
10: sim.
9: Os jogos eram diferentes, não era essa coisa digital como é hoje, né? E aí a gente fica pensando, né? Será que o problema se agravou pelo fato de que hoje a gente está falando mais sobre isso?
10: Também. Eu até trouxe aqui quais são os tipos de jogos na modalidade online que são mais comuns hoje em dia, que é o cassino online, as apostas esportivas, principalmente o futebol, ainda mais agora nessa época de Copa, né? Então, jogos de fantasia, crash games, e em 10 minutos é possível apostar mais de 700 vezes.
9: Então, olhem
10: o quanto que é preocupante. E eu trouxe também uma pesquisa bem recente, realizada pela Universidade Federal de São Paulo, que aponta que o vício em apostas online nas bets cresceu de uma forma tão alarmante que ela fica em terceiro lugar no problema de dependência e saúde pública no Brasil, perdendo para primeiro lugar está o cigarro e em segundo, substâncias ilícitas.
8: E em terceiro vem os apostas
10: jogos,
8: online.
10: Exatamente.
9: Então já tá subindo ali, né?
8: Bom, Samantha, eu sei que talvez a pergunta seja um pouco invasiva e você não possa responder pela questão do sigilo entre profissional e paciente, né? Mas em conversas com outros profissionais, com outras pessoas que atuam nessa área, qual que foi a situação aqui que vocês olharam e disseram assim, nossa, essa pessoa ela perdeu o controle totalmente e ela perdeu 20 mil, 30 mil reais em um mês, ela realmente está doente, ela precisa de um tratamento. Já fizeram esse levantamento do valor de quanto que uma pessoa conseguiu perder e nessa tentativa de recuperar não conseguiu?
10: Então, recentemente eu até participei de uma imersão, né, nessa questão dos transtornos dos jogos em bets, e aí teve, né, muito compartilhamento de casos clínicos. E aí, assim, o principal também que a gente tem que pensar é que não é a quantidade do dinheiro, porque
8: é para
10: cada realidade, por exemplo, uma pessoa que ganha um salário mínimo, ela apostar o seu salário mínimo, para ela vai ser, né, um comprometimento muito grande.
8: Toda a renda dela, né?
10: Toda a renda dela. Então, mas tem relatos, tem histórias de pessoas que perderam milhões, né? Que comprometeram patrimônios, dívidas assim gigantescas. Sim. Então, aí vai para a pessoa, por isso que é muito individual, porque para cada um vai afetar conforme a sua condição. Então, não é, né, milhões, mas para aquela pessoa, ela apostar, que ganha um salário mínimo, ela apostar 500 reais, ela está comprometendo gastos fixos, ela está deixando muitas vezes de comprar um alimento, pagar uma conta de água, de luz, para estar apostando. Então, isso aí, né, a não tão longo prazo vai gerar né, muitos...
8: Aquela bola de neve do endividamento que a gente acaba caindo.
9: E uma preocupação também, eu acho, Samantha, que eu acho que, né, vocês profissionais da saúde também têm com relação a isso, é porque o que acontece? Quando ele perde o dinheiro, ele tenta recuperar o dinheiro perdido, ele começa a jogar mais, né, como até o Evandro já falou. O que pode gerar essa bola de neve financeira, mas aí, como que eles conseguem lidar com essa ansiedade, essa culpa e a própria depressão que vem depois que acontece esse tipo de coisa? Porque aí ele vai continuar apostando e não vai conseguir recuperar todo aquele dinheiro que ele perdeu, né? Uhum. E já existem relatos, casos de pessoas que tentaram o suicídio por conta disso?
10: Sim. Essa é uma questão bem, bem delicada, né? Porque aí a pessoa tá naquele sofrimento, muitas vezes não compartilhou, ninguém sabe, nenhum familiar. E aí ela está naquele sofrimento tão intenso que ela não vê outra saída, né? Então, por isso, a importância de estar indo buscar essa ajuda especializada.
9: Que geralmente não parte, às vezes, da própria pessoa, né?
10: Sim. Primeiro passo é conversar com alguém de confiança, seja um familiar, um amigo, algum colega. E aí tá buscando, né, esse atendimento especializado.
8: E é sobre isso que a gente vai falar no próximo bloco, né? Os tratamentos, qual que é aí esse caminho que a gente deve tomar para auxiliar um amigo, uma amiga, um familiar, às vezes, que está sofrendo, que está no vício da Betis e que você identificou alguns sinais e que quer buscar ajuda. Já já a gente vai falar sobre isso. Samantha Reis, psicóloga, é a nossa convidada e o assunto de hoje do Conexão, vício em Betis.
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2: Bem, agora 2:19, Samantha Reis, psicóloga, a gente está falando sobre vício em bets aqui no nosso Conexão Saúde. E como a gente estava falando, né, Sheina? Hoje em dia, a gente sempre deixa aqui no nosso Conexão Saúde essa última parte reservada para opção de tratamento, aonde a pessoa deve buscar ajuda, qual que é o local, para que realmente possa sair muitas vezes desse vício que a pessoa não tá vendo que ela tá ali naquela situação, a família às vezes não acha uma luz, um caminho para procurar ajuda, e agora a gente deixa esse espaço, né, Samantha, pra gente trazer esse caminho, um pouco mais de informação para as pessoas que muitas vezes podem procurar essa ajuda. Qual que é a forma que faz para sair do vício?
3: Então, né, o primeiro passo é reconhecer que deixou de ser uma forma de lazer e passou a gerar sofrimento e prejuízo. Então, a psicoterapia é uma das principais formas de tratamento e, dependendo de cada caso, o acompanhamento ele pode envolver outros profissionais da saúde, especialmente quando existem sintomas importantes, como ansiedade, depressão ou outras condições associadas. Então, tudo vai ser construído um plano terapêutico individual para cada pessoa. Então, além desse acompanhamento psicológico e médico, existem também grupos de ajuda mútua, como os jogadores anônimos. Na nossa cidade, eu não tenho conhecimento se tem ele, né, presencial, mas ele tem online, tá? Então, ele é muito importante também, porque ali vai ter essa troca, né, das pessoas que estão passando, então, pela mesma situação.
2: Como se fosse uma
3: situação.
2: Roda de conversa, uma rede.
3: Exatamente. Então, vai oferecer um espaço de escuta, acolhimento e essa troca de experiências. Então, muitas pessoas encontram como um complemento importante ao tratamento. Lembrando, então, da importância de fazer um tratamento psicológico, médico, né? E também é possível buscar o atendimento gratuito pelo SUS, através das unidades básicas de saúde, que é a principal porta de entrada. E, então, eles podem estar fazendo esse acolhimento inicial e dar os encaminhamentos necessários. O Ministério da Saúde também disponibiliza um recurso digital, que é feito pelo aplicativo Meu SUS Digital, onde a pessoa pode realizar um autoteste para identificar sinais de comportamento de risco relacionado às apostas. E aí, quando é indicado, ele já vai encaminhado para um teleatendimento com os profissionais de saúde mental. E também, outra medida que é possível e é uma possibilidade de solicitar o bloqueio voluntário do CPF nas plataformas de apostas regulamentadas. A gente sabe que tem muitas ilegais, mas nas que estão regulamentadas, então é possível, que também é usado como uma estratégia de proteção, então, para quem deseja interromper, né, o acesso às plataformas. Também tem o DISC 136, que ele vai orientar os serviços disponíveis que tem na região. Então, também pode ligar para esse número.
2: Né? Qual que é o número?
3: 136.
2: 136.
3: Isso. Então, né, e o mais importante é que a pessoa não enfrente esse problema sozinha, que ela peça ajuda.
2: E eu já vi muito desses fatos aí que o pessoal comenta, né? Por exemplo, um pai vê o filho ou a filha nesse mundo da aposta, um adolescente. E ele pega e fala assim, não, pera, o negócio vai acabar agora, eu pego o celular aqui e acabou. Pronto, cortei. Cortei. É um caminho também ou não? Esse não seria um caminho interessante para você evitar esse transtorno, esse problema?
3: Então, o que a gente orienta, né? Que a família tenha esse cuidado. Não faça um julgamento, porque isso também vai afastar a pessoa e também vai fazer com que o problema fique maior. Então, nesse momento, a família, né, precisa ter essa escuta, esse acolhimento para realmente pensar em algo efetivo, porque se realmente for um transtorno, uma dependência, é algo que precisa de um tratamento especializado, né?
2: Então, essa forma abrupta de retirar ali a tecnologia, talvez
3: isso
2: não
3: na verdade vai acabar prejudicando mais e não vai resolver, né? Que eu acredito que todo pai, quando faz isso, é no intuito de tentar resolver algo, mas na verdade não vai resolver. Então, também, né, ter a orientação familiar também é muito importante, porque a família também precisa ser orientada de como conduzir, de como, né, ela deve agir da melhor maneira para que essa pessoa consiga, né, fazer um tratamento adequado.
0: E às vezes tem casos também de pessoas que procuraram ajuda, que estão em tratamento, mas pode ter uma recaída, né?
3: Sim.
0: Pode ter uma reincidência com relação a isso também, né, Samantha?
3: Uhum. Então a recuperação ela não vai acontecer apenas deixando de apostar, né? Uhum. Então também tem esse pensamento, ah, não aposto mais, pronto, deu certo. Não. Então tem que construir uma nova rotina. Novos hábitos, fazer então esse acompanhamento, né, a psicoterapia, e aí alinhado com atividade física, lazer, novos hobbies, né? Então uma nova rotina precisa ser feita para conseguir lidar melhor, né, com essa...
0: Eu acho que funciona com...
2: É que eu ia fazer um comparativo, né, porque às vezes a gente está olhando para um cenário e está pensando, ah, esse mundo digital, esse pessoal mais novo que não sabe utilizar a tecnologia, eles são manipuláveis, não tem a mente tão forte. E eu estava perguntando para a Samantha no intervalo, né, Sheina? Esse vício em jogo, ele se compara ao mesmo vício que a gente via e as pessoas contavam, por exemplo, ah, meu avô perdeu uma fazenda numa aposta de cavalo, numa corrida de cavalo. Ah, meu avô ia jogar, ou meu tio ia jogar nas cartas no bar ali, perdeu a casa da tia, ficou endividado. É a mesma ferramenta, é o mesmo mecanismo do ser humano no vício desses jogos que a gente tinha de uma forma anterior, os cassinos, como a Sheina citou também, os caça-níqueis, né? Para essa agora, só que essa com uma abrangência muito maior e mais fácil o acesso?
3: É que agora a gente pensa num contexto digital, mas se essas apostas, se esses jogos trouxeram prejuízo, né, e sofrimento, então também é um transtorno do jogo.
2: Eu digo no corpo humano, era o mesmo, sim, o mesmo mecanismo funcionando. Dopamina, recompensa, ansiedade.
3: Uhum. Interessante. Agora a gente acaba... E ainda tem, né?
2: Tem.
0: Ainda existem essas apostas de cavalo, essas coisas.
2: Existe
0: aí.
2: Lá,
0: no,
2: né,
0: baralho,
2: Cristian?
0: Também, né, Cristian? Lá na Coxilha Rica também tem ainda, pessoal... Tem as apostas, tem as cartas do baralho, lá o pessoal que joga, os mais antigos, né, que a gente fala. Joga um baralhinho lá. Mas o pessoal que joga, seja só pra brincar às vezes, né?
3: Mas o baralho daí já até entra numa certa habilidade em saber jogar, é diferente dos jogos de azar.
2: O que,
3: né,
2: que difere, então, o jogo de azar?
3: O jogo de azar, muitas vezes a gente não tem o controle. Não que você, né, pode ser um grande jogador de baralho, mas você também vai depender da sorte naquele dia, mas não tanto quanto os jogos de azar que só dependem disso.
0: Que só depende do azar e da sorte.
3: Exatamente.
0: Né?
2: Não me identifique, por favor. Eu tinha o hábito de ficar uma hora num site de aposta. Ela me ajudou a parar. Ganhei e não pagaram. Pediram reconhecimento facial, fiz tudo certinho, mesmo assim não pagaram o que eu tinha ganho. Deletei o aplicativo e essa é a minha dica. Todos os bancos têm uma área aí de poupar, chamado cofrinho, né? Então você vai lá e coloca o dinheiro lá. Todas as vezes que eu tenho vontade de jogar, vou lá no aplicativo do banco e transfiro essa parte que eu jogaria para esse cofrinho. Em 2 anos já tem mais de 20 mil reais lá depositados no cofrinho.
0: Ele achou uma alternativa boa aí pra
2: buscou uma
0: sair
2: alternativa.
0: Do vício, né?
2: Agora não vai pegar esses 20 mil e apostar, tá?
0: Por favor.
2: Vai fazer outra coisa da vida.
0: Vai guardar esse dinheiro aí pra...
2: Não, é legal. O ouvinte, legal a participação dele, o relato, e é claro, a gente, brincadeiras à parte, né? Mas olha o tanto que ele conseguiu economizar 20 mil reais. Se ele quer fazer uma viagem, né? Uhum. Agora, que é uma janta especial, um evento, ele tem todo esse dinheiro reservado. E se ele tivesse apostado, ele tinha perdido diariamente esse dinheiro. Isso é no caso mais financeiro que a gente está falando.
3: Sim.
2: Que é o transtorno financeiro, né? Mas tem o lado mais preocupante ainda, que é o da saúde mental, que a gente debateu o Conexão Saúde inteiro, né, Samantha?
3: Sim. E eu acredito que o que fica assim hoje, né, uma mensagem que é importante, é que a sociedade como um todo reconheça que é um problema de dependência tecnológica, não é só uma questão individual, né? Mas sim é um reflexo de uma mudança cultural ampla e que o digital passou a ocupar esse espaço central nas nossas vidas. Então, promover discussões abertas sobre o tema, conscientização, eu acredito muito em educar as pessoas sobre os riscos e os impactos desse uso, né, pensando sempre em prevenção, também.
2: Samantha, a gente está na reta final da nossa entrevista aqui. O pessoal agora está mandando também um monte de mensagem aqui. A gente não vai conseguir responder todas, tá, gente? Mas realmente chama atenção. E em outro momento, acho que a gente tem que voltar a falar. Temos que discutir isso, tratar esse tema, para que a gente possa ajudar as pessoas, tanto na questão da saúde mental, como na questão financeira também, que é muito preocupante, que acaba virando aquela bola de neve de problemas. E o brasileiro já tem um monte de problema para resolver, né?
3: Daí, sim,
2: se a gente entrar nessa, fica mais preocupante ainda. Samantha, gostaria de agradecer a sua participação aqui com a gente, mais uma vez no Conexão. Se você tem redes sociais, quiser divulgar o local onde você atende, para as pessoas que ficaram com alguma dúvida e que querem conhecer um pouco mais do seu trabalho, fique à vontade.
3: Ah, então tá, obrigada. Tenho sim, eu atendo tanto de modo online como presencial. No presencial, meu consultório fica na rua Valmor Ribeiro, número 193. Fica anexo à clínica Cordes Cardiologia, tá? E também estou nas redes sociais, que é @SamanthaReis. Então podem estar me procurando por lá para, né, qualquer dúvida. Posso também estar encaminhando para algum, né? Conversem aí, entrem em contato que a gente
2: acha um caminho.
3: Exatamente.
0: Samantha, muito obrigado mais uma vez pela tua participação aqui com a gente, trazer esse tema tão importante que está tão em alta, né, que é o vício em bets. E seja sempre bem-vinda aqui no Conexão Saúde.
3: Obrigada.
2: Muito bem, agora 2:30, conversamos com Samantha Reis, psicóloga, falando sobre vício em bets aqui no nosso Conexão Saúde de hoje. Agora a gente vai virar a chave, vamos para um intervalo comercial, mas fique aí, é rapidinho. Já viramos a chave e começamos o nosso Clube Interativa na sequência.
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2: Agora 2:32.
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0: é rapidinho, gente. É só o tempo de tomar um arzinho, uma aguinha, molhar a boca e voltar com a gente aqui agora com o Clube Interativo. Uma ótima tarde para você. Muito obrigado pela sua companhia. Você que acompanha a gente aqui na programação da Rádio Clube, um grande abraço. Temperatura em Lages neste momento de 22 graus. Pois é, gente. É, quero estender esse abraço aí para o pessoal que tá acompanhando a gente nos municípios aqui da região, em Otacílio Costa, a Anitta Garibaldi, o pessoal sempre tá ligadinho, até tem um recado para dar aqui, ó, em Anitta Garibaldi, o Amarildo Volpato, que compartilhou comigo aqui, ele falou, ó, dá um recado pro pessoal, porque tem um evento na PAI lá, de Anitta, e é legal a gente falar e reforçar aqui, ó, a PAI da Anitta está promovendo mais uma edição do tradicional Pastelada Beneficente. Além dos pastéis, também está ocorrendo a venda dos sonhos, tá, gente, lá. Uma delícia, né? A venda está acontecendo na APAI e começou agora, às 14h. Então, faz meia horinha que começou. Você que tá ouvindo a gente aí, Anitta Garibaldi, tá com vontade de reforçar o seu café da tarde? Dá uma passadinha ali na APAI. A Pastelada Beneficente, né? Pastéis e também tem sonhos ali. Você gosta de sonho, Cristian Moraes? Gosta? Só quando você dorme ou da padaria? Da padaria também. Os dois? Ah, legal. Eu gosto também. Gosto daquele de creme. O de creme eu acho mais gostoso que aquele de mumuzinho ali, né? É? Sendo doce, tá tranquilo? Você mata no peito? Ah, tá certo. 2h34. E você, Xena? Você gosta de sonho com aquele de creme ou com mumu, com doce de leite ali?
1: Eu gosto de sonho de goiabada, que é o verdadeiro sonho.
0: Eu acho
1: é o de goiabada?
0: De goiabada.
1: Meu Deus, Evandro, o verdadeiro sonho
0: que
1: é goiabada?
0: O verdadeiro sonho é dormindo. Não, eu não sabia, é de goiabada mesmo.
1: Sim, é a base.
0: Da onde você tirou isso?
1: É verdade? Depois é que se foi...
2: Mas é mesmo.
1: Que foi criado o negócio, o sonho de doce de leite, sonho de creme.
0: Eu sempre comi o de doce de leite, achando que era o original,
1: não,
0: o primeiro.
1: O original é o de goiabada, porque a minha avó fazia... Quando eu era criança lá no sítio.
0: Senta que lá vem história.
1: Era de sonho de goiabada, com um recheio de goiabada?
0: Sério?
1: Aham.
3: Uhum.
0: Vamos ter que pesquisar
1: esse negócio. Vamos pesquisar isso aí.
0: Da onde saiu esse sonho aí?
1: É goiabada. Depois é que veio o doce de leite, o creme, não sei o que.
0: Não, e eu acho o seguinte, eu acho que você devia fazer, eu vou fazer um desafio, você devia fazer a receita da sua avó e trazer pra gente ver aqui.
1: Eu não sei, nossa, não sei nem fazer pão, vou fazer
3: as coisas desse mundo, que eu não sei nem nome.
0: Ó, eu concordo, era de goiabada mesmo.
1: Olha aí, ó,
0: a Gorete.
1: A Gorete tá falando.
0: Ih, ó, o verdadeiro sonho é... Esse aqui é da Chico. O verdadeiro sonho é aquele sem pesadelo.
1: Ah, boa.
0: Ô, Jane, você tem a mão boa pra fazer esses caseirinhos.
1: É verdade, Jane. A Jane sabe fazer sonho, hein?
0: Traz a história pra nós aí do sonho, né? Bom, o pessoal tá mandando aqui. Bom, gente, Shaina, eu tô falando a verdade, desde criança, desde pequenininho.
1: Você tirou isso?
0: Sempre foi o doce de leite, eu comprava na padaria. Não, mas a gente não fazia em casa, né? Não tinha muito essa tradição em casa.
1: A minha avó fazia.
0: Mas a gente comprava na padaria, era o do doce de leite, até eu não gostava muito. Daí surgiu do creme, descobri que tinha o creme.
1: Não era tão doce, né?
0: É, daí eu falei, poxa, que gostoso.
1: Então o pessoal tá falando ali, ó, é verdadeiro sonho é de goiabada. A Rosa também tá falando.
0: Eu tô achando que você contratou esse povo aqui pra falar, não, que isso.
1: Bolinho de fubá, caramelizada, Jane.
0: Isso, vamos pro bolo de... Não, gostoso, hein, Jane?
1: Ó, a Rosalina tá dizendo que gosta de nata.
0: De nata, opa,
1: sonho
0: deve
1: de
0: ser uma
1: nata.
0: Delícia.
1: Esse deve ser gostoso também, né? Bom, esse só na padaria também que tem, porque em casa mesmo a gente não faz.
0: É verdade. Ou, eu não sei, o Volpato compartilhou com a gente, eu não sei qual que é o recheio do sonho lá em Anitta Garibaldi, gente. Tá, eu não tenho essa informação, mas tá lá. Se você quer dar uma reforçada no seu café agora à tarde, em Anitta ali, ó, Pastelada Beneficente na PAI de Anitta Garibaldi, e o pessoal também tá vendendo sonhos lá, então, pra você que quiser aí dar uma reforçada no seu café, passa ali na PAI, participa dessa ação, começou agora às 14h.
1: E lá em São Joaquim também tá acontecendo hoje, lá na Pastoral, sonho do padre lá também.
0: Opa!
1: Porque hoje é festa, acho que vai começar a festa em novena, festa em honra ao padroeiro, São Joaquim. E aí também, a partir das 14h, lá no Centro Pastoral, lá em São Joaquim, também está sendo comercializado o Sonho do Padre. E tem uma programação bem extensa lá também na comunidade, lá em São Joaquim, porque por conta aí da festa em honra a São Joaquim também, viu? Como tem essas tradições nos municípios do interior,
0: e,
1: né, Ivana?
0: É verdade, é mantida essa tradição aí. É. E fica o desafio para a Xena trazer o sonho com goiabada.
1: Vou trazer para você experimentar. Não vou fazer, vou comprar.
0: Ah,
1: vou comprar, não sei fazer.
0: Eu sabia que ele ia comprar. Não, mas tá bom.
1: Não, comprado tá bom, né? A gente pode tomar um cafezinho com sonho.
0: Bom, gente, informação de utilidade pública da Celesc, Shaina Marcon. Consumidores têm que facilitar o acesso ao medidor para garantir a leitura da conta de energia. A Celesc está orientando os consumidores da Serra Catarinense a manter os cães afastados da área do medidor no dia da leitura da energia. Em algumas cidades da região, leituristas têm encontrado dificuldade para realizar o serviço devido à presença de animais soltos nos imóveis, tá, gente? Além de colocar em risco a segurança dos profissionais, a situação pode impedir a leitura do consumo. Quando isso acontece, a fatura pode ser emitida com base na média de consumo conforme previsto na regulamentação, tá? Para evitar esse transtorno, a principal orientação é simples: mantenha o cão afastado da área do medidor no dia da leitura. A data próxima da leitura pode ser consultada na fatura de energia. Então basta você pegar uma fatura anterior e você ter uma média ali, um período que você vai saber quando o profissional vai passar para fazer essa leitura. Outra medida importante é manter o padrão de entrada de energia adequado. Sempre que possível, o medidor deve estar instalado voltado para a rua, para a via pública, em um local que facilite a leitura, então, do profissional aí da Celesc, tá bom?
1: É um recadinho aí pro pessoal ficar atento com relação a isso, né, Evandro?
0: Verdade.
1: E todo mês eles passam, os técnicos passam, né, fazendo a medição nessa janela ali, onde geralmente eles fazem de acordo com o vencimento de cada fatura, né? Então tem que ficar atento mesmo.
0: Bom, e agora eu quero trazer uma informação aqui, vou deixar pro Christian separar ali pra gente um assunto muito interessante que a gente trouxe aqui na nossa programação, né? E que tem aí a participação da ACAERT na produção dessa matéria, que o estado registrou o primeiro evento meteorológico com influência direta do El Niño a partir de hoje, quinta-feira. Esse calorão, então, segundo a Defesa Civil de Santa Catarina, seria o primeiro impacto direto mesmo do El Niño nessa mudança climática, e que a gente vem falando há tanto tempo aí sobre essa questão do El Niño influenciar aqui Santa Catarina, o Rio Grande do Sul e também o Paraná, com muitas chuvas e também com os calorões. Então a gente está tendo o primeiro impacto aí. Então eu vou pedir pro Christian separar essa matéria pra gente. Já a gente roda aqui, Shaina Marcon, porque a gente tem promoção no ar aí.
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0: Bom, tá aí, né? Aqui você tem informação, você tem música daqui a pouquinho na nossa programação aqui, que se volta mais para o mundo musical através do Chimarreando. Você tem também promoções que você acompanha aqui com exclusividade na Rádio Clube. Sempre a gente prepara uma programação com muito carinho para você que está do outro lado participando com a gente na nossa programação. Faço convite também para você acessar o nosso portal de notícias, scc10.com.br/clube. Lá você tem muita informação da nossa região, da nossa Serra Catarinense, tá bom, gente? Então, fica ligadinho ali, acessa a nossa programação. 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Já abriu aí, tá acontecendo, né? Então vai lá, acessa, você tem a programação. Você tem a ação da Rádio Clube, que acontece na próxima sexta-feira também, no bairro Santa Catarina, né? Então você vai lá, você acompanha. E é claro, tudo isso e muito mais você acessa nas nossas plataformas digitais, Shaina Marcon.
1: 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Vários serviços gratuitos, como coleta de lixo eletrônico e volumoso, entrega de mudas e hortaliças, aferição de pressão arterial e também a presença do carro da vacina para a comunidade. Adilson Oliveira e toda a equipe da Clube estarão por lá, então participe você também do Clube nos Bairros amanhã no bairro Santa Catarina.
0: O Adilson Oliveira, ele cobra para bater foto com ele lá?
1: Não cobra, né, Evandro?
0: Não?
1: Você cobra?
0: Não, nunca cobrei, mas é que o Adilson é outro patamar aqui, né? É, outro patamar.
1: Celebridade, né?
0: Então, não sei, vamos ter que ver, gente. Vamos lá, que quem for lá, dá uma olhada, conversa com ele lá. Se ele cobrar, não tá certo. Bom, 2h42. Gente, uma informação então sobre essa questão do tempo, hein? O estado registra o primeiro evento meteorológico com influência direta do El Niño a partir de hoje. O aumento gradual das temperaturas. E você acompanha essas informações agora na reportagem de Cadu Reis.
2: A Defesa Civil Estadual projeta a ocorrência do primeiro evento meteorológico diretamente influenciado pelo El Niño neste ano em Santa Catarina a partir desta quinta-feira. Conforme a instituição, o aumento gradual das temperaturas em meio ao inverno reflete padrões historicamente associados ao fenômeno climático. Esta condição, combinada com a chegada de uma frente fria, deve ampliar o risco de temporais no fim de semana em parte do território catarinense. A meteorologista da Secretaria de Estado da Proteção e Defesa Civil, Nicole Reis, analisa.
4: Esse fenômeno vem se configurando realmente no oceano, mas a gente sabe que ele causa algumas mudanças também no padrão da atmosfera. E agora a gente consegue visualizar esse padrão atmosférico já compatível com a influência do El Niño. Por isso que a gente diz que nos próximos dias a gente já pode associar tanto esse período um pouco mais quente quanto as chuvas previstas com a influência do El Niño. A gente vai sentir temperaturas mais altas, aquele calor fora de época, condição que permanece aí pelo menos até o início da próxima semana. Durante as tardes, os termômetros ficam ali de 22, 25 graus, em algumas regiões próximas de 30, inclusive. Todo esse calor, junto com a instabilidade provocada por um sistema que vai se formar lá entre o Uruguai e Rio Grande do Sul, traz condição aí para temporais isolados, principalmente na sexta e no fim de semana, em áreas do Grande Oeste, divisa com o Rio Grande do Sul.
2: A formação do El Niño foi confirmada no mês passado pelo Centro de Previsões Climáticas da Administração Nacional Oceânica e Atmosférica dos Estados Unidos. Em períodos de influência do fenômeno climático, são esperados para Santa Catarina efeitos como temperaturas e volumes de chuva acima da média e maior frequência de ondas de calor, como detalha a meteorologista da Secretaria de Estado da Proteção e Defesa Civil, Nicole Reis.
4: Durante o inverno, isso ainda deve ser um pouco mais espaçado, mas ainda assim mais frequente, então um inverno mais chuvoso do que a gente está habituado, mas esse padrão a gente vai começar a ver bastante lá a partir da primavera, que já é um período mais chuvoso. Então a gente espera sim acumulados de chuva acima da média nesses próximos meses, né? E principalmente lá na primavera a gente ressalta os impactos principais relacionados a alagamentos, enxurradas, inundações e deslizamentos também. Justamente esses eventos extremos acabam aumentando o risco relacionado a isso.
2: A Secretaria de Estado da Proteção e Defesa Civil disponibiliza um serviço gratuito de envio de alertas aos cidadãos. Para receber os avisos, envie o número do seu CEP por mensagem SMS de celular para o contato 40199. De Florianópolis, da Rede de Notícias Acaerte, Cadu Reis.
0: Tá certo. A gente vai continuar falando sobre essa questão do clima aí nos próximos dias aqui na nossa programação para você ficar bem informado. E agora é 2h45, aquele momento. Achados e perdidos no nosso Clube Interativa.
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1: Toda terça e quinta a gente tem nosso quadro Achados e Perdidos aqui no Clube Interativa e a gente divulga aí os nomes, né, dos documentos que foram encontrados e trazidos pra gente aqui na rádio. Então, se você ouviu o nome, seu nome, o nome de alguém que você conhece, avisa que esse documento está aqui com a gente. Tem muitos objetos também, né, mas ainda tem muitos documentos. CNH tem do Diego dos Santos, do Michel Moreira de Oliveira, da Marise Matos de Souza e do Rony Jefferson Wolff. Também o cartão SUS do Gustavo Henrique de Lima. RG da Ana Paula de Almeida Rosa Xixida, da Amabile Camille Borges Ribeiro da Silva, do Luciano da Costa, do Hélio de Liz Anhanha, da Joana Rodrigues de Oliveira, da Júlia dos Santos Cardoso, da Marina Valtrique Antunes, Rita de Cássia Domingues, Maria Zelair de Farias e João Maria da Fonseca. São algumas das dos RGs, né, que estão com a gente aqui ainda disponíveis. O pessoal ainda não veio buscar, então se você conhece ou sabe, né, de quem são essas pessoas, avisa que está aqui na recepção da Clube.
0: A gente tem também carteiras, tá, gente? Maria de Fátima da Silva Batista, uma carteira preta, tem um documento seu aqui que a gente conseguiu identificar e está aqui com a gente. Do Joaquim Sernagiotto Trindade dos Santos, também uma carteira preta. Do Eduardo dos Santos, uma carteira marrom. Do Gabriel Ribeiro da Rosa, uma carteira preta. Ela chegou agora, nesse mês de julho aqui pra gente, tá aqui, né? Temos também aqui, ó, gente, aí uma carteira de estudante do Washington Luiz dos Santos Júnior. A Jennifer Jandira Córdova da Silva, uma carteira de estudante dela também está aqui com a gente, né? Tem um Samsung Galaxy, modelo A32. A tela atrás desse Samsung é violeta, né, a cor, e na tela inicial tem um casal ali, tá? Tá desde o mês passado esse celular com a gente.
1: Pois é.
0: Acho que o dono ou a dona esqueceu mesmo, né? Não quis mais saber do celular. Tem óculos de grau, gente, tem chave de carro. Então, vem pra cá, manda uma mensagem pra gente aqui se você perdeu algum documento, se você entrou nessa lista que a gente falou aqui, ó, manda uma mensagem, é o WhatsApp, e também você pode ligar, tá? 49-3221-3101 ou 3221-3176 é o telefone da nossa recepção. Você conversa com a Kelly, com a Vanessa, com a Caroline ali, você conversa com as meninas e elas já informam bem certinho todos os documentos que estão com a gente, se seu nome está na lista, se não está, se o seu documento está aqui com a gente. Se não tiver, né, Sheina, basta procurar a Polícia Militar ali no centro, também tem uma caixa cheia. Polícia Civil aqui também do centro, ali também tem uma caixa cheia de documentos, ou o IGP, aí que também, né, a Polícia Científica, que a gente fala hoje em dia, né, fica ali na Uniplac, que também tem uma série de documentos que foram perdidos e o pessoal acaba destinando para lá.
1: Toda terça é nosso quadro Achados e Perdidos aqui no Clube Interativo. A gente vai fazer um intervalo agora rapidinho e no próximo bloco tem o nosso quadro Papo de Mulher, que a gente vai falar sobre equilíbrio emocional através aí das terapias holísticas para controlar a ansiedade e ajudar no bem-estar das mulheres. E no próximo bloco a gente vai conversar com a Deise do Nascimento Zonta, facilitadora de constelações familiares, terapeuta holística, mestre em reiki e também psicanalista. Até já.
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1: Boa tarde a todos que estão conosco aqui no Interativa. E ontem no Jones Minosso, pela Liga Feminina de Futsal, as Leoas empataram em 2 gols com a equipe de São José Futsal, da cidade de São José dos Campos, interior paulista. O próximo jogo agora será domingo no Paraná, em Londrina, contra a Unopar. Com o empate de ontem, as Leoas agora estão na quarta posição, com 21 pontos ganhos. A liderança é do Stein Cascavel, com 28. As Leoas estão atrás da Femali e do Barateiro de Brusque. E o Lages Futsal também com a grande vitória que conquistou lá no Maranhão, em São Luís. A delegação já está em Lages, 9-2 em cima do Balsas, assumiu a nona colocação. Hoje tem Campeonato Brasileiro da Série A, retomada, 19:30, 2 jogos, Botafogo e Santos, Vitória e Vasco da Gama. Inclusive o Vasco terá a estreia do técnico Pedro Emanuel. Eu volto já já aqui na Clube com muito mais informações e, é claro, também destacando o esporte.
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2: De volta com o nosso Clube Interativa nesta quinta-feira, hoje dia 16 de julho de 2026, agora 2:55. Está começando o nosso quadro Papo de Mulher aqui no Clube Interativa de todas as quintas-feiras e hoje a gente vai falar sobre equilíbrio emocional. Para você saber como as terapias holísticas ajudam no bem-estar da mulher e também no controle da ansiedade. Por isso a gente está recebendo aqui no estúdio a Deise do Nascimento Zonta. Ela é facilitadora de constelações familiares, terapeuta holística, mestre em reiki, psicanalista, e essa mulher tem um monte de especializações nessa área e eu gostaria de dar as boas-vindas. Boa tarde, Deise, obrigada por mais uma vez aceitar o nosso convite, participar junto com a gente aqui, né, na Rádio Clube, dessa vez aqui no Papo de Mulher. Boa tarde.
3: Boa tarde. Boa tarde, Shana. Boa tarde aos nossos auxiliadores. Boa tarde aos radio-ouvintes. É um prazer estar aqui, é um prazer colaborar, instruir as pessoas, levar essa parte, né, holística, que de alguma forma ajuda não só o corpo físico, mas a alma também, a recuperar o que está em desalinho.
2: É, porque a gente sabe que a gente tratando nossa alma, a gente consegue também auxiliar o nosso corpo, né? De alguma forma. Sempre está tudo conectado, tudo interligado, né, Deise? É, a terapia holística é uma abordagem de saúde e bem-estar que enxerga o ser humano de uma forma integral, né? Para começar o nosso papo aqui, eu queria que você falasse um pouquinho como para muitas mulheres, né? Uhum. Ouvem falar em terapia holística, mas ainda tem dúvidas sobre o que é na prática. Como que você explica esse conceito de olhar o ser humano como um todo, corpo, mente, espírito, e por que essa abordagem faz tanta diferença para o público feminino, Deise?
3: A terapia holística, ela veio com alguns preconceitos em relação a várias distorções dela, mas a terapia holística em si é uma abordagem que ela trata o ser humano olhando para ele de forma integral, porque não adianta eu tratar apenas um órgão sendo que todos os outros estão em desequilíbrio. Não adianta só eu tratar a mente e a alimentação não estar correta. Não adianta eu tratar o emocional se a pessoa mantém as relações tóxicas, os ambientes tóxicos na vida dela. Ela vai estar mais equilibrada, mas o sintoma ele vai continuar permanecendo. Uhum. Então, a forma holística, ela não tem nada de espiritualizado no sentido de espíritos ou de uma visão mais espiritualista.
2: Ou talvez religiosa, né? Como as pessoas pensam,
3: exato,
2: né?
3: Exato. Ela olha dentro de toda a dinâmica do corpo humano conectado aos centros de energia que nós temos. Uhum. São comprovações científicas, é tudo muito estudado, anatomia do corpo, anatomia das emoções. Então, nós estudamos profundamente o ser no total.
2: Uhum.

0: A Andresa Pires sempre vem falar aqui sobre acupuntura, por exemplo, que também fala sobre essa questão. E o reiki também é mais ou menos nessa linha, né, Deise?
1: Exatamente. O reiki, ele trabalha como uma acupuntura sem agulhas. E também equilibra todo o corpo da mesma forma. Muitas pessoas têm aversão a agulhas, né? Então optam por terapias só de contato e toques com as mãos.
0: Na rotina da mulher moderna, a sobrecarga emocional é muito grande. A gente sabe que a gente faz tudo ao mesmo tempo, né? É constante. A mulher tá sempre em movimento, né? De que forma que esse estresse diário bloqueia a nossa energia e como que as terapias holísticas ajudam a reequilibrar esses canais?
1: Os bloqueios dentro do nosso corpo muitas vezes acontecem pelo estresse. O estresse faz uma produção de cortisol muito alto, onde ele contamina praticamente parte do nosso corpo. Todo o estresse vai gerando um acúmulo de toxinas no nosso corpo e fazendo com que essa toxina impeça movimentos de naturalidade. Quanto mais cortisol, quanto mais aceleração do nosso dia a dia, mais o nosso corpo vai trabalhando de forma a sobreviver todos os dias. Então, você acorda em modo sobrevivência, você dorme em modo sobrevivência e o corpo não encontra um movimento onde ele se sente relaxado, confortável e seguro o suficiente para que ele mesmo se autoequilibre. Então, as terapias holísticas, elas vêm trazendo esse olhar para que você retire do teu corpo, desintoxique a mente, a emoção, o corpo, a parte física, e a parte biológica do corpo busque naturalmente um equilíbrio a partir de um momento em que você para conseguir relaxar ou se equilibrar, como o reiki, por exemplo, que é muito utilizado. É um momento em que você fica uma hora lá recebendo a tua canalização de energia, onde você olha para você de uma forma desacelerada. Então, esse aceleramento que atualmente tudo está na nossa vida, o celular o tempo todo, né? O tempo está passando muito rápido, nós não conseguimos muitas vezes desacelerar. E o desacelerar é necessário para que o corpo entre no modo natural. Nós não fomos criados, nem a nossa mente não foi desenvolvida suficiente para ter tantas informações como nós temos hoje. Então é um bombardeio de informações da hora que a gente acorda até dormir, né? E uma das dicas que eu sempre digo que ajuda muito é: a hora que acorda, uns 20 a 40 minutos sem olhar mensagens. Ficar consigo, reprogramar a sua manhã, reprogramar o seu dia, mentalizar o que deseja, mentalizar coisas boas para o dia, agradecer principalmente a esse novo dia que é uma nova oportunidade. E ao dormir também, uma hora, duas horas antes, que eu sei que é quase impossível,
0: né? Você desligar o celular.
1: Desligar o celular. E não dormir com o celular embaixo do travesseiro também.
0: Isso é uma dica, né?
1: Isso é uma dica. Uma dica, porque o celular, ele tem uma rede eletromagnética, então ela atrapalha o nosso sono. É como se ele ficasse enviando uma frequência o tempo todo para nossa cabeça. Por isso que muitas pessoas estão chegando no consultório, falando sobre uma exaustão mental, uma exaustão emocional, uma sensação de que não dá mais conta de quase nada, procrastinam muito porque estão o tempo todo exaustos, né? Então, essa dica de deixar o celular desligado ou deixar o celular mais afastado da área da cabeça, por conta dessas ondas eletromagnéticas, ajuda muito a melhorar o sono.
0: Bom, a gente está conversando com a Deise do Nascimento Zonta, ela é facilitadora de constelações familiares, terapeuta holística, mestre em reiki e psicanalista. A gente está falando aqui no quadro Papo de Mulher de equilíbrio emocional para o controle da ansiedade. Saber como as terapias holísticas podem ajudar no bem-estar da mulher. Agora, 3:02, a gente vai fazer uma pausa rapidinho e no próximo bloco a gente continua conversando com a Deise, falando sobre esse assunto aqui no quadro Papo de Mulher. Até já.
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3: Olá, boa tarde. A Embrapa lançou um projeto para antecipar e monitorar riscos climáticos na agricultura brasileira, com duração de 4 anos e investimento inicial de R$ 2 milhões. A iniciativa reúne 39 pesquisadores de 15 unidades da instituição e tem como objetivo desenvolver ferramentas que ajudem produtores e gestores a tomar decisões diante de eventos extremos, como secas e geadas, reduzindo prejuízo nas lavouras. O projeto terá como foco culturas como soja, milho, trigo, arroz, feijão e maçã. Entre as ações previstas estão a criação de sistemas de alerta precoce, o monitoramento das perdas agrícolas em tempo quase real e o desenvolvimento de uma plataforma digital para a gestão de riscos climáticos. A expectativa é que a iniciativa também fortaleça políticas públicas voltadas ao seguro rural, crédito agrícola e adaptação da agropecuária às mudanças no clima. A Secretaria Municipal da Educação de Lages lançará no dia 3 de agosto o Programa de Educação Climática nas Escolas, em parceria com a UDESC, a Universidade do Estado de Santa Catarina. A iniciativa será desenvolvida em unidades do Sistema Municipal de Educação e tem como objetivo promover a conscientização ambiental entre estudantes, professores e gestores, por meio de atividades práticas, formação de docentes e projetos voltados à sustentabilidade. As ações começam ainda em agosto com a capacitação de professores, mobilizadores e a realização de um diagnóstico sobre mudanças climáticas junto aos estudantes. O programa será implantado inicialmente em 6 polos da rede municipal e prevê atividades ao longo de todo o ano letivo, incentivando o protagonismo estudantil e a preservação ambiental, além de fortalecer a integração entre educação e ciência por meio da parceria com a UDESC. Onde há, a Clube está. Para a Hora da Notícia, falou Rodrigo Silvério.
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4: De volta no nosso Clube Interativo aqui com o quadro Papo de Mulher, a gente falando sobre equilíbrio emocional para o controle da ansiedade das mulheres, como as terapias holísticas ajudam no bem-estar da mulher. A gente está falando com a Deise do Nascimento Zonta, facilitadora de constelações familiares, terapeuta holística, mestre em reiki, também psicanalista. Agora 3h10, antes de a gente continuar nosso bate-papo aqui com a Deise, eu quero dar um recado para você, porque a Clínica Pulsar é especialista em doenças do coração e do pulmão. 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E a gente continua falando então sobre o equilíbrio emocional, principalmente voltado para as mulheres, né, Deise? E a gente sabe que entre as várias técnicas, como o reiki, a aromaterapia, os florais de Bach, que a gente estava falando aqui até no intervalo sobre os florais, a meditação, quais seriam as mais indicadas para as queixas comuns das mulheres? Como a ansiedade, por exemplo, a insônia e também a TPM, que é outro assunto que a gente estava falando aqui no intervalo também, né, Deise? Que afeta nós, mulheres, o pré-menstrual principalmente, né? A TPM, que deixa a gente inchada, irritada, enfim, como que todas essas ajudas holísticas podem nos auxiliar nesse momento?
5: A terapia holística, ela tem uma abordagem muito abrangente em relação ao corpo, né? Então, todo sintoma ou toda queixa que a pessoa chega, de alguma forma nós vamos analisar o que realmente está gerando aquele sintoma e aplicar a técnica certa. Além de todas essas técnicas que são incríveis, tem a acupuntura, que é maravilhosa para a ansiedade, os sintomas de inchaço, tem a parte de geoterapia, que é a parte onde nós usamos argila para canalizar as toxinas do corpo. Os escaldapés, que ajudam a relaxar muito. O aroma de lavanda para dormir, relaxa o sono, consegue fazer tanto quanto as crianças e os adultos a terem uma melhor qualidade de sono. Duas gotinhas no travesseiro de uma lavanda de qualidade, ela já faz esse efeito de sonífero.
4: Ai, que coisa boa, né?
5: E a gente relaxa muito. Tem pessoas que tomam fitoterápicos também, como nós estávamos comentando. O quanto os fitoterápicos, florais, a parte de homeopatia, auxilia muito em todos esses aspectos. Toda a parte holística e essa medicamentosa para o sintoma, ela vai procurar o máximo possível dentro de uma naturopatia, de uma naturologia, a equilibrar o corpo de forma muito natural, minimizando os impactos, né, que uma medicação um pouco mais pesada geraria no corpo. Então, o fitoterápico, o floral, por um período, eles auxiliam a relaxar, porque eles vão tratar a parte emocional do que está causando a ansiedade. Normalmente, na parte de sintomas, o que está por trás dessa ansiedade, a gente vai investigar o que está por trás dessa ansiedade. É a mesma coisa do pânico. O que está por trás desse pânico, dessa energia de medo que vem, né, de uma forma a chegar e paralisar a pessoa, que ela também não sabe o que é esse sintoma. Então, nós vamos olhando de uma forma integrativa, de uma forma integral, para a queixa do consulente, né? Da pessoa que chega até nós. E aí, nós fazemos um protocolo de trabalho em conjunto e vamos trabalhando com todas as terapias que
4: De acordo com o que a pessoa precisa.
5: Exatamente.
4: No caso, nesse caso das mulheres, às vezes esses sintomas aí. Tem uma ouvinte aqui que mandou pra gente, a nossa querida amiga Jane de Liz, e ela disse, ó, Shane, eu gosto muito de dormir ouvindo reiki no YouTube. Faço relaxamento profundo pra dormir, uso o som da chuva, praticamente todas as noites alternando os vídeos, durmo bem. Agora, você deu a dica pra desligar o celular, qual é a recomendação, então? Ela disse que já acostumou. Na verdade, Jane, não é pra desligar o celular, mas como a Deise falou, a dica é não dormir com o celular embaixo do travesseiro, né?
5: Isso,
4: pode ouvir os vídeos e tal, né? Pra você poder relaxar, poder dormir, mas deixar o celular do ladinho, numa cômoda, enfim, não deixar o celular embaixo do travesseiro, né, Deise?
5: Exatamente. As ondas, né, são muito tóxicas, as ondas eletromagnéticas do nosso celular. E tudo tem um ruído muito abaixo do que os nossos ouvidos conseguem captar. Uhum. Então, são esses ruídos que alteram as nossas frequências binaurais, que são as ondas cerebrais, que fazem com que a gente vá entrando em sono profundo até um sono REM, onde nós conseguimos total relaxamento e as nossas células se regeneram. Uma dica para quem não consegue fazer esse movimento, e também entendo que tem pessoas que têm uma dependência emocional
4: do celular
5: e não consegue se afastar muito, né? Tem pessoas que trocam pessoas pela segurança do celular. Na Shopee, no Mercado Livre, tem alguns adesivos que são adesivos bloqueadores das frequências tóxicas do celular. A gente cola o adesivo atrás, ele vai bloquear. Como é que eu vou saber se esse adesivo está funcionando? Pode pegar um pêndulo de radiestesia e perguntar para o pêndulo se está funcionando ou se tem energia eletromagnética. Se o pêndulo ficar quietinho, não tem energia nenhuma saindo do celular.
4: Olha só,
5: não
4: que
5: tem
4: interessante,
5: nenhuma energia,
4: né,
5: que está vindo dali para as suas ondas cerebrais.
4: E a Jane disse que ela faz aromaterapia sempre também. Ela tem já aquelas.
5: Ai,
4: os aromatizadores.
5: Ai,
4: já para fazer aromaterapia. Que legal. Tem um outro ouvinte aqui, Deise, que fala o seguinte: gostei do tema e fiquei encucado com o fato do celular emitir ondas magnéticas. Ele tá falando aqui, que a gente tá falando. Tenho o hábito de colocar o celular na cabeceira da cama e ligar um rádio, normalmente a clube, programando para que desligue em 45 minutos. Sempre durmo antes, porém, não tenho mais lembrado dos meus sonhos. Pergunta: na cabeceira, a radiação chega na gente? E o fato de eu não lembrar dos sonhos tem a ver? Carlos Henrique tá mandando aqui pra gente.
5: Tem a ver, sim. Que pergunta maravilhosa. Porque isso é uma percepção incrível. As pessoas estão muito automatizadas e uma das queixas que as pessoas têm me trazido no consultório é justamente que elas não têm lembrado dos sonhos.
4: Olha só que engraçado. Eu tava te lembrando disso, que essa noite eu tive um sonho e lembro de tudo. Lembrei. Olha só.
5: Que legal.
4: Porque é isso, às vezes a gente não lembra mesmo, né?
5: Exatamente.
4: E a maioria. E eu não sei se a Deise, que é uma terapeuta holística, pode responder, porque eu vi na internet alguns terapeutas holísticos falando de uma energia que está no ar nesse momento muito diferente.
5: Uhum.
4: E muitas pessoas relatando que não estão conseguindo dormir direito.
5: Exatamente.
4: E que realmente estão tendo sonhos estranhos. E tem alguma coisa a ver com uma energia que está pairando na nossa terra, enfim, no nosso universo? O que está acontecendo, Deise? Tem alguma informação sobre isso?
5: Tem muitas informações sobre isso. Tem uma frequência que a gente consegue, em tempo real, perceber e acompanhar a frequência da Terra, que é a frequência Schumann. Tem vídeos...
4: Ela falou sobre isso.
5: Tem a parte de vídeos no Instagram, no YouTube. A frequência Schumann é como se a Terra tivesse um coração, como nós temos
4: pulsando.
5: O nosso coração pulsando. E olha que interessante, o nosso coração pulsante tem uma frequência. E se for ver, é o único órgão que tem barulho dentro do nosso corpo. Então, ele emite a frequência correta para que todos os nossos órgãos funcionem perfeitamente. Conforme a emoção que a gente sente, o coração sai do ritmo, afeta o órgão que é daquela emoção, que está ligado àquela emoção.
4: Que loucura, né?
5: Quando a frequência da Terra está alterada, ela nos afeta de forma consciencial, de uma consciência holística, de uma consciência que a Terra, o planeta Terra tem. Todos nós fazemos parte do inconsciente coletivo. E nesse inconsciente coletivo, o que acontece no planeta afeta todas as pessoas. Umas mais, umas menos, mas vai afetar de alguma forma. Algumas pessoas também relatam que estão mais ansiosas, mais angustiadas do nada, não conseguem dormir, dormiam bem, justamente porque a frequência da Terra, ela muda, ela altera. E essa energia, essa mudança planetária, isso nos afeta diretamente. Para que a gente consiga entender como é que funcionam as frequências, basta a gente analisar por onde que a frequência da rádio está fluindo nesse momento. Por antenas eletromagnéticas que emitem uma onda frequencial que nós sintonizamos na rádio e nós ouvimos a clube.
4: Sim.
5: Se nós sintonizarmos em outra frequência, nós não vamos ouvir a clube, vamos ouvir outra rádio. E assim funciona com todas as coisas. Tem pessoas que dizem, ah, mas eu não acredito em energia, eu não acredito. Tudo é energia. Nós somos energia. Apesar de muitas pessoas mais céticas, né, não desconstruindo o credo de cada um, mas tudo é de frequência e vibração. A internet, o celular, as mensagens, por onde elas chegam, por onde elas vão para chegar no telefone certo. Então, tudo são informações que caminham em frequências corretas.
4: Sim.
5: E chegam até lá. E a frequência Schumann, a frequência do celular, a frequência dos eletrodomésticos, ela tem uma irradiação eletromagnética que afeta diretamente a nossa saúde. Uma pessoa que carrega o celular o tempo todo na mesma região, no bolso, pode perceber ao longo do tempo que está mais sensível àquilo ali. Às vezes dor no ciático, porque carrega no bolso da calça, né? Então, algumas coisas vai apresentar de sintoma em relação às ondas eletromagnéticas.
4: Olha só que interessante, né? Deise, a gente tá chegando na reta final do nosso quadro Papo de Mulher aqui, já é 3h21 nesse momento. E a gente, eu gostaria que você, no final da entrevista, deixasse uma mensagem para as nossas mulheres que estão ouvindo, né? Afinal, hoje o nosso assunto aqui no Papo de Mulher é o equilíbrio emocional das mulheres, né? Para como que a terapia holística pode auxiliar no bem-estar e no controle da ansiedade. E eu gostaria que você falasse um pouquinho para as nossas ouvintes que estão ouvindo a gente agora, muitas vezes cheia de tarefas, estão lá ouvindo a gente, mas estão trabalhando, fazendo outras coisas,
5: sim,
4: né? E às vezes as mulheres acham que não tem tempo para se cuidar, né?
5: Exatamente.
4: Qual que é o primeiro passo simples que ela pode dar hoje para incluir uma terapia holística na rotina dela, né? O que ela pode fazer em casa, por exemplo, se ela quer procurar um profissional?
5: Uhum.
4: Qual que é o primeiro passo, assim, algo que seja simples e que ela possa colocar na rotina dela de uma forma para ela olhar para ela mesma e tirar um tempinho para si?
5: Tem uma técnica muito poderosa que é da parte da Louise Hay. Até tem um documentário no YouTube que é Você Pode Curar Sua Vida.
4: Ah, é muito bom.
5: Já
4: li o livro também.
5: É maravilhoso. Ela fala para que nós, ao acordarmos, a gente vá em frente ao espelho e olhe nos nossos olhos e diga que nós nos amamos, que nós nos vemos, que nós nos validamos. Diga pra gente o quanto é importante a nossa presença no dia de hoje, tanto na nossa vida quanto na vida dos outros. E essa mudança e esse olhar para nós é o primeiro passo de olhar realmente para a mulher que estava ali. Porque o que acontece na mente feminina depois que nós temos filhos? O Freud dizia que nós criávamos uma neurose materna e nós desconectávamos da mulher. E só nos tornávamos mãe a partir daquele momento. Era difícil voltar para esse lugar de mulher. E realmente isso é muito comum. Nós ficamos num papel o tempo todo de mãe, de empresária.
4: E às vezes é mãe não só dos filhos, mas é mãe do marido, mãe da mãe, mãe do pai.
5: Exatamente. Né? É um acúmulo de tarefas na função materna.
4: É.
5: Que a pessoa não se dá conta de quantos papéis ela faz. Ela é a mãe, ela é a secretária, ela é a faxineira, ela é a cozinheira, ela é a que lava a roupa, ela é a que organiza a casa. Então, olhar para si e permitir, nem que seja 5 minutos, sentar e ficar sem fazer nada. Começa com 5 e vai aumentando. Porque tem pessoas que eu atendo que dizem, eu não consigo parar 1 minuto. Então começa com 5, que é bem bom.
4: Que é bem mais fácil, bem mais tranquilo.
5: Bem mais fácil. O banho pode ser um banho com aromaterapia, um banho gostoso, onde você coloca no próprio banheiro um óleo de alecrim, de lavanda, de capim-limão, um óleo essencial que você sinta aquele aroma gostoso e aquilo te dê esse relaxamento. E durante o seu banho se abençoe. Abençoe a sua vida, abençoe o seu dia, o seu trabalho. Agradeça por todas as bênçãos que veio naquele dia. Faz um Ho'oponopono, que são as palavrinhas mágicas, né? Do sinto muito, por favor, me perdoe, te amo, sou grata. Sinto muito, por favor, me perdoe, te amo, sou grata. Então, fazer essas pequenas tarefas vai fazendo com que você acostume a voltar para si. Porque a mulher que saiu do papel de mulher, ela tem uma dificuldade de retornar para si mesma, que é o retorno para casa, que é sair daquela função e assumir novamente o seu papel. E tendo, né, essas práticas do banho, do agradecimento diário, da bênção diária, abençoe a sua família, os seus filhos, abençoe as pessoas que estão ao seu redor, mesmo que elas sejam difíceis de lidar. Porque nada vai mudar fora se você não mudar dentro. Se você não mudar primeiro, as pessoas vão continuar lá fazendo o papel delas. E você muda, você faz o teu movimento e o mundo ao teu redor muda também.
4: Com certeza. Deise, gostaria de agradecer imensamente a tua participação aqui no nosso quadro Papo de Mulher. Muito obrigada.
5: Eu que agradeço.
4: Gostaria que você deixasse o seu contato, né, para quem quiser mais informações sobre esse assunto e outros, né, relacionados às terapias holísticas, né, porque a Deise é facilitadora de constelação, terapeuta holística, mestre em reiki, psicanalista e outras, né, que ela também atende. E deixa o teu contato, teu Instagram, pro pessoal te procurar, né, se quiser mais informações, mais detalhes sobre os atendimentos que você realiza.
5: Perfeito, meu número de WhatsApp é 49999425278. 49999425278. Qualquer dúvida, qualquer dica, pode me mandar mensagem, eu irei responder com o maior amor do mundo. Quero agradecer imensamente essa conversa, espero que muitas pessoas sejam beneficiadas, muitas mulheres comecem a se olhar e não espere chegar no limite, né? Não esperem que algum milagre ou outro vai mudar para que você fique bem. É você que precisa mudar e ficar bem para que tudo mude ao seu redor. Então, mulherada, vamos nos empoderar.
4: Com certeza. Deise, muito obrigada mais uma vez. Agora, 3h27, a gente vai pro intervalo rapidinho. No próximo bloco, a gente volta aqui no Clube Interativa. Até já.
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9: A Praça João Costa, um dos principais cartões postais de Lages, vai passar por uma grande transformação. 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
4: Agora na Clube, 3:31.
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4: De volta com o nosso Clube Interativa, somente para encerrar o Clube Interativa de hoje, né? 3:31, chegando o Éder Goulart com o Chimarrendo com a Clube. Uma ótima quinta-feira para você. Eu tô de volta aqui no Conexão Saúde, também no Clube Interativa, semana que vem, na segunda-feira, a partir da 1:30, amanhã, Evandro Giopo, que comanda o nosso Conexão Saúde, o nosso Clube Interativa, e segunda-feira estou de volta. Um excelente final de semana para você, e a gente se encontra na segunda-feira. Até lá.
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0: 3:36, já começamos o nosso Chimarrando com a Clube. Nesse dia 16 de julho, Éder Goulart, com muita alegria, chegando no seu rádio. Vamos todos numa tarde bem do nosso jeito.
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0: Quero mandar um abraço especial hoje, na homenagem inicial do programa, a todo o pessoal das indústrias aqui da nossa cidade, dos diversos setores, diversos segmentos, nossos amigos aí da indústria, indústria de alimentos, de autopeças, de produtos de madeira, enfim, as indústrias da nossa região, que a gente tem que valorizar sempre. Todos os operários aí das indústrias, gestores, sempre em frente. Vamos que vamos, aqui depois do nosso Conexão Saúde, o Clube Interativa, Cristian Moraes está de volta, até na hora da corneta, ontem estava anunciando, e hoje o Cristian que trouxe a merenda. 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Coisa de primeira, hoje eu vou passar bem, moçada. E vamos com os cavalos.
2: Era cavalo.

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13: Olá, Éder, boa tarde. Um abraço muito, muito especial para você que está aí curtindo a boa música, tranquilo, tranquilo, aqui no Chimarreando. E hoje serão retomados os jogos do Campeonato Brasileiro da Série A, mesmo antes do final da Copa do Mundo, mas a CBF decidiu antecipar. 15 clubes já anunciaram reforços para esta segunda etapa do Brasileirão. Até agora, foram registradas 51 saídas de atletas e 38 foram contratados. O clube que mais fez contratação agora neste intervalo da Copa do Mundo foi o Mirassol, 6 ao todo, e encaminhou 4 saídas. Por outro lado, ninguém gastou mais que o Cruzeiro até agora. Vai pagar 90 milhões de reais para contratar Gabriel Rojas e o Gabriel Peck. Só o Gabriel Peck foram 60 milhões de reais. E olha uma curiosidade, os zagueiros aparecem como prioridade dos clubes. 12 foram contratados até agora. Hoje então, 19:30, Botafogo e Santos, Vitória e Vasco da Gama. Eu volto já já com muito mais, destacando no Minuto da Copa a grande final nesse domingo que você vai acompanhar no SCC-SBT.
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1: Do nosso jeito, vamos seguindo nesta tarde, quinta-feira, e olha só, tempo bom, o tempo aí está agradável para as atividades agora à tarde, para o trabalho, e a temperatura nesse momento 22 graus, então aquele céu azul típico aí do nosso inverno na Serra Catarinense. Se você manda sua mensagem no 99152-3883, pode me contar um dia igual ao de hoje, o que é bom pra gente estar fazendo aí na tarde? Você que fica em casa, tem a turma que já tá de férias aí das escolas, o que você tá aí na atividade hoje? Manda pra mim, pode mandar a sua mensagem ali no 99152-3883. Vamos de moda com o Grupo Som do Sul.

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1: Boa tarde. A Unidade Básica de Saúde do Santa Catarina, em Otacílio Costa, está fechada nesta quinta e sexta-feira para a realização de obras de reforma na unidade. Os atendimentos no local serão retomados normalmente a partir de segunda-feira, dia 20 de julho. Durante o período de fechamento, a Secretaria Municipal de Saúde de Otacílio Costa orienta a população a buscar atendimento nos seguintes locais. Consultas médicas, os pacientes devem procurar a doutora Juliana no Hospital Santa Clara. Procedimentos de enfermagem, como vacinas, curativos, pontos e injeções, devem ser realizados em qualquer outra unidade básica de saúde do município. Uma análise da FIESC, Federação das Indústrias de Santa Catarina, aponta que as taxas impostas pelo governo dos Estados Unidos vão impactar em 94% das exportações catarinenses para o mercado norte-americano a partir do dia 22 de julho. O novo imposto de 25% sob a seção 301 incidirá sobre 54% do valor de vendas do estado aos Estados Unidos da América. Outros 40% das exportações de Santa Catarina já sofrem o impacto de tarifas mundiais anteriores. Apenas 5,2% das vendas catarinenses aos Estados Unidos estarão isentas das taxas. Entre as poucas exceções que beneficiam o estado estão pescados congelados, compensado de madeiras tropicais e alguns produtos de silicone. Onde há, a Clube está. Para a Hora da Notícia, Evandro Giopo.
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7: 4:06.
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7: O pessoal pediu, então vou mandar uma música lá pro pessoal do bairro Habitação, os amigos aí, o Bastião, o Cachimbo, o Sérgio, o Manuel, o Matheus, Mulito, Cabeça de Índio, o Moreira e o Guedes. O pessoal tem uns apelidos. Aí, deixa eu ver quem é que mandou. O Banana lá do Morro Grande disse que o dia tá bom hoje pra tomar uma cerveja. Pois é, tá bom mesmo. É, cada um fica a seu critério. Mas lembrando, se beber não dirijo. Um abraço pro José Eronides de Souza, ruivo do bairro Getal. Vocês vão participando, mandando sua mensagem. Tem as notas de felicidade. Daqui a pouquinho tem agenda cultural, tem atualização aí do mercado financeiro. Sempre com os conteúdos no seu Chimarrando com a Clube. Lembrando que o nosso contato aqui para o setor de avisos, para a oração da Ave Maria, é 3221-3101. 3221-3101. Você entra em contato ligando ou então mandando sua mensagem. Ou, se quiser, pode vir até o centro aqui na rua Carlos Jofre, onde tem a nossa Rádio Clube e o nosso setor de avisos. Tá certo? Tá mais ligado aqui na programação. Tchê, tá tudo aqui. Estão por casa, estão acompanhando, não mandou o nome. Tem que mandar o nome, senão não tem como Éder de adivinhar. O Arison Gomes está de aniversário, isso, já mandou um abraço. É o Farias que mandou essa mensagem ali. José Milton Farias, um abraço, amigo. Então vamos que vamos, debaixo de um céu azul.

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1: Vamos destacando mais uma vez aí o Festival Internacional Música da Serra, com concertos gratuitos sempre às 20 horas lá no Teatro do Colégio Bom Jesus, aqui no centro de Lages. Esse festival que traz aí participantes de todo o Brasil e que estão fazendo seus estudos, suas oficinas aqui na cidade de Lages e fazem esses concertos. 20 horas, sempre no Teatro do Colégio Bom Jesus, a partir das 20 horas. Na agenda cultural, vamos destacar também que estaremos aí com o Roda de Chimarrão direto da 41ª Mostra do Campo, lá em Bocaina do Sul. Eu, Éder Goulart, junto com o Cláudio Pereira, o Fernando Machado, fazendo um agito lá na Mostra do Campo. A partir das 2 horas, então, estaremos na Bocaina do Sul.

0: convite especial também no dia 18, às 20 horas, ali no Teatro Marajoara, vai ter a apresentação aí da banda da Corporação dos Bombeiros Militares de Santa Catarina, um concerto aí do centenário do comando, né, do batalhão, então, dos bombeiros aqui de Santa Catarina. É a partir das 20 horas, no dia 18. Os ingressos são gratuitos, mas você tem que acessar ali, então, a plataforma ali de ingressos, tá certo? Maiores dúvidas, se tiver alguma dúvida, entre em contato aí com o Teatro Marajoara.
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agora com a música sertaneja. Toda tarde tem esse trio de músicas aí para você ficar aí relembrando também e renovando, né, o repertório da nossa música sertaneja. Nós vamos ouvir aí o trio Parada Dura, com a participação do Zé Neto e Cristiano, depois o Sérgio Reis, o pessoal sempre pede músicas aqui do Sérgio Reis, e depois vamos ouvir a Paula Fernandes junto com o Dominguinhos, daí o sertanejo mais do Nordeste, mas não deixa de ser sertanejo também.

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1: Muito bem, tempo está bom e agora nós vamos saber como é que vai ficar a continuidade desta tarde, da sequência, com o nosso especialista, o Peter Scheuer. Boa tarde, Peter.
2: Boa tarde. Segue com tempo bom, tempo firme, o sol acaba marcando presença com temperaturas em gradativa elevação. Hoje a máxima deve chegar próxima aí da marca dos seus 20, 21 graus. Os ventos sopram com intensidade fraca moderada de norte a nordeste. Amanhã segue com sol e poucas nuvens, aquecimento, termômetros atingindo valores próximos dos 24, 25 graus durante o período da tarde. Os ventos sopram com intensidade fraca moderada de norte a nordeste e praticamente o tempo todo é relativamente aproveitável, propício aí para qualquer tipo de atividade ao ar livre. Lembrando que os ventos podem atrapalhar no processo de pulverização ou tratamentos. O fim de semana todo é aproveitável com sol e calor, temperatura alta, beirando, passando aí dos 25, 28 graus. E sempre com esse vento. O vento de norte a nordeste acaba influenciando praticamente todas as regiões, com rajadas que podem passar dos 40, 60 km por hora. Na segunda ainda é quente, estável, com temperatura que pode passar dos 28, 30 graus até mesmo. E na terça-feira, quente e abafado pela manhã, mas com aumento das nuvens e previsão de chuva, com até mesmo alguns temporais, quarta, temporais e assim vai. É importante destacar que no domingo para segunda-feira, algumas pancadas aqui ou ali não podem ser descartadas, pancadas isoladas. Peter Scheuer, meteorologista, com a previsão do tempo.
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7: 4h42.
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7: Familiares comunicam com pesar o falecimento de Jovenil Varela da Silva, ocorrido hoje no Hospital Nossa Senhora do Patrocínio. O corpo será velado na igreja da localidade do Tanque. A celebração da despedida será amanhã às 15 horas na mesma capela, seguindo logo após para o sepultamento no cemitério municipal de Cerro Negro. Noticiamos o falecimento de Jovenil Varela da Silva.

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4:52. Olha, vamos fazer um convite especial. É amanhã, sexta-feira, tem clube nos bairros, lá no bairro Santa Catarina, em frente à Escola de Educação Básica Lúcia Fernandes Lopes, ali na rua São Luís Gonzaga. É das 10 horas até o meio-dia, tá certo? Mas todo mundo conhece lá a escola do Lúcia Fernandes, tá certo? Vários serviços gratuitos, tem a coleta de lixo, eletrônico volumosos, até um ouvinte estava perguntando como é que vai funcionar. O caminhão vai circular no bairro Santa Catarina, então você pode deixar separado que o pessoal vai fazer essa coleta de lixo eletrônico e lixo volumoso. É aquele sofá que você não usa mais, armário, guarda-roupa que quebrou, a cama que quebrou, essas coisas que às vezes a gente tem dificuldade de descartar, tá certo? Você também pode ligar na Semasa, no 115, para fazer o agendamento. Mas pode ir também lá nos visitar na luz, na escola, e aí avisar o pessoal da prefeitura que passa aí na sua rua, no Santa Catarina. Vai ter entrega de mudas e hortaliças, vai ter aferição de pressão arterial.

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1: A Prefeitura de Lages oficializou a reversão de uma área de 10 mil metros quadrados que fica localizada na Avenida Luiz de Camões, onde funcionava a antiga escola André Luiz, em frente ao Parque de Exposições Conta Dinheiro. Agora, esse espaço volta para o patrimônio do município. O local abrigará a nova policlínica de referência regional. Inicialmente, a obra seria construída em um terreno próximo ao Centro Serra, mas o processo licitatório realizado pelo Estado ficou frustrado. O terreno do antigo André Luiz foi avaliado pela Caixa Econômica Federal e considerado mais acessível para os pacientes de toda a Serra Catarinense, contando com pavimentação e infraestrutura pronta no entorno. O projeto é viabilizado por meio de uma tramitação conjunta entre o Ministério da Saúde, a Secretaria de Estado da Saúde de Santa Catarina, a Caixa Econômica Federal e a Prefeitura de Lages. A obra contará com verbas federais e estaduais. A Anvisa determinou a suspensão da venda e o recolhimento voluntário dos lotes 13 e 14 da água mineral sem gás Mamba Water, de 350 ml, fabricados entre 3 e 4 de abril de 2026, com validade até abril de 2027. Testes realizados pela fabricante HNKBR Indústrias de Bebidas Limitada revelaram a presença da bactéria Pseudomonas no produto, a mesma encontrada na água cristal e em produtos da IP. A recomendação da Anvisa é que os consumidores que possuam garrafas desses lotes suspendam o consumo imediatamente e entrem em contato com o serviço de atendimento ao cliente da fabricante. Bom dia, a Clube está. Para a Hora da Notícia, Evandro Giopo.
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13: 5:06.
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13: Boa tarde, Heller Boeira Correia, lá do bairro São Francisco. Obrigado pela participação. Olha, a dona Claudete disse que está fazendo faxina hoje à tarde. É a preocupação de todos, é colocar a casa em dia aí com esse tempo bom. Não é verdade? E fica umidade dentro de casa, e fica meio estranho dentro de casa, né? A gente tem que estar sempre na lida. Os bolor, como tinha um amigo meu que dizia que era os bolor. Quando dava uma confusão, ele dizia que era os bolor. E com o inverno agora não é fácil. Mas a gente tem que estar sempre atento. O negócio é arejar bem a casa, aproveitar os dias de sol e seguir firmes. O Josenir diz que essa tarde lá em Correia Pinto está comendo pinhão assado com bolo frito e um café bem campeiro. Azar, coisa boa. No bairro Coral, Carlos Henrique Piloni, na escuta e na esperança de ser sorteado. Hoje não tem sorteio, meu amigão. Mas assim que tiver sorteio, daí você participa. Muito obrigado sempre pela audiência, pelo carinho. E você aí de Bocaina do Sul, vamos nos encontrar aí no sábado, então, fazer uma baita de uma festa. 20 graus a temperatura, tempo bom, mas ainda continuamos com aquele friozinho. Né, em alguns lugares. Frio na sombra, não é verdade? E agora nós vamos com o grupo Querência falando do inverno, fogões e inverneiras.

0: mandando os abraços especiais de hoje pro meu amigo Robson Andrade. É, um abraço aí pro Robson, trabalha ali no Sesc, aquele abraço. Nosso parceiraço aqui da Clube, o Paulinho Zago. Paulinho Zago tá de aniversário hoje, conhece ele? Manda uma mensagem pra ele. Tem festa lá no Paulinho. Também um abraço pro Jean Paulo de Jesus, a Janaína Rodrigues, Alessandro Torres está de aniversário, o Rui Arruda Antunes também, é o Rui, grande aí, tradicionalista da família Arruda, sempre professor de dança, um abraço, Rui. Júlio Gonçalves de aniversário ainda, Oswaldo Gonzato. Fechando aqui, tem a Noili Shei, tá de aniversário hoje também, aquele abraço especial. Saúde. Vamos que vamos, você que tá de aniversário, comemore sempre, siga sempre firme.
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7: Mais de 140 profissionais participaram da formação de gestores de escolas municipais no Clabin Transforma Semeando Educação, em Santa Catarina. Os encontros ocorreram entre os dias 22 e 25 de junho, em Lages. A diretora de projetos da Secretaria de Educação de Lages, Shaila Pissetti, destaca.
8: Os nossos diretores, eles foram colocados como protagonistas mesmo. Assim como o processo formativo é composto de ciclos e tem que ter um caráter de permanência, esse projeto também acompanhará os nossos diretores de forma permanente.
7: O Clabin Transforma Semeando Educação é realizado há 6 anos no estado e busca fortalecer a gestão da educação pública nos territórios onde a Clabin atua. Municípios como Otacílio Costa e Palmeira avançaram no índice de desenvolvimento da educação básica nesse período e superaram as médias estadual e nacional nos anos iniciais do ensino fundamental.
6: 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Até o próximo.
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0: Vamos que vamos. Olha, gente, vamos mandando um abraço sempre especial para você que nos acompanha pelo aplicativo do celular também, pelo portal scc10.com.br. Muito obrigado a todos. Quero mandar um abraço especial ao pessoal que está participando aí do Festival de Música na Serra também, que alguns já ouviram aí na Rádio Clube a programação e mandaram mensagem para a gente. Muito obrigado sempre e bom festival a todos que estão nos acompanhando. A temperatura continua 20 graus, baixou, 19 graus. Baixou um pouquinho, mas nada que vai assustar. Um abraço pro amigo Carijó, que estão tomando mate tão ligadinho aqui na programação também. Mato Velho bem a preceito, acompanhando a nossa Clube FM. Você, Otacílio Costa, Correia Pinto, São José de Cerrito, Abdão Batista, aquele abraço. Os nossos amigos aí da Coxilha Rica também, que estão sempre acompanhando a programação. Depois do Chimarrando, temos a oração da Ave Maria, a hora da corneta, sempre trazendo para você as informações. Depois tem o rodeio da Clube, tem o show da Clube e amanhã cedo tem o Alma Cabocla com Serginho Delis, levando para você o melhor da música e da informação já nos primeiros horários do dia. Vamos recordar agora um chamamé, Chucros Desejos.

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1: Vamos nos atualizar agora então do mercado financeiro e do mercado agrícola desse dia 16 de julho. Nesse momento, o dólar americano está valendo R$ 5,11. R$ 5,11. E o euro, R$ 5,85. Mercado agrícola, o mel silvestre, R$ 12 o quilo. Mel da Bracatinga, R$ 16,50. Aí vamos para o preço médio da saca de 60 quilos, tá certo? O soja está valendo R$ 124,00. O milho, R$ 59,13. Feijão preto, R$ 193,75. Feijão carioca, R$ 288,33. O feijão vermelho está valendo R$ 300. Suíno vivo para produtor independente, R$ 4,63. O suíno vivo para produtor integrado, R$ 6,11. Cordeiro vivo, de 40 a 50 quilos, R$ 16,00 o quilo. Ovelha matriz, de 50 a 70 quilos, R$ 10,50. Preço do leite pago ao produtor neste mês de julho, R$ 2,54 o leite padrão. O boi gordo, R$ 12,50. Boi gordo, R$ 12,50. E a vaca gorda, R$ 11,00 o quilo. Acompanhe sempre as informações do agro, as cotações, com Amarildo Volpato, no Agroclube, sempre depois do meio-dia.
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1: Vamos com a Marildo Volpato.
4: Muito bem, Éder. Retornando então, conforme a gente já ontem informou aqui no Chimarrando, Argentina e Espanha decidem a Copa do Mundo. Domingo agora, 16h, você vai acompanhar tudo no SCC SBT. Por sinal, o grande destaque, né? Com relação às transmissões, cobertura, um show de informações, você acompanhou na Copa aqui no SBT. E atenção, tá vindo muita coisa boa por aí com o esporte aqui no SCC SBT. Então, só recuperando, a Espanha passou ao derrotar a França por 2-0 na terça-feira. E ontem, de virada, Argentina 2-1 na Inglaterra. A decisão do terceiro lugar acontece sábado, 18 horas, entre França e Inglaterra. Dentro do programa Hora da Corneta, mais esportes para você. Boa tarde, um abraço, Eder.
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1: Familiares comunicam com pesar o falecimento de Jovenil Varela da Silva, ocorrido hoje no Hospital Nossa Senhora do Patrocínio. O corpo será velado na igreja da localidade do Tanque. A celebração de despedida será amanhã, às 15 horas, na mesma capela, seguindo logo após para o sepultamento no cemitério Municipal de Cerro Negro. Noticiamos o falecimento de Jovenil Varela da Silva. Familiares ainda consternados com o falecimento de Joceni da Silva agradecem a todos que ajudaram e confortaram no momento difícil pelo qual passaram. E convidam parentes e amigos para a missa de sétimo dia, que será celebrada nesta sexta-feira, às 5h30, na capela do Convento Franciscano, ao lado do Hospital Nossa Senhora dos Prazeres. Desde já, a família agradece.

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2: 5:36.
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2: Bem, do nosso jeito, vamos seguindo nossa programação, na expectativa aí também dessa transmissão da final da Copa do Mundo no SCSBT. Então não esqueça de nos acompanhar. O Cláudio Pereira continua fazendo seu trabalho aí no nosso comércio, daqui a pouco ele traz mais informações e a nossa equipe sempre atenta para trazer os detalhes para você. Não esquece de seguir a gente lá no Instagram, tá certo? Segue lá a nossa Rádio Clube, sempre com as informações atualizadas. E agora vamos com o grupo Marcação e o Ricardo Martins.

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0: Continuamos com nossos flashes comerciais aqui. 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
0: Bom que vamos, finalzinho de tarde. Muito obrigado pela parceria mais uma vez, pela companhia. Espero que tenham tido uma ótima tarde. Agora nós vamos organizar a oração da Ave Maria, a habitual mensagem também do Padre Darcy, com você pontualmente às 6 horas. Então, a gente toca a sirene da clube e começa a nossa oração. Eu conto com a presença de vocês mais uma vez.

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A sirene da Clube informa, em Lages, 18 horas.

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1: Vem caindo a noite silenciosa e as estrelas no céu piscando umas para as outras, revelando os mistérios do crepúsculo. Esta hora é dedicada a vós, ó Mãe dos Mortais, Nossa Senhora.

Hoje nós vamos rezar a Ave Maria para Sebastião Pereira do Carmo, por seu aniversário hoje de 86 anos. Com carinho de sua família. Parabéns, Sebastião Pereira do Carmo. Música.

0: Vamos rezar a oração da Ave Maria pela alma de José Arides da Silva, popular Mulito, pela passagem de 5 meses do seu falecimento, com saudades de sua esposa, Idelmira Varela da Silva, seus filhos, Gentil, Ilza, Norelvi, Ademir, Adriana e Regiane, seus genros, noras e netos. A Ave Maria de hoje será rezada pela alma de José Arides da Silva, popular Mulito, pela passagem de 5 meses do seu falecimento, com saudades de sua esposa, Idelmira Varela da Silva, e seus filhos, Gentil, Ilza, Norelvi, Ademir, Adriana e Regiane, seus genros, noras e netos. Juntos vamos rezar a Ave Maria pela alma de Irineu de Souza, pela passagem de 10 anos e 2 meses do seu falecimento, com saudades de sua esposa, Alice Virtuoso de Souza, 11 filhos, noras, genros e bisnetos. A oração da Ave Maria será rezada pela alma de Irineu de Souza, pela passagem de 10 anos e 2 meses do seu falecimento, com saudades de sua esposa, Alice Virtuoso de Souza, 11 filhos, noras, genros e bisnetos. A Ave Maria de hoje será rezada pela alma de Valdo José dos Santos, pela passagem de 9 anos de seu falecimento, com saudades de sua esposa, filhos e demais familiares. A Ave Maria de hoje será rezada pela alma de Valdo José dos Santos, pela passagem de 9 anos de seu falecimento, com saudades de sua esposa, filhos e demais familiares. A Ave Maria de hoje será rezada pela alma de Bemvinda Oliveira Pereira, pela passagem de 7º dia de seu falecimento, com saudades de Sebastião Pereira do Carmo e família. A Ave Maria de hoje será rezada pela alma de Janete Aparecida dos Santos, pela passagem de 8 anos de seu falecimento, com saudades de sua filha Nice e seus netos Antônio, Emanuel e Antonella. Salve Maria, Padre Darcy.
1: Salve Maria, Éder. Salve Maria, meu irmão, minha irmã, que nos acompanham neste dia 16 de julho. Hoje celebramos Nossa Senhora do Carmo, título dado à Virgem Maria em referência ao Monte Carmelo, na Terra Santa, onde homens dedicados à oração, a contemplação, deram origem à ordem dos carmelitas. Desde os primeiros tempos, os carmelitas reconheceram Maria como sua mãe, protetora e modelo de fidelidade a Deus. Segundo a tradição da Igreja, em 16 de julho de 1251, Nossa Senhora apareceu a São Simão Stock e lhe entregou o escapulário, dizendo que ele seria um sinal de sua proteção para todos aqueles que usassem com fé e vivessem o Evangelho. O escapulário não é um amuleto nem um objeto de superstição. Ele é um sacramental da Igreja, um sinal visível da consagração a Maria e do compromisso de seguir Jesus Cristo, inspirando-nos a viver a fé, a oração, a caridade e a confiança na proteção materna da Virgem. Ao usarmos o escapulário, recordamos diariamente que pertencemos a Cristo e desejamos caminhar sob o olhar amoroso de Maria, buscando uma vida de santidade e perseverança. Que Nossa Senhora do Carmo interceda por nossas famílias, fortaleça nossa fé e nos conduza sempre ao encontro de seu filho Jesus. Oremos. Quando o sino da igreja tange ao longe a Ave Maria, é chegado o momento de recordar a oração que rezou o anjo, mensageiro de Deus, na saudação mais expressiva de todos os tempos. E a vossa bênção pedimos, Nossa Senhora, para que a vossa proteção nos afaste de todo mal. Querido irmão, querida irmã, se possível, reze comigo em voz alta. Ave Maria, cheia de graça, o Senhor é convosco. Bendita sois vós entre as mulheres e bendito é o fruto de vosso ventre, Jesus. Santa Maria, Mãe de Deus, rogai por nós, pecadores, agora e na hora de nossa morte. Amém. Ó Nossa Senhora do Carmo, Mãe de Jesus e Nossa Mãe, com confiança recorremos à vossa poderosa intercessão. Acolhei-nos sob o vosso manto de amor e proteção. Ensinai-nos a viver com fé, esperança e caridade, seguindo os passos de vosso Filho Jesus Cristo. Vós que sois a estrela do Carmelo, iluminai nossos caminhos nas horas de alegria e de provação. Fortalecei nossa confiança em Deus, confortai os aflitos, sustentai os enfermos, protegei nossas famílias e alcançai-nos a graça de permanecermos fiéis ao Evangelho. Que o Santo Escapulário seja para nós um sinal de nossa consagração a vós e um compromisso de viver uma vida de oração, de serviço e de amor ao próximo. Ó Mãe do Carmelo, intercedei por nós agora e em todos os momentos de nossa vida, para que, perseverando na fé, alcancemos um dia a alegria da vida eterna junto do vosso Filho. Que nós sejamos abençoados ao final deste dia, dia tão especial, dia de Nossa Senhora do Carmo, em nome do Pai, do Filho e do Espírito Santo. Amém. A todos uma santa e abençoada noite e fiquem com Deus.

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1: 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A Floricultura Três Rosas, ela fica na Avenida Marechal Floriano. 6:10, agradecendo sempre a sua audiência, agradecendo Deus também que nos acompanha nessa tarde. Agora tem as notícias com a Hora da Corneta e os meninos mais bem informados do planeta, tá certo? Eu volto amanhã.
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0: Vamos lá, está no ar, está começando a partir de agora a hora da corneta. Como é que é a hora da corneta em espanhol, Marino Volpato? Ah, veja aí para depois traduzir também para a nossa audiência de outras partes do mundo que nos ouvem em espanhol.
1: Não, espanhol não, em argentino.
0: Em argentino. Gente, abraço a vocês que nos ouvem aqui na Serra Catarinense pela 98.3. Você que está no aplicativo nos acompanhando, você que está na Alexia. É a Alexia que fala ou, Volpato, você que...
1: Ah, chama ela. Chama se ela responder, sim.
0: Está no trânsito também, obrigado pela carona. Os minutinhos que você nos dá de audiência, a gente fica bem faceiro. Você que está em casa, depois do dia de peleia, tomando um chimarrão, se preparando para comer um cuscuz. Cuscuz com leite
1: é coisa boa.
0: Ao invés de janta é bom, né? É verdade. Ainda mais colocando um toicinho daqueles bem gordinho no meio para dar um contraste. Tudo bem, Edson?
2: Tudo bem, Edson. Boa noite a você, Volpato, nossa audiência da Hora da Corneta na Clube FM.
1: Toicinho com cuscuz.
2: Você fica ensaiando aí esses pratos.
1: Toicinho com cuscuz.
0: Ô, Volpato, não seja chique, né? Toicinho.
1: É toicinho.
0: É.
1: Senão eu pego o travesseiro e vou...
0: O travesseiro e a tauba.
1: Tauba.
0: Adilson Oliveira, já comeu cuscuz?
2: Já.
0: Ah, é bom,
1: não,
0: né?
1: Cuscuz sim, mas agora com toucinho não.
2: Pessoal mais novo não sabe o que é isso.
0: É verdade, assim como o pessoal mais novo não sabe o que é um título do Inter Porto Alegre, né?
2: Quantos anos faz que...
1: Agora puxou o assunto que o Adilson gostou.
0: Ô, Pato, eu e o Adilson prosseguindo aqui nesse momento.
1: Agora puxaram o assunto.
2: Pato, você não entende esporte.
0: É verdade, assim como, quanto tempo faz que o Brasil não conquista nenhuma Copa? A última foi quando? 2000 e?
1: Faz 24.
0: 24 anos.
1: Esse ano é 24.
0: Ou seja, quem tem 23 anos e 11 meses de idade não sabe o que é ser campeão do mundo.
1: Não sabe.
0: Olha que loucura.
1: E do jeito que tá, não sei.
0: Vai se aposentar sem saber.
1: Não
2: vai
1: sei
2: ficar na terceira idade, não vai ter mais.
1: Voltando ao cardápio, final de tarde, um angu com leitinho gelado vai muito
0: angu?
1: Bem.
0: Angu?
1: Angu.
0: Angu que eu sei é pra cachorro.
1: Não, então tem gente que come angu.
0: Como é que faz angu?
1: Angu é quase a polenta.
0: Ah, tá. Porque angu é qualquer comida que não dá certo.
1: Deu
2: angu. Angu é uma mistura.
1: Faz um angu aí e dê para os homens da corneta comer.
0: Mas que não tem nada a ver com ragu, né?
1: Eu não sei o que é ragu.
0: Tu não sabe o que é ragu?
1: Não sei.
0: Um ragu com polenta é muito bom.
1: Ah, bom, com polenta, agora já gostei, já voltou pro brasileiro o cardápio.
0: Não, ragu é brasileiro, meu céu.
1: Eu não sei o que é ragu.
0: Ragu é uma comida antiga, nossa, da época que a gente era índio, agora que a gente foi promovido.
1: Por isso que eu não me lembro dessa.
0: É, então tá. Gente, ontem a gente comentava que o Amarildo Volpato trouxe em detalhes a questão relacionada a eu não sei que palavra que usar. A prefeitura foi lá e pegou de volta umas obras que as empreiteiras não deram conta. E a gente comentava a respeito, acho que foi a Adilson que puxou o assunto, sobre a necessidade de uma garantia, né?
1: Uhum.
0: E eu fui pesquisar. Toda obra que é licitada, a empresa que vence a licitação precisa casear 5% do valor global da obra a título de garantia,
1: que é a chamada caução.
0: Exato. Então, uma obra de R$1 milhão, a empresa vai lá e caseia R$50 mil para garantir algumas situações básicas relacionadas à obra. Só a título de exemplo. Então, a obra de R$100 mil, R$5 mil. Então, é 5% o valor dessa garantia para cada obra. E daí, por exemplo, quando ocorre um distrato, uma finalização de obra, provavelmente o poder público vai lá e vê. Se devolve aquela caução, se daqui a pouco a empresa que não deu conta deu causa a não receber o montante, inclusive.
1: E aí, no caso, para o distrato, é feita a medição do até o ponto que foi pago e ali rescinde o contrato. Porque rescisão de contrato de obra é meticuloso, vai longe.
0: É
1: complicadíssimo.
0: Tem que mostrar que a empresa está mal das pernas.
1: Exatamente.
0: Mesmo, não conseguiu dar conta.
1: Por exemplo, essa empresa de Fraiburgo, ela não tinha mais nenhuma certidão junto à Receita.
0: Nenhuma CND.
1: Nada. E para todo mês.
0: Aliás, ela tinha todas as certidões, mas nenhuma negativa.
1: Podia
2: apresentar. No caso, faliu então?
0: Não. Ela só...
1: Ela estava em atraso.
2: Quebrou.
1: E mesmo que ela faça a obra e faça a medição, todo mês para receber a medição...
0: Tem que apresentar a CND. E daí se não apresentar... Daí a CND, ela não apresenta, Adilson, porque não paga o imposto devido. E daí fica no purgatório lá, até pagar o imposto. E se nunca pagar?
2: Mas isso, no caso, se chama desorganização.
0: Ah, não sei. Cada empresa. Cada empresa tem uma história, né, Adilson?
2: Se você não levar a finança em dia, não tem como.
0: Não, eu sei, mas às vezes, o que é que acontece? Daqui a pouco morreu o dono.
2: Ah, sim.
0: É, daqui a pouco o dono perdeu uma perna.
1: Mas aí
2: não, isso pode acontecer lá, uma ou outra.
0: Daqui a pouco o dono, a esposa do dono descobriu que ele tem um amante e acabou gerando um trauma.
1: Isso aí sim é tragédia.
0: Não, tô dando exemplos de coisas que
1: pode acontecer. Isso aí não pega a CND nunca mais, nem no cartório. Mas assim, a maior parte está ligada a ganhar a licitação por ganhar o preço mais baixo.
0: Joga o preço lá embaixo, achando que...
1: Ah, ganhei. Agora, uhum. E depois não dá mais conta.
0: Vai lá.
1: Que nem a Praça do Rosário. Dois funcionários lá a cada 15 dias.
0: Dá um deságio, desconto, que as pernas da empresa não aguenta. A obra custa R$1 milhão. Ah, para mim ganhar a licitação, vou dar 30% de desconto, fazer por 700 mil. Vai fazer coisa nenhuma.
1: E depois, contando com os aditivos e tal, que não está mais acontecendo isso, então...
0: A assessoria da prefeita Carmen Zanotto compartilhou um conteúdo, inclusive um áudio dela mesmo, relacionado a um assunto que a gente já abordou ontem. Então, como a gente já abordou ontem, a gente furou a comunicação da prefeitura. Eles dormiram, a gente antecipou aqui para a nossa audiência, que é a recuperação da área, a devolução ao município da área do André Luiz, onde vai ser implantada uma policlínica, tá? Daí o áudio da prefeita fala sobre isso, mas não tem nada de novidade, é exatamente isso que a gente antecipou ontem aqui, em cima da apuração feita aqui pelo nosso Carmelenco.
1: O André Luiz é de 9 de junho de 1972.
0: E a doação da área da prefeitura para o município é de novembro de 1979. De 72 da fundação até o repasse da área oficial para o André Luiz foram 7 anos. Quem repassou a área que era do município para o André Luiz foi a administração do então prefeito Dirceu Carneiro.
2: E no caso, a policlínica vai atender pessoas da região toda?
1: Também, não só de Lages. Ela tem o viés regional, a importância. E com, lembrando,
2: porque,
1: né?
2: Porque vem verba federal, né, Vopato?
1: É obra 100% do governo federal.
0: É a universalidade prevista no SUS. O SUS trata todo mundo igual. A universalidade tem um outro termo que termina com idade, que eu esqueci agora. A gratuidade, que é automática, tá? É um modelo tão interessante, esse negócio do SUS, ô Adilson Oliveira, que tem gente de outros países que praticam o turismo de saúde. Vem pra cá para usar o SUS.
2: Assim como tem Lajano, que vai para outras cidades em busca de atendimento.
0: Não, não, mas eu tô dizendo, é o SUS Brasil, Adilson Oliveira.
2: Ah, sim, sim.
0: Tá, entendi.
2: Não, mas tem o SUS Estado.
0: Tá, daí sai o Lajano aqui do país Lages e vai para outro país aqui.
2: Não, para outra cidade.
0: É.
2: Inclusive tem caso de amigos nossos.
0: Não, mas entende o que eu quero dizer? Coisa é o pessoal de fora, de outros países vindo pro Brasil. Essa questão interna daí
2: é que tem município que oferece um atendimento melhor.
0: Que Lages?
2: Com mais profissionais.
0: Que Lages?
2: Que mais profissionais.
0: Eu acho difícil, Adilson.
2: Depende da especialização, Edson.
0: Não acredito. Que nem Lages não tem. Ó, meu SUS aqui é uma maravilha, né? Eu não sei, mas de onde se tirou isso.
2: Tá, mas então por que uma pessoa ia sair daqui para consultar em Blumenau?
0: Não sei por que você está dizendo isso.
2: Por exemplo, por que a pessoa ia para Joinville?
0: Acho que não acontece.
1: Lembram, até 2 anos, a referência de cardiologia era Rio do Sul.
0: Agora, aqui Lages é pleno.
1: Mas assim, iam tudo para Rio do Sul, cirurgia cardíaca de alto custo.
0: Vamos
1: de alta
0: tratar
1: complexidade.
0: Essas exceções como exceção, então, Adilson. Para nós dois não tá errado.
1: E voltando ao SUS.
2: Não, eu, graças a Deus, nunca precisei. Eu tô citando aqui alguns casos de pessoas que já me falaram.
1: Que vão para longe. Que eu quero só citar do SUS ali na época da pandemia, né? Dei aquela. Questão de vacinação, e vem vacina e não vem vacina, e começa a vacinar. Uma foto do Silvio Santos numa unidade básica do SUS, no fundo, e ele se vacinando. Então, Silvio Santos, com todo o poderio, que poderia nem se internar em hospital particular, comprar o hospital para ele, e o Albert Einstein, o hospital que fosse do mundo, estava lá precisando do SUS, porque a vacina veio pelo SUS e assim é o trabalho que se desenvolve.
0: Responda, por favor, a Ju. É, boa noite. E o Ceim Jardim Celina, que está na André Luiz, vai para onde?
1: O Ceim?
0: É, o Ceim Jardim Celina funciona hoje dentro do André Luiz. Com essa estruturação, assim, o que acontece. Outra pergunta...
1: Eu não tenho, eu não sei isso.
0: Aliás, sempre é uma resposta oportuna, sim, quando a gente não sabe.
1: Não, sim, eu não vou inventar aqui que vai lá pro... vai lá pro CAVE. Não, ali na frente, só pular.
0: Por falar nisso, nós sempre noticiamos, e até a gestão anterior, nós noticiávamos a respeito de ações que eram feitas nas 127 unidades de ensino da rede municipal de, aqui de Lages.
1: Quantas?
0: 127. E agora se noticia 99. O que aconteceu com as outras?
1: Eu acompanhei, algumas foram unificadas, por exemplo...
2: Escolas?
1: É.
0: Unidades municipais de ensino.
2: É que algumas creches, e o caso, como exemplo, é do Santa Cândida, acabou fechando por falta de crianças.
1: Tinha três crianças, quatro.
2: Tinha seis crianças.
1: Exato. Como é o caso da rede estadual também, na mesma proporção.
0: O Pavão está me mandando uma mensagem aqui, o Brás, um abraço para ele.
1: Acho que era o Leonel.
0: Ele está me dizendo aqui que, para reforçar a questão da falta de segurança do trânsito na frente do Rubens e a Rua da Ramos. Só que ali não tem nada para ser feito.
1: Eu passei ali, agora estava a Diretran ali, na saída da escola.
0: A Diretran não, os agentes de trânsito.
1: Estava ali o veículo,
0: exato,
1: cones.
0: Mas o que que acontece? O que é que eles me dizem?
1: Fui lá conferir isso aí.
0: Quando a gente cobra uma passagem elevada de pedestre ali, eles dizem que não tem como colocar passagem elevada de pedestre na frente do Rubens, porque a 150 metros tem um semáforo. O que eles poderiam era, de repente, fechar, que se utilizasse a frente ali do semáforo e do Rubens, deslocando o pedestre para embaixo do semáforo. Então, o que não vai acontecer, claro.
1: Não vai, com crianças saindo.
0: Mas em termos de engenharia de trânsito, argumento técnico, e daí é técnico, daí eu não domino, não vou discordar, é que não tem como colocar uma passagem elevada de pedestre ali, porque tem um semáforo na frente. Entretanto, eu prefiro engessar o trânsito, prefiro que os carros parem ali, parem no semáforo, os carros não acelerem para pegar o semáforo aberto e salve a vida de uma criança.
2: Aproveitar o semáforo aberto, imagina a velocidade que o veículo vai passar.
1: Quantos anos funcionou o semáforo da Frei Gabriel, da Lauro Miller, descendo em direção lá à rua Baipendi? Bem embaixo da sinaleira tinha uma lombada, lembra? Ali funcionou quantos anos?
2: A visão deles é interessante. Significa que o motorista tinha que ir diminuindo a velocidade por causa do semáforo.
0: Mas isso não acontece. Exato.
2: E aí quem ocupa ali a faixa paga o pato por isso.
0: Paga o pato. Então o caminho é o quê? Faixa elevada.
2: Escola, posto de saúde, hospital.
0: Porque a menos que a administração municipal não priorize... A prioridade é o ser humano, mas a administração municipal eu sei que prioriza. Então, já que a administração municipal prioriza, deveria providenciar uma passagem elevada de pedestre na frente do Rubens de Arruda Ramos, que, aliás, a passagem elevada de pedestre não castiga o motorista. Faz reduzir a velocidade, mas você dá a subida e decidir.
1: Tem a questão dos carros de emergência.
0: Mas se você
1: sempre
0: pensar nisso, daí não pode ter nada, Roupato.
1: Não, eu só estou dizendo, é o que a gente ouve, que a gente, quando pergunta para as autoridades, é os carros de emergência também. Então, mas ali, quantas crianças tem, né, que saem em vários horários, que chegam também e atravessam.
0: Eu estudei no Rubens de Arruda Ramos. Eu estudei. Na época não tinha aquela loucura ali de trânsito.
1: Ah, sim, a Presidente Vargas. Presidente Vargas, ela... Algumas
0: ali é a Camões.
1: Ah, Camões. Algumas pessoas falam ali da Camões, da iluminação, que os postes são muito altos e não dá aquela luminosidade adequada. Falo que está muito escuro a luz de Camões. Eu não sei. Mas que os postes são bem altos, são.
0: Eu não tenho nenhum argumento para falar contigo a respeito
1: disso.
0: Não,
1: eu tô falando da situação de infraestrutura.
2: Mas o Volpato, vou ter que defender ele, não tá errado, porque...
0: O quê?
1: Muito obrigado.
2: A iluminação muito alta, daí quase não fica clara a avenida.
1: É verdade,
2: Edson. O que que tá errado, não sabemos, mas...
0: Ah, mas daí pelo menos o pessoal que tá nas... Nem vou comentar. Quem é que falou do Hospital de Rio do Sul aí?
1: Eu, do cardiologia.
0: Homem do céu, Volpato.
1: O que é que deu?
0: Escapou por nada, ainda bem que você não falou mal, porque a Patrícia Schmitz trabalha lá. E ela trabalha em Rio do Sul, trabalha no Hospital de Rio do Sul, e o SUS lá funciona muito bem.
1: Não, vocês ouviram o que eu falei, não?
0: Pois é, ainda bem, é isso que eu tô te dizendo, não precisa...
1: Era referência de cardiologia Rio do Sul.
0: Cadê a vinheta? Calma.
1: Não é precisa.
0: Ah, Patrícia...
1: Então é você que tá fazendo confusão. Patrícia, é o E que tá fazendo confusão.
0: Mas, homem, eu tô dizendo que ainda bem que você não falou mal,
1: Marcelo. Mas eu não falo mal, o hospital lá. Diria Afonso Rodrigues, o nosocômio da mais alta qualidade.
2: Opa, só um pouquinho.
1: Calma. Essa é boa. É melhor que a do Adelar.
0: Mas demorou essa vinheta?
2: Não demorou.
0: Grava ainda.
1: Já só porque
0: Patrícia Schmitz ainda escreve, faz cirurgia, já sai com agendamento de retorno marcado. Tudo muito bem organizado, desde o hospital até a UBS.
2: Maravilha. Agora eu te pergunto para você, Edson Varela. Aqui também faz cirurgia e sai com retorno marcado?
0: Não sei.
2: Pois é, tá aí, ó. O povo não consegue marcar.
0: No Nossa Senhora dos Prazeres?
2: Nossa Senhora dos Prazeres.
0: Faz a cirurgia e o hospital...
2: Não consegue o retorno.
0: O hospital vira as costas.
2: É isso aí.
0: Meu Deus, que vergonha disso.
2: Tá aí a diferença, uma das diferenças.
0: Olha aí. E por que o hospital Nossa Senhora dos Prazeres não faz a marcação do retorno?
2: A última entrevista com o diretor que faltava gente no atendimento.
0: Pra marcar?
2: Pra marcar. Ah. Porque a pessoa pra atender no WhatsApp, que o retorno se marca pelo WhatsApp. Melhorou quando ele veio aqui na rádio dar uma entrevista. Dali 15 dias voltou o problema de novo do povo não conseguir contato com o hospital Nossa Senhora dos Prazeres.
1: É básico, né?
2: Então,
1: é básico. Pós-cirurgia, nós estamos falando de... Foi lá ver como é que estava a pressão, né? É pós-cirurgia.
0: Para fechar nossas mensagens, o Vande manda uma mensagem aqui que deixa a gente até sem palavras, né, tio Vande? Porque vem isso... Ouvindo sobre a questão de passagem de pedestre, vale lembrar que havia uma grande reivindicação de passagem para pedestre na BR-282. Ali no bairro São Paulo e São Francisco, ali perto do shopping, no bairro da Bates, só que o pessoal não usa. Então o que adianta fazer uma infraestrutura se o pessoal não usa? Passa lá, verificar, lá, fica um tempo para você ver que o pessoal não passa por ela, pela passagem elevada e com grande movimento de veículos. Ô Vande, mas aí tem um detalhe. Se a pessoa, tendo a passagem de pedestre, não usa e prefere enfrentar o asfalto, se der um acidente...
2: A culpa é da pessoa.
0: A culpa é da pessoa. Inclusive, o motorista pode até entrar com processo contra a família, se matar a pessoa. Por quê? Porque a pessoa estava no lugar errado. O lugar dela é a faixa de pedestre. E não ficar dividindo espaço na rodovia.
1: Temos um exemplo aí no ano passado, quase no final do ano, bem ali próximo a Bates, um caminhão acabou envolvendo-se num atropelamento. Infelizmente a pessoa faleceu e dali não dava 100 metros, vamos exagerar, tem essa passagem que o nosso ouvinte fala.
0: O Marcos escreve assim: tem uma sinaleira atrás da catedral. E é verdade, ali na Lauro Miller, com o Frei Rogério. Frei Gabriel. E a 50 metros tem uma faixa elevada na frente do Colégio Santa Rosa. Mas ali é um colégio particular, daí pode. Daí os riquinhos estudam ali.
2: Aí o pessoal tem força para cobrar.
0: Daí tem que priorizar por isso e isso. Mas daí lá, é o povão lá no Rubens de Arruda Ramos... Daí
2: para conseguir ali, uma faixa de elevada de pedestre. Ali tem a faixa elevada e tem o pessoal da segurança também.
0: Tá. Ali só falta a diretora chegar ali e começar a fazer reverência, como se faz para imperadores. E por quê?
1: Porque ali. Mas são vidas, né? Como tem ali.
0: Lá no Rubens como... não são vidas.
1: Daí lá no Rubens. Tem a vinheta, calma aí, não.
2: Vopato aí, o Edson tá certo.
0: Daí lá no Rubens
1: não posso concluir vidas. Meu pensamento, não. Vão Pronto. Deixar ou não vão? Bota a vinheta, calma aí pro elemento.
0: Vai.
2: Calma. Tá bom,
1: calma, vamos salvar calma, vidas calma. Ali nesse colégio que você falou, né, Fé Gabriel? Vamos
0: esse
1: salvar.
0: Esse colégio é o Colégio Santa Rosa.
1: Tem gente aqui que merece, tem gente lá que merece. Todo
0: 50
1: mundo.
0: Metros do semáforo até na frente da onde tem a faixa elevada do Exato.
1: Com calma, passei a minha mensagem.
0: Mas assim.
2: Não, mas você não defendeu bem o povo.
0: Exato, exatamente.
1: Nós não queremos chatear. Eu defendi. Vamos salvar vidas aqui, vamos salvar vidas lá.
0: Mesma coisa do Santa Rosa e do Bom Jesus. Bom Jesus também tem a faixa elevada na frente do portão e logo na frente tem o semáforo.
1: Porque vale para tudo. Porque... vale para tudo. Tem que fazer lá também.
0: E o detalhe, gente.
1: Ou tira daqui, não é o caso.
0: Não é o caso, muito
1: claro,
0: pelo contrário.
1: Vamos salvar vidas.
0: Até porque a gente acha que não tem que tirar na frente Santa Rosa. Foi muito bom que foi colocado lá. E outra coisa, nada contra os colégios.
1: Como é que era a campanha do trânsito em maio? Vamos.
3: Ninguém acertou!
1: Tudo igual. Vamos salvar o outro, né? A campanha de maio era assim, que o Wellington Ávila comentava, né? Da Diretrão, Tigre também. A campanha era essa, né? Vamos salvar, vamos cuidar do outro no trânsito.
0: A Daniele Varela escreve aqui, não dá para passar na saída do Santa Rosa na hora de saída de aula. Os pais pensam que podem tudo, estacionam em faixa amarela, para onde querem. Daí, nesse caso, Daniele, falta agente de trânsito cuiudo para ir ali e...
1: Agente de trânsito quem?
0: Cuiudo. Que discipline, oriente, eduque pela caneta, que funciona muito bem, por sinal.
1: A localidade dos Manfroy, onde é que fica? Não vão dizer, eu digo então, é lá na Salto dos Marianos, lá no Santa Teresinha do Salto. E lá está a dona Leni e o seu Sebastião, eles não perdem um programa da Clube, uma hora da corneta. Falei com a Daiane, a filha do casal, e eles moram lá em Santa Teresinha do Salto, na localidade dos Manfroy.
0: Fazendeiro lá?
1: Fazendeiro, seu fazendeiro. Opa. Dona Leni e o seu Sebastião, muito obrigado pela audiência. Como diz o Edson, desculpa aí pelos fiascos dos dois.
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0: Sexta-feira, amanhã, tem sorteio aqui, tem sorteio uma bola do Mundial em parceria com a marca Esportes. Amanhã a gente orienta como você deve participar, assim como o sorteio do Fast Burger. Legal? Vamos lá então, intervalo, voltaremos.
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2: É isso aí, Vopato. Vamos lá. 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
12: O assunto do dia na área de economia diz respeito então ao segundo tarifaço do governo federal, do governo americano, em relação a produtos brasileiros, e o que interessa mais aqui para nós, para a Serra Catarinense, diz respeito ao reflexo disso para o setor madeireiro. A Fiesc, e vamos então à fonte oficial, emitiu um conteúdo informando que o segundo tarifaço americano deve repetir os efeitos negativos da primeira elevação das tarifas, quando as exportações catarinenses para os Estados Unidos recuaram 38,2%. E o Estado deixou de gerar, segundo a informação da Fiesc, 7.600 empregos. As novas tarifas vão atingir 54,5% do valor das exportações catarinense, o que resulta numa perda, que daí tem os dados da perda. O impacto maior está concentrado em produtos estratégicos para as regiões Serrana, Oeste e Planalto Norte. Exatamente, e especialmente Planalto Norte e região da Serra, aquelas que precisariam de um fôlego maior em termos de economia, é o setor madeireiro que acaba sendo afetado por conta dessa realidade. Nem vou entrar no viés político disso. O governo Lula emitiu uma nota oficial a respeito dessa situação. O pré-candidato a presidente da República, Flávio Bolsonaro, tentou negociar com o governo americano para que ele iniciasse o tarifaço, esse que foi implementado hoje, somente daqui 180 dias, só depois que passasse a eleição. Por quê? Porque, de acordo com levantamentos feitos, e eu posso até citar aqui a manchete a respeito do Instituto Quest, o tarifaço afeta mais Flávio do que Lula. Ou seja, o povo, o eleitor, vê mais dedo de Flávio Bolsonaro contribuindo para essa maldade do governo americano, que o atual presidente Lula, que de certa forma também tem sua culpa em termos de omissão. Então, no geral, independente dessa questão política, se a gente entrar em detalhes, o fato que é uma coisa ruim, horrível para uma economia que já sofre devido às circunstâncias de mercado atual.
2: No caso, vai ter demissões, então, nas empresas aí, Edson?
12: Não sei se vai ter...
2: No primeiro tarifaço já teve empresa que demitiu mais de 50 funcionários.
12: Eu não sei se vai ter demissões, o que pode ocorrer de não agregar geração de emprego. A Fiesc diz que deixou de gerar 7.600 empregos. A Fiesc não fala que demitiu, e sim deixou de gerar. Mas, de fato, no mês de agosto do ano passado, teve empresa demitindo quantidades bem significativas de funcionários. Mas acho que se enxugou tanto, tanto, que não tem mais o que enxugar, né? Mas é uma realidade, uma situação absolutamente preocupante, ligada especialmente ao setor importante aqui para a Serra Catarinense, para o meio oeste, ali para a região de Caçador, de onde é o presidente da Fiesc, Gilberto Seleme. A Fiesc dá bastante atenção exatamente para essa situação, exatamente pelo reflexo em um setor onde o presidente é um dos gestores, né?
1: Ainda sobre o agro, uma pesquisa agora da Serasa Experian, que acontece? 8,8%, ou seja, quase 10%, é o aumento da dívida das pessoas físicas do agro, o produtor. Então, no primeiro trimestre deste ano, comparado ao primeiro trimestre do ano passado. Então, preocupa o aumento da dívida, daí depois tem mais juros. Claro que o setor do agro tem aquela carência, mas um momento vai chegar para pagar. E por isso, essa dívida está alcançando 8,8% a mais e fica na faixa etária dos empreendedores agropecuários, de 30 a 39 anos, de 50 anos para cima, está diminuindo. Mas aí não importa a questão da idade, claro que tem esse levantamento por faixa etária, até porque de 30 a 39 anos é que estão aí mais economicamente ativos, né? Mas a preocupação é exatamente esta, da dívida, do endividamento do nosso agricultor, da nossa agricultora.
12: Vamos antecipar a informação aqui para os nossos ouvintes que nos acompanham na Coxilha Rica e que tem dificuldade de vencer o Morro do Cajuru. Pois então, aqui tem o desdobramento da concorrência 52 da Prefeitura de Lages, um processo licitatório para execução dos serviços de terraplanagem, drenagem e obras correntes, além de pavimentação e asfalto, e sinalização da estrada dos Morrinhos no local chamado Morro do Cajuru, que é ali logo depois da ponte do Rio Caveiras, né, Maria do Bopato? Aquela lomba ali que é lisa para dedéu, então ali saiu.
2: Sentido Guará?
12: Sentido Guará, exatamente. Valor da obra, R$1.444.371. A empresa que vai executar a obra, porque venceu o certame, e o certame foi homologado, o certame é processo licitatório, é a AGV Projetos e Construções Limitada. Então, foi definido, então, já tem a Branger que venceu o Morro do Val, lá na Morro do Val, é lá nos Macacos. Agora do Cajuru aqui, venceu a AGV Projetos e Construções. Eu não tenho informação da empresa que venceu o Morro da Rueira, lá no Salto Caveiras, mas com as licitações executadas, é só as empresas colocarem o maquinário para funcionar e
2: resolver. Só começar o trabalho.
12: Exato. Esses recursos, via de regra, são do governo do estado, liberados na época pelo governador Jorginho Melo, para se encaminhar essas obras importantes na área rural.
1: Falando nisso, a época de convênios aí já, né, praticamente não tem mais o que acontecer. A Serra Catarinense, acho que a maioria ficou de fora do Estrada Boa Rural, né? Ninguém se pronunciou, ninguém informou, ninguém atualizou assinatura de ordem de serviço, de convênio com o governo do estado. Então, eu acho que vai ficar para o futuro.
12: O único município, eu acho que da nossa macro-região, que fechou parceria com o governo do estado, apresentou toda a documentação e está pavimentando em cima do Estrada Boa Rural, é Abdom Batista.
0: pavimentando o caminho lá para a localidade de Santo Antônio, onde tem a marina ali nas imediações. Então, o prefeito Lucimar Samori, a prefeitura tinha fôlego financeiro para a contrapartida. É estranho Lages, porque Lages foi para a Câmara o projeto, os vereadores só vão dizer amém, projeto da prefeitura, né? Disseram amém, concordaram, autorizaram que a prefeitura fizesse um empréstimo de 10 milhões de reais para dar a contrapartida de 20 milhões de reais para a execução da obra da Estrada Boa Rural. Nós cogitamos aqui, porque foi lá na Câmara de Vereadores que se cogitou isso, que havia sido definido que seria a antiga BR-2, aqui a partir da Avenida Santa Catarina, em direção ao quilômetro 14, que seria pavimentado, mas a prefeitura não deu nenhum passo exteriorizado a respeito desse assunto. Como agora termina o prazo de convênios e, consequentemente, de pagamentos, acreditamos que o assunto, por enquanto, só volta à pauta depois da eleição.
1: E outro detalhe, a contrapartida da prefeitura, se não me falha a memória, eram 10 milhões, né? Algo assim.
0: Não te falha a memória. A obra seria de 20 milhões, sendo 10 milhões viabilizados pelo governo do estado, recursos do governo do estado de Santa Catarina, e os outros 10 milhões financiados por uma instituição de crédito parceira, BRDE ou Badesc. Sendo que os juros para essa instituição, quem bancaria seria também o governo do estado. Então é uma coisa em tese interessante. Lages tem poder de endividamento, tem fôlego financeiro para isso, mas não houve, então, a menos que foi feito.
2: E até que dia tem que ter esse?
0: Não, já passou.
1: Teria o convênio, teria que ter uma medição para poder pagar e o convênio valer antes do processo eleitoral.
0: A menos que esteja sendo feito em sigilo, e daí a nossa bola de cristal aqui, ela é meio capenga, a gente não descobriu, mas a princípio.
1: Na nebulosa. Pois é, então pode ter acontecido, pode ter dado a ordem de tudo no papel, tudo certinho, até a primeira parte do convênio, quem sabe. E agora então vamos aguardar aí. Acho que daí para o próximo governo, daí é parte do zero, né? Quem não fez vai se renovar aí o programa, acho, por parte do governo do estado.
0: Quem preside a MAP, Associação dos Produtores de Maçã e Pera de Santa Catarina?
1: Segunda-feira tem presidente novo.
0: Exatamente, até agora é a Sheila Zanetti e ela deverá ser substituída por quem? Já tem a nominata? Já definiram a nominata? Túlio César Matos como candidato a presidente da MAP e o ex-prefeito Giovanni Nunes como vice.
1: Atual secretário adjunto do estado.
0: Do estado de turismo. Tá? O Tolinho Matos é um dos maiores, de maneira individual, acredito que é o maior produtor de maçã de São Joaquim, o Tolinho Matos.
1: E a MAP, hoje ela precisa de uma reoxigenação, como dizia sempre o deputado Onofre Agostini. Vamos reoxigenar a nossa política. E a MAP precisa desse,
0: por
1: desse up.
0: Eu achei que a Sheila
1: não também. Não é culpa da Sheila, em hipótese alguma. Antes, o presidente ele é secretário de planejamento hoje do município de São Joaquim. Eu quero presidente da MAP e agora está na questão pública. A Sheila, que era vice-presidente, assumiu. Sheila Zanetti. Não é culpa dela, não. Ela tem o maior esforço, se teve muitas conquistas,
0: exato,
1: por exemplo.
0: Uhum.
1: Só que os produtores, eu não sei se é o momento da cultura, o momento da maçã também, que exigiu muito dos produtores estarem no pomar, de não se dedicarem tanto à associação, ela praticamente ficou sozinha. Praticamente ficou sozinha para comandar uma situação, porque hoje São Joaquim é referência no Brasil na produção, né?
0: Uhum.
1: E ela, eu entendo por tudo que eu vi, mas de um esforço muito grande de dedicação.
0: Não está se tirando, em hipótese alguma, o mérito do trabalho da Sheila Zanetti. A família dela é uma família que produz muita maçã também, tá? Eles são bem sintonizados no setor, assim como o Tolinho Matos. Tolinho Matos tem mais de 150 hectares. De maçã plantada em São Joaquim, então é coisa robusta. E até fazer uma estimativa do que ele fatura por ano, mas é melhor não fazer para não incorrer em erros.
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2: Vamos ao intervalo, já voltamos aí com o esporte, é isso, né,
0: Bopato? É certeza de comida boa.
2: Ah, com certeza. É isso, Bopato?
1: Sim!
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2: Deixa eu atualizar para você agora no momento do esporte a retomada do Campeonato Brasileiro hoje. 2 jogos acontecendo, né? E na verdade, 15 clubes anunciaram reforços aí no Campeonato Brasileiro para esta retomada, para esse segundo momento. E um detalhe, né? Foram registradas 51 saídas e 38 jogadores foram inseridos aos clubes que disputam o brasileiro. O Mirassol, que está na lanterna do Campeonato Brasileiro, mas na Libertadores está classificado, contratou 6 atletas aí, foram 4 saídas.
0: Na rodada dos jogos, então, hoje às 7:30 tem Botafogo e Santos no Engenhão e no mesmo horário no Barradão, Vitória e Vasco. São os 2 primeiros jogos, então, da retomada do Brasileirão, jogos antecipados, não é rodada cheia normal. Amanhã outros 2 jogos antecipados, ó, por exemplo, o Grêmio joga amanhã, porque tem aqueles 2 jogos do playoff da Sul-Americana, por isso que ele está antecipando a agenda. No Maião, no estádio no Mirassol, o Grêmio enfrenta o Mirassol. E no Maracanã, no mesmo horário, 8 da noite, o Fluminense recebe o RB Bragantino?
2: Confirmado. E para esse jogo do Vasco da Gama, que você anunciou aí, Pedro Emanuel vai fazer a sua estreia como novo técnico. A única alteração que teve no meio dessa Copa foi a saída do Renato Gaúcho.
0: É a primeira vez que eu acho que um time brasileiro tem 2 técnicos, né? Pedro e Manuel.
2: Exatamente, a dupla. É o Dante e o Ramon.
1: Pegadinha boa. Pegadinha
2: então
1: boa.
2: Está aí, Pedro e Manuel. Vamos ver se o Vasco da Gama sai, né?
1: Tomara que voltem bem os
0: principais. Um brasileiro times, e um português, né? Português, o Pedro e o Manuel.
2: Pois.
1: Tomara que voltem bem os principais times, né?
2: Sim, a liderança, só para você que não lembra ainda, a liderança é do Palmeiras com 41 pontos ganhos, 34 pontos o Palmeiras em segundo e terceiro Fluminense, 31.
0: Para informar, uma das maiores torcidas de futebol do sul do Brasil, a gente informa então, o Inter retorna na agenda quarta-feira da semana que vem, enfrentando o Cruzeiro, jogo no Beira-Rio. E a Chapecoense joga em casa também na quarta-feira. Contra quem?
2: A Chapecoense?
0: É.
2: Bahia?
0: Flamengo.
2: Ah, o Bahia é agora, né? O Bahia é amanhã, exatamente.
0: Não, amanhã.
2: Você sabia que nesse jogo aí, a Chapecoense negociou os ingressos com uma boa parte da que sempre tem que ter a reserva da torcida
0: adversária.
2: É, então o Flamengo fez uma negociação com a Chapecoense e foi feito uma diferenciação para levar um número maior de rubro-negros lá para esse jogo. E a Arena Condá cabe aí 18 mil pessoas.
0: Grêmio, aí, né? Bem apertado, 20.
2: É. Agora, nessa.
0: Tem que faturar, né? É
2: eu
0: oportunidade.
2: Também fiquei pensando
0: porque
2: nesse
0: se
2: fato.
0: Se a Chapecoense não faturar com times grandes.
1: Ah, sim. Com pequenos é que não fatura.
0: Exato.
2: E a Chapecoense que está lá na parte de baixo da tabela, né? É a lanterna. E vamos enaltecer também o Grêmio, que fez, acho que a maior contratação aí. Trouxe um atleta de Copa do Mundo, né?
0: Ah, mas é

0: Pancaré, né?
1: Não, Flamengo!
0: Ah, trouxe quem?
1: O Giovani?
0: O Lautaro?
1: Não.
0: O Fernandes?
1: Giovani!
0: O Álvares?
1: Não, estamos falando
2: meu de... Deus do céu, eu decorei a escalação da Argentina, não tô me reconhecendo.
3: Vovato.
1: Ainda bem.
3: Uma vinhetinha pra você, Vovato.
4: Grêmio!
1: Giovani Cabral, pela ponta esquerda, dentro do grupo, tá fazendo coisa que... Então assim, ó, vamos ver o que vai dar, mas tá se esforçando. O Inter estão falando aí, por causa da dívida e atraso, falando até numa recuperação fiscal, judicial também.
3: Daí complica.
1: Pois é.
3: Devendo imposto?
1: É, e salário, e direitos dos jogadores, passa por aí tudo.
3: E o teu time, Vopato?
1: Qual deles?
4: Fluminense!
1: O Hulk, né? Foi a grande contratação aí que saiu lá do Atlético Mineiro. E vai.
2: Você está na Clube FM, nós estamos com Hora da Corneta, puxando agora mais uma sequência de bons anunciantes nesse programa. E na sequência a gente está por aqui. Antes, aquele recado então do sorteio de amanhã, né, Adilson Oliveira?
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3: Nosso amigo Orlando diz que ouve todos os dias a Hora da Corneta. Abraço aí, meu amigo.
1: O senhor Alcione, lá no Moradas, ele estava no bairro Frei Rogério, agora foi lá para o Moradas, sempre, todo dia acompanhando a gente. E que bom a gente poder registrar aí, né, toda essa nossa audiência.
3: Fazemos um intervalo, vamos para todos.
1: Manda pro ar.
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1: 72.
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0: Ô, Bopato, é hoje o aniversário de Boquete do Sul?
2: Foi feriado lá e a Mostra do Campo nesse final de semana.
0: Final de semana, amanhã tem Costelaço, 7 da noite.
2: Costelaço lá?
0: Costelaço.
2: Ah, o prefeito Duduca teve hoje aqui com a realeza, né?
0: Amanhã, Costelaço, então, em Bocaina. Quantos anos hoje, Bocaina?
2: 32 anos.
1: Agora, vocês sabem.
2: Falando em prefeito Duduca, eu queria parabenizá-lo e tão bom vê-lo aqui hoje de sapato.
1: agora explique especialmente a nossa audiência de Bocaina, porque faz sentido essa tua afirmação, mas diga por quê.
2: Eu até brinquei com ele, parabenizei, porque aí o último ano foi muito difícil, inclusive se afastou algumas vezes, né? Que a vice-prefeita Alice assumiu, onde ele estava em tratamento, em recuperação, né? E sempre com uma sandália, enfim, a dificuldade.
1: Por causa da amputação de um dedo.
2: É questão de diabetes. E hoje esteve aqui feliz da vida, não só, né, com a questão da Mostra do Campo, que está dando tudo certo, mas também de sapato.
1: Eu lembrei, esse igual sapato, eu lembrei daquela história, né? Se você estiver triste, abrace um sapato.
2: Meu Deus, achei que ia.
1: Sapato consola.
2: Melhor ainda.
0: Meu Deus.
1: Essa foi fraca, né?
2: Eu ia no sapateiro colocar tacão. Gente, a mãe mandou botar um tacão aqui.
1: Tire a vinheta alegre aqui que eu vou fazer um registro triste aqui. Agora há pouco a gente falava sobre a produção de maçã em São Joaquim, né? Sobre a nova diretoria da AMAP a ser eleita, o Tulinho Matos e o Giovanni Nunes. E registramos o falecimento agora à tarde do seu Laurides Madeira. Seu Laurides Madeira é daqueles, vou dizer velhinhos, né? Porque ele fez 90 anos o ano passado, e estava caminhando para os 91 anos, e ele é daqueles velhinhos bem relacionado, bem conhecido na cidade, por causa da atuação social dele, a atuação nas várias frentes de trabalho. Ele foi um dos fundadores do Lions Clube de São Joaquim. Seu Laurides foi um dos fundadores. E chegou um momento que ele era o único que tocava o Lions Club lá de São Joaquim. Então tem toda uma gratidão a esse cidadão. Ele ganhou o título de cidadão joaquinense, inclusive, lá em no ano passado ele ganhou esse título. De qualquer maneira, então a gente registra aqui e reverencia o trabalho desenvolvido por esse pioneiro. Velhinhos estão indo aos poucos, o Amarildo Volpato. Vamos torcer para que tenham saúde aqueles que estão na lida aí e vida longa. E aos que estão
0: partindo. Mas que bom que viveram bastante, Edson.
1: Exato,
0: 90 exatamente. Anos, 90 e poucos anos.
1: Uhum.
0: É bastante, Volpato.
2: Sem dúvida. Aí nossos pêsames aos familiares e fica, né, toda uma história desenvolvida aí. O município São Joaquim deve muito e muito a esse senhor que nos deixou ontem, o senhor Macedo, o senhor Laurides.
1: Hoje à tarde, seu Laurides Machado. A Anitta Garibaldi está com um trabalho intensificado de desassoreamento do Lajeado dos Antunes, que fica ali na área urbana do município. O prefeito Henrique Menegazzo disse que haveria exatamente esse foco para limpeza.
2: Não é, esse rio não é da captação da água da Casan?
1: É o Lajeado dos Antunes, a Maria Urbopá, não é rio.
2: Pois é, mas é onde é feita a captação, né?
1: É ali?
2: Se não me falha a memória.
1: Então, de qualquer maneira, esse trabalho está sendo desenvolvido para prevenir exatamente o represamento de águas quando vier a chuvarada que se anuncia para setembro.
2: Olha, eu vou a São José do Cerrito, a gente já tocou nesse assunto aqui há uns 15 dias, porque lá tem um empreendedorismo na localidade de São Miguel. A gente até ontem não conversou sobre isso. Lá tem o caminhão do leite passa, foi investimento de R$400 mil da família do senhor Anderson de Moraes, e tem um bueiro lá que virou um atoleiro, o caminhão não passa. Só para ter uma ideia, ele me contava ontem que outro dia, por volta da 1h da manhã, que o caminhão conseguiu chegar na propriedade para pegar o leite. Qual é o medo deles? Daqui a pouco não vai mais, não chega mais. Então a gente lembra aí ao Jaison, né, que é o secretário de obras lá de São José do Cerrito, sobre a comunidade de São Miguel, que tem essa empresa lá, um investimento de R$400 mil, segundo o senhor Anderson de Moraes.
1: Silvio Tadeu nos manda um áudio aqui, Silvio, abraço, a gente não escuta, homem do céu, mas tranquilo, abraço para você. Tem informação de âmbito estadual que interessa a você que tá me ouvindo aí no interior das instâncias da Serra. Os deputados estaduais aprovaram na tarde de hoje, na tarde de a informação está aqui, na tarde de hoje, dia 15, mas hoje é 16, né? O projeto de lei 287/2026. Que projeto é esse, minha gente? É um projeto que incentiva financeiramente a caça de javalis em Santa Catarina. O animal é considerado uma das piores espécies exóticas invasoras do mundo pela União Internacional de Conservação da Natureza. A proposta de lei foi aprovada em plenário, prevê a ideia de ampliar a captura e abate do animal com recompensa de R$100 por cabeça. Para que isso seja efetivado agora, vai ser necessário que o governador Jorginho Melo faça a sanção da lei e que se faça o regramento, a regulamentação dessa lei. Lembrando, e eu destaco e reconheço e aplaudo, que a questão de combate à proliferação de javali é uma das principais bandeiras. Essa lei dos R$100 não é do deputado Lucas Neves, mas ele foi o responsável por levantar o assunto na Assembleia Legislativa, o responsável por aprovar uma lei que, de certa forma, abriu o caminho para se manter o abate de javali. Tinha uns loucos aí que achava que o bichinho não podia ser, o bichinho era intocável, só podia dar prejuízo à vontade, mas essa lei do Lucas Neves ajudou muito, é muito importante. Se for apontar as produções legislativas dessa legislatura da LESC, uma delas de importância grande é essa lei que o deputado Lucas conseguiu viabilizar, e agregado então à lei, a normatização encaminhada pelo parlamentar Lagiano, temos essa outra que prevê R$100 de recompensa para cada javali abatido.
0: Se matar o javali, ganha R$100.
1: É assim, se matar o javali, vai faturar R$100 a partir da regulamentação. Se matar um outro bicho nativo, vai preso. Então tem que ser uma coisa bem selecionada, tá? Não vai matar um viadinho.
0: Então
1: aí
0: pode ganhar R$100 ou
1: um leão baio.
0: Hein, Edson? Ah. Pode ganhar R$100 ou pode ir preso.
1: Não, mas os caçadores são bem conscientes, Adilson. É só os loucos que...
0: Tá, mas daí pra matar javali tem que ter arma. E a arma tem que ser registrada.
1: Não, daí todo o regramento o pessoal já sabe.
0: Já sabe.
1: Tá, o caçador mesmo, aquele que atua, que é cauteloso, que é cuidadoso, esse pessoal é muito consciente, Adilson. Pode acreditar que quem atua nessa linha aí é bem sintonizado.
0: Se matar com uma arma clandestina, não pode divulgar daí.
1: Não pode acessar o valor.
0: Não vai ganhar o 100.
1: Não vai ganhar o 100.
2: Não pode oficializar.
1: Mas a essa altura, acho que nem que não ganhe o 100. Tem que matar esses bichos. Não dá, do jeito que tá, não pode.
2: Temos atualização sobre a questão da construção da nova obra do hospital em Correia Pinto. Vai ser aberta a licitação dia 20 de agosto. Hoje, a prefeita Lúcia Ortiz fez o lançamento, então, né, por meio do processo, e o assessor de imprensa, o Thiago Mariano, nos repassou. O total é global da obra é de R$16.990.000. Cerca de 8 milhões já tem garantido, lançando edital. Inclusive, o edital foi lançado como garantindo a fonte por meio de decreto, algo assim, que vem a parte do governo do estado. Contratação da empresa para a nova edificação da Fundação Hospitalar do município, execução de todos os serviços necessários para a implantação do empreendimento. Então, 20 de agosto, a empresa será homologada. Depois tem aqueles prazos ali para o início da construção do novo hospital em Correia Pinto.
0: Você que está me ouvindo e está sintonizado na questão da disputa eleitoral deste ano, se você vê alguma irregularidade, alguma ilegalidade praticada por algum cabo eleitoral, tá, por algum pré-candidato, porque eles serão candidatos depois da homologação, saiba que existe um canal que você pode pegar e fazer o registro. Só que não pode ser fofoquismo, tem que ser coisa com materialidade, com fundamento. Não pode ser fofoca, não pode ser o ouvir dizer, tá? Tem que ser coisa que tenha fundamento. O Ministério Público de Santa Catarina disponibilizou uma página específica para receber denúncias relacionadas ao processo eleitoral. E essa iniciativa busca facilitar o acesso da população aos canais institucionais e contribuir para o encaminhamento ágil de informações aos órgãos responsáveis pela apuração dos fatos. Está disponível no portal do MPSC. Tá, então você que está me ouvindo, vai lá no Google, se você não tem o endereço aí, escreve MPSC e lá vai aparecer. Tem a ouvidoria da mulher, tem pesquisa de satisfação e na sequência aparece denúncia eleitoral. Tá? Ali também tem outros serviços como localizar uma promotoria, relatórios, links, etc e tal, mas tem um link específico chamado denúncia eleitoral dentro então do portal do Ministério Público de Santa Catarina. Não deixe ninguém te passar a conversa se for ilegalidade, porque às vezes a gente vê uma coisa e fica meio espritado e acha que não tem o que fazer, né? Agora tem estruturas para te dar voz, só que tem um detalhe, tem que ser coisa com fundamento. Não vá fazer denúncia lá só para prejudicar um candidato já que você gosta do outro. Não faça isso, que quem vai dar com os burros na água é você.
2: Ainda nesse tema, lembram que a gente comentou aqui na terça-feira, inclusive, né, uma entrevista com a chefe de cartório, a Deise Dalfarra, a respeito que os mesários vão começar a receber a convocação via WhatsApp por um telefone 0800. O que está acontecendo hoje em Santa Catarina? Eu não tenho informação se já ocorreu em Lages, mas no estado vem ocorrendo. Esta convocação que o TRE está fazendo, o que é que está ocorrendo? As pessoas que estão recebendo estão bloqueando o número, porque é um 0800, imagina que todo aquele problema que a gente sabe, né? De ligações que sempre incomodando todo mundo. Então, agora está sendo pedido o inverso, para que o mesário, aquele que já foi contratado e sabe que vai participar e se inscreveu, entrar em contato com o TRE, com a Justiça Eleitoral, o cartório eleitoral do seu município. Até imagino que alguma solução está sendo buscada, porque as pessoas estão bloqueando o número, alguns até denunciando, e é do Tribunal Regional
0: Eleitoral. Recebe mensagem então hoje?
2: Este ano, para a eleição agora, o Tribunal Regional Eleitoral inovou na forma de convocar os mesários. Quem vai trabalhar? Por meio de WhatsApp, no número 0800. Só que as pessoas estão bloqueando porque acham que é vendendo cartão de crédito.
0: Ou um golpe.
2: Cobrando o golpe. E agora, então, com certeza, eles não esperavam uma reação dessa. E agora vai ter uma solução. Vai, até isso ocorrer, buscar o cartório do seu município.
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1: Reforçando amanhã, então, o sorteio da bola do Mundial em parceria com a marca Esportes e também o sorteio do Vale Compras do Fast Burger. Amanhã, na hora da corneta.
0: Depois do intervalo, a previsão do tempo.
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4: Temperatura marcando 15 graus aqui no centro. Daqui a pouco a previsão com o Edson. 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
5: Em nome da Farmácia Copacabana e da Dub Center, a gente aponta que temperaturas máximas além dos 23 graus é o que teremos a partir de amanhã até segunda-feira aqui em Lages e em alguns municípios da Serra Catarinense. O final de semana será de quase verão em termos de temperaturas agradáveis e mais elevadas que o normal para esta época do ano. A sexta-feira reserva um dia com sol durante todo o período e sem indicativo de geada e nem chuva. Aliás, a chuva se mantém no radar a partir da terça-feira da semana que vem. Serão 3 dias consecutivos de chuva: terça, quarta e quinta. O acumulado, a princípio, no radar está indicando nesses 3 dias, nessas 72 horas, 100 milímetros de chuva. São períodos de test drive para o El Niño. No caso, não é test drive, é test rain.
3: Off-road?
5: Não, test rain, teste de chuva, né? Tá dando essa chuvarada, deu a semana passada, vai dar a semana que vem. É teste de chuva para aquilo que está no radar também, que é a chuva fora do normal a partir de setembro, de acordo com Peter Scheuer.
4: É bastante chuva para um período curto de 3 dias.
3: Falando em chuvarada, é tradicional, histórico, ali de frente ao fórum, naquele trecho da Cará, né? Da Duque de Caxias até a Presidente Vargas, alaga assim repentinamente, né? Chove bem ali o rio. Hoje eu passei lá, daí conversei com o Sargento Ribeiro, da Defesa Civil. O que foi feito ali, não sei se vocês já observaram, cerca de 4 canaletas. Foi feito embaixo do guarda-reio, né? Foi feita a abertura, ali acredito metro e pouquinho, então para a água escoar, porque antes tinha uma retenção de terra mesmo, e agora foram feitas essas canaletas. Quem fez foi a Secretaria de Meio Ambiente, lá do Jean Corbellini, e por isso agora a tendência, claro que não é uma solução, porque quando chove, chove muito, né? Naquele trecho a água sai da caixa do Cará. Mas quem passar por ali agora, de frente ao Fórum Nereu Ramos, vai observar aquelas canaletas feitas.
5: A chuva mais leve resolve. A chuva mais fora da curva, que é a que causa problema, Não.
4: Daí não resolve porque enche o Cará.
5: Exatamente.
3: É isso, mas então, ou vai demorar para um pouquinho mais, né? São alternativas. Ali tem um trecho, eu conversava com o Coronel Kleber Machado Arruda, de obras, ali quando começaram a mexer na Cará. Nesse sentido, a CIO, Duque de Caxias, em direção à PAI, que está horrível, né? Precisa urgente, ali também terá uma elevação de fronte ao fórum.
6: É, de qualquer maneira, agora com esse estudo que foi assinado a ordem de serviços, que vai ser feito, um valor superior a 2 milhões de reais, não significa que o estudo apontar será executado, mas o que estará apontado é o ideal para, de maneira mais efetiva, mitigar, né? Minimizar os efeitos das chuvas intensas na área urbana.
3: Eu acredito que esse estudo, chegando às mãos do coronel Kleber Machado Arruda, ele vai, dentro do possível, e alguma coisa vai colocar em prática. Ele não vai
6: dentro do orçamento, né?
3: Dentro do orçamento, e vai incomodar meio mundo aí para fazer, porque o fazer estudo gastar também,
6: o coronel não incomoda, porque às vezes
3: ele vai incomodar meio mundo para fazer, para priorizar.
6: Tá dizendo que o coronel incomoda,
3: querendo inverter.
4: Ô, Robato, você calme. O estudo também vai ajudar no planejamento para o futuro, foi o que falou aqui o Malik, né, no Clube Comunidade, indicando alguns locais com riscos de alagamentos para o futuro, então, para que se evite fazer construções, prédios e tudo mais nesses locais.
3: Exatamente.
4: Algumas alternativas ajudam bastante. Por exemplo, a subida ali para o bairro Bela Vista, colocaram 3 ou 4 desvios da água para as laterais. Então a água não desce mais como descia antes em cima da pista.
3: Pela João Pedro Arruda?
4: João Pedro Arruda.
3: Ali foi feita uma canalização.
4: 4 ou 5 saídas para cada lado, fazendo com que a água saia para as laterais e não venha mais causar alagamento próximo ao Colégio São Judas.
3: Uma situação que sábado, naquela cobertura que a gente fez com toda a equipe, né? Com o Evandro Gioppo, o Anderson Souza, enfim, a clube na rua no sábado pela manhã pela chuvarada, e eu fui lá na Papa João 23. No mínimo, eu contei uns 18 pontos de muita água na pista, ao longo de toda a extensão da Papa João XXIII.
4: Tinha que fazer o que fizeram na João Pedro Arruda, tirar a água para as laterais, Volpato.
3: Porque uma vez era só ali próximo à ABB, naquelas imediações, agora não. Bem naquela curva, antes de chegar na Codesul, ali naquela empresa, né, ao Instituto Vianney, ali um acúmulo de água assustador. E a gente sabe que essas chuvas vão continuar. Então, e o que a gente comenta, tem pontos que até então era administrável, não era tão perigoso. Agora não. Com as chuvas, e eu não sei aonde que está
4: a represão. Mas a João 23 sempre foi assim, Pato, na parte alta. Só não viu quem fez o asfalto aí há uns 5 anos atrás, que inclusive eu disse pro pessoal das obras na época, e eles não deram bola para tirar água para
3: foi
4: as
3: feito
4: laterais.
3: O recapeamento ali, até fomentado uma
4: bem
3: pista,
4: isso,
3: né?
4: Mesmo.
6: Tu sabe o que é aporofobia?
3: Aporofobia?
6: É.
3: Vou saber agora.
6: Eu não tenho isso, de certeza.
3: É.
6: O que ocorre? Eu até puxo essa informação nacional, gente, que tem a ver com... Eu já citei aqui esse caso do influenciador catarinense, que estava sendo investigado pelo Ministério Público de São Paulo. Ele é catarinense, mas ele era investigado pelo Ministério Público de São Paulo, a Promotoria de Justiça de São Paulo. Não sei por que a Promotoria de Justiça de Santa Catarina não o fez também, né? Porque já que ele era daqui, ele fez vídeos onde ele, de maneira muito incisiva, batia e combatia os pobres. Uma das frases dele, por exemplo, é que o pobre não deveria votar. Imagine por que ele dizia isso aqui em Santa Catarina, né? O que aconteceu? O Ministério Público de São Paulo entrou com ação civil pública e agora o judiciário aceitou a ação e o tornou réu para responder o processo pelo fato dele atacar os pobres em geral, dizendo que pobre não deveria transar para não gerar filho, não deveria votar para não fazer escolhas erradas e assim por diante. O que é que o Ministério Público entendeu? Que caracteriza exatamente esse crime que eu citei, esse nome meio estranho aí, aporofobia, tá? Que é o preconceito contra pessoas pobres. E o Ministério Público pede que ele pague uma indenização, o chamado dano moral coletivo e dano moral e dano social, no valor de 300 mil reais. Esse influenciador, tem até o nome dele aqui, Leonardo Marcondes tem 1.300.000 seguidores. Mas o que que leva
4: uma... Tinha um que fazia uns vídeos comparando o pobre e o rico, que o rico não poderia comer pizza, que o rico... Não sei se não é esse aí mesmo, Edson.
6: Não, não, esse aqui era mais incisivo e mais violento.
4: Mas...
6: É. O que que leva uma pessoa a gravar esses conteúdos, né?
4: Quer chamar a atenção de uma forma e acaba...
3: Que leva a seguir uma pessoa dessa, 1.300.000 seguidores.
6: Exatamente.
3: Então, ele tava atrás de likes e...
4: Sim.
6: E detalhe, ele até para se redimir foi lá e deletou todos os vídeos que ele tinha na rede
3: agora, social. Agora eu gosto de pobre.
6: Não vou mais, não deu certo, vou tirar, não adiantou. E os advogados dele reclamaram por causa da divulgação da ação. Por que que foi divulgada essa ação? Poxa, na hora dele bater nos pobres, não tinha problema. E agora, batendo nele, batendo assim, divulgar a ação, daí tem. Eu acho que é nesses casos que o judiciário, e através, inclusive, da promotoria pública, que não é judiciário, é um instrumento exatamente para acesso ao judiciário, mostra a eficiência. É preciso dar esses exemplos, até para criar um contrapeso nesse negócio de rede social, senão vira uma terra sem lei.
4: Tem, né? Que ter cuidado, né?
6: Então... 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
4: Fazemos um intervalo, já voltamos aí com a corneta do dia.
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0: Abraço, pessoal da Globo Fiat, o Pablo Erosarte, meu vendedor lá. 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
1: 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A Hora da Corneta, eles estão saindo agora com as vendas do dia e... Mando ver.
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1: Quem está chegando é o Tarcílio Costa agora, estava em Lages hoje à tardinha, foi para lá, o Sérgio Gomes, o Serginho. Ele mora em Otacílio Costa, trabalha aqui na Mures, nos municípios, e hoje à tarde estava em Lages, então ele sempre vai nesse horário se dirigindo para Otacílio Costa, ouvindo a Hora da Corneta. Que bom, muito obrigado pela sua audiência.
2: Vamos à corneta do dia, Ivan Pato.
1: Eu vou só relembrar aqui com relação a esse empresário lá, empreendedor, na localidade de São Miguel, São José do Cerrito, onde ele está pedindo aí a Secretaria de Obras para arrumar um bueiro, um atoleiro que tem lá, e os caminhões para tirar o leite não estão conseguindo chegar. Então, o Jaison com certeza, né, vai preparar aí a programação e logo, logo vai estar lá colocando cascalho ao que eles querem.
3: Mas não diga com certeza, você não sabe, às vezes tem outras coisas mais urgentes.
1: Mas ele vai pôr, com certeza,
3: não coloque,
1: eu confio,
3: né,
1: no Jaison, com certeza ele vai colocar na programação e com certeza ele vai lá, eu não estou dizendo que ele vai lá amanhã, mas ele vai, até porque, né, os moradores precisam deste carinho. Eu sei que o Jaison vai.
0: Ao invés de corneta, deixa eu fazer um registro carinhoso aqui para a comunidade de Bocaina do Sul, né, pela comemoração do aniversário. Afinal de contas, a gente veja a importância, né? A gente fica meio assim com emancipação de municípios, tal e coisa, porque gera mais despesa, é mais vereador, é mais prefeitura, é mais secretário. Só que tem um detalhe, gente, já imaginou se toda essa sequência de cidades ao redor de Lages aqui não tivesse sido emancipadas, se estivessem dependendo da gestão aqui? Nós recebemos demandas de reclamações aqui de localidades, ali do Lambedor, ali do Santa Terezinha do Salto, do pessoal reclamando a necessidade de mais atenção nas áreas rurais. Essa comunidade reclama, já imaginou se tivesse que agregar ainda atendimento a Bocaina do Sul, a Painel, a Capão Alto. Graças a Deus que houve a emancipação desses municípios e eles, da maneira deles, estão conseguindo exatamente atender as demandas através da estrutura que tem à disposição. Porque se ficasse só dependendo aqui de Lages, haveria sim uma dificuldade bem maior para essas comunidades em função da realidade posta de limitação de atendimento de infraestrutura, especialmente.
1: Imagine mesmo assim, hoje Lages tem mais de 2.000 quilômetros de estradas do interior. Imagine com que tinha Palmeira antes, que tem a Bocaina.
0: O Cerrito, o secretário Jaison disse ontem que são 2.000 quilômetros. Então, o que acontece? Equivale ao que tem Lages de
1: estradas, né?
0: De estrada, né? É muita coisa, é muita área rural.
1: Falando em Cerrito, eu quero parabenizar a prefeita Tainara Heitz, porque tem a situação lá na balsa de São Roque, que liga.
0: Ah, mas só fala em balsa.
1: Não, sim, tá interditada. Uhum. A balsa lá em Abidon, como é que é o nome da comunidade lá?
0: Seregate.
1: Seregate?
0: A balsa de Seregate.
1: Passou hoje por vistoria
2: também.
1: Você quer
2: uma salva de palmas?
1: É, porque precisa contratar por determinação da Marinha o engenheiro naval. Olha, na Serra Catarinense procurar o engenheiro naval. E a prefeita Tainara Reitz encontrou. Então agora vai estar providenciando. Conversava com o Emerson hoje, lá da associação também, bem Cerro Negro e São José do Cerrito. E parte, porque a balsa é de responsabilidade, a de São Roque, de São José do Cerrito. Tem o apoio financeiro do Cerro Negro, com o prefeito lá e também colabora, mas toda a gestão é do Cerrito. E a prefeita Tainara foi atrás, vai contratar um engenheiro naval, porque a Marinha está exigindo para liberar. A parte do solo já está sendo feita, né? Com as chapas de aço, a obra já iniciou. Então, rapidez, gostei, parabéns à administração lá de São José do Cerrito.
2: Hoje de manhã um ouvinte reclamou que pela falta de espaço, de local para estacionar próximo ao posto de saúde do Coral. Segundo informações, para pessoas idosas, eu não conheço lá, Vô Pato, conheço as proximidades, mas não sei lá, bem perto, não sei, né? Ela reclama que não tem local para deixar carro, para parar com o carro.
1: A UBS do Coral, ela tem um estacionamento lá para uns 4 ou 5 carros lá dentro, que é utilizado pelos médicos, pela pessoal que levam a pessoa, né, necessitando de desembarcar na porta do UBS. Ali na frente tem terrenos, mas são particulares, né? Então, tem bem ao lado da UBS, foi desmanchada uma casa agora, tem um terreno, mas logo logo começa uma obra também. Então, tem essa situação do terreno bem de frente, sim, mas é particular, né? Então, a pessoa vai abrir para todo mundo estacionar lá? Esse é o questionamento.
2: Então não tem o que fazer.
3: Não.
1: Eu acredito que
3: não. E se não tem o que fazer, tá resolvido. Não tem?
1: O pessoal precisa de chegar lá para levar um doente, a gente sabe tudo isso, mas o proprietário de um terreno tirar a cerca e dizer assim, estacione à vontade, daqui a pouco um bate no outro lá dentro, ou essa coisa toda que a gente sabe de estacionamento, que daí é a responsabilidade de quem está autorizando. Eu conversei com ela e eu entendi a preocupação dela, muito grande, mas um proprietário lá que vai o terreno.
2: Não tem o que fazer então, eu respondendo
1: não,
2: ouvinte.
1: Sinceramente, acho que não.
2: Então tá certo, fazemos um intervalo, Vô Pato?
1: Manda pro ar.
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0: Estamos de volta na Clube FM com a Hora da Corneta. Já rodou a vinheta aqui do Mundial das Copas?
2: Já, gente, já, né? Vai lá,
0: Volpato. Eu tava falando com o Volpato, né? Nem prestei atenção, mas é em nome da rede de supermercados Miatan, a voz de Volpato, para falar sobre Copa do Mundo.
1: Artilharia da Copa do Mundo. Se terminasse hoje o Mundial, Messi, com o mesmo número de gols do Mbappé, seria o artilheiro da competição. Por quê? Ele tem 8 gols, o francês 8 gols também. Mas o critério de desempate da FIFA é o número de assistências. Exatamente. E ontem, só ontem, o Messi pulou à frente do francês, então agora ele tem 4 assistências.
2: O claro. Segundo gol da Argentina foi passe do Messi.
1: O primeiro
2: cruzamento.
1: Também.
2: Os dois, também. É verdade.
1: Daí o que acontece?
2: Primeiro também, primeiro não vem.
1: A disputa está aberta, porque sábado tem a decisão do terceiro lugar, né? Então o Mbappé vai estar em campo, ele pela França e a Inglaterra.
2: Verdade,
1: então
2: verdade.
1: Pode ter um passe a mais aí, porque agora a disputa está como no jockey, fenca por fenca, cabeça por cabeça, ela não
2: conseguiu. Tem premiação terceiro, Bupatô?
1: Tem. Muito dinheiro.
2: Ah, é?
1: Muito dinheiro o terceiro colocado, mas aí o que vai acontecer? O que vale é o domingo erguer a taça. Então está aí.
2: E quem você acha que ergue a taça?
1: Eu acho que a Argentina leva, mas o que a Espanha está fazendo merece.
0: Ai, Volpato, pare com isso.
2: O discurso é esse mesmo.
1: Eu quando faço o boletim da Copa pro Eder Gullit, ele não fica me perguntando um monte
0: de coisa. Não, mas não custa você sair do muro.
1: Já terminei. Eu tô torcendo um pouquinho pra... Hoje passei lá na Marca Esportes, vi uma camisa da Argentina tão bonita, me deu uma coceirinha.
0: Celeste,
1: deu uma coceirinha. Não, Celeste não, eu tava sozinho.
0: Uhum. Não, azul celeste.
1: Azul celeste. Mas ontem jogaram com azul marinho.
2: Agora vai que a Argentina ganha, hein?
0: O que tem?
2: Pensou pelos jogos, os últimos jogos que ela fez, tudo atrás do placar.
1: Se a Argentina ganhar, até a Traneda fica encostada.
0: E a loucura da comemoração naquele obelisco, amigo.
1: O obelisco ali em Buenos?
0: Não, lá na Avenida 9 de Julho, em Buenos Aires. Ontem estava na TV.
3: taiado de gente comemorando a vitória.
1: Ah, imagina, e com merecido, né? É o sangue latino.
3: Te falei que o secretário Jaice não ia dar bola e você fica insistindo.
1: Vai dar bola, sim.
3: Não dá, olha o retorno dele. Vamos fazer o bueiro, já está no cronograma para...
1: Eu sei, né, que eu... Não, o gatinho pega firme, e a prefeita Tainara cobra dele.
3: É gatinho?
1: Gatinho. Uhum. É o que a comunidade chama, eu até não sei o motivo.
3: Quero ver, já foi feita a licitação do engenheiro naval?
1: Sim.
3: Já vamos emitir ordem de serviço para a vistoria e a prefeita está cuidando com carinho para que a balsa volte a funcionar o quanto antes.
1: Foi o que eu acabei de falar agora, inclusive as chapas de aço já estão sendo feitas também, começava hoje. Não, a prefeita Tainara com a balsa, ela está dedicada integralmente também, porque é o transporte da comunidade ali que liga Cerrito, Cerro Negro. E a gente sabe que é a balsa São Roque.
2: Um abraço aqui ao João Moraes, a família Moraes aí no Santa Helena, ouvindo nós. O João Moraes diz que a sua mãe esteve de aniversário ontem, recebendo os parabéns. Um abraço aqui do pessoal da Hora da Corneta, nosso amigo.
1: Só o nome da mamãe.
2: João Moraes.
3: Hoje eu fui reconhecer, falando em Cerrito, hoje eu conheci o Recanto Cavalli. Fica lá no Cerrito. Coisa de Lages não tem.
2: Na chegada, né?
3: É, Lages não tem um ambiente daquele. É coisa...
1: Que empreendimento, né?
2: Eu vi um vídeo.
3: Aham, muito bonito, muito legal mesmo. É, vamos encerrando a Hora da Corneta desta quinta-feira, desse seu 16 de julho, viramos a quinzena já, ô Amarelo Bobato.
1: Exatamente.
3: Vamos escalar o Ricardo Berga, hoje eu fui pegar uma comida lá no Paradouro do Cancian, lá na 282, ao lado do posto Guarujá, e tava tocando o grupo Carquejo. Igual, vamos fechar a Hora da Corneta. Abraço pra...

0: Um abraço do Carcânia.
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2: Boa noite. O Procon de Lages emitiu um alerta sobre o aumento de casos do golpe da falsa migração de internet no município. Criminosos entram em contato por ligação ou aplicativo, afirmando que o sinal da operadora atual será desativado na cidade e chegam a ir às residências para retirar os modems e instalar os equipamentos de concorrentes de forma irregular. Para evitar prejuízos financeiros e multas de quebra de contrato, o órgão orienta a não fornecer dados, recusar a retirada de aparelhos e registrar prints ou mensagens para denúncia pelo WhatsApp do Procon 49-3019-7459. 3019-7459. A Celesc orienta os moradores da Serra Catarinense a manterem cães afastados dos medidores de energia e os equipamentos livres de obstáculos no dia da leitura. A presença de animais soltos e o bloqueio de acesso ao relógio colocam os leituristas em risco e impedem o registro do consumo real de energia.

0: Nesses casos, a fatura é emitida com base na média de consumo. Para evitar transtornos, o consumidor deve consultar a data próxima da leitura na fatura atual e garantir, assim, o livre acesso ao padrão de energia. Onde há, a Clube está. Para a Hora da Notícia, Evandro Giotto.
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0: Olá pessoal, uma ótima noite para vocês. Estamos chegando aqui na Clube FM 98,3 para tocar muita música boa aí no seu radinho até as 9 horas da noite. Prazer imenso, Fernando Machado na sua companhia, pra gente bater aquele papo especial nessa noite de quinta-feira, através do nosso zap zap aqui da Clube FM, pelo 99152-3883. Desde já eu desejo uma ótima noite de quinta-feira para você, ouvinte da Clube FM. Muito obrigado pelo carinho da sua audiência, para você que estava acompanhando a turma aí da Hora da Corneta, Dilson Oliveira, Edson Varela, Amarildo Volpato. São os meninos aqui da Hora da Corneta, estão indo descansar. Um abraço para vocês. Obrigado também sempre pela sintonia. Uma emissora do Grupo SCC, sobre a direção de seu Celeste Basquerotti, a coordenação Anderson Souza e, claro, a presidência do Grupo SCC, do Dr. Roberto Amaral. Tudo certinho por aí, por aqui tudo ótimo, preparado para dar play para você curtir muita música boa aí no seu radinho. Um abraço pessoal do interior também, sempre acompanhando aqui a programação dos 98,3. Prazer imenso, Fernando Machado, então, na sua companhia até as 9 horas da noite para tocar moda boa para vocês. Começando com eles, Zé Neto e Cristiano, agora 8:04.
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0: Clube FM, a primeiríssima no Ibope, Luan Santana, pra você lembrar de mim aqui na programação do Rodeio da Clube. Antes teve João Neto e Frederico, Coração Pede Carona. Teve também o musical JM Barquinho Azul. E na primeirinha, pra abrir bem o rodeio de hoje, Zé Neto e Cristiano, Cadeira Cativa. Vai mandando o teu WhatsApp pra mim através do nosso Zap Zap Clube FM. É o 991523883. Conta pra mim o que vocês estão inventando nessa noite de quinta-feira, véspera do sextou, da sextita nossa. Um abraço pra vocês, obrigado sempre pelo carinho da sua audiência, pra você que me dá uma carona aí no seu carro, tá pegando a estrada, tá passando pelas nossas BRs aqui. Um abraço pra vocês, obrigado. Você tá pela Clube FM 98,3. Uma emissora do Grupo SCC. Muito obrigado pelo carinho da sua audiência. 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
5: É o Rodeio da Clube FM até as 9 horas da noite. Prazer imenso, Fernando Machado na sua companhia. É verdade, hein? Lembrando, sabadão, vamos estar na 41ª Mostra do Campo. É a Clube FM presente aí. Mandar um abraço aqui pro prefeito Duduca, a vice-prefeita Alice, a rainha, as princesas que tiveram hoje aqui com o Adilson Oliveira no Clube Comunidade, batendo um papo, falando da festa. Um abraço pra vocês. Sabadão a gente se encontra por aí, então, na Mostra do Campo. Deixa eu espiar o zap zap que tá bombando por aqui. Deixa eu ver o pessoal mandando áudio aqui. Alô, boa noite. Alô.
6: Boa noite, Fernandinho. Oi. Machado.
5: Tudo certo, meu
6: se
5: amigo?
6: Se for atendido, pode pôr a música Sérgio Cantos, Misteriosa, tá bom?
5: Misteriosa.
6: Grande programa, você e fique com Deus.
5: Opa, obrigado pelo carinho, meu amigo.
6: Ah, Fernandinho, tá esquecendo meu nome. Meu nome é Ney, do bairro Dom Daniel.
5: O Ney do Dom Daniel. Aí, Ney, tudo certo por aí? Aquele abraço pra você. Obrigado sempre, sempre pelo carinho. Eu recebi um vídeo de umas gaiteiras aqui e ela também me mandou um áudio por aqui. Deixa eu ver quem é ela que tá participando com a gente aqui.
7: As duas são legal. Tanto a gaiteira quanto a gaita, né? Parabéns pro teu programa.
5: Obrigado.
7: Pode curtir que eu não tô cobrando nada. Abraço, tia Rosa.
5: Um abraço, tia Rosa. Obrigado sempre pelo carinho aqui na programação da Clube FM. É o nosso povo aí, de toda a nossa Muri, sintonizado aqui nos 98,3. Obrigado sempre, sempre pelo carinho. Quem mais tá chegando por aqui rapidinho? Alô, boa noite.
8: Boa noite, pessoal. Boa noite a todos aí da Rádio Cubra, música com Roberto Amaral, pra Márcio, pra Adair, Santa Cândia, para todo o povo que tá escutando, pros coneteiros. Pode ser que é uma música aí, beleza, que falou o Capitão do Mato.
5: Capitão do certo? Mato, aquele abraço.
8: Valeu, até mais.
5: Até mais, obrigado pelo carinho.
8: Você é atendido, muito agradeço até de já. Você que é música, o seu Roberto Amaral, para todos vocês, um risadinho aí.
5: Aquele abraço, meu amigo, obrigado sempre pela sintonia. Agora tem Marcos e Belucci. 8:22.

0: Musical São Francisco, cuidado, desfilando aqui pelo rodeio da Clube FM até às 9 horas da noite, com a sua participação através do nosso Zap Zap, é o Zap Zap da Clube FM, pelo 991-523883, muito obrigado pelo carinho da sua audiência. Teve Ed Brito e Samuel, Coração Reserva, e na primeirinha Marcos e Belute, Sonho de Todo Casal. Vai mandando então tua mensagem, 991-523883.
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0: E para falar da previsão do tempo, nosso especialista já tá aqui na ponta da linha para trazer as informações pra gente. Eu espero que ele traga boas notícias, hein? Tá na hora de o sol aparecer, Peter. Dá o recado para os nossos ouvintes aí da Clube. Boa noite.
2: Boa noite. A presença de uma massa de ar seco e quente proporciona uma sexta e um fim de semana com tempo bom, tempo firme. O sol acaba predominando com temperaturas em elevação. As máximas previstas devem chegar próximas aí dos seus 24, 25 graus nessa sexta, 28, 27 durante o sábado e domingo, e sempre com ventos predominantes do quadrante norte a nordeste. Lembrando que algumas pancadas passageiras isoladas não podem ser descartadas entre o domingo e a segunda-feira, e o calor acaba predominando com valores próximos dos 28, quem sabe até pontuais de 30 graus. Outra questão, durante o decorrer da terça para quarta-feira, tem previsão de aumento das nuvens com chuva e alguns temporais não podem ser descartados. Peter Scheuer, meteorologista, com a previsão do tempo.
0: Valeu, Peter, obrigado pelas informações aqui na Clube FM. Então, prepara, hein? O calor tá chegando, vai dar para tomar aquele sorvetinho.
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2: É o Rodeio da Clube FM até as 9 horas da noite, com a sua participação através do nosso Zap Zap da Clube 99152-3883. Desde já, muito obrigado pelo carinho da sua audiência. Atenção, moradores aí do bairro Santa Catarina e região, hein? Amanhã, sexta-feira, dia 17, a partir ali das 10 horas da manhã, a gente já vai estar ao vivo com o Clube Comunidade no nosso Clube nos Bairros. É, direto ali do Colégio Lúcia Fernandes Lopes, na rua São Luís Gonzaga, com mais uma edição então do Clube nos Bairros, onde você vai ter diversos serviços gratuitos para você aí, como aferição de pressão, serviço do SAMU com orientações dos primeiros socorros, odontomóvel pela Secretaria de Saúde, castramóvel pelo COBEIA, distribuição de mudas de hortaliças pela Secretaria Agricultura Pesca. Vai ter também limpeza, aquela roçada ali nas ruas do bairro Santa Catarina com o pessoal da Secretaria do Meio Ambiente. A gente vai ter a manutenção ali das ruas da região também, né? Com o pessoal da Secretaria de Obras, o recolhimento de equipamentos eletrônicos. Vamos ter também, né, ali o recolhimento dos volumosos, exemplo, móveis, colchão velho, esses itens com a nossa equipe ali da Semasa. Vistoria e orientação da Defesa Civil para a comunidade. Agendamento e atendimentos e orientações sobre os direitos do consumidor com o pessoal do PROCON. Agendamento de doação de sangue pelo pessoal ali do EMOSC. Teste de visão e limpeza de óculos. Experimentação de maquiagens com o pessoal do Boticário. Distribuições de balões, orientações jurídicas e muito mais. Então, a gente faz esse convite especial para vocês amanhã, a partir das 10 horas da manhã, o Clube Comunidade com Adilson Oliveira, direto do bairro Santa Catarina. Corre, corre, corre, vamos olhar aqui o WhatsApp da Clube FM, tá bombando de mensagem. A nossa amiga Rose Xavier, sempre, sempre presente aqui, mandando a sua mensagem. É, mandando um alô para as coleguinhas da UBS lá do Popular. Aquele abraço, Rose. Obrigado sempre, sempre pela sintonia também. Quem mais está por aqui? Mandando abraço para nós, o Alcionir. Alô, Alcionir, um abraço para você. Obrigado sempre pela sintonia também. O Marcel Perrone, lá do bairro São Luís, também ligadinho aqui na programação da Clube. Meu amigo tio Luiz, a Patrícia, o Gabrielzinho lá no São Francisco. Alô, pessoal do São Francisco, aquele abraço para vocês. Obrigado sempre, sempre pela sintonia. A nossa amiga Vivian pediu aqui, ó, já toquei Ed Brito e Samuel, mas não foi o Ponto G, foi outra música, minha querida, mas foi em especial aí pros amigos. Obrigado sempre, sempre pela sintonia também. Quem mais tá por aqui? É, deixa eu ver o nome dela aqui, a nossa amiga Salete. Se possível, mandar uma música Xalana, gosto muito. Aquele abraço, Salete, obrigado sempre, sempre pela sintonia. Oi, boa noite, manda uma música para os meus primos, o Luiz, a Patrícia e o Gabriel do bairro São Francisco. Claro, aquele abraço. Eu sou o de Otacílio Costa. Alô, pessoal de Otacílio Costa. Quem mandou pra gente aqui é a Bruna Andrade. Aquele abraço para vocês, obrigado sempre, sempre pela sintonia. Cleiton Borges desfila no Rodeio da Clube. Jorge.

0: Ibope FM, a primeiríssima no Ibope, Léo Magalhães, DNA aqui na programação do Rodeio. Antes teve o Fernando e Sorocaba, Chorei Largado. E na primeirinha, Cleiton Borges, Porcelanato. Vai mandando o teu WhatsApp através do 991-52-3883.
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5: É verdade, é o Rodeio da Clube FM até as 9 horas da noite, com a sua participação aqui pelos 98,3. Desde já, muito obrigado pelo carinho da sua audiência. Mandar um abraço pro pessoal lá da Reunidas Cargas também, né? O Elito, toda a turma sempre lá na sintonia. Um abraço para vocês, obrigado aí pelo carinho, pela audiência de sempre. O Setembrino lá no bairro Guarujá, mandando boa noite. Valeu, Setembrino, aquele abraço. Quem mais tá por aqui? Lá de Painel, tá mandando música pra Vera, do bairro Universitário, isso? Deixa eu só ver o seu nome aqui, meu amigo Zeca, o Zeca de Painel, aquele abraço pessoal de Painel. A Claudete participando com a gente sempre, sempre na escuta também. Quem mais tá por aqui? O Roberto Cardoso. Alô, Roberto, aquele abraço pra você, obrigado sempre pela sintonia também. Quem mais tá por aqui? Olha, mandou um prato aqui de uma janta no capricho. Quem mandou pra gente aqui, deixa eu pegar o nome dela. A Sandra. Alô, Sandra, aquele abraço. Esse bifinho, com arrozinho. Sandra, tá divino. Aquele abraço, obrigado sempre pela sintonia. Quem mais? O pessoal lá na habitação, né? Nosso amigo Urso, sempre mandando um abraço pro Cachimbo, pro Sérgio, Jorge, a turma da Semasa, o Samuel, né? Um abraço pra vocês, obrigado sempre pela sintonia também. Quem mais tá chegando por aqui? A Célia, a Celinha do Morro do Posto. Alô, Célia, aquele abraço. Quem mais mandou um oi pra gente aqui? Deixa eu ver. A Vera Lúcia, alô, Vera Lúcia, aquele abraço. Quem mais tá por aqui? Deixa eu ver aqui o nome dela aqui. Ela não se identificou, mas vai aqui o abraço 7314, a Ana Júlia. Ô, Ana Júlia, aquele abraço, obrigado sempre, sempre pela sintonia. O pessoal lá no bairro Santa Helena, Jorge Pereira, aquele abraço pra vocês aí também. Quem mais tá por aqui? O Paulo Machado, o presidente do bairro Frei Rogério, também sempre, sempre na sintonia. Quem mais está participando com a gente aqui? Deixa eu ver. Opa, boa noite.
6: Boa noite, Fernandinho tudo Machado. Certo. Aqui é o Michael Mota da Ferrovia. Manda um abraço, meu amigo. Abraço. Sua esposa Alessandra. A Lima, a esposa. Um abraço e beijo pro filho Miguel Mota.
5: Aquele abraço para você.
6: A mãe Sandra e o pai Vanildo ali da Varza ali. E de um assim para não esquecer de ninguém. Fechou, valeu, um abraço.
5: Valeu, Michael Mota, obrigado pelo carinho pra você, toda a família aí, um abraço, um bom descanso. Quem mais tá por aqui? Pedindo Leandro e Leonardo, Solidão por Perto, a Dora. Alô, Dora, aquele abraço pra vocês, a minha querida amiga Margarete lá da Araucária. Alô, Margarete, aquele abraço pra vocês, obrigado sempre, sempre pela sintonia. Gente, eu não tenho mais tempo, só me resta agradecer o carinho da audiência de vocês. Muito obrigado pelo carinho. Amanhã, se o cara lá de cima permitir, a gente tá de volta. Vamos nos encontrar amanhã no clube, nos bairros, direto do bairro Santa Catarina. Convida a família, os amigos. Atenção, bairro Santa Catarina, toda a região, todo mundo. Amanhã presente às 10 horas da manhã pra gente fazer aquele agito com o clube e comunidade. É pra levar diversos serviços à comunidade do bairro Santa Catarina aí com o Adilson Oliveira. Então a gente vai estar ao vivo de lá pra bater um papo legal. Um abraço a todos. Obrigado sempre, sempre pela audiência. Para você que está trabalhando aí, um bom trabalho, né? Vai virar a noite trabalhando, um bom trabalho para vocês. Para vocês que já estão em casa descansando, um bom descanso também. Tá chegando aí a Voz do Brasil. Logo em seguida tem o show da Clube com a Dilson Pereira. E eu só quero reforçar mais um recadinho especial. Amanhã, a partir das 9 horas da manhã, você fica na companhia de Rodrigo Silvério. É o homem aqui do Clube Cidade. Amanhã você toma um cafezito com Rodrigo Silvério, pãozinho de serrote. Ah, no capricho, né? Um abraço aí, Rodrigo Silvério. Junto com a esposa lá, sempre também acompanhando aqui a programação da Clube FM. Mas antes, você fica bem informado com o Jornal Primeira Edição aqui com o Evandro Gioppo. Gente, um forte abraço para vocês, obrigado pelo carinho e até amanhã. Para fechar bem o rodeio de hoje, tem Rick Renner. Fim de semana para entrar no clima da sextita nossa. Tchau, tchau.

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0: Está no ar a Voz do Brasil. 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
1: Olá, boa noite.
2: Boa noite para você que nos acompanha em todo o país.
1: Quinta-feira, 16 de julho de 2026.
2: Vamos ao destaque do dia, aos destaques do dia na Voz do Brasil.
1: O governo brasileiro repudia a decisão dos Estados Unidos em impor tarifa de 25% sobre produtos nacionais.
2: O plano estabelece medidas para empresas atingidas pela taxação. Graziele Bezerra.
3: Ministro da Fazenda, Dario Durigan, explicou que o plano Brasil Soberano, criado durante o primeiro tarifaço anunciado pelos Estados Unidos, será ampliado.
1: Produtores rurais e cooperativas afetados por eventos climáticos poderão renegociar dívidas.
2: É o que estabelece medida provisória publicada no Diário Oficial da União. Thaís de Araújo.
4: De acordo com a medida, produtores que registraram perdas de ao menos 30% em duas ou mais safras poderão renegociar débitos com prazo de 8 anos.
1: Controle do diabetes. SUS começa a oferecer insulina glargina, um medicamento de ação prolongada.
2: O público-alvo são pacientes de 2 a 18 anos e idosos com mais de 70 anos. Natália Koslick.
5: A insulina glargina ofertada pelo SUS permite um controle mais estável da glicemia.